0: Mas é isso aí, paciência. Vamos lá.
1: É isso aí, 9:03, Jean 222, FIG, Garanhuns 2026.

0: Dividindo o microfone porque essa música é foda.
1: Jean 212. No palco do FIG 2026.

0: Muito obrigado, garanhões. Aproveitem agora.
1: Obrigado, galera. Valeu.
0: O restante da noite vai ser massa.
2: Olha aí, a Jan 212, é banda de pop, rock, rock nacional da cidade de Garanhões, né? E que fez um dos shows aí do FIG 2026 no palco principal. 9:10 agora. 9:10.
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3: Agora 9 horas e 14 minutos.
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3: Agora 9 horas e 14, deixa eu abraçar os amigos e as amigas ligados com a gente. O Carlos de Jardim Atlântico. Ah, ele atende ainda a nossa pergunta aqui, né? Essa enfadonha decisão do terceiro lugar, o que é que você acha? Você já sabe que eu acabei interferindo aqui, né? Induzindo. Mas o que vale é que tem muita gente dizendo também que é a favor da decisão do terceiro lugar do Copa do Mundo e obviamente que nós respeitamos, né? Levantamos aqui o debate, tá? O debate pra gente saber da maior quantidade possível de pessoas em relação à decisão do terceiro lugar. O Carlos Jardim Atlântico diz: o terceiro lugar deveria ser escolhido pelo critério de melhor campanha em toda a Copa. Um abraço, Marcelão, valeu. Viva o Timba! Um abraço ao nosso querido Carlos, grande Alvi Rubro. Também ligado com a gente, o Alexandre Sena, fala de Blumenau, tá ligado aqui na Rádio Jornal, valeu, um abraço. Ele lamenta o tarifaço estadunidense, um abraço, Alexandre. Ricardo Franklin, caro Marcelo, boa noite. Creio que a regra de estabelecer a disputa do terceiro lugar deve ser mantida. Hoje assistimos a partida entre França 4 e Inglaterra 6, foi um sucesso. Inclusive eleito a melhor partida dessa disputa. Um grande abraço de Ricardo Franklin, produtor da Caravelas Banda Show, que em breve estará numa turnê pelo Brasil e pelo mundo, pelo esporte e tudo. Ah, e vamos fazer um contato, viu, Ricardo, pra gente bater um papo com a banda, tá legal? Um abraço e sucesso. O Jorge Eduardo Gomes Correia, Rua Antônio Ferreira, Edifício Quebec, primeiro andar, Candeias. Um abraço, Jorge, tá ligado com a gente, tá ligado aqui na noite do sabadão na Rádio Jornal. 9 horas e 16 minutos.
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3: Almir Guineto, lembra dessa? 9h16, isso é Sato de

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1: Às 9 horas e 21 minutos tem Emílio Santiago. Olha a categoria.
2: Como é que vai?
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1: Junto com João Nogueira.

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1: E agora tem a Marrom, Alcione, 9 horas e 25 no Movimento Cultural.
2: Não!

0: 9h31, daqui a pouquinho tem lançamento de música, tem Marcos Macaparana com a gente aqui no Movimento Cultural. Agora tem o Poeta do Samba. É. Já, os últimos acordes, né? O cara já foi, 9h32.
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0: 9h32, vamos dar uma passadinha aqui na rodada da Série B do Campeonato Brasileiro. Ô Leão, meu querido professor Dedéu tá chateado. Paulo Montenegro, Ricardo, Natan, essa galera tá chateada, Jaime chateado.

0: goleada com o empate do Sport. O Sport ficou no 2-2 com o Operário na Ilha do Retiro. Você acompanhou com Alexandre Costa, Ralf de Carvalho, também o Alex Santos e Leonardo Boris. Que volta, meia-noite tem o Rei Convida. Boris e Simpatia lado a lado. O Atlético Goianiense empatou com o Atlético por 0-0. Na Série D, Cianorte 0, Asa de Arapiraca 1. Nacional de Manaus e Iguatu empataram por 1-1. São José 2, 13, 1. Uberlândia 2, Portuguesa 0. Goiatuba 3, Ferroviário do Ceará 0. Luverdense e ABC 0-0. Acompanhei o segundo tempo desse jogo aqui. Pense num jogo que poderia ser um pouquinho melhor, né? Vamos ver se o ABC no jogo da volta lá no Frasqueirão. Vamos ver se o ABC dá uma levantada e classifica e vai para a próxima fase. Infelizmente, né? Nem Central nem Maguari seguiram adiante. Ainda na primeira fase caíram Retrô e Decisão. 4 pernambucanos, mas nenhum deles vingou na Série D. Nosso querido Rinaldo Tricolor tá ligado no movimento e diz: amigos, sobre a pergunta, com certeza a Copa do Mundo fica ainda mais emocionante com a disputa do terceiro e quarto lugar. Pronto, eu acho que eu tô perdendo aqui. A galera gosta da decisão do terceiro lugar. Pelo menos uma parte, né? Ele pede aqui: Desfez de Mim, de Fagner, Raimundo Fagner. Rony Márcio, ele diz: amigo, a disputa de terceiro lugar tem que continuar, pois para uma seleção de menor expressão se torna uma conquista épica. Basta lembrar de Marrocos, imaginamos se fosse a terceira colocada de hoje. Noruega, Egito, Japão, Suíça, Cabo Verde, Colômbia, México. A felicidade que esses países estariam hoje. Ok, Rony. Também o nosso querido Ramos de Oliveira, grande Ramos da minha queridíssima gigante do samba. Aí diz: amigo, estou dirigindo e te acompanhando, ouvindo Alcione, Jorge Aragão. Aí diz: Mbappé, artilheiro, Espanha campeã. Quem foi na Argentina, como eu fui, não torce por time ou seleção argentina. Um forte abraço. Aí o depoimento do nosso querido Ramos de Oliveira, grande Ramos, grande compositor. É isso aí, tem uma discussão enorme, né? Enorme, gigante. Abraço, viu, Ramos, e obrigado pela participação aqui com a gente. São 9:35 no Movimento Cultural. 9:35, vamos nessa então?
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0: Jota Quest. 9:35, ah, só nesse embalo da viola aí, olha lá.

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1: Pois é, às 9 horas e 40 minutos.
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1: Paulo Ricardo.

0: Agora 9 horas e 52 minutos no programa Movimento Cultural.
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0: Que legal, estamos recebendo aqui no programa Movimento nosso querido Marcos Macaparana. Marcos, boa noite.
1: Boa noite, meu amigo Marcelo Araújo, grande potência
0: do
1: rádio.
0: Tudo bom, meu amigo? Tudo jóia, tudo tranquilo. Como é que você tá? Tá tranquilo, Marcão?
1: Tô tranquilo, meu nome. Um pouquinho nervoso, é a primeira vez falando na rádio, para uma grande audiência da Rádio Jornal, e a gente bate aquele coração forte, como tudo tá indo no tempo, né, meu amigo?
0: Ah, mas natural. Mas aí é o seguinte, aí essa qualidade da música que o Marcos traz pra gente, dá uma levantadinha, olha que qualidade, olha só. Pra começar, Marcos, qual é o nome dessa música?
1: Essa música é Mágica Perfeita do Amor, Marcelo.
0: Mágica Perfeita do Amor, né?
1: Isso.
0: Mágica Perfeita. É sua ou de outro compositor?
1: Não, ela é de minha composição, né?
0: Sim.
1: Eu fiz toda a produção musical, certo? E coloquei as duas da IA.
0: Poxa, poxa vida, mas que maravilha, que legal. Eu queria que você contasse um pouquinho, já tenho uma certa estrada. Como é que tá a tua carreira, Marcos?
1: Marcelo, é o seguinte, né? Isso aí veio de uma ideologia, onde a inspiração veio de um grande compositor pernambucano, e ele tem um know-how de sucesso. O nome dele é Lucas Ariene, nascido em Caruaru.
0: Sim. Né?
1: Aquela música que o Bruno Marrone canta, perfeitinha, é uma das composições dele.
0: Sim.
1: Não, Santana também. Então, assim, ele é uma amizade que eu tenho próximo. E a gente foi maturando isso. Ele disse: Marco, tu tem um dom musical, tu é um cara eclético. Não, por que tu não faz composição? Isso despertou em mim, sabe, Marcelão, aquela vontade e tal. E ele elogiando, ele disse: rapaz, você tem jeito.
0: Sim.
1: Vá acreditar. E como todo brasileiro, né, Marcelo, a gente tem que acreditar naquilo que a gente faz. E o que eu estou fazendo é com muito carinho, com dedicação, muita entrega. Né? Porque quando a gente faz aquilo com vontade, com amor, dedicação, as coisas tudo fluem e fluem bem naturalmente, né?
0: Aham. É. Mas super legal. E aí o seguinte, queria saber de você, temos um segundo semestre inteiro pela frente. Como é que está essa correria para divulgar essa música, Marcos?
1: Rapaz, tá um corre-corre, viu, Marcelão? Tá um corre-corre, porque eu já tenho aqui já arquivada mais de 50 composições em vários estilos. Inclusive, estou aberto ao pessoal da área da música, dos pintores, quem quiser entrar em contato depois comigo. Se eu puder depois divulgar meu Instagram, Marcelão, agradeço.
0: Pode, à vontade. Pode falar, Marcos.
1: Meu Instagram tá lá, Marcos Macaparana. Certo, pode entrar em contato, que a gente faz uma parceria boa. E aqui é aquela velha parceria, né, Marcelo? Um ajudando o outro, e assim a coisa caminhando para sempre, para feito, né?
0: Muito legal. Eu queria que você repetisse o seu perfil na rede social e também o seu número para as pessoas ligarem, Marcos.
1: Certo, na hora, Marcelo. Meu perfil na rede social, no Instagram, Marcos Macaparana.
0: Sim.
1: Tudo juntinho, certo? E também o meu número para contato. É 985-54-54-57.
0: Maravilha. O Marcos, a gente fica aqui desejando muito sucesso e quando tiver coisa nova é só avisar. Vamos tocar a Mágica Perfeita do Amor. Abração e sucesso, viu, Marcos?
1: Valeu, Marcelo. Obrigado. Deus te abençoe.
0: A nós todos. Olha aí, Mágica Perfeita do Amor com essa qualidade do Marcos Macaparana. 958.

0: Marcos Macaparana, a mágica perfeita do amor, no Movimento Cultural, 10 horas, 2 minutos.
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5: 10 horas e 5 minutos aqui no programa Movimento Cultural. Deixa eu abraçar os amigos ligados com a gente. Severino José, cidade Macaparana, Pernambuco. Olha aí o Severino. Pois é. O Marcão trouxe o sobrenome aí com homenagem à cidade, né? Macaparana. Russo. Elis Marcelo, meu irmão. Um abraço. Amanhã tem Messi. E vamos ver o que vai acontecer. Boa noite. Paulo Pereira, o suposto treinador do esporte não serve nem para ser entregador de camisas. Calma com Dalpozo, Paulo. Paulo de Araújo de Candeias. Não, Paulo não está nem um pouquinho paciente com o Dalpozo, né? De abraçar o nosso querido Ives Ribeiro. Grande Ives, está ligado com a gente também, ligado aqui no Movimento Cultural. Alberto Gonçalves, um abraço, Alberto. Olha, tem uma informação atualizada do portal UOL da noite deste sábado. Argentino que imitou macaco para homem negro tem prisão decretada na Bahia. O torcedor argentino que imitou gestos de macaco para um homem negro na Bahia teve sua prisão preventiva decretada pela justiça. O argentino Sebastián Fernando Ayala vai responder por injúria racial. A prisão preventiva foi decretada pelo juiz Marcelo Largrota do Tribunal de Justiça da Bahia, após pedido da Delegacia Territorial da Polícia Civil de Cairu, onde ocorreu o ato. O torcedor foi flagrado imitando um macaco após o jogo da seleção argentina. O caso aconteceu na noite da última terça-feira em um restaurante em Morro de São Paulo, no município de Cairu. Os gestos racistas foram flagrados em vídeos. Testemunhas também presenciaram a ocorrência e divulgaram vídeos nas redes sociais. Após a repercussão do caso, o argentino de 38 anos fugiu do país. A polícia descobriu que, na manhã seguinte ao caso, ele pegou um avião em Salvador, com destino ao Rio de Janeiro, de onde pegou outro voo com destino à capital da Argentina. Para a polícia, a fuga do país foi um fator crucial para a decretação de sua prisão. Agora, a investigação vai solicitar cooperação internacional da Polícia Federal para chegar ao homem. Abre aspas. Na decisão, o Poder Judiciário destacou os elementos reunidos durante a investigação que demonstram a materialidade do crime e os indícios de autoria, além da necessidade da prisão para garantia da ordem pública e para assegurar a aplicação da lei penal diante da evasão do investigado do território nacional. Fecha aspas. Polícia Civil da Bahia, em nota. tem que responder pelo seu crime, né? 10 horas e 8 minutos agora.

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1: Benito de Paula, 10 e 8, tava com saudade dessa categoria, saca essa categoria, ó. Todo mundo correndo, esbaforido, ansioso, aflito, e o homem na maior tranquilidade, ó. Tocando piano, conversando ao lado, tomando sua aguinha. Benito de Paula.

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1: Por falar em categoria, tem mais uma. João Nogueira, o Diogo, Diogo, filhinho, Diogo. Depois é o pai, né? O filho primeiro, depois o pai. A família Nogueira aqui no Movimento, 10 e 13.
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Olha o João, e antes o Diogo, Joãozinho Amorim de Petrolina disse: sou muito fã do João Nogueira, valeu, um abraço. Carlinhos Silva, ele diz: boa noite, por favor, manda um abraço a todos os alvirrubros de Passira, em especial meus filhos Neto, Gabriel e também João Carlos. Um abraço aos amigos ligados com a gente aí em Passira. Hoje é dia 18 de julho. E você sabe por que é considerado o Dia Internacional de Nelson Mandela? Pois é, porque coincide com a data de nascimento do líder sul-africano. A data foi instituída pela ONU, a Organização das Nações Unidas, em 2009, para homenagear seu legado na luta contra o apartheid e na defesa dos direitos humanos. A celebração funciona como um chamado global à ação, onde é incentivado que as pessoas dediquem 67 minutos do seu tempo ao voluntariado. Esse número representa os 67 anos que Mandela dedicou à sua luta pela justiça, igualdade e liberdade. A resolução reconhece os valores de Mandela e sua dedicação ao serviço da humanidade em resolução de conflitos, relações raciais, promoção e proteção dos direitos humanos, reconciliação, igualdade de gênero e os direitos das crianças e outros grupos vulneráveis, combate à pobreza, promoção da justiça social. A resolução reconhece sua contribuição para a luta pela democracia

0: internacionalmente e para a promoção de uma cultura de paz em todo o mundo. Então, dia 18 de julho, Dia Internacional de Nelson Mandela. Agora 10 horas e 23 minutos no movimento.
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0: Agora tem Joyce Alane, 10 e 23.

meu. Fábio Júnior, no Movimento Cultural. Deixa eu abraçar aqui o Reginaldo Pedrosa, porteiro do condomínio solar Áurea Baia, na Torre. Tô em casa na escuta, moro em Nova Descoberta. Dei um alô pra Lia da padaria, lá em Ferreiros. Quero ouvir o Divan. O Márcio Chedi, Lau, boa noite, amigo. Tô aqui deitado e curtindo a Rádio Jornal. Ah, que beleza. O meu rádio é um Sony AM FM.

Me duas filhas grandes que foi da minha saudosa mãe Marlene Chedi Lau. Aí é nostalgia, né, amigo? Beto, torcedor do Santa Cruz, também está te ouvindo direto de Serra Talhada. Alô, Beto, alô, Serra Talhada. Nosso querido Hélio Marques também está ligado com a gente. Um grande abraço, obrigado pela audiência. 10h38 no Movimento Cultural. Vecilo, Jorge Vecilo, na noite do seu sabadão. Você está de gravata borboleta? Não tem problema. É categoria do mesmo jeito, tá?

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0: José Augusto, aqui no programa Movimento Cultural, você acompanhando na noite deste sabadão, às 10 horas e 51 minutos. 10 horas e 51. Tem um fato interessante aqui: o Mbappé, o atacante, né, artilheiro da Copa do Mundo, agora maior artilheiro de todas as Copas. O atacante diz entender que a atuação da França no primeiro tempo da derrota por 6-4 para a Inglaterra, na disputa do terceiro lugar da Copa do Mundo, pareceu uma palhaçada e um desrespeito à camisa da seleção. Abre aspas. No primeiro tempo, posso entender quem diz que foi uma palhaçada, que não respeitamos a camisa. Eu diria mais que fomos humanos. Infelizmente, estávamos completamente atordoados. Fecha aspas. Ele falou à emissora francesa M6. O atacante destacou a reação da equipe no segundo tempo, embora insuficiente, para evitar a derrota. No segundo tempo, voltamos a ser jogadores de alto nível, máquinas mentais que não têm sentimentos. Conseguimos vencer o segundo tempo, mas no fim das contas não vencemos o jogo. O atleta lamentou o resultado pelo técnico Didier Deschamps, mas garantiu que a história do treinador continua intacta. Queríamos fazer algo por ele, mas o primeiro tempo deu a impressão de que o abandonamos. E realmente deu, viu? Eu pensei justamente nisso, né? Porque o interessante é que esse mundo do futebol, ele é complexo. O Mbappé ontem postou em suas redes uma homenagem. Quem for lá nas redes sociais do Mbappé vai ver a homenagem que ele prestou de Didier Deschamps. E aí, no outro dia, você vê uma situação como essa, tomar um 4-0 da Inglaterra de forma apática, né? Ninguém imaginou, eu tenho quase que certeza que ninguém imaginou um 4-0 da Inglaterra no primeiro tempo de jogo, principalmente da forma como aconteceu. E aí ficou essa imagem mesmo. Pô, será que isso é o quê? Discórdia de alguém, do treinador? Porque se você for olhar pelo ponto de vista do abatimento, os ingleses também ficaram abatidos com a derrota para a Argentina. Aliás, é isso que eu levantei no começo do programa, que essa disputa de terceiro lugar, embora muita gente aqui, muitos amigos falaram comigo aqui, dizendo que continuam aplaudindo, né, deve continuar a disputa, mas é um encontro dos derrotados. É um encontro de quem queria uma Copa do Mundo, e geralmente é uma seleção grande que chega às semifinais, né? Vamos tirar Marrocos, mas Marrocos hoje também já não é nenhuma surpresa não para a próxima Copa, não. Foi surpresa para a Copa de 2022, para hoje, mas não. Então, geralmente é alguém, os quatro melhores do mundo que estão chegando ali, ansiosos para disputar a taça, e aí dois vão perder, então é um jogo dois derrotados. É um jogo de abatimentos mesmo, mas não da forma como a França entrou. Então ficou essa imagem, foi a resposta aqui do Mbappé. Eu acho que foi bem coerente e pertinente. Pertinente é a palavra correta para o momento. Ele disse que queríamos fazer algo por ele, mas o primeiro tempo deu a impressão de que o abandonamos. Esse jogo não vai manchar a lenda de Didier Deschamps. O Mbappé minimizou a importância de se tornar o maior artilheiro da história das Copas nesse momento. Eu preferia não ser o maior artilheiro da história e jogar a final amanhã. É bom para o legado, mas hoje não é a primeira coisa que passa pela minha cabeça. Em relação a Messi, ele disse: Messi vai marcar, com certeza. Eu só tento ajudar a minha equipe a vencer. Quando você faz muitos gols em Copa do Mundo, isso te leva a outro patamar. Palavras de Mbappé. Agora 10 horas e 54 minutos.
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0: Agora tem Ivan Lins, 10h55. Daqui a pouquinho, a biografia musical com os Paralamas do Sucesso.

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1: Agora tem Djavan, 10h58.

0: Ivete Sangalo. Abração ao nosso querido poeta Ricardo Vieira. Grande Ricardão, tá ligado no movimento. E a partir de agora,
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0: Às 11 horas e 8 minutos, os Paralamas do Sucesso. Começou!

Olha aí, biografia musical com os Paralamas do Sucesso. Meu querido Léo Lima, um abraço grande, Léo. Abraço também ao nosso querido Júnior Gomes, aí na Rádio Jornal Garanhuns.

carreira dos Paralamas do Sucesso começou no ano de 1982, no Rio de Janeiro. O trio ficou conhecido após enviar uma fita cassete com a música Vital e Sua Moto para a Rádio Fluminense. O sucesso na rádio rendeu um show no Circo Voador e um contrato com a gravadora EMI Odeon. Os Paralamas do Sucesso na biografia musical.

banda foi inicialmente idealizada em 1981, um ano antes do que falamos para você agora há pouco. A banda foi idealizada por Herbert Viana, vocal e guitarra, Bi Ribeiro, no baixo, e na bateria, Vital Dias. Ainda em 82, Vital não pôde comparecer a uma apresentação importante e foi substituído por João Barone, que assumiu a bateria definitivamente. Paralamas do sucesso na biografia musical.

nome da banda foi uma brincadeira inspirada no ex-baterista Vital. A música de estreia Vital e Sua Moto foi composta em homenagem a ele e virou um dos primeiros grandes sucessos daquela geração. Paralamas do sucesso na biografia musical.

álbum de estreia foi lançado em 83, com o nome Cinema Mudo, mas foi com o disco O Passo do Lui, de 84, que a banda estourou em todo o país. E faixas como Óculos, Meu Erro, Lanterna dos Afogados, Paralamas do Sucesso na biografia musical.

Os Paralamas se consagraram de vez no cenário nacional ao se apresentarem na primeira edição do Festival Rock in Rio de 85. Acabou consolidando o movimento do B-Rock, ou BR Rock Brasil. Paralamas do sucesso na biografia musical.

Os Paralamas do Sucesso continuam na ativa. E óbvio, né? No palco do FIG deste sabadão, já quase na madrugada para o domingo. Eles estão vivendo momentos marcantes na atualidade. O trio original, composto por Herbert Viana, Bi Ribeiro e João Barone, mantendo uma agenda intensa de shows e celebrações de seu legado. Os Paralamas do Sucesso na biografia musical.

0: E aí, fechamos então o programa Movimento Cultural junto com a exibição do FIG neste sabadão. Grande abraço a você, mas estaremos de volta no domingo. Obrigado, Elivelto Henrique, também Aldo Leite, nos trabalhos técnicos. O programa tem a produção de João Lubambo. Um ótimo domingão para você e continue na programação da Rádio Jornal. Vem aí o meu querido Leonardo Boris. Leonardo Boris comanda a madrugada da Rádio Jornal com o Rei Convida. Grande abraço, um ótimo domingão para você.
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3: Meia-noite, 2 minutos. 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
1: Valeu, valeu demais. Muito obrigado. Um ótimo domingo para você. Na sequência tem debate, passando a limpo, consultório e o Nossa Saudade, ô Saudade, com o amigo e irmão Tony Araújo. Ótimo domingo para você. Tchau.
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3: O controle do gasto público é um dos principais instrumentos para assegurar que os recursos arrecadados por meio de impostos, por exemplo, sejam aplicados de forma eficiente e transparente, seguindo aquilo que deve ser a prioridade, atendimento à população. A fiscalização das contas públicas pode contribuir para que essas reservas sejam destinadas de forma responsável para as áreas essenciais. Esse é um tema que está sempre em discussão e o nosso papel como imprensa é fazer a provocação e entender, por exemplo, temas como qual o papel dos órgãos de fiscalização relativo às contas públicas, a participação da sociedade nesse processo que também é de supervisão e o combate à má aplicação de recurso público e, claro, minha gente, combate a desperdício, a fraude, a corrupção, tudo isso. A gente tem que debater e fazer as cobranças enquanto sociedade. É por isso que nós estamos hoje aqui para debater. Eu quero saudar, agradecer a presença, primeiro, do Dr. Cristiano Pimentel, que é procurador do Ministério Público de Contas aqui no Estado, o MPC. Doutor, seja bem-vindo mais uma vez. Bom dia.
4: Bom dia, agradeço o convite da Rádio Jornal, mais uma vez, para debatermos esse importante tema.
3: Vamos juntos fazer essa construção. Quero agradecer também ao Dr. Odir Melo, que é coordenador do Centro de Apoio Operacional de Defesa do Patrimônio Público, junto ao Ministério Público do Estado, o MPPE. Doutor, seja bem-vindo à Rádio Jornal. Bom dia.
5: Obrigado, Natália, também pelo convite aqui para a Rádio Jornal. Bom dia, ouvintes também. É um prazer o Ministério Público estar aqui presente na Rádio Jornal com seus ouvintes, né, para debater esse assunto de tanta importância para nós.
3: Obrigada, doutor. Sandro Prado, economista, cientista político. Obrigada por estar com a gente mais uma vez. Bom dia.
6: Bom dia. Obrigado, Natália. É um grande prazer estar aqui com o doutor Cristiano, com o doutor Odir, para discutir uma pauta que realmente é muito cara à população. Né? A gente sabe que hoje questões ligadas à violência são aí o grande marco, digamos assim, que as pessoas estão aí bastante chateadas. Mas a questão ligada à corrupção, a gasto público, sempre foi um calcanhar de Aquiles da nossa sociedade.
3: Sempre. E aí surge aquela palavra essencial, serviços essenciais.

essenciais. Eu até anotei porque eu acho que essa é uma questão importante, gente. O que é essencial no meu caso pode ser diferente do que é essencial para cada um de nós que estamos aqui no estúdio. Por exemplo, segurança pode ser essencial para alguém e é essencial para muita gente, para toda a população. Mas para outro, a saúde preocupa mais.

Nós somos um país pobre e nós estamos numa das regiões mais pobres do Brasil. É, nós temos aí, como você mesmo coloca em vários outros programas, um estado em que quase metade da população ainda precisa ser atendida pelo Bolsa Família. Eu vi que houve esse debate recentemente aqui. Então, nós precisamos realmente de muitos investimentos. E os investimentos, eles têm que vir do poder público, do orçamento público. Só que esses recursos, apesar da Constituição de 88 ter instituído o princípio da publicidade, nós estamos vendo diariamente, infelizmente através de operações da Polícia Federal contra figuras importantes da nossa política, que o orçamento público ele está sendo apoderado por interesses escusos para haver desvios de parte destes valores. E nós sempre ouvimos falar que o orçamento público ele é muito engessado, que existe muita verba carimbada, que a maior parte dos recursos das prefeituras, dos estados, vão para pagamento de pessoal, para despesas obrigatórias. Mas existe, não é, como se diria no popular, uma farpinha do orçamento, que são as chamadas emendas parlamentares, não é? Que é daí que vêm os grandes investimentos do poder público, seja da União, estados, municípios, que são as emendas parlamentares. E é daí que vêm as grandes obras públicas, os grandes investimentos, as grandes rodovias, não é? As ferrovias, como a Transnordestina, que aqui a Rádio Jornal está sempre discutindo, debatendo também a sua importância. Mas, infelizmente, nós estamos vendo que esse instrumento que poderia ser tão positivo, não é? Que é a emenda parlamentar, que é um deputado federal, um senador, poder destinar uma verba a uma região carente, a uma cidade carente, para uma obra pública importante, que a prefeitura não tem condições de colocar o dinheiro, que o Estado não tem condições de colocar o dinheiro, isso está sendo desviado da sua finalidade. E, como já debatemos aqui em ocasiões anteriores, desviados até para a realização de shows, festas, não é? Pagamentos de cachês milionários a cantores sertanejos. Nós tivemos, nos últimos dias, duas operações da Polícia Federal. Uma contra o presidente nacional de um grande partido, que mesmo sem ter mandato, estava direcionando essas emendas. É o caso do Valdemar Costa Neto, presidente nacional do PL. E nós tivemos também uma outra operação contra o ex-presidente da Câmara de Deputados, Eduardo Cunha, inclusive já foi preso durante alguns anos aí, não é, por outras operações, mas que estava também destinando emendas, mesmo sem ser deputado. E tudo isso culminou, não é, no antigo escândalo do orçamento secreto. E aí a ministra Rosa Weber, do Supremo Tribunal Federal, deu uma decisão aprovada pelo Supremo Tribunal Federal que deveria haver transparência nesses recursos, mas, passado alguns anos, até porque a ministra Rosa Weber já está aposentada, sim, nós estamos vendo que não se cumpriu esta decisão e essas operações da Polícia Federal só corroboram isso. E aí vem, sob a liderança, e aí muito importante, do ministro Flávio Dino, que inclusive deflagrou essas operações, decisões de que estes recursos, que é o que sobra realmente do Estado para investir em obras, em políticas importantes para o desenvolvimento do nosso país, especialmente as regiões mais pobres, vem o ministro Flávio Dino e determina que tem que haver não somente a publicidade, mas tem que haver também a transparência e a rastreabilidade dos recursos. Porque, trocando em miúdos, hoje esse dinheiro que os deputados e senadores têm para gerir essas emendas é uma verdadeira caixa preta, não é? E nós não sabemos onde está havendo a destinação. Uhum. E quando sabemos, é em coisas absurdas, como, por exemplo, pagar cachês milionários a cantores sertanejos para cantar no São João ou no Carnaval, como nós vemos aqui recentemente. Então, realmente, trazendo de volta a sua pergunta, o controle do gasto

0: gasto público ele ainda está muito deficiente. Eu espero que essa iniciativa do ministro Flávio Dino e do Supremo Tribunal Federal, que até fez uma audiência pública sobre isso em maio, que nós falamos aqui também no último debate, que isso traga realmente o que a Constituição lá de 1988 quis, que é a publicidade dos gastos públicos e a transparência.
1: Enquanto tudo isso acontece, milhões e bilhões aparecem no noticiário, a população está perguntando, sabe o que, doutor? Por que essa creche que está sendo construída há tantos anos, está aqui a placa com a previsão de entrega para 2000, sei lá e tanto, não sai do papel, e eu não tenho de deixar o meu filho para conseguir trabalhar, buscar um emprego? A população não entende. É uma discrepância tão grande, tão enorme, que a gente fica se questionando, tem lei? Tem legislação no Brasil, mas quem cuida? Quem fica de olho? Quem fiscaliza? E essas pessoas, esses parlamentares, quem está lá no poder, instituído, o que eles estão fazendo para cuidar disso, para botar o dinheiro, eu repito, naquilo que é essencial para a população? Deixa eu rapidamente pegar um dado aqui, que eu estava ouvindo o doutor Cristiano e até corri aqui para pegar na internet. Nessa semana, Transparência Brasil, que é uma organização Transparência Brasil, divulgou uma pesquisa indicando que 1 bilhão e 300 milhões de reais, 1,3 bi, foram indicados pela Câmara dos Deputados em emendas de comissão sem identificar o autor. Ou seja, Sandro Prado, pega aí o dinheiro, disponibiliza para todo mundo, faz o que quiser, ninguém precisa saber. O que é isso, doutor? E o povo está precisando de creche, ninguém fiscaliza nada, é? Como fica?
2: Pois é. O Ministério Público de Pernambuco e o Ministério Público brasileiro, né, a gente vem num trabalho aí junto com os outros órgãos de controle para justamente dotar de transparência aquilo que Cristiano falava há pouco, né? Tanto o Ministério Público como os tribunais de contas, notadamente. A gente vem fazendo um trabalho com os municípios, com as câmaras municipais, justamente visando melhorar a transparência desses recursos, né, para não ir para uma caixa preta que a gente não sabe, né, para onde está indo esse recurso. Mas por mais que a Constituição diga ali, né, que ali essas despesas aqui são obrigatórias, infância, né, prioritário, né, a saúde, a gente tem outras inúmeras obrigações também, né, o pagamento dos salários dos servidores, a previdência.
1: Sim.
2: Né, mas fica ali, como o Cristiano falou, uma farpinha, né, ainda fica ali, né, a possibilidade de o gestor escolher onde ele aloca, né, aqueles gastos, aquelas despesas, né, onde ele aloca, onde ele bota o dinheiro, né, e muitas vezes é em despesas, que essas despesas que são discricionárias, ou seja, ele vai escolher, né, escolher representando o povo, né, seja ele o gestor, o prefeito propriamente dito, né, sejam agora, né, os legisladores, né, os nossos deputados, enfim. Então, a gente acompanhar para onde eles estão destinando esse dinheiro, né, a imprensa e a ideia de transparência é fundamental para que as pessoas entendam, né, para onde esse dinheiro está indo. Porque não adianta a gente passar o São João e depois a gente ter, né, tá faltando aí, como você falou, tá faltando a creche, tá faltando, né, a UPA, tá faltando o hospital, tá faltando o médico, né, o dinheiro é finito, né, os gastos públicos e essas receitas municipais, elas não crescem na mesma ordem, né? A receita municipal não cresce na mesma ordem do que as necessidades vão surgindo. Então, essa conta não fecha.
1: Muitas, né, vezes, quando você compara o valor das emendas e o aumento delas ao longo dos anos, o aumento do orçamento, ele não acompanha.
2: Não acompanha.
1: O orçamento não aumenta como as emendas aumentam. Estou só focando nas emendas. Isso. Não tem muito, né, doutor,
2: para a gente falar. Se a gente for focar, por exemplo, nos valores, por exemplo, gastos com o São João de 2024... para aqui, quando a gente começa a ter essa série histórica.
1: Sim,
2: né, com aquele portal lá do MP, a gente vê que se a gente pegasse, Natália, aquele mesmo valor e escolhesse qualquer uma política pública, a gente não teria aquele aumento, né, aquele mesmo aumento que teve nos gastos ali com aquelas festas, a gente não teve um aumento, um incremento igual, por exemplo, para a infância, para outras que são... Né, que aflige as pessoas no dia a dia, na segunda-feira. Claro. Quando a pessoa sai para trabalhar, que não tem, como você está dizendo, que não tem a creche. Né? Então, é um trabalho diuturno, né? Dos órgãos de controle, do Ministério Público, do Tribunal de Contas, aqui, né, representados aqui na nossa reunião, né, nesse sentido. Né?
1: Gente, eu não sou contra a festa, não sou contra carnaval, contra São João, mas no momento em que você destina um valor X para um pagamento de um evento,

0: vendo, você tem que garantir que o básico esteja à disposição da população. E é isso que os órgãos fiscalizam e têm a missão de fiscalizar, né, professor Sandro Prado? É poder fazer esse equilíbrio. Eu vou trazer um dado aqui, que eu achei super interessante, um levantamento, que o jornal Diário de Pernambuco fez, a partir de dados do painel de transparência das festividades juninas do Ministério Público. Lembra aquelas chuvas de maio?
1: Sim,
0: Chuvarada em várias regiões do
1: sim.
0: estado, decreto de situação de emergência feito pelo estado, pessoas que até hoje certamente estão vivendo dificuldades. E esse levantamento do jornal Diário de Pernambuco, ele aponta o seguinte: cidades em situação de emergência estão entre as que mais gastaram com shows juninos. O que tem a ver? A chuva escolheu cair lá? Não é. É estrutura. As que mais tiveram problemas foram as que mais investiram nesses eventos.
1: Pois é, Natália, eu acho que a fala tanto de Dr. Cristiano como de Odir foram exatamente precisas e cirúrgicas, e a gente tem um componente, que é o voto. Né? Principalmente esse ano, que nós estamos num ciclo eleitoral, parece que a gente compreende muito bem qual é o pensamento dos nossos deputados federais, dos nossos senadores. Eu vou levar dinheiro para minha base, para que eu consiga a minha reeleição e a minha perpetuação, tanto minha como meu grupo político no poder. E justamente, né, dentro dessas questões das grandes festividades, é que dá maior retorno, não para a população, mas sim para esses
0: Para a
1: políticos,
0: figura
1: para a
0: política.
1: figura política. É um momento onde todas essas figuras políticas aparecem. É um momento onde a população fala: nossa, esse prefeito é Rochedo, olha o São João desse ano. Veio até aquele sertanejo bêbado lá de Goiás para cantar aqui, pagando um cachê de 1.500.000. Eles não estão preocupados com esses valores, e sim com o potencial daquele prefeito de levar. E essas emendas parlamentares, elas são extremamente difíceis de serem controladas, rastreadas, porque quem faz a legislação são justamente as pessoas que se beneficiam dessas questões obscuras. Então, os deputados federais que se aproveitam dessas emendas, dessa caixa preta, vão abrir a caixa preta para mostrar para a população que eles estão cometendo atos de corrupção? Não. Eles não querem que você entenda como é gasto o dinheiro das suas verbas que eles conseguem através de negociatas, que são as emendas. Ora, mas por que que isso está na mão desses deputados e desses senadores? Teoricamente, quem melhor compreenderia os problemas do seu território seria quem está mais perto dele. Então, se a gente pega Pernambuco, nós temos 25 deputados federais, eles entenderiam melhor os nossos problemas, os deputados estaduais ainda muito mais a miúde, os vereadores e os prefeitos, então, saberia onde investir ali naquela localidade. Então, como nós temos 5.570 municípios no nosso país, nós temos 26 estados mais o DF, nós temos muitos entes federativos. E cada ente federativo desse vai receber esses recursos. Então fica muito mais fácil das falcatruas acontecerem. E hoje, qualquer político que vai negociar qualquer tipo de contrato, a regra é praticamente 30%. Tudo que é pago, 30% fica para o político, para o seu grupo político, para custear a campanha. Agora, nesse momento pré-eleitoral, faltando aí cerca de 80 dias para as eleições, você não imagina o quanto que aparece dinheiro desse desvio de verbas de obras que seriam essenciais. Foi colocado, por exemplo, a questão da creche. É fundamental hoje para que a mulher consiga cada vez mais estar presente no mercado de trabalho, que os seus filhos fiquem protegidos na creche. Está faltando creche? Sim, mas falta de mais sobra dinheiro para shows, sobra dinheiro para questões não só festivas que dá voto, mas também algumas emendas de algumas coisas extremamente absurdas. Ou seja, a pessoa vai fazer ali um pontilhão, quando vê, você vai ver que aquilo custou 2 milhões. Quando você olhando fala: nossa, mas que com 40 mil fazia isso. E aonde

0: onde está o resto desses recursos? Só que aí, se você vê as obras públicas, está lá, 90 dias vai terminar. Ela não termina.
1: O prazo fixado lá.
0: Por quê? Porque esse é o primeiro contrato. Vão ter contratos aditivos porque o dinheiro não deu. Então, fica um ano, dois anos, três anos, uma obra de três meses e entrando dinheiro a rodo. Só que esse dinheiro, quando você vê a obra final, fala, não é possível que gastaram nessa porcaria tanto dinheiro. Mas é isso que acontece. Por quê? Quanto mais demora, quanto mais contratos aditivos tem, mais pessoas pegam, roubam, furtam o dinheiro da população. E não são só os políticos, são as empresas que fazem as obras que têm ligação direta quando não é de laranjas ligados a esses políticos. Então, um dos graves problemas nossos no Brasil, que é a corrupção, está ligado a um processo decisório errado que o eleitor brasileiro faz, que é justamente de votar. Nós, infelizmente, votamos errado porque deixamos que políticos corruptos continuem no poder. Vocês estavam falando do ex-presidente da Câmara,
1: Eduardo Cunha.
0: O Eduardo Cunha, um absurdo, ele foi agora, mudou para Uberlândia, Minas Gerais, para tentar se reeleger como deputado federal. Um bandido simplesmente voltando à política através de um gueto eleitoral que ele foi para lá para tentar se eleger. A gente tem o caso, por exemplo, do estado de Roraima, onde a capital de Roraima, Boa Vista, não tem 400 mil habitantes. O estado todo não chega a mais de 800 mil pessoas. Aí o que acontece? Começa a ir políticos de fora para ter o domicílio eleitoral lá, para conseguir se eleger, porque lá precisa de poucos votos, não para cuidar do estado de Roraima, mas sim para meter a mão no dinheiro da população. Por isso que, infelizmente, não é uma coisa tão simples, claro, de se estancar, né? Aqui a gente sabe o Ministério Público e vários outros órgãos, o Tribunal de Contas do Estado, o Tribunal de Contas da União, fazem todo o esforço para reduzir essa roubalheira que é descarada e que tem pessoas envolvidas de praticamente todas as agremiações partidárias. Todos os partidos políticos estão contaminados por essas pessoas corruptas que as pessoas acabam reelegendo. Então, acho que a grande mudança vai começar pelas pessoas.
1: Pelo eleitor.
0: E agora nós temos uma grande oportunidade de ver realmente quem é aquela pessoa que eu votei, isso é se lembrar, mas quem é que você vai votar. Se for pessoas que estão envolvidas com esses casos estapafúrdios, o seu deputado, o seu senador, está na hora da gente dar chance para outras pessoas que não têm um passado de corrupção e que também não seja de famílias de corrupto, porque os novos nomes que aparecem normalmente já são ligados a famílias que têm o poder há anos, por exemplo, né? A gente vê assim, nossa, surgiu um novo nome aí de um candidato lá de Goiás, a presidente da República, que foi candidato lá em 89 e voltou. Sim, velho, a família dele está há 250 anos roubando o estado de Goiás. Então, não é que essas pessoas novas, nomes novos, também sejam as pessoas ideais. Mas, para isso, a gente precisa de educação. É. E a gente não tem educação financeira. E aí, quando se fala, tem o controle social, o controle da sociedade. Quantas são as pessoas que estão preocupadas nisso? Na verdade, as pessoas estão preocupadas. Quem é que vai para o Festival de Inverno de Garanhuns? Quem é que vai para o Pernambuco, meu país? Quem é que vai estar tocando lá na FENEARTE? Infelizmente, essa é a grande preocupação da maioria das pessoas.
1: Eu não sou daquelas pessoas que acham que está tudo errado, que o Brasil não tem jeito, que só os outros países têm seus melhores programas, educação, democracia, acesso. Não, eu acho que nós temos condição, enquanto país, de melhorar muito. Eu não acho que está tudo errado. Mas, ao mesmo tempo, tem muita coisa que está errada e que precisa ser observada. Bom, o Flávio Dino hoje, eu vi há pouco na televisão, chamando presidentes de 20 partidos, pelo menos 20, eram 21 ou 22, para explicar as emendas. Peraí, como um cidadão que não tem mandato está pegando emenda, está pegando dinheiro público? Enquanto isso, ao mesmo tempo, o pessoal está mandando mensagem aqui dizendo, pois é, aqui na minha rua está acontecendo isso, a obra não termina. Mas o dinheiro está indo para outro lugar e alguém está levando a fama por isso. É, gente, tem muito para a gente discutir aqui. Nós vamos fazer o seguinte, uma pausa rápida e já já a gente volta.
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2: Voltamos, gente, com o debate para falar sobre o controle do gasto público, como esse controle é feito e o que pode se aperfeiçoar também. Temos algumas mensagens, eu já vou trazer aqui a opinião do ouvinte também, para que a gente possa avançar. Mas eu queria perguntar antes ao doutor Cristiano Pimentel, que é procurador do Ministério Público de Contas aqui no Estado, sobre o que a legislação diz, doutor. O senhor falou sobre a Constituição, o que ela traz como prerrogativa desse cuidado, do controle do gasto público, mas existem leis também isoladas para falar, por exemplo, em nível municipal, estadual, nacional. Ok, existem as leis, eu quero entender isso. Se tem uma lei, se está escrito lá no papel, no documento, dizendo que sim, cidadão, prefeito, prefeita, vereador, deputado, senador, você que dirige emenda ou não, seja por emenda ou outra forma de orçamento, nós vamos cuidar do que você está fazendo. Quais são as responsabilidades que a legislação brasileira imputa, coloca como, enfim, responsabilidades a esse ente, esse prefeito, esse governador, esse presidente, o que ele tem que cuidar?
3: Isso é uma questão muito importante, porque estamos passando por um momento de definição. Só para retomar um pouco o histórico, não é? Todos nós lembramos da expressão orçamento secreto. Foi protocolado um processo no Supremo, ADPF 864, para acabar com esse orçamento secreto. E foi aquele julgamento da ministra Rosa Weber que eu disse que proibiu. Só que aí o Congresso, não é assim, de forma um tanto ardilosa, meio que transmudou o que chamava de orçamento secreto para, a grosso modo, o que foi depois chamado de emenda PIX. Que era uma coisa assim, que o dinheiro saía da conta corrente da União, do governo federal, ia para a conta corrente das prefeituras, do governo do Estado. Só que a mesma coisa que acontece na nossa conta corrente pessoal, quando entra um dinheiro inesperado, você mistura ali o dinheiro e não consegue mais localizar para onde vai. Essas emendas PIX estavam acontecendo exatamente isso. Aí veio o ministro Flávio Dino e deu novas decisões. Aí, pensando, o Congresso agora vai obedecer, não é? Pela segunda vez o STF vem em cima. Não. Aí veio também emendas de relator, emendas de bancada e até um mecanismo que o relator do Orçamento Geral da União, mesmo depois do orçamento aprovado, durante o ano seguinte ele ainda tem poder de ficar mudando o orçamento que já foi aprovado, direcionando emendas. E esta semana, como você disse, nós descobrimos que presidentes de partido político, que mesmo não sendo deputados federais, não sendo senadores, sem mandato, estavam colocando emendas também. E saiu hoje, não é, um despacho do ministro Flávio Dino, intimando todos os partidos políticos com representação no Congresso a esclarecerem que mecanismo é esse dos partidos estarem direcionando emendas se eles não têm essa legitimidade, porque o partido político é uma entidade privada para fazer, não é, a política partidária, não para ficar direcionando o orçamento da União. Então, todos esses problemas culminaram que nós estamos num momento de definições. Sim. E o ministro Flávio Dino tem capitaneado esse processo. Ele deu determinações, inclusive, aos tribunais de contas dos estados, aos municípios, para que implantassem mecanismos que garantissem essa rastreabilidade. Aqui em Pernambuco, o TCE já veio com novas regulamentações, seguindo essa determinação do ministro Flávio Dino, e nós estamos realmente num prazo de tentar implantar essa rastreabilidade. Porque, veja bem, o problema está tão grave, não é, no direcionamento dessas verbas que deveriam ir para investimentos importantes, não é? O problema está tão grave que nós não estamos discutindo nem ainda a destinação da verba, se vai para a creche, se vai para a obra pública, se vai para a ferrovia transnordestina. Nós estamos tentando apenas garantir a rastreabilidade, sabermos que o dinheiro está saindo do cofre do orçamento da União, dos estados e municípios, e onde está indo parar. Porque nem onde o dinheiro está indo parar, nós estamos conseguindo visualizar no momento. Isso não sou eu que estou dizendo, é o próprio ministro Flávio Dino, do Supremo Tribunal Federal, em suas decisões, inclusive decisões esta semana, não é? Como você colocou. Então, realmente, assim, em termos de legislação, é muito triste que no Brasil ainda precisemos ter, não é, decisões tão duras do Supremo Tribunal Federal, que o Flávio Dino chegou a dizer para os estados e para os municípios, os estados e as prefeituras que não implantarem essa rastreabilidade no prazo fixado pelo ministro Flávio Dino, vão pagar multa e vão ter suas verbas discricionárias do orçamento da União bloqueadas. Ele já está realmente ameaçando com sanções pesadas, porque ao longo dos anos não se cumpriu as determinações do Supremo de dar transparência a essas verbas. Então, realmente, é muito triste que a Constituição de 88 estabeleceu o princípio da publicidade. Nós tivemos a Lei da Transparência em 2011, a Lei de Responsabilidade Fiscal em 2000, e que, mesmo com tantas legislações, nós vemos que, na prática, elas estão sendo ainda burladas hoje, na data de hoje, segundo as decisões do ministro Flávio Dino.
2: E sabe que tem gente chamando o Flávio Dino de ditador? Porque ele está questionando, porque ele está perguntando, gente, você pode gostar ou não, porque Flávio Dino já foi governador, porque ele foi indicado pelo presidente Lula, porque ele tem ideologia. Não, não é isso que está em jogo. O que está em jogo é o problema da sua vida, que não é resolvido enquanto esse dinheiro está indo para outras áreas, Sandro Prado.
4: Se me permite, só para falar exatamente, porque assim, o nome de Flávio Dino, né, foi muito tocado, mas para a gente entender quem é Flávio Dino. Né?
2: Sim.
4: Ele já foi juiz federal, né, acho que por cerca de 12 anos. Depois ele saiu, pediu exoneração para ser deputado estadual, ou seja, ele já era do judiciário, aí conheceu o legislativo. Depois teve a oportunidade de ser governador do Maranhão, conheceu o executivo. Sim. Ele foi ministro, ou seja, o que que acontece? Precisou de uma pessoa passar por todos esses poderes.
2: Esse problema não nasceu hoje, né?
4: Não. Para entender as entranhas, coisas que nós não conseguimos entender, porque ele viveu isso na prática, e quando ele percebeu, quando ele viu, quando ele rastreou toda essa parafernália, porque é um negócio tão complexo que eles montam para ninguém descobrir, só que quando ele tem isso nas mãos e assume um cargo de ministro do Supremo Tribunal Federal, ele pode atuar. Por isso que não é outro ministro que está fazendo isso, e sim quem conhece aonde nasce, como é feita a roubalheira. E é por isso que ele intimou agora 21 presidentes de partidos políticos, justamente para quê? Para onde foram essas emendas? Cadê o dinheiro? O que que aconteceu? Porque ele sabe dos desvios de milhões de reais que acontecem todos os meses no Brasil, com essas emendas parlamentares aí, alcunhadas de emendas PIX.
2: Só para ainda aproveitar aqui o assunto emendas, portal da transparência do governo federal. Você entra, escreve /emendas, fácil. Gente, tem separação por estado, você consegue ver no seu estado quais cidades que estão recebendo o maior volume de emendas. É um exercício importante, né? A participação da população. E aí, eu vou trazer aqui rapidamente, são dados, números, aliás, não corrigidos pela inflação, mas são números importantes para fins de comparação do que aumentou. E aí são emendas em âmbito federal. Estadual também aumentou bastante, especialmente nos últimos 2 anos. Mas no federal, gente, em 2014, eu estou aqui com o portal da Transparência aberto. 2014, foram empenhados cerca de 6 bilhões em emendas no Brasil, empenhado. 6 bi, guarda esse número, 2014. Eu vou pegar a referência do ano de 2025 agora, para comparar, porque 2026 está em curso. Se foram 6 bi em 2014 empenhados, em 2025 foram 47 bi empenhados em governo, em nível federal, governo federal. Então é por isso que a gente tem que estar atento, porque é muito dinheiro. Ah, mas o orçamento é muito maior que isso. É, mas está comendo junto, está participando. Está junto desse dinheiro. Mas vamos lá, vamos avançar.

0: conversar aqui com o doutor Odir Melo, que é coordenador do Centro de Apoio Operacional de Defesa do Patrimônio Público do Ministério Público no Estado. Como o Ministério Público está atuando, doutor, para justamente fazer esse tipo de fiscalização? Se ampara em qual lei? O que é a obrigação do prefeito? O que pode ser colocado? É muito semelhante àquilo que questionei a doutor Cristiano, porque a gente aponta o problema, mas também pergunta o que o órgão está fazendo para dar essa resposta à população, doutor.
1: Pois é, esse dado que você fala, né, de quase 8 vezes, né, o aumento, né, ao longo desse período também houve a mudança da legislação, né, que a gente se referiu, houve esse aumento da participação do legislativo na despesa, né, na execução, nas escolhas, né, do que é prioritário ali para o município, né? Então, realmente, eles queriam esse aumento, essa participação maior, né, influenciar no que ocorre para a população, né? E, ao mesmo tempo, a gente vê diariamente também, a gente está entrando no segundo semestre, vão começar, né, a encaminhar-se os projetos de lei aí das leis orçamentárias do próximo ano.
0: A previsão do orçamento
1: para o ano que vem. Para o próximo ano. E aí, o que é que a gente vê? O que é que o Ministério Público vê? O que é que o Tribunal de Contas vê? Né? De um lado, eles querem, muitas vezes, influenciar nesse orçamento, mas também, de outro lado, eles abrem mão, né, para que o Executivo possa ali suplementar ali, né, a lei orçamentária, o prefeito definir, né, dar a oportunidade do prefeito ter um cheque em branco, dele poder, né, suplementar, ou seja, ele tirar o dinheiro de um canto e outro e colocar em outro em percentuais altíssimos. A gente vê casos de até 80% do orçamento. Então, aquele mesmo legislativo que quer, né, influenciar através das emendas, ele abre mão para o executivo, de o executivo fazer o que bem entender com o dinheiro. Né? Então, você vê um tanto quanto paradoxal aí essa realidade. Mas, né, como você perguntou, né, o que o Ministério Público vem fazendo, a gente tem os promotores de várias cidades, né, a gente tem um contato quase que dioturno com o Tribunal de Contas, com o Ministério Público de Contas. Foi editada uma resolução aqui pelo Tribunal de Contas, tratando das emendas parlamentares, seguindo, né, tendo parâmetros também, né, da legislação federal, porque isso foi, né, lá na decisão do Flávio Dino também, né? Então, a gente vem seguindo o que a legislação federal, o que a resolução do Tribunal de Contas, né, falou lá, né, o que é que precisa ter para a rastreabilidade, e os promotores estão instaurando.
0: Esse primeiro momento, né, é um momento de orientação.
1: De orientação e de verificação do que tem ali. Né? Então, os promotores de diversas cidades, o que é que eles estão perguntando? Né? Cadê os instrumentos para a gente saber para onde o dinheiro está indo? Né? Como é que estão sendo os portais de transparência do seu município? Né? Onde é que estão aqui as informações? Né? E aí é essa verificação que, nesse momento, né, tanto o Ministério Público quanto o Tribunal de Contas estão fazendo. Né? A gente tem aí, né, nos últimos dados que a gente tinha, o Tribunal de Contas reinstaurou 49 auditorias, né, em municípios para verificar justamente essa rastreabilidade. Né? A gente tem, né, da última vez que a gente conversou com o tribunal, a gente tinha mais de 80 municípios aqui, 80 promotores que também estavam, né, fazendo o trabalho no sentido de verificar também essa transparência. Ou seja, o Ministério Público não está parado, né? O Tribunal de Contas não está parado, no sentido de a gente dotar de mais transparência sempre a execução do orçamento, mas a gente precisa também da ajuda da imprensa, a gente precisa da ajuda,
0: doutor,
1: da população, né, para fazer as denúncias, né, procurar a ouvidoria do Ministério Público, que isso chega, né, para a gente em 24 horas, está na mão do promotor. Né? E seria muito bom também que as pessoas se identificassem, né, para mostrar, né, e onde está, o que é que está ocorrendo, o que é que está faltando. Né? Em cada cidade a gente tem um promotor de justiça, né, justamente para atender as pessoas e fazer esses encaminhamentos devidos. Né? Agora, você perguntava assim, e não tem lei para isso não, né? A gente tem uma obra ali que para, aí vem um outro gestor e deixa... Sim, tem, né? E aí a gente tem uma guerra constante ali no sentido de a gente, né, fazer com que a lei seja cumprida por essas pessoas que se, né, candidataram, que resolveram, né, que iam, né, representar as pessoas ali da sua cidade. Né? Seria muito bom que as pessoas tivessem memória, assim, pelo menos um mês, né, de ver como é que foi, né, como o Sandro falava aqui, diz, ah, aquele prefeito ali é Rochedo, né, porque ele, né, chegou ali e fez aquilo ali, né, aquela festa ali, porque aqueles dados ali do portal do MP ali são dos cachês, a gente não está falando de estrutura.
0: Sim, sim, sim.
1: Né? Pode dobrar aí o valor, né, Cristiano, eu acho que vai para muito mais do que pode dobrar aqui.

0: valores ali, que eu acho que vai, né, dobra o gasto como um todo. Né? E aí eu via, Cristiano, outro dia, tinha uma médica de uma cidade, me dizia assim, enquanto a gente estava lá no plantão, no dia do São João, tentando colocar crianças para aquela bombinha, né, que não tinha o como é, meu Deus, um aparelhozinho que coloca aquela bombinha para a criança respirar, asmática, asmática, né? No dia do São João, a gente, né, quando faltava aquele, o aparelhozinho que ligava, que conectava na bombinha, a gente ouvia a festa correndo lá fora. Então, a criança estava ali, não tinha o equipamento para aquela, né, para aquela criança poder respirar, enquanto isso a causa, a gente não está culpando festa, não. São João, né, no Nordeste, é algo que é cultural, que a gente não está aqui para discutir isso, não. Né? Não sou contra a festa, né? Mas veja que a gente precisa de prioridade, as pessoas precisam saber o que é que, onde é que é o gestor é rochedo mesmo. Né? Ele é rochedo quando ele faz o quê? Né? O que é que ele faz? É quando entrega saúde, educação, segurança, estrada. É isso que a gente sente no dia a dia, né? Quando a gente passa no buraco, né? É aí que a gente sente, né? Mas a gente precisa saber, assim, não está com buraco por quê, né? Não tapou por quê, não refez por quê.
1: Né? Tem que ter equilíbrio, né, doutor? Tem que ter equilíbrio. E aí, Sandro Prado, eu lembro sempre, e é importante a gente falar aqui, da participação da população. É claro que a população, o cidadão que está nos ouvindo agora, ele não tem poder de polícia, ele não tem o poder de chegar lá e dizer, vou fazer uma operação, vou prender, está tudo errado. Ele não tem o poder instituído de um promotor, não é, de justiça, que pode fazer as averiguações, que pode levar ao pé da lei, mas... Ele não deveria ser mais ouvido, Sandro já tocava nesse ponto antes, quanto ao que é importante? Eu vou trazer um exemplo aqui da consulta popular. Lá nos anos 2000, lá vem o Rio Grande do Sul sendo um exemplo para o Brasil, instituindo a consulta popular e perguntando à população, fazendo votação. Olha, você mora em Olinda? O que precisa em Olinda? Qual é a prioridade de Olinda? É arrumar a frequência da coleta de lixo? É fechar buraco? Onde a população quer que seja colocado o dinheiro? É claro que a população não escolhia onde ia ser aplicado todo o orçamento, mas ela podia ajudar a definir. Porque a gente não consegue, parece sonho, sabe, Sandro Prado? Parece sonho que a gente possa, de fato, ouvir as pessoas, entender o que a população que vota, que elege, que paga imposto, precisa.
2: Veja, o orçamento participativo, ele é um instrumento de democracia esplêndido. Porque, como você bem colocou, algo importado lá dos Pampas Gaúchos, né? Da terra de onde o pessoal adora um chimarrão.
1: Tem até hoje, viu? Está um pouco diferente, mas ainda tem a consulta popular terrinha lá.
2: Ele é um mecanismo que tira, digamos, o poder do executivo e do legislativo, que hoje tem um papel do executivo que não deveria ter, que é o caso das emendas, que isso caberia ao executivo, o legislativo legislar e o executivo executar. E aí a população começa a fazer as escolhas. Mas isso não é de interesse dos políticos. Interesse dos políticos é ele destinar o dinheiro para onde ele acha mais interessante, principalmente em relação à disputa do voto. O político que participa de eleições, seja vereador, deputado, senador, ele é louco por voto. E ele começa a fazer o seu marketing político e a sua campanha eleitoral assim que termina as eleições. Ele já vai se preparando para os próximos 4 anos fazendo o quê? Políticas populistas. Hoje, se a gente vê o percentual de pessoas que votam em um político que realmente com consciência, aquele voto que a gente sabe que a pessoa realmente estudou, vê que é um voto realmente ali bastante minucioso em detalhismo de entender que é o voto de opinião, é a minoria da população. A maioria desses políticos, eles fazem populismo. E isso nós não estamos falando de partidos políticos. Tem populismo de centro, de esquerda, de direita. Então, ele quer destinar aquela verba para onde melhor lhe convém. Ou que aquilo vai ter um efeito de votos para a próxima eleição, aonde vão estar ali seus cabos eleitorais. Vamos dar um exemplo. Um prefeito chega no município, um governador chega no estado, o que que ele faz? Leva um punhado de gente para trabalhar com ele, que são os cargos comissionados.

0: esses cargos comissionados, eles são os cabos eleitorais da próxima eleição. Se você está hoje no governo do estado, se você está no governo municipal, se você não trabalhar para o prefeito ou para o governador nas eleições para conseguir voto para aquela pessoa que ele indica, você simplesmente será desligado. E para que você continue trabalhando com aquele seu empreguinho, você precisa que o seu candidato ganhe. Então, o uso dessas ferramentas de perpetuação no poder por esses políticos corruptos, ele é enorme. Então, é uma coisa tão entranhada na sociedade brasileira. Aí a gente fala, mas por que na sociedade brasileira? Infelizmente, as nossas instituições, elas não são tão desenvolvidas quanto as europeias. Isso vem...
1: Nesse ponto, a gente está perdendo.
0: Perdendo, porque desde a nossa colonização, que já vem esses atos corruptivos. Isso é uma questão que a gente está melhorando, mas melhorando muito homeopaticamente. Porque lugar de uma pessoa que realmente rouba o dinheiro público, que desvia a verba pública, que pode causar ali morte de pessoas, que pode causar falta de educação de pessoas, que pode faltar comida para as pessoas, essa pessoa deveria ser o exemplo de prisão. Essa pessoa, obviamente, deveria ser retirada da sociedade, porque não tem como o indivíduo conviver em sociedade roubando a sociedade. Então, enquanto as pessoas hoje, populistamente, estão preocupadas em reduzir a maioridade penal para 16 anos no ano eleitoral para ganhar louros políticos com isso, deveria estar preocupado em que existem tantos bandidos de colarinho branco, por que que não estão preocupados em tirar essas pessoas do poder, da política? Mas como nós temos o famoso corporativismo, o que que eles fazem? Se blindam. Então, na calada da noite, é 1 da manhã, 2 da manhã, ninguém está sabendo, vai acontecer votações relâmpagos no Congresso Nacional, no Senado Federal, com legislação nova para quê? Para blindar justamente esses políticos corruptos. Então, se a gente não conseguir quebrar esse círculo, nós, infelizmente, teremos ainda a mentalidade de um país colonizado, de um país latino-americano, onde, infelizmente, em grande parte da América Latina, nós temos atos de corrupção que não são punidos, porque esses grupos de bandidos tomam o poder e não saem, porque eles têm poder econômico, poder político, poder da lei, né? Então, vá você contrariar uma dessas pessoas para você ver onde vai parar. É mais ou menos isso mesmo.
1: Se até as facções já estão presentes, né, em alguns congressos, aí você vê a disputa do poder. Tem investigação rolando o tempo todo.
0: Exatamente. Só que eles fazem parte de uma outra facção que se une a outra facção. Então, nós temos várias facções, sim, mas uma das grandes facções que foram criadas é justamente no nosso parlamento. E isso é um câncer difícil de ser extirpado.
1: É verdade. Bom, a gente vai para mais um intervalo rápido e volta já.
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1: Gente, voltamos já para fazer aqui as despedidas. Eu quero trazer aqui a mensagem do ouvinte. Vários participaram, mas o Geraldo, o seu Geraldo da Vaza, ele parabenizou pelas falas aqui no programa. Ele disse que quer externar os parabéns às falas e ao doutor também. Odir, ele mandava a mensagem no momento que o doutor falava. Ele disse que isso é uma aula de cidadania. Está parabenizando pelo programa. O objetivo, de fato, é esse, né? Que a gente possa reunir informações, que você, cidadão, que você, cidadã, possa saber que existe lei, que deve existir fiscalização, que os parlamentares, que os governantes, eles precisam cumprir o seu papel, cuidar do recurso público, e se não houver esse controle, se não houver esse cuidado, eles vão ser penalizados. E aí o cidadão também tem que fazer esse papel de cobrar. Doutor Odir, obrigada pela presença, suas considerações e até a próxima.
3: Obrigado, Natália. Mais uma vez, agradeço aí aos ouvintes, agradeço à Rádio Jornal. O Ministério Público, né, é essa instituição que orienta, né, que faz acordo, que chama para conversar, mas que também bate o pé na porta, né, quando precisa bater o pé na porta, né, em operações que são aí diuturnas, né, diárias. Então, a gente tem... O promotor, ele não é só para acusar, não. O promotor, ele está ali para conversar com o gestor, orientar, recomendar, tudo pensando na população, né? Nem sempre a gente consegue, né? Mas, quando não consegue, a gente vai ter que judicializar, procurar o judiciário, enfim, né? O trabalho não é fácil, a gente precisa da população sempre, né? Porque a gente trabalha para ela, nós somos servidores públicos, quem paga nossos salários é o povo, né? A gente tem que ter essa consciência, a gente está ali para servir as pessoas e, como o nome diz, promover justiça, né? Não é um trabalho fácil, né? É incansável, e os problemas é que são, que constituem, na verdade, o combustível do Ministério Público.
1: Sim, né? As situações que a própria vida vai apresentando, a sociedade, né, doutor? E aí, o poder público, o poder, aliás, instituído nesse caso é do Ministério Público, tem que atuar para fiscalizar. Sandro Prado, obrigado, até a próxima.
4: Eu que agradeço, Natália, pelo convite. Foi um prazer estar aqui com o doutor Cristiano, com o doutor Odir. E só uma última palavra. Nós temos aí 80 dias para um momento muito importante para o exercício da cidadania, que são as eleições. Então, eu gostaria de só lembrar para todos que estão nos ouvindo que a mudança começa pela gente. Estude com calma quem são os candidatos a deputados estaduais, a deputado federal que você vai votar. Veja o passado dele, veja se realmente ele faz pela sua cidade, pelo município, ou se não é uma pessoa que na hora de votar contraria os seus interesses, né? Então, acho que é um grande momento para a gente exercer a cidadania. Temos tempo, temos 80 dias para as eleições, temos aí, daqui a 30 dias mais ou menos, começa o horário eleitoral gratuito, essas pessoas vão se apresentar e espero que todos aí possam fazer a melhor escolha.
1: Gente, rapidinho aqui a mensagem do Marcelino, que ele listou todos os problemas que ele queria ver resolvidos. Calendário de 5 dias sem água, onde deveria ser 24 horas a cada 24 horas o abastecimento. Cidade toda esburacada, buracos não fecham, chuva que alaga tudo. É isso, doutor Cristiano Pimentel.
5: Agradeço também o convite. A população, ela precisa estar consciente desse problema. É muito bom que esse processo esteja sendo liderado por pessoas que realmente têm o poder de fazer essa modificação. No caso, o ministro Flávio Dino, do Supremo Tribunal Federal. A população, parte dela tem críticas ao Supremo Tribunal Federal, mas também há coisas muito boas sendo decididas lá, inclusive essa questão da transparência e rastreabilidade, que é o único caminho realmente para acabarmos aí com esses desvios e roubalheira que a Polícia Federal praticamente, de assim dia não, tem que estourar aí uma operação, como foi noticiado aqui. Mas vamos ter esperança de que esse processo vai melhorar todo este quadro e para breve, ainda deste ano, para que o orçamento do ano que vem já tenha essa transparência e rastreabilidade.
1: Seria o ideal, né? O mundo perfeito a gente entender como o recurso é aplicado. Obrigada a todos pela participação. O programa vai ficar no YouTube e no site da Rádio Jornal para você acompanhar quantas vezes quiser. Se eu posso aqui dar uma sugestão também para você, acesse os portais de transparência do Governo Federal, Governo do Estado, tem o Tome Conta do Tribunal de Contas do Estado. Gente, ferramentas importantíssimas para você, cidadão e cidadã, ter a informação nas mãos. Portal da Transparência. Até amanhã.
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1: 1:54.
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2: Começa agora o Passando a Limpo. Muito bom dia a todos. Para vocês que nos acompanham pelo rádio, pelo aplicativo JCPE, do Sistema Jornal do Comércio e de Comunicação, que você baixa no seu celular, no seu tablet, para escutar a Rádio Jornal, para assistir a TV Jornal, para ler o Jornal do Comércio, tudo pelo mesmo local, pelo mesmo aplicativo, tá? Na mesma plataforma. Você pode acompanhar também pelo YouTube. Sei que muitos estão ligados conosco agora no YouTube. Sejam bem-vindos também aqui à nossa programação pelo YouTube, nos canais Rádio Jornal, JC Play. Deixa eu começar falando aqui do tarifaço. O assunto hoje é o tarifaço e como é que esse tarifaço vai atingir os brasileiros. Vamos falar sobre isso com Ricardo Rodrigues, com Terezinha Nunes e com Romualdo de Souza. Sejam muito bem-vindos aqui à nossa bancada. Vamos falar também de política, dessa confusão do Senado. Afinal, foi decidido? Tem alguma evolução? Já se sabe quem vai ser o candidato ao Senado na chapa da governadora Raquel Lira? Adianto, não tem essa definição, tá bom? Essa definição não existe. Mas a gente vai saber disso com a Terezinha Nunes em detalhes daqui a pouquinho. Tem agora até liberação para fazer foto de documento com turbante, com tudo. O Romualdo vai contar essa história para a gente daqui a pouquinho, também aqui com cocar, né? Com cocar de índio também, é, Romualdo? Ele vai falar sobre isso daqui a pouquinho. Terezinha Nunes, deixa eu começar com um assunto que eu acordei hoje com muita gente mandando mensagem para mim hoje, dizendo, afinal, está resolvida essa história? Vai ser Miguel Coelho? Vai ser Eduardo da Fonte? Está resolvido, Terezinha Nunes?
3: Não está. Não está porque a federação, como nós já informamos, ela não enviou para a governadora uma nota que estava prevista no sentido de marcar, né, de confirmar o apoio a ela, porque ela pediu essa nota e essa nota não chegou. Então, fica no ar o que vai acontecer. Agora, ontem à noite, houve um novo ato da governadora que chamou a atenção. Ela foi para o município de Vicência, era o lançamento de candidatos a deputado federal e estadual, e ela levou na van em que viajava Túlio Gadelha e Miguel Coelho. Inclusive, gravaram os três uma manifestação sobre a Transnordestina durante a viagem. Então, isso levantou a hipótese, né, de que a governadora está disposta mesmo a bancar a possibilidade de Miguel Coelho ser o candidato ao Senado. Mas vai depender do resultado da negociação com a federação. O deputado Eduardo da Fonte continua dizendo que é o candidato e que a vez é dele, não abre nem para um trem. Então, vamos ter confusão, vamos ter muita movimentação nos próximos dias, mas a definição só virá quando a própria federação se pronunciar.
2: Eu estou começando, Terezinha, a achar que isso vai judicializar. Eu acho que isso vai judicializar.
3: Pode ser, pode ser.
2: Porque se ninguém entrar em acordo, se não tem acordo, aí vai judicializar. O Estatuto da Federação, a gente já disse isso aqui, o Estatuto da Federação, ele foi feito para dar confusão. Quando você lê o Estatuto, você entende, aliás, eu não sei como é que o Tribunal Superior Eleitoral referenda um negócio desse, porque quando você pega lá, você vê que tem um monte de beco sem saída. O Estatuto da Federação, ele tem um monte de beco sem saída, tem um monte de coisa que você vai do nada a lugar nenhum e não consegue voltar, assim, é um negócio absurdo. Então, o TSE vai lá e homologa, aprova aquilo ali, beleza, ok, passou. Quando você vai para a prática, o negócio não funciona.

0: Porque como é que você tem uma decisão estadual? A decisão estadual natural é subir para nacional. E quando sobe na nacional, tem que ter unanimidade para poder, tem que os dois assinarem para poder referendar ou para poder derrubar a decisão que veio de lá. Dois, se um dos dois não assinar, fica no nada. A coisa fica no vácuo, fica perdido. Porque você não tem o que fazer. Aí você vai judicializar. Quando judicializar, a tendência de judicialização de questões internas de partidos políticos é quando você sobe para o judiciário dizer: isso aí é questão interna corporis. Quem resolve é o partido. Aí volta para o partido. Ou seja, é um beco sem saída. Então você sai da estadual, vai para nacional, é um beco sem saída. Você tenta escapar para o judiciário, bate em outro, chega em outro beco sem saída, você volta para a estadual. E aí você vai ficar nesse ciclo. Não tem como resolver. Se não tiver um acordo entre eles, não tem como resolver. E aí a tendência é que não seja nenhum dos dois. Se
1: Pode ser.
0: judicializar, fica sem nenhum dos dois e o palanque fica sem a Federação União Progressista. É isso que
1: Pode
0: deve acontecer, então, nesse
1: acontecer.
0: caso, né,
1: É,
0: Clarissa?
1: a governadora corre esse risco, inclusive, porque se a União Progressista não apoiá-la oficialmente, o que é que vai acontecer? Ela perde o tempo que ela teria, que é muito grande o tempo, rivaliza, inclusive, com o tempo da federação do PT. É, o que diminui muito a presença dela na campanha de rádio e TV. Então, ela perde essa condição. Mesmo ela recebendo metade do tempo, como está previsto, quando um partido não tem candidato a governador, o que é que acontece? Divide o tempo entre os demais participantes. Então, nessa divisão, há quem faça um cálculo de que a governadora pode ficar entre 20 a 30% do tempo da televisão se ela não conseguir o apoio da Federação União Progressista. Então, é uma decisão muito difícil que vai ter que ser tomada daqui para o dia 2, não é? A gente já vai começar as convenções na próxima segunda-feira. É, os partidos já se articulam para estar tudo pronto até o dia 2 ou 3 no máximo. Então, a gente vai ter muita movimentação de segunda em diante, mas na Federação União Progressista não há definição sobre nada.
0: Eu tive uma informação de ontem para hoje que realmente todo mundo está começando a já falar em judicialização, tá? Eu tenho uma informação que o pessoal já está começando, os dois lados já estão começando a falar em judicialização porque não vai ter jeito de resolver. Então, vamos aguardar aí para ver se vai ter algum acordo ou não. Agora, depende também de, assim, talvez seja o caso de o Palácio também começar a dizer: olha, quero assim, vai ser assim, se não for, tchau. Então pronto, resolve. O problema é que você ficar sem resolver isso até a véspera da convenção, acho que não é bom para ninguém. E, aliás, a judicialização não é boa para ninguém também, se for judicializar isso. Olha, vamos aqui, seguindo, a gente pode voltar a esse assunto depois. Eu queria, Ricardo Rodrigues, tarifaço. 25% em cima de vários produtos brasileiros. O Marco Rubio fez declarações dizendo que o Brasil não negociou de boa fé. O governo brasileiro disse que não aceita isso, que é um absurdo, que é um dos piores dias na relação do Brasil com os Estados Unidos. E aquela coisa de dizer assim: é uma vergonha o que estão fazendo, que não tem base e tudo. No fim das contas, ao que parece, é tudo política. No fim das contas, ao que parece, é tudo política. Porque o documento, o Fernando Castilho, hoje amanheci conversando com o Fernando Castilho sobre isso, e o Fernando Castilho dizendo: olha, eu li o documento de antes e o documento de depois da investigação. É o mesmo documento. Então não mudou nada, eles não mudaram nada, eles simplesmente esticaram para poder dizer que cumpriram o prazo e o resto é política. Confere, Ricardo.
2: Eu diria que confere sim. O que acontece é o seguinte: qual é a diferença entre esse tarifaço agora e o tarifaço anterior? É que o tarifaço anterior era fundamentado numa lei exótica de sei lá quantas décadas atrás.

atrás, está compreendendo que de fato não tinha nenhuma relação com a realidade de hoje. E isso foi, de fato,

0: um, conhece muito bem, sabe muito bem como lidar com isso, mas o que acontece é o seguinte, é que tanto do ponto de vista dos Estados Unidos, do Trump, existe uma intenção de uso político dessa arma comercial, assim como também do governo Lula. Não vamos pensar aqui que o governo Lula está inocente nessa história. O governo Lula quer ter ele quer ter um inimigo externo. Está compreendendo? Ele quer ter um inimigo externo para dizer, olha, nós estamos em guerra, é uma guerra. E nada melhor do que esse tarifaço, muito embora, veja bem, foram poucas as... o tarifaço, sim, mas foram poucas os produtos que foram listados pelo tarifaço de 25%. Uma grande maioria de produtos que era do interesse do Brasil ficaram de fora. Então, carne ficou de fora. Por quê? Evidentemente que o interesse do consumidor americano foi levado em consideração. Então, café, americano não gosta de ficar sem o cafezinho. Não é só o Romualdo que gosta de café. Romualdo gosta de café de qualidade, mas americanos gostam de café também. Então, o que acontece é o seguinte, é que... é diferente hoje, há condições de se defender a causa brasileira diplomaticamente, defender nas cortes americanas e chegar até a questionar a legitimidade desse tarifaço. Entretanto, não é isso que eu penso que vai acontecer. O que vai acontecer é um posicionamento brasileiro de não se defender, de não levar isso à justiça, tal, ou de pelo menos levar de uma maneira muito mole. Por quê? Porque quer ter a narrativa, quer ter a posse da narrativa do inimigo externo.
1: É importante esticar a corda, pelo menos até a eleição, né? Pelo menos até depois da eleição.
0: Exatamente.
1: Vai querer esticar
0: depois
1: a corda.
0: Depois da eleição muda tudo. A eleição... É isso que vai acontecer.
1: Só para explicar aqui o que é esse tarifaço, a nova tarifa, os Estados Unidos confirmaram a aplicação de uma taxa de 25% sobre a maioria das importações brasileiras. Entra em vigor a partir de 22 de julho, tá? 22 de julho, então semana que vem, né? Semana que vem. O escritório do representante comercial dos Estados Unidos alega que o Brasil adota práticas comerciais desleais, impedindo o acesso de americanos ao mercado brasileiro. Entre as queixas, política em comércio digital, serviços de pagamento como PIX, proteção de propriedade intelectual, barreiras ao etanol e questões ambientais, desmatamento ilegal. Diz que é alto no Brasil. O secretário de Estado dos Estados Unidos, Marco Rubio, declarou que o governo do presidente Lula não negocia com os Estados Unidos de boa fé. E aí veio a reação do Brasil. O governo brasileiro repudiou a medida, classificando-a como um marco lastimável, prometeu acionar a lei de reciprocidade, levar o caso à OMC, a Organização Mundial do Comércio, e o governo aponta que os Estados Unidos já possuem um superávit de US$424 bilhões com o Brasil nos últimos 15 anos, e acusou a família Bolsonaro de colaborar com as investigações contra o país. E aí tem as exceções, né, que o Ricardo estava falando, 2.126 produtos ficaram de fora da taxação. Carne bovina, café, laranja, suco de laranja, petróleo, celulose e partes para fabricação de aviões. Outras categorias isentas, químicos orgânicos, máquinas e aparelhos elétricos, máquinas e equipamentos mecânicos, metais comuns e produtos metálicos e também químicos inorgânicos, que é hidrogênio, iodo, essas coisas. Ô Romualdo de Souza, quando você vai ver a lista de exceções, você tem muitas exceções. Eu acho que as principais exportações brasileiras estão de fora. Voltamos à coisa que fica muito discurso, tem muito discurso e na prática vamos ver como é que isso vai afetar. A gente vai conversar daqui a pouquinho com um representante da indústria.
2: E toda essa espuma é uma espuma muito mais política do que econômica, porque as medidas adotadas ontem pelo governo dos Estados Unidos tiveram uma resposta do Brasil que já estava pronta. A resposta brasileira ficou acertada pela manhã, numa reunião às 10 horas da manhã do presidente Lula da Silva com o ministro das Relações Exteriores. Eles já aprontaram a nota e só disseram o seguinte, starta. Divulga a nota quando sair a informação dos Estados Unidos. Ou seja, e o mais importante é, a lei, o governo brasileiro ameaça com a chamada lei da reciprocidade. É importante.

0: Importante destacar que nós, o Brasil, hoje, é preferível conviver com essa alta taxação do que implantar uma lei da reciprocidade. Se vier reciprocidade, vem a reciprocidade, ou seja, a reciprocidade em cima dessa reação brasileira. Portanto, o negócio agora é esperar. A Confederação Nacional da Indústria chamou uma entrevista coletiva para o meio do dia de hoje, que é exatamente para destrinchar o que de fato vai atingir a economia brasileira e daquilo que a gente escapou. Do que eu consegui antecipar, e já conto para o nosso ouvinte, olha, para a indústria brasileira, até que o negócio não é dos piores.
1: É, porque quando você vê a lista de exceções aqui, eu levantei aqui essas exceções, não tem como dizer tudo aqui, que é muita coisa, mas são 2.126 produtos, mas o resumo que eu fiz aqui, você tem só de químicos orgânicos, e aí insumos farmacêuticos, por exemplo, 642 itens. Máquinas e aparelhos elétricos, tem quase 200 itens de máquinas e aparelhos elétricos. Máquinas e equipamentos mecânicos, quase 200 também. E aí motores de aeronaves e tudo, incluso ferro gusa, liga de aço, está tudo dentro dos metais comuns também, os chamados metais comuns. Então, para a indústria, não é... A gente vai conversar daqui a pouco com o Bruno Veloso, que aí ele vai contar para a gente com mais... Claro, ele vai dizer para a gente qual é a dor da indústria. Ele que vai falar para a gente aqui, que é presidente da Federação das Indústrias do Estado de Pernambuco, para dizer qual é a dor realmente e onde é que realmente vai pesar. Porque quem paga a conta de toda essa discussão política, que é uma discussão política, mas quem paga a conta de toda essa discussão política é o povo e são os empresários, são as empresas, é a indústria. Então, o pessoal vai pagar a conta. No fim, todo mundo paga a conta dessa disputa política. Agora, quando o Romualdo diz, o discurso já estava pronto. É verdade, o discurso já estava pronto desde cedo. Ou seja, já se esperava que ia ter e já sabia que a reação ia ser essa. Então já tinha a informação. E aí você tem o governo americano colocando um monte de exceção. Então as principais exportações estão ali com um monte de exceção. Você tem política de um lado, política do outro. No meio da discussão, aí o governo brasileiro vai e diz que o problema é a família Bolsonaro que está entrando. Eleição. Estamos em eleição. E até a eleição, vamos todo mundo pagar a conta, esperar que saia um resultado da eleição. Quando sair um resultado da eleição, aí ver se resolve. Mas resolver antes também, eu não acredito que vai resolver, não. Terezinha, como é que você acha que o eleitor enxerga isso? Você acha que o eleitor enxerga dessa forma ou não? O discurso da soberania de Trump está atacando o Brasil pega realmente?
2: Olha, eu acho que de alguma forma pega. Tanto é que o governo Lula continua nesse discurso e vai continuar. Agora, o que existe diferente nesse momento é que a própria imprensa está explicando direito, dizendo que o Brasil não negociou com os Estados Unidos, ou seja, o Brasil se retirou da negociação, porque não ofereceu nenhuma compensação. Os Estados Unidos fizeram isso com quase todos os países. A única retaliação realmente que houve foi da China. Só que a China tem poder para enfrentar os Estados Unidos, tanto que os Estados Unidos acabaram recuando em relação à China. Agora, que poder o Brasil tem de retaliar os Estados Unidos? Nenhum poder. Se retaliar, o próprio governo americano já disse que vem resposta. Então, nesse caso, a gente vai ter que conviver com isso na campanha, né? Com a família Bolsonaro sendo acusada de estar responsável pelo tarifaço, quando isso não condiz com os fatos, porque todos os países foram retaliados e todos os países que foram retaliados negociaram e conseguiram reduzir as tarifas. Então, se o Brasil não conseguiu reduzir as tarifas, foi porque não negociou. E acho que isso também vai estar no debate, né? Vai estar também no debate eleitoral, embora haja de um lado e outro a tentativa de utilizar isso como objeto de campanha. Mas vai ter o que dizer também em relação ao governo federal que não negociou com os Estados Unidos.
1: É, fazer o seguinte,

0: Vamos agora para o intervalo, rapidinho, a gente já volta aqui. Vamos falar sobre tarifaço ainda. Ainda tem muito assunto para a gente tratar internacional e também local, também de Pernambuco. Vamos rapidinho.
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0: De volta com o Passando a Limpo, Terezinha. Além de... Está tendo movimentação já, está tendo agenda de João Campos, de Raquel Lira. Normalmente, você falou de uma agenda de Raquel, são agendas de campanha, né? Porque Raquel Lira não pode fazer agendas de gestão, não pode fazer inauguração, nem nada disso. Mas são agendas de campanha já que estão fazendo, de pré-campanha, no caso?
2: Sim. Então, estão fazendo. A governadora, inclusive, como eu disse ontem, teve lá no município de Vicência, no lançamento de uma... de candidaturas à estadual e à federal, mas no fora do período do expediente, pelo que eu sei, é permitido que se faça alguma movimentação política. Não há uma governadora, né? Porque durante o período do dia, ela está oficialmente respondendo pelo Estado, e então ela não pode participar de movimentações políticas. E eu me lembro que quando Jarbas... era governador, havia uma agenda até às 18 horas e outra agenda depois das 18 horas, que era quando eram marcadas todas as movimentações políticas. Ou então no final de semana, né, porque o final de semana não tem expediente, é liberado então para fazer movimentações. Então, nesse caso, tanto o João quanto o Raquel, o João sem nenhum problema, porque ele não está no cargo, mas Raquel está no cargo, então durante o dia... Realmente, pelo que eu tenho conhecimento, ela não pode participar de movimentações políticas eleitorais.
0: Entendi. E João Campos também fazendo agendas, né?
2: Sim. João continua visitando municípios do interior, aqui também na região metropolitana, teve ontem em Araçoiaba. Uhum. Então, ele está se movimentando bastante, recebendo apoios dos grupos de oposição nos municípios. E está bem movimentada também a campanha de João Campos.
0: Vamos falar das tarifas ainda. Bruno Veloso, presidente da Federação das Indústrias do Estado de Pernambuco, já está ligado com a gente, conectado agora. A FIEP, representada aqui pelo presidente. Presidente, muito bom dia. Seja bem-vindo ao Passando a Limpo. Opa. Bom. Vamos tentar retomar o contato com o presidente Bruno Veloso para a gente falar sobre as tarifas. Os Estados Unidos confirmaram esse novo tarifaço de 25% a produtos do Brasil. Tem muitas exceções, sim, mas afeta bastante a economia brasileira. Tem gente que vai pagar a conta, as empresas vão pagar a conta, a indústria vai pagar a conta, os trabalhadores pagam a conta também. E vamos esperar, como a gente disse, a eleição, e até a eleição para poder resolver se vão negociar ou não, porque por enquanto é muito discurso político. Enquanto a gente retoma o contato com o presidente, Bruno Veloso, eu vou chamar Romualdo de Souza, porque é o seguinte, a Câmara aprovou, a Câmara está, assim, de vez em quando trabalha, aí quando trabalha sai com as coisas, aprovou o uso de turbante e de cocar em fotos de documentos, Romualdo.
3: É uma daquelas propostas que, no ano passado, quando ela foi apresentada, eu escrevi no jornal Falta do que Fazer. E aí vem um monte de crítica, mas é falta do que fazer. Ontem a Câmara deu o que a gente chama de carta branca para quem usa cocar, turbante e outros símbolos culturais em documentos oficiais. Hoje, quem usa cocar, quem usa turbante, não pode tirar a foto no documento oficial e colocar, por exemplo, na carteira de motorista, no passaporte, na carteira de identidade. Tem que tirar aquela indumentária toda. Agora não. Pelo menos pelo que ficou aprovado numa proposta apresentada pela deputada do PSOL de Minas Gerais, Célia Chacriabá. O documento, o relatório diz, esses objetos... Não

0: são apenas acessórios, eles são elementos que compõem a identidade dos povos tradicionais. E agora, pelo menos a depender da Câmara dos Deputados, a proposta não vai ao Senado, está liberado. Quem quiser ter a foto de turbante, de cocá, pode ter a foto e botar no documento, desde que apareça a cara também. A cara, o turbante e o cocá podem aparecer. Agora, o que a gente só vai perguntar é o seguinte, isso é tá, tudo bem, na carteira de motorista é um documento interno. Agora, botar no passaporte, a gente sabe quais são as dificuldades num posto de verificação. Na Argentina, já os caras já olham com a cara feia se você estiver de óculos. Imagine se você chegar nos Estados Unidos com uma foto no passaporte com um turbante ou um cocá. Eu não sei qual vai ser a reação internacional. Só sei que no Brasil está aprovada a proposta, ao menos na Câmara dos Deputados. O presidente do Senado, Davi Alcolumbre, disse que esse não é um assunto prioritário, ao menos agora no primeiro semestre. Se bem que hoje praticamente é o último dia de trabalho por aqui.
1: Eu acho interessante porque, assim, no caso do passaporte é complicado. Com passaporte vai ser complicado. Eu acho que a habilitação CNH já é complicado, já é difícil. Porque você está ali, você imagine que você está ali, está dirigindo um carro, está de noite, numa estrada, você para mostrar os documentos. Assim, você coloca o oficial, a pessoa que está ali para fazer a verificação da documentação, isso pode gerar qualquer tipo de dúvida, pode gerar qualquer tipo de problema. Acho meio complicado. Imagina no passaporte. Você tem países que proíbem, né? O Ricardo sabe disso, vocês sabem disso, países que proíbem, no caso não é símbolo, não são símbolos culturais, são símbolos religiosos. Na França, por exemplo, funcionários públicos não podem usar a indumentária, qualquer tipo de indumentária, qualquer coisa que tenha uma conotação religiosa, por conta da laicidade do Estado. Então, eles levam em conta a laicidade do Estado, o Estado é laico, então não pode ter nenhum tipo de símbolo religioso ali, eles levam isso muito a sério. E aí, imagina, você chegar lá com um cocá, não sei, mas vamos lá, tudo bem. Ah, agora, eu acho também, Romualdo, eu concordo, viu? Eu concordo que falta do que fazer na Câmara está uma coisa séria. Câmara e Senado está uma coisa séria. Quando eles resolvem trabalhar, é para complicar a vida de todo mundo, nunca é para facilitar. A gente já está na linha agora, agora sim. Bruno Veloso, presidente, muito bom dia, tudo bem?
2: Muito bom dia, Igor. Presidente, estar com você da Rádio Jornal.
1: Bruno Veloso é presidente da Federação das Indústrias do Estado de Pernambuco, a FIEP. Os Estados Unidos confirmaram, presidente, o novo tarifaço de 25% para produtos do Brasil. A gente estava comentando aqui que essa discussão ela está muito mais entre os governos, inclusive, e aí tanto o governo dos Estados Unidos quanto o governo brasileiro. Essa discussão ela está muito no âmbito da política. Eles ficam o tempo todo discutindo política, quem é bonzinho, quem não é. E quem foi que provocou, quem foi que não provocou, mas quem paga a conta é a indústria, é o comércio, quem paga a conta é a economia e são os brasileiros, no fim aqui da história. E até a eleição a gente não sabe se esse discurso vai continuar ou se vai ter alguma solução. Qual é o impacto para a indústria de Pernambuco neste novo tarifaço?
2: Impacto em 60% das nossas exportações para os Estados Unidos. Nós temos uma balança, um volume de exportação para os Estados Unidos em torno de 125, 130 milhões de dólares e 60% desses produtos eles serão impactados. Isso é um valor bem significativo para nossas exportações. E só complementando a sua fala, eu diria que na realidade não é que está tendo um diálogo, na realidade está tendo uma ausência de diálogo entre o Brasil e os Estados Unidos. Está um silêncio muito grande, a gente não vê um trabalho de busca na realidade de entendimento, né? A política tem atrapalhado esse momento econômico, né? E tão importante para relações Brasil-Estados Unidos, né? Para uma relação de uma importância muito grande, porque a relação comercial

0: nossa com os Estados Unidos, ela tem uma base industrial muito forte, diferente da base que é para outros países, que tem nos produtos agrícolas e os commodities a sua maior fortaleza, diferente dos Estados Unidos.
1: É, a gente tem, o senhor fala muito bem, porque o senhor disse que não tem diálogo, realmente não tem. Você tem falas dos dois lados, mas elas não se encontram. O governo americano fala, fala, fala, o governo brasileiro fala, fala, fala, mas diálogo mesmo, o senhor está certo, não tem nenhum. O Terezinha Nunes.
2: É, presidente, apesar do senhor ser presidente da Federação das Indústrias, mas o senhor deve estar tendo conhecimento de toda a questão das exceções que foram feitas nesse tarifaço. Como ficou, por exemplo, a exportação de uvas ou de outros produtos agrícolas da região do São Francisco e da cana-de-açúcar?
0: Só ficou isento mangas. Os açúcares, uva fresca, todas aquelas produtos que são produzidos ali na região de São Francisco, eles foram taxados, continuam sendo taxados, né? Então, isso tem um impacto na nossa região ali muito forte, né? Isso, nós estamos continuando acontecendo as exportações, vai continuar. Nós tivemos no ano passado também algo parecido com isso. Isso vai impactar na lucratividade. A acomodação que aconteceu no ano passado foi que o produtor teve que dar um desconto, o importador teve que apertar sua margem de lucro para que o produto chegasse no final com o mesmo valor final para o consumidor dos Estados Unidos. Então, isso é ruim para nós, né? Isso é muito ruim, porque a gente precisa ter volume, mas também ter lucratividade, né? Então, o único produto do Vale do São Francisco que foi isento foi manga.
1: Uhum. Então, a manga ficou fora, então?
0: Ficou fora.
1: Ficou fora. Porque quando...
0: Açúcar continuou sendo taxado, que tem um piso comercial muito forte. Uva também. Nós também exportamos inhame para lá. Peixes também. Tudo foi taxado.
1: É importante explicar isso. É importante explicar isso, presidente. Porque houve muitas exceções. Teve muita exceção. Quando a gente vê ali quase 2.200 itens de exceções, mas alguns estados acabam sendo mais afetados do que outros, porque tem uma pauta de exportação que é mais apurada para aquele país específico. Então, o estado de Pernambuco, então, é muito, muito, muito atingido de açúcar, principalmente, é isso.
0: Perfeitamente, isso mesmo. Essa sua análise foi muito assertiva, né?
1: Entendi.
0: Nós temos nossos principais produtos, eles foram profundamente afetados, e que isso vai implicar ou numa inviabilidade de alguns produtos, ou numa redução, como eu acabei de falar, na margem de lucratividade, tanto do exportador como também do agente americano que coloca o produto no mercado, vai ter que se apertar também para que o produto continue com a viabilidade econômica dentro do mercado americano.
1: O presidente, antes de eu passar para o Ricardo Rodrigues, que ele tem uma pergunta para o senhor também, eu queria saber o seguinte: qual é a medida que vocês estão tomando enquanto FIEP, enquanto Federação das Indústrias de Pernambuco? Vocês têm um representante, alguém que está indo ao governo brasileiro para dizer, olha, Pernambuco vai se prejudicar muito, então precisa fazer alguma coisa, não dá para ficar esperando. Vocês têm alguém que está com essa missão ou é o senhor mesmo?
0: A sessão 301, que deu base a essa tarifaço, né? Esse novo tarifaço dos Estados Unidos, ela tinha como base uma análise política, né, e comercial, né, que considerava

0: injustas algumas situações no comércio que poderiam afetar o comércio americano. E essa defesa, ela foi feita pela CNI, Confederação Nacional da Indústria, que esteve lá nos Estados Unidos, na Justiça Americana, fazendo a defesa. E a CNI, obviamente, ela, que é a Confederação Nacional da Indústria, ela, nós estivemos presentes nas discussões e levando os dados necessários para a nossa defesa comercial junto com os Estados Unidos. Então, assim, é uma ação que você veja que ela está partindo do setor privado na nossa na coisa. E uma, eu diria que quase que os braços cruzados do governo brasileiro com relação à busca de um diálogo.
1: Uhum. Bruno, a gente está conversando aqui com Bruno Veloso, que é presidente da FIEP. Ricardo Rodrigues.
2: Bom dia, presidente. O seguinte, na lista de produtos afetados, ou seja, na lista de produtos que serão tarifados, essa lista é encabeçada pelo etanol. E nós sabemos que a indústria sucroalcooleira é uma indústria, um setor muito importante para Pernambuco, para o Nordeste. E aí eu gostaria de saber como essa imposição de tarifa na seção 301, essa nova imposição de tarifa de 25%, vai afetar esse setor, que é um setor tão importante para a economia de Pernambuco.
0: O setor de açúcar e álcool de Pernambuco, ele tem sofrido muito, até mesmo no mercado interno, por conta da produção de outros estados, quanto ao Nordeste, isso tem afetado os preços e tem sido uma preocupação muito grande de todo o setor sucroalcooleiro de Pernambuco. O tarifaço realmente ele vai afetar economicamente. A gente tem umas cotas de exportações de açúcar para os Estados Unidos, que tem um preço diferenciado, que tome esse benefício que nós temos dessas cotas, né? Então, afeta muito o setor, mais uma vez, está se apertando nos seus preços. Aquilo que era um grande negócio de exportação de açúcar para os Estados Unidos, passaram a ter uma lucratividade muito menor. O setor passa por uma dificuldade e é mais uma dificuldade somando com as que já existem, entendeu? Então, assim, vejo com muita preocupação esse aumento aí que foi formado pelo governo, aumentando para 32% do álcool na gasolina. Isso vai aumentar um pouco essa demanda, que é importante para o setor de etanol aqui em Pernambuco.
1: Bruno Veloso, presidente da Federação das Indústrias de Pernambuco, conversando com a gente. Romualdo de Souza.
3: Bruno Veloso, muito bom dia. Como vai, presidente? O Tribunal de Contas da União ontem liberou estudos para as obras da Transnordestina. Quer dizer, os estudos continuam, mas a obra vai continuar paralisada. O que falta acontecer, Bruno? O governo de Pernambuco, a bancada no Congresso Nacional, a indústria, vocês precisam botar alguma coisa debaixo do braço e ir ao Tribunal de Contas da União? Porque essa demora toda, presidente, certamente vai acarretar algum prejuízo à nossa indústria e, da mesma forma, com a obra paralisada, a gente tem pouca possibilidade de vislumbrar o que virá pela frente aí, sobretudo no transporte do nosso produto até o porto de Suape, presidente.
0: Perfeito, Romualdo. Muito boa a sua pergunta. Esse é um trabalho que precisa de uma explicação. Seguinte, o Tribunal de Contas da União, ele fez a suspensão das obras da Transnordestina porque considerou, em cima de um relatório da McKinsey, encomendado pela CSN, onde considerou

0: Considerava apenas o transporte de minério de ferro na rodovia. Considerava inviável ter o ramal pernambucano. E com isso, em cima desse relatório, o julgamento foi que deveria ser paralisada por inviabilidade econômica. A Federação das Indústrias, ela já tinha feito anteriormente um estudo de viabilidade econômica. Esse estudo foi entregue ao governo federal, foi entregue à SUDENE e ele não tinha sido levado em consideração, esse estudo. Então, a SUDENE fez uma complementação desse estudo, informando também os impactos sociais, em cima dos impactos econômicos do estudo da federação, fez um estudo dos impactos sociais. E esse estudo foi entregue tudo à Infra para poder ser novamente julgado pelo Tribunal de Contas. Nós nos antecipamos, né, e que fizemos um chegar na mão do Tribunal de Contas um resumo do estudo para que a gente não tivesse tão travado. Então, em cima dessa início de conversa, o Tribunal de Contas fez uma liberação parcial, informando que vai fazer uma análise mais profunda desse segundo relatório, que é o relatório da FIEP junto com a SUDENE, e fazer uma análise mais profunda. Nós temos assim a convicção de que nos próximos dias nós vamos ter uma boa notícia de que vai ser totalmente liberada essa transnordestina, de acordo com as informações e andamento que nós estamos recebendo.
1: Ô, presidente, a gente já está encerrando aqui a nossa conversa, mas aproveitando isso que o Romualdo falou e que o senhor falou agora também da atuação do setor para poder resolver essa questão da transnordestina, eu queria dizer que isso é muito bom e eu espero que continue. Espero que vocês entendam bem a necessidade que existe de a Federação das Indústrias atuar em diversos momentos aqui que a política está travando, porque política trava um bocado de coisa que somente a união das empresas, a união dos empresários, a união dos setores da economia pode destravar algumas coisas. E aí é muito importante que vocês fiquem em cima disso, porque sinceramente, é uma pena isso, mas se a gente ficar dependendo das bancadas, as bancadas estão muito preocupadas com emendas parlamentares e esqueceram realmente aquilo que é estruturante para o Estado. Então, acho que é importantíssimo esse trabalho de vocês e que, por favor, continuem e incrementem. Vão em frente, por favor.
0: Viu, obrigado, Igor. É a nossa missão e nós estamos abraçados com ela, assim, com muita força e com muita energia. A gente não vai, esse tema é muito caro para todo pernambucano.
1: Muito bem. Obrigado. Bruno Veloso, presidente da Federação das Indústrias de Pernambuco, conversando com a gente. Muito obrigado aqui pela participação. Vai com o intervalo e volta aqui com o Passando a Limpo.
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1: De volta com o Passando a Limpo, daqui a pouquinho a gente vai falar sobre eleições e ferramentas que podem ser utilizadas agora para as eleições. Uma ferramenta que está sendo lançada é um sistema integrado de marketing político com inteligência artificial. A gente vai conversar com o Rosário Pompeia sobre essa tecnologia, como é que funciona essa tecnologia daqui a pouquinho aqui. Mas tem também, eu queria agora, o Romualdo de Souza, que você falasse para a gente sobre a oposição que está querendo entrar com uma notícia crime contra o ministro das Relações Exteriores. Além de não resolver os problemas com os Estados Unidos e com outros países, aliás, o Mauro Vieira, ele não resolve problema com ninguém, porque quem resolve não é ele, ele não tem autonomia para resolver nada, infelizmente, mas além disso, por que é que os deputados estão na bronca com ele?

0: 50, o ministro feriu o artigo 50 da Constituição Federal, que trata da convocação de autoridades para prestar informações ao Congresso Nacional. Uma coisa é quando a autoridade é convidada. Ela vai se quiser, é facultativa. E aí, inicialmente, o acordo era um convite. Mauro Vieira prestaria informações à Comissão de Relações Exteriores da Câmara, exatamente sobre uma carta que ele tinha divulgado, tratando da reação do governo dos Estados Unidos diante daquela ideia do presidente Donald Trump de taxar o PCC e o Comando Vermelho, enquadrando essas duas facções como organizações terroristas. A resposta foi vaga, aliás, foi superficial. Então, a comissão resolveu convocar o ministro e ainda tratou da data. Portanto, ficou acertada a data de ontem, às 10 horas da manhã, só que Mauro Vieira não apareceu. Ele não apareceu e mandou um comunicado dizendo que estava com um conflito de agendas. Qual é o conflito de agenda de Sua Excelência? Ele teria e teve um encontro com o presidente Lula da Silva. Ora, um ministro de Estado não pode preterir uma reunião com o Congresso Nacional para ir se encontrar com o chefe. Então, a oposição entende que houve um crime de responsabilidade, apresenta uma notícia-crime à Procuradoria-Geral da República e vamos ver como é que Paulo Gonet vai reagir a esse pedido da oposição. O fato é que Mauro Vieira não apareceu na Câmara dos Deputados, embora estivesse convocado.
1: Terezinha Nunes, voltando a falar aqui sobre a disputa em Pernambuco, deixa eu lhe fazer uma pergunta que me fizeram aqui também agora há pouco e eu vou repassar ela para você, viu? É o seguinte, vou terceirizar a resposta. É o seguinte, Fernando Dueire ainda está nessa disputa para ser candidato ao Senado, Terezinha?
2: Olha, está, sim, está. Enquanto não for tomada uma decisão, ele está na disputa. Até porque, se realmente essa questão da federação não for resolvida até o dia da convenção de Raquel, o nome que ela tem para colocar como candidata ao lado de Túlio Gadelha é o Fernando Dueire. Então, a gente tem sentido cada vez mais um acirramento na disputa dentro da federação. Você próprio falou há pouco sobre a possibilidade de judicialização. Então, é possível sim que o Fernando seja chamado ainda para ser candidato ao Senado. Ele está um pouco recolhido nesses dias, né? Você vê que ele não tem aparecido muito, mas assim, ele está fazendo agendas com os municípios e conversando com prefeitos. Ele tem um apoio muito grande dos prefeitos que tem insistido em que ele permaneça no páreo para ser candidato. Mas tudo é incerteza, né? Tudo é incerteza. Mas que ele não descarta ainda a possibilidade de ser um dos candidatos a senador da governadora Raquel Lira.
1: Agora, se judicializou, não resolve nada, chega na convenção, ela vai e coloca o Fernando Dueire. Ok. Mas fica uma chapa, o pessoal diz que é uma chapa puro sangue, né? Todo mundo do PSD. Todo mundo do mesmo partido. Isso não prejudica, não, a relação com os aliados? Ou você acha que já passou isso? Eu escutei de uma pessoa ontem que disse que chapa puro sangue só é ruim se o sangue for ruim. Mas que se o sangue for bom, não tem problema, não.
2: Não, até porque todo mundo dessa altura, com quem eu tenho conversado no entorno da governadora e com prefeitos, todo mundo está muito ansioso em relação à solução dessa questão do Senado. Então, na hora que sair uma solução, vai todo mundo comemorar. Desde que, naturalmente, a governadora possa manter a federação do seu lado. Porque não está afastada a possibilidade de, mesmo com um atrito, alguma coisa mais séria entre Eduardo da Fonte e Miguel, que a governadora continue com o apoio da federação União Progressista. Isso não está descartado. Então, se mantiver a federação, todo mundo vai comemorar, independente de ser candidato do PSD ou não. Todo mundo quer uma solução. Já todo mundo querendo, nesse momento, é uma solução. É o que me dizem.
1: Entendi. Já estamos na linha com Rosário Pompeia, que é sócia fundadora da Lefil Company. E ela está lançando um sistema integrado de marketing político com inteligência artificial para as eleições de 2026.

0: já agora. Rosário, seja muito bem-vinda aqui ao Passando a Limpo. Muito bom dia. Tudo bem?
1: Bom dia. Um prazer estar aqui com vocês discutindo sobre o futuro, né? Ou o presente da política pernambucana e brasileira.
0: É verdade. Explica pra gente, Rosário, como é que funciona essa plataforma? Como é que funciona esse sistema integrado de marketing político com inteligência artificial? Ele é voltado para quem? É voltado para o público, para o eleitor? Ele é voltado para as campanhas? Como é que funciona? Explica para a gente.
1: Ele é um sistema de inteligência voltado para quem está fazendo estratégia política. Uhum. O que a gente tem percebido é que há um desnivelamento altíssimo e assustador em quem está fazendo hoje campanha política. Você tem claramente equipes analógicas que ainda não entenderam o potencial de uma inteligência artificial e você tem equipes que estão lá na frente com um potencial gigante de criar estratégias políticas. O uso da inteligência artificial na política hoje não é só sobre deepfake ou se está fazendo um vídeo com IA. É muito mais que isso. É você ter a capacidade, por exemplo, e por isso que o nome é um sistema, você, por exemplo, lê um cenário do que a gente está discutindo agora aqui e a gente cria uma estratégia de uma narrativa do que está colocando. Um exemplo bem prático. A gente está debatendo aqui essa questão do Senado. O que é que os candidatos têm a dizer sobre isso? Então, não é criar uma pauta nova, é você entender o contexto político e como é que você cria um discurso em torno disso com dados. Então, é você fazer todo um sistema de análise política, criação de conteúdo e avaliar se esse conteúdo houve repercussão. Como é que as campanhas estão fazendo hoje? Algumas ainda. Elas compram ferramentas que ficam monitorando ainda aquela ideia bem ultrapassada lá da época de Barack Obama. A gente está neste nível ainda. Que é João Campos tem X seguidores, Raquel tem 40 mil seguidores. Quem tem mais engajamento, se é João Campos, se é Raquel? Isso não vence a eleição. Isso não é mais uma estratégia digital. Porque Raquel pode botar um monte de gente para estar falando sobre ela. João pode botar milhões de pessoas para falar sobre ele. Isso tem uma distorção na hora que você analisa o cenário. Então, é sobre isso que a gente está falando. A capacidade de você usar os dados e a inteligência para construir conteúdo. Veja, eu estou falando de Pernambuco. Pernambuco tem quantos municípios? Qual é o discurso que João vai ter, concreto, para estar discutindo sobre propostas para Oricuri? Na mesma velocidade que ele tem que discutir proposta para a Zona da Mata. Na mesma velocidade que ele tem que discutir um projeto de mobilidade para uma cidade de Salgueiro. Ele não tem condições de fazer isso de uma forma superficial, se ele não utilizar dados que já existem para conseguir construir propostas consistentes. Porque o que está faltando nessa campanha são propostas consistentes. As pessoas cansaram de saber que fulaninho está comendo bode, que Cigraninho comprou um sapato, que Cigraninho é legal, que ele é simpático. Uhum. As pessoas querem propostas, e propostas precisam de dados, e dados precisam de inteligência. Então, esse sistema é uma proposta de dar inteligência para quem está fazendo campanha e essas pessoas sejam mais estrategistas na hora de propor políticas públicas mais adequadas.
0: A gente tem... Romualdo de Souza está querendo lhe fazer uma pergunta também, Rosário. A gente vai passar para ele e fazer essa pergunta.
2: Rosário, muito bom dia, como vai? Vamos falar agora de um fato concreto. Agora, no final do mês, Rosário, vai ter o Festival do Café Cultural em Taquaritinga do Norte, a capital pernambucana do café. Aí os candidatos vão lá. Um toma café com açúcar, outro toma café sem açúcar. Como é que esses candidatos poderiam usar a inteligência artificial para chegar lá falando do bom café de Taquaritinga, mas também tendo uma proposta para os produtores? Que uma coisa é o cara produzir um saco de café em Taquaritinga, outra coisa é trazer esse saco de café para ser consumido pelo povo de Boa Viagem. Rosário.
1: Essa é uma excelente provocação e a gente vai entrar no debate de comunidade. Né? Então, ter um festival de café não significa que eu vou lá apenas para tomar café. Eu estou falando de economia, eu estou falando de pessoas que querem vender mais café e querem que consuma mais café. Possivelmente, dentro de Pernambuco, tem uma comunidade de café.

0: café. Aqueles que adoram mais café, que adoram um tipo de café, que preferem outro tipo de café. Com a inteligência artificial, eu consigo criar comunidades e entender o perfil, por exemplo, de consumo do café do estado de Pernambuco. A partir disso, eu posso criar estratégias econômicas para esses produtores conseguirem vender mais. Porque hoje a estratégia de venda, ela está hiperpersonificada. Né? Você vê a quantidade de gente com café coado, café de não sei de quê, o café de específico de tal lugar. Como é que a gente vai ajudar essas pessoas a venderem mais a partir dessa personificação? Então, quando a gente constrói, por exemplo, com o uso de inteligência artificial, comunidades específicas, e a gente entende esses clusters, esses consumos, eu crio cada vez mais estratégias condizentes para aumentar a rentabilidade das pessoas. Então, ela nos dá esse subsídio. Eu vou dar um exemplo para vocês específico de ontem. Ontem a gente fez um estudo específico sobre o bairro da Várzea. O bairro da Várzea tem uma particularidade muito grande, onde a gente encontrou mães que são divorciadas. O que que eu posso fazer para contribuir politicamente num bairro onde eu tenho um certo grupo concentrado de mães que são divorciadas, que trabalham e sustentam sozinhos seus filhos? Então, a gente está falando sobre isso. É sobre o conhecimento das pessoas, a partir da quantidade de dados que a gente já tem públicos, para transformar isso de fato em política pública. Então, a IA não é só criar conteúdo bonito. A IA me possibilita uma velocidade de entender o que está acontecendo no mundo e transformar isso de fato numa política de qualidade. É essa virada que a gente está tentando colocar e tornar o debate político com mais consistência. E menos sobre o personal, né? A pessoa, essa personificação de transformar a pessoa engraçada, legal, simpática, mas o que é que ele tem a dizer? O que é que ele tem a contribuir de fato com o Pernambuco?
1: O Rosário, importante a gente explicar também como é que as pessoas vão ter acesso a essa plataforma. Elas podem ter acesso a essa plataforma, esse sistema, ele fica aberto ou não?
0: Não, o sistema ele é fechado. Ele é um sistema que ele é feito realmente para quem está fazendo campanha, né? É um sistema que tem muitas informações estratégicas para quem está produzindo a campanha. Ele é feito a partir de dados públicos, onde a gente colocou também toda a nossa inteligência de mais de 20 anos em olhar as campanhas e olhar as estratégias. Então, ele ajuda, ele traz um cenário para que você possa criar a estratégia. Então, ele não é público. Ele é um sistema realmente dedicado para quem está criando estratégias de campanha, porque ele é muito personalizado, porque os dados estão ali, mas você vai imputar a sua estratégia. Então, ele não pode ser aberto, porque senão qualquer um vai ver a estratégia que o outro está colocando. Então, você vai estar ali alimentando aquele sistema com o que você está fazendo e, de forma preditiva, ele vai te dizer: ó, esse caminho não está dando certo, esse caminho tem um risco aqui. O cenário está ficando difícil para você aqui, então não tem como ser aberto, porque isso inviabiliza a própria estratégia de cada candidato.
1: Ricardo Rodrigues.
2: Bom dia, Rosário. Eu gostaria de tratar com você, de abordar com você uma preocupação que eu tenho e que é de natureza ética. E veja bem, eu considero esse produto que vocês criaram, essa plataforma de inteligência artificial, assim, que seria muito, muito interessante para quem trabalha com políticas públicas, por exemplo, para fazer chegar essa plataforma a congressistas, a deputados, senadores e a equipe que trabalha com esse pessoal. Eu acho que seria muito importante, porque teria como analisar cenários, analisar a situação, propor a partir de um conhecimento gerado, que já existe esse conhecimento dentro nas tramitações das várias propostas que já existem. Então, eu vejo realmente muito potencial. Mas me preocupa vamos dizer, a adoção de uma plataforma de inteligência artificial em campanhas políticas, porque a gente sabe, cá entre nós, a gente sabe que campanha política tem muito de manipulação, tem muito de uso de narrativas, e não necessariamente narrativas que vão findar em uma política pública bem pensada e que tem o bem comum com como seu fim maior. Então, por exemplo, quando a gente

0: pensa em inteligência artificial, a gente pensa assim, a deepfake, você mesmo já falou que não se trata disso, e deepfake é uma coisa que o dano, quando acontece, acontece a um indivíduo ou a alguns indivíduos. É diferente do dano que pode ser causado por conta de política, de campanhas políticas, porque é um dano coletivo. Basicamente, eu gostaria de ter a tua opinião sobre essa questão que eu estou levantando, uma questão ética.
1: Presidente, e você é bem contundente quanto a isso, inteligência artificial é igual à luz, energia. A gente não tem como sair mais dela. A gente tem inteligência pessoal, a social e a artificial. Ela tá posta. O que vai dar o caráter de regulamentar e da ética? A gente tem o judiciário para isso e os próprios meios para infringir isso. Então, não é justificável, na nossa lógica, não usar IA porque ela vai para o bem ou para o mal. A arma também protege o cidadão, a polícia, e mata um cidadão. Então, a nossa preocupação é que a ética de qualquer utilização, ela está nos meios legais que estão para regular e na responsabilidade do Brasil de regulamentar plataformas. O nosso problema é que temos um país que ele é analógico. Ele é um país que não consegue acompanhar a evolução das coisas que estão acontecendo. Então, as coisas acontecem e a gente, depois de muito tempo, tende a entender. Temos um outro grande problema no Brasil, que a tecnologia, a gente gosta de tecnologia que é de fora. A gente gosta de coisas que são de fora do Brasil. A gente investe pouco em tecnologia própria e a gente investe pouco quando a tecnologia é feita aqui mesmo. Né? A gente prefere, muitas vezes, comprar uma tecnologia de fora do que ir no posto digital e saber o que está acontecendo. Às vezes, a gente nem sabe que no posto digital tem uma tecnologia que está sendo exportada para a Índia. A gente prefere a tecnologia de fora. Então, a gente também conhece muito pouco da tecnologia desenvolvida no próprio Brasil e as regras que acontecem. Então, essa questão de ética, ela passa por qualquer desenvolvedor de software, por qualquer pessoa que esteja fazendo engenharia de software. Ela está lá. O mesmo jeito que o Instagram está lá. Mas a regulamentação e a ética, ela precisa que o judiciário esteja presente. E com certeza, pelo que a gente vem conhecendo do Tribunal Superior Eleitoral, eles estão bastante atentos. A gente teve um prazer de semana, mês passado, foi mês retrasado, de conhecer o ministro que está tocando, a equipe está muito bem preparada. Então, com certeza, eu acho que essa questão vai ser o menor problema no Brasil. Porque está todo mundo se preparando bem, está todo mundo conhecendo. Agora, o que é preciso é a gente se apropriar melhor do que está acontecendo. Então, eu não vejo esse alarme, eu não vejo essa preocupação que a gente tem em muitas eleições, que cada vez minimizam, que pode vir a prejudicar. O que a gente tem é candidatos que sabem usar muito bem. O Pablo Nassau, por exemplo, se tornou porque ele sabe usar. Bem ou mal, ele sabe usar. E as narrativas estão aí. E as plataformas estão aí. O que falta é um nivelamento dos políticos, de uma alfabetização sobre o uso de IA. Mas vai ganhar, obviamente, sempre quem tem melhores condições de usar o uso, de ter a tecnologia. Isso é fato. Isso é e até no mercado do capital. Se você tem mais condições, se você tem mais estudo, você sai na frente. Infelizmente, a gente tem esse ponto. Para regulamentar isso, tem o Estado brasileiro que vai atuar em quem estiver fazendo errado com a velocidade que precise. E tem outro ponto, o papel da mídia. A mídia, ela é fundamental. Sim. Nesse sistema da gente, a gente minimiza o impacto das redes sociais e aumenta o papel da mídia. A mídia é a mídia oficial. Então, é a gente olhar para os caras oficiais, está tudo aí.
2: Rosário Pompeia, obrigado, Rosário. E
1: obrigada a você pelo espaço. E quando quiser conversar, estou à disposição.
2: Vamos em frente, vamos lá. Obrigado. Tá aí, Rosário Pompeia, que é sócia fundadora da Lefil, Lefil Company, falando aqui sobre esse sistema integrado de marketing político com inteligência artificial para as eleições de 2026, que ela está lançando. Muito bem. Vamos agora, eu queria, rapaz, que a gente falasse um pouquinho sobre a carta, o Terezinha Nunes. O Flávio Bolsonaro apareceu

0: uma carta, né? Aquela carta. Leu aquela carta do Jair Bolsonaro. Aí o judiciário disse, ó, peraí, o Alexandre de Moraes disse, peraí, ele não pode se comunicar com o mundo externo, não pode se falar com... Ele manda uma carta e a carta é lida nas redes sociais pelo Flávio Bolsonaro? Então, que história é essa? Aí veio a defesa do Jair Bolsonaro. Diz que ele não autorizou a divulgação da carta. Embora lá no cabeçalho está lá, que não é, é como se fosse para o povo brasileiro ali, mas ok, beleza. Mas ele diz que não autorizou. Então ele desautoriza o filho. Para não se prejudicar judicialmente, juridicamente, ele desautoriza o filho. Que confusão danada é essa dentro da família Bolsonaro, que ninguém se entende, hein, Terezinha?
1: Pois é, não tem mais fim, não é? Não tem mais fim essa confusão na família Bolsonaro. Inclusive, eles ficam o tempo todo tentando apagar incêndio. Essa questão dessa carta, por exemplo, né? Essa carta, quando ela está dirigida ao povo brasileiro, é claro que Bolsonaro estava pensando em que ela chegasse às pessoas. Chegasse às pessoas. Talvez o que aconteceu foi que foi o próprio candidato a presidente que fez com que a carta fosse divulgada. E aí, como foi ele que fez isso, fica parecendo que, aliás, fica muito claro, né, que a questão foi usada politicamente. E aí vem a questão da justiça eleitoral, dizendo que não se pode falar... dizer que quem está preso não pode se manifestar, o que já foi, inclusive, descartado, porque todo mundo sabe, os juristas que estão falando todo dia, que quem está preso não está proibido de dizer as coisas, não, e nem de divulgar. Né? Então, isso aí, mais ou menos, já foi equacionado. Agora, a discussão é, foi ou não foi pedido de voto? Tem gente dizendo que foi, tem gente dizendo que não foi. Enfim, Flávio Bolsonaro não está conseguindo sair dessa enroscada que ele se meteu. E o pior, dentro da própria família. Então, hoje o maior problema de Flávio é a família.
0: E todo dia aparece uma novidade, né? Porque eu quero que Romualdo fale da foto que apareceu agora do Flávio Bolsonaro com o cara que era o sicário, que era o faz-tudo do Daniel Vorcaro. Mas o Romualdo fala sobre isso daqui a pouquinho. Eu só queria, ainda falando sobre essa questão da carta, tem muita discussão sobre isso, viu, Terezinha? Porque dizem que, olha, o preso, quando ele está lá, ele pode mandar carta, ele pode se comunicar, não tem problema nenhum. O problema é que Jair Bolsonaro, especificamente, isso diferencia ele do regime que o Lula estava, e o Jair Bolsonaro, especificamente, tem algumas medidas restritivas que o Lula não tinha. Então, essas medidas restritivas dizem respeito às redes sociais. E o problema todo é porque a carta foi lida pelo Flávio Bolsonaro nas redes sociais. E aí foi que gerou toda essa confusão. Então, tem essa questão ainda que diferencia ele do Lula. Os presos, ele num regime comum, regime normal de prisão, eles podem se comunicar, podem enviar cartas, não tem problema nenhum, mas, e era o que o Lula fazia, inclusive as cartas eram lidas publicamente, foram lidas em palanque, foram lidas para televisão, foram lidas para todo mundo, não tinha essa restrição. Agora, o Jair Bolsonaro, ele tem restrições específicas, e aí vai de a gente tentar entender se é justo você colocar restrições específicas, porque a tecnologia de lá para cá evoluiu. Então, o Lula não tinha isso porque não tinha uma grande atuação nas redes sociais. E agora o Jair Bolsonaro tem essa restrição porque as redes sociais se desenvolveram. Então, assim, como é que você trata a isonomia nesse caso? Mas, isso aí é outra discussão. A questão é que a defesa desautorizou o Flávio dizendo que não era para ter sido divulgada a carta. Mas a carta se chama Carta aos Brasileiros. Então, assim, acho que faltou comunicação aí, Romualdo de Souza.
2: E é importante dizer também que na mesma justificativa apresentada ao Supremo Tribunal Federal, a defesa do ex-presidente Jair Bolsonaro diz que a circunstância da carta de ter sido posteriormente divulgada em redes sociais, decorre da decisão adotada sem que houvesse prévia ciência do peticionário, ou seja, de Jair Messias, o Bolsonaro. Na prática, a defesa joga no colo de Flávio Bolsonaro. O pai escreveu uma carta para o filho resolveu divulgar, então o problema é do filho e não do pai, segundo o

Isso é a defesa. E aí incorre de um. De, havendo algum crime, é crime eleitoral, e não um desrespeito a aquelas decisões tomadas pelo ministro.

0: ver se consegue se sustentar, que a situação não está fácil. Aí ontem aparece uma foto do Flávio Bolsonaro, Romualdo, com o sicário, aquele que se matou na cadeia quando foi preso e tudo, que seria o faz-tudo do Daniel Vorkaro. Que foto é essa agora?
1: É, à esquerda da foto está Flávio Bolsonaro sem camisa com um cordão no pescoço. Sem camisa. À direita está sicário com um copo na mão, de óculos escuro, e pelo semblante da foto, e aí é uma análise imagética, pelo semblante da foto, são pessoas que, no mínimo, se conhecem. Aí a defesa de Flávio Bolsonaro, na verdade, a assessoria de imprensa do senador Flávio Bolsonaro divulga uma nota que eu vou te falar. Impossível o senador saber quem é cada uma das pessoas que dele se aproxima. Olhe, com todo respeito à inteligência artificial, mas nesse caso a inteligência natural passou longe do gabinete de sua excelência. O Flávio Bolsonaro está tomando um drink, pode até ser sem álcool, mas está tomando um drink com o sicário, o faz-tudo de Daniel Vorkaro. Isso é inegável. E dizer que é impossível saber com quem ele vai se aproximar e quem vai se aproximar dele, é por isso que a gente leva em brincadeira, mas alguns artistas, quando vão tirar uma foto com o ídolo, ou com o fã, não se aproximam muito para não tocar. No caso de Flávio Bolsonaro, estava próximo demais, dava até para perceber que ele estava sem camisa e o outro estava de óculos.
0: É, porque essa coisa de você fazer foto na rua com fã, com gente que pede para tirar foto e tudo, você não abraça, você não faz gesto, você não faz nada, você simplesmente para ali, faz a foto e tudo, ok. Ele está realmente ali a foto parece ser uma foto que eles conhecem ali. E é uma coincidência também muito grande, né? Que coincidência danada, rapaz, que aparece uma foto exatamente com o sicário, exatamente com o cara que era o secretário lá do Daniel Vorkaro, e a coincidência também que ele disse que não conhecia o Daniel Vorkaro e de repente tem áudio chamando ele de irmão, irmãozinho. Ah, mas eu chamo todo mundo desse jeito. Então, o Flávio Bolsonaro tem uma relação de intimidade com metade do Brasil, né, pelo jeito. Porque é irmão, irmãozinho com uma pessoa que ele mal conhecia, que depois admitiu que foi na casa dele, estava resolvendo questão de dinheiro para o filme. Aí depois tira uma foto com o cara que é secretário do Vorkaro, mas que também não conhecia, foi só porque apareceu ali, pediu uma foto e ele fez, e ele faz foto com todo mundo. Então fica difícil você entender como é. Você nota uma coisa, não sei se vocês já perceberam isso, essa questão de foto, quem é muito cuidadoso com isso é o Lula. Lula é muito cuidadoso com isso. Se você perceber, até gente que é aliado político, que ele vai fazer foto oficial, dependendo de quem seja, ele faz uma foto que é um pouquinho mais afastada, um pouquinho mais próximo, tem sempre uma forma ali de ele construir a imagem que é para no futuro, se for cobrado por alguma coisa, ele poder, as pessoas olharem a imagem e dizerem, ó, ele estava até de cara feia, nem sorriu e tudo. Então ele faz uma foto sempre assim, sempre com esse cuidado. É difícil de você imaginar que o Flávio Bolsonaro, com toda essa relação que tinha com o Daniel Vorkaro também, de pedir dinheiro para filme e tudo, ele não conhecesse ou nunca tivesse ouvido falar no sicário, que dizem que era unha e carne com o Daniel Vorkaro, né? Difícil. Oi, o Terezinha, eu queria... aliás, Ricardo Rodrigues... A guerra com o Irã realmente foi retomada. O Trump disse que já avisou ao Congresso que vai retomar a guerra com o Irã, não é isso? Oi?
2: Oi, novamente. É isso, e o que acontece é que totalmente previsível para a gente. A gente já falou aqui que basicamente aquele acordo era um acordo para se ganhar tempo. E, novamente, a última que eu vi era que o governo americano iria usar uma bomba especial de tantas toneladas, dezenas de toneladas, para atingir a montanha que tem que guarda a parte nuclear do arsenal nuclear, ou veja bem, ou pelo menos do urânio que está ali. Então, enquanto não conseguir

0: levar a cabo essa missão, é muito improvável que acabe o conflito. O conflito continua. Agora, como existe um problema de accountability junto ao Congresso, ou seja, tem que prestar contas ao Congresso e o Congresso está cobrando, o que eles fazem é o seguinte: não, vamos fazer um acordo temporário, e vai levando até tentar conseguir chegar ao fim da missão, e o fim da missão é a destruição dos depósitos de urânio lá que estão guardados, preservados lá, lá nas montanhas. Esse é o próximo passo. Vamos ver como isso continua. O Trump falou que ele iria cobrar taxas para navegação New Hormuz, já retirou isso. Então, a questão toda realmente hoje é o urânio, é impedir o Irã de ter sua arma nuclear.
1: Muito bem. Terezinha, explique para mim aí o que é a Serenata da Recordação. E eu soube que o pessoal está assistindo a gente lá e está escutando o Passando a Limpo e assistindo o Passando a Limpo, e na expectativa para a gente falar da Serenata da Recordação. Onde é que acontece a Serenata da Recordação, Terezinha?
2: É no município de Santa Maria da Boa Vista, é um dos municípios mais antigos de Pernambuco, fica na margem do Rio São Francisco. Tem, inclusive, muito casario antigo, é um lugar muito bonito e preservado. E eles fazem há 27 anos a Serenata da Recordação, que as pessoas saem pelas ruas, devidamente vestidas como seresteiros, cantando as músicas de serestas, e no final se reúnem na beira do rio para shows. Isso tem acontecido nesse período, foi mais ou menos coincidente com o início do Festival da Seresta que Jarbas fez como governador aqui no Recife Antigo. Só que lá as pessoas vão caracterizadas. É uma coisa muito bonita e tem grande repercussão toda aquela região. A previsão, por exemplo, esse ano, que a Serenata começa hoje à noite, é de que reúna mais de 100 mil pessoas. Então, isso tudo numa no maior tranquilidade, as pessoas cantando pelas ruas. É uma festa muito bonita, telúrica e característica daquela cidade. Então, eu já estive lá duas vezes e realmente vale a pena assistir, ver, participar da Serenata da Recordação de Santa Maria da Boa Vista.
1: Muito bem. Grande abraço para todo mundo lá em Santa Maria da Boa Vista, que está nos acompanhando agora no Passando a Limpo também. Obrigado, valeu, um beijão para vocês. E o Passando a Limpo vai ficando por aqui. Os trabalhos técnicos de Avanildo Cerqueira e Evandro Chaves, a produção é de Max Augusto. Amanhã a gente volta às 8 da manhã. Tchau, tchau.
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4: Rádio Jornal, 3 horas e 15 minutos.
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1: Começando o consultório do Rádio Livre, hoje a gente vai falar sobre dor na lombar. E aqui eu parei, coloquei um ponto aqui, porque é o seguinte, tinha mais, durante a atividade física, mas eu vou aproveitar os especialistas, espero que você que está nos acompanhando agora aproveite também, para expandir, para falar de dor na lombar de uma forma geral. E daqui a pouquinho eu vou explicar por que isso, porque uma vez eu tive e não tinha nada a ver com atividade física não, eu estava me preparando para a minha atividade laboral, quando senti uma dor muito intensa. Daqui a pouco eu conto essa história, por isso que a gente está abrindo o leque e claro, você pode participar também. Como é que a gente pode fazer para se prevenir? Há como se prevenir, porque eu fui surpreendido com a dor. Tão surpreendido que eu não tinha ideia do que estava acontecendo comigo na hora que a dor veio. Mas esse consultório, ele foi um pedido do nosso ouvinte George. Ele nos mandou, inclusive, um relato que eu vou trazer para você aqui agora. Ele diz, meu nome é George, tenho 38 anos e treino há muitos anos. Já vinha sentindo um desconforto na região lombar, mas atualmente a dor piorou. Quando faço alguns exercícios, sinto uma dor intensa que irradia para a perna esquerda, que chega a ficar fraca. Acredito que possa ser uma dor ciática. É o que ele diz aqui no relato dele, ele acredita que pode ser isso. Fiz uma ressonância magnética há cerca de um ano, mas o exame já está desatualizado. Gostaria de saber se o ideal é repetir a ressonância ou procurar diretamente um tratamento com fisioterapia. Hoje consigo fazer agachamentos com pouco desconforto, mas exercícios que exigem mais da lombar, como leg press, provocam muita dor. Além disso, já trabalhei descarregando caminhões e puxando pallets com muito peso, o que pode ter contribuído para esse problema. Os doutores podem me orientar sobre qual seria o melhor caminho? Bom, George, para que a gente possa trazer essa orientação que você pede, participam hoje do consultório o personal trainer Gustavo Arruda. Ele é especialista em exercícios para coluna e ergonomia e é mestre em ciências da saúde pela Universidade Federal de São Paulo. Doutor Gustavo, obrigado pela sua participação.
2: Boa tarde aos ouvintes, é uma satisfação estar novamente aqui no consultório e espero poder contribuir com tudo que for trazido aqui em conjunto com o Dr. Pedro.
1: Tá certo, Dr. Pedro é o nosso outro convidado, ele é anestesiologista, especialista em medicina da dor, olha só. Ele atua na clínica Gruner, no Rio Mar, e na clínica Intrador, na Zona Norte. Dr. Pedro, obrigado pela participação aqui no consultório.
3: Satisfação, Tom. Fico muito feliz com o convite.
1: Bom, e você que está nos acompanhando pode fazer parte dessa bancada também, mandando o seu áudio ou mandando uma pergunta ou um relato em texto para o nosso WhatsApp, 99147-8520. E agora deixa rapidamente eu contar o que aconteceu comigo. O George falou que quando treina, sente a dor. No meu caso, e eu sempre convido as pessoas a trazerem relatos, né? Dessa vez sou eu que vou começar, ou sou eu que vou trazer, uma vez que a gente já começou com o do George. Eu estava me aprontando para vir trabalhar na rádio, isso perto, pouco depois das 6 da manhã. Inclusive, nesse dia eu não consegui vir. E aí, estava já amarrando o tênis. Deu aquela dor nas costas, aí eu disse, eita, dei um jeito. Aí me levantei da cama, que eu estava sentado, me levantei de uma vez para tentar me esticar, e foi pior. Aí eu arriei para trás, caí e fiquei deitado, de onde eu só saí horas depois, fiquei deitado na cama, para ir para a emergência. Fui para a emergência, certo de que tomaria medicação e voltaria livre, leve e solto para casa. Aí o médico disse, você vai ficar 3 dias afastado. Acabou me dando mais até. Aí eu disse, 3 dias? Ele disse, você acha que você vai ficar bom assim rápido? E eu fiquei, ih, caramba, aí foi que a ficha caiu, né? Aí foi que a ficha caiu. Pois bem, isso foi num domingo. No sábado seguinte, eu ainda estava fazendo o exame de imagem. E dias depois, aí foi que eu comecei a fazer fisioterapia. E a coisa foi voltando ao normal.

0: Então, no meu dia a dia em casa, quando estava na licença médica, de vez em quando eu fazia um movimento errado, aí dava aquela fisgada, chega, eu me tremia todo, né? E parava assim, de caramba, esse negócio não vai passar, não. Aí toda vez eu lembrava do médico. Você está pensando que você... Eu achava que ia para lá, tomava a medicação e já voltava para casa todo inteirinho.
1: Novo em folha.
0: Que nada. Passei bem umas duas ou três semanas ainda. Depois disso, fui fazendo a fisioterapia e tal. E hoje em dia eu fico com muito medo de repente, sentir aquilo de novo. Não foi brincadeira, não, viu?
1: Olha, Tony, é interessante você trazer o seu relato, porque isso é tão comum que, eu não sei se você sabe, mas existe o Instituto Melinda Gates, a esposa de Bill Gates, e eles têm, periodicamente, eles lançam o que chamam de Global Burden of Disease, que chama a carga global de doenças. Só para que você tenha uma ideia, independente do continente, no mundo todo, a dor lombar é a principal causa de afastamento de trabalho que existe. Desde 1990 ela é a campeã. E há que se diferenciar aqui a dor lombar, da região lombar, da dor na coluna especificamente. De uma maneira geral, quando você sente uma dor na
0: coluna. Era o que eu ia perguntar, porque no meu caso foi muscular, né? No meu caso foi muscular.
1: É, justamente, quando se sente aquela dor naquela região, uma crise, geralmente se relaciona aquilo com alguma estrutura na coluna, não alguma coisa que tem algum problema.
0: Hérnia de disco,
1: quando algumas vezes é só uma dor muscular, uma contratura, uma questão muito mais voltada à aptidão e, como eu e o Dr. Pedro estávamos conversando antes do programa, até ao seu próprio ritmo de vida. Aí a gente vai entrar em conceitos que são relacionados a que tipo de dor, qual que é o seu ritmo de vida, como está o seu ambiente de trabalho, como é que está o seu dia a dia relacionado a tudo que diz respeito à sua saúde, alimentação, sono, estresse, nível de atividade física. E aí entra uma lista que realmente fica difícil de controlar tudo, porque ninguém vive num laboratório, né? Mas quando a gente fala de alguns pontos, eles passam a ser bem importantes. A atividade física é um desses pontos.
0: E aí, doutor Pedro, eu lembro que no momento em que eu senti, e daqui a pouquinho a gente vai falar também da questão do George, né? Que no caso dele é durante a atividade física. Eu lembro que, como eu não tinha ideia do que estava acontecendo, eu fiquei pensando, será que é algum problema renal? Eu nunca tinha tido aquela dor daquela intensidade, então não sabia o que estava acontecendo. E depois de um tempo, ou até eu concluir os exames, aí tinha gente, não, mas pode ser que seja hérnia de disco, pode ser que seja alguma coisa. E eu insisto sempre em não dizer, eu falo da dor, da localização da dor. Eu não costumo dar um diagnóstico, eu não tenho capacidade para isso. E aí eu pensei, não, mas isso aí na coluna, não é coluna, está doendo essa região. Eu não sei, eu nunca tive problema de coluna, pelo menos não diagnosticado. Que muitas vezes é isso, fazer essa diferenciação, né?
2: Então vamos lá.
0: Porque quando é na região lombar e quando é alguma coisa relacionada à coluna.
2: Primeiro, assim, a região, ela é importante, né? Acho que é a causa do mais comum no mundo, como o Gustavo bem falou. Mas o primeiro ponto é a gente dividir tipos de dores. Então, assim, a gente tem dores que são mais agudas. Agudas é aconteceu e passou ali. E dor crônica é aquela que aconteceu e ficou. Esse tipo de dor que você descreveu é uma dor aguda. Ela teve um injúrio ali, uma lesão, algo do tipo, que durou o seu tempo e passou. Causa mais comum. O mais comum, boa parte, nesse tipo de dor, como você relatou, é um pouco de descondicionamento também. Porque acaba no movimentozinho ali, uma distensão muscular, uma distensão de ligamento, pinça o disco, faz uma inflamaçãozinha ali que vai durar seus 10, 15 dias e passa. Isso é uma coisa que se resolve por conta própria em 90% dos casos, fazendo alguma coisa ou não fazendo nada. Alguns casos, a dor fica. E aí, nesses casos que a dor fica, aí que a gente tem que cuidar com um olhar diferente. Mesmo nos casos que a dor fica, o tratamento, 90% das vezes, ainda é totalmente conservador. Ainda é ver estilo de vida, ver atividade física, sono, uma fisioterapia bem feita, alta da fisioterapia para o personal, como a gente estava conversando antes. Mas, alguns casos, tem outros tratamentos mais médicos, mas não é o mais comum.
0: Bom, e aí voltando aqui para o caso de George, Gustavo, no caso dele é durante a atividade física, e aí ele relata que agora já consegue, fez fisioterapia, agora já consegue, né, fazer alguns exercícios sem sentir dor, mas tem exercício que ainda faz com que ele sinta dor. Como é que funciona nesse caso de quem faz alguma atividade física? No caso dele, ele pratica musculação, pelo que a gente entendeu aqui.
1: Certo, apesar do histórico, George, segundo foi trazido aqui, ele já treinava algum tempo, né? Inclusive, ele tem um histórico de uma atividade de trabalho bem intensa. Apesar disso, quando se sai de um processo de reabilitação com fisioterapia, não quer dizer que todo o processo de reabilitação está concluído. Né? Porque a gente tem tudo aquilo que é trazido pelos métodos de fisioterapia, mas se a gente sai direto da fisioterapia para um ambiente de academia e quer se colocar para aquele modelo de treinamento de academia, que 3 de 10 repetições, agachamento livre, leg press, todos aqueles movimentos que foram trazidos de uma cultura de fisiculturistas, mas como a gente entendeu, falando como profissional de educação física, a gente entendeu que o monitoramento em máquinas, ele é muito facilitado, então houve essa disseminação desses exercícios e extrapolação para a população, né? Os métodos em si, eles nem sempre são adequados para dar continuidade àquela reabilitação. Então, de repente, o que é George, não é isso?
0: George.
1: De repente, o que George precisava, antes de entrar propriamente nos exercícios de musculação, era uma mescla, né, de exercícios que seriam mais relacionados à questão que ele relatou, que ele foi tratar na fisioterapia, com outros que pudessem fazer essa transição para que ele estivesse apto a treinar sozinho numa academia. Porque até pelo modelo de atendimento de academia, não dá para um professor de sala, mesmo que ele tenha o conhecimento específico para direcionar uma pessoa que está em reabilitação, ele não vai conseguir dar a atenção necessária, porque às vezes ele tem que monitorar 20, 30 pessoas na sala, né? Então, há que se fazer essa transição da fisioterapia até que a pessoa esteja apta a lidar com o seu próprio treino numa sala de musculação, nesse modelo que eu trouxe aqui agora.
0: Temos aqui, inclusive, uma participação, doutor Pedro. O Ricardo, e o senhor pode continuar falando a respeito do que ele disse? É só para uma complementação dessa questão da pessoa que se expõe como profissional. Ele disse: sou motorista por aplicativo, já tenho esse tipo de dor faz tempo. Ele é motorista com aplicativo em moto. E ele diz: ó, já não sei mais o que fazer.
2: Vamos lá, só para puxar o gancho do George ainda. A gente fala que é a dor mais comum, mas a gente não pode de forma nenhuma pormenorizar isso, né? Fazer pouco caso. Porque algumas dores a gente tem que avaliar de forma muito criteriosa, e a dor dele tem uma coisinha que chama a atenção. Tem algumas coisas. A primeira é que ele está começando a ter perda de força da perna. Se perde força da perna, de fato pode ter uma compressão no nervinho lá, que é algo que tem que ser avaliado. E aí é exame físico, tem que examinar mesmo, colocar a mão para examinar. E o outro ponto é o impacto que está tendo na vida dele. Porque na hora que ele começa a ter medo de se mexer, aquilo traz um sofrimento, isso só vai aumentando a dor que ele sente, mudando como ele se mexe, muda a vida toda, né? Então, acho que ele tem que passar por uma avaliação, sim. Principalmente porque ele está começando a perder força na perna.
0: Então... E até porque esse medo faz com que ele se exercite menos, né? E aí acaba a pessoa ficando sem mobilidade, vai perdendo mobilidade também, né?
2: Traz um sofrimento, né?
0: Exatamente. Bom, vamos fazer o intervalo e daqui a pouquinho a gente volta e você continua mandando a sua mensagem para participar com a gente do consultório do Rádio Livre, hoje falando de uma forma geral de dor lombar. E você já viu que há necessidade de a gente falar de uma forma geral mesmo, porque tem casos como o meu, de que não estava fazendo exercício e sentiu, e casos como o do George, que fazendo exercício, ele sente. Vamos para o intervalo, daqui a pouquinho a gente volta.
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1: De volta no consultório do Rádio Livre, que hoje inventou de falar de dor lombar. Pois bem, tem a gente participando e sentindo essa mesma dor. Estamos aqui com o personal trainer Gustavo Arruda e também com o médico anestesiologista especialista em medicina da dor, Pedro Hilton. E aqui temos algumas participações, né? Daqui a pouquinho a gente vai colocar participações por áudio. Os amigos que mandaram texto. Ari, ele tem 46 anos, 1,75 de altura, 103 quilos. Tenho dor lombar sempre. Quando jogo futebol, faço caminhada, aumenta a dor. Só passa com diclofenaco de potássio. Trabalhei muitos anos em pé e hoje trabalho muito tempo sentado dirigindo. As dores são as mesmas. Já fiz exame de imagem e não foi detectado nenhuma doença. Estou com vontade de fazer uma contraprova. E aí, Gustavo, o que eu tenho percebido é que o pessoal sempre fala, no caso aqui, ele está desenvolvendo uma atividade física. Uhum. Jogando futebol, ele sente. Quando a gente vai olhar para trás, ele relata alguma coisa relacionada à profissão. Ou passa muito tempo sentado, ou passa muito tempo em pé. Qual é a relação que há do que ele faz enquanto profissional com essa atividade no final de semana, se for o caso, quando ele vai bater a bolinha dele? Porque na hora que ele vai jogar, ele sente. Isso tem relação uma coisa com a outra, ou é uma coisa localizada daquele momento do futebol?
2: Sim, pode ter relação, né? É ideal a gente dizer pode ter relação, uhum. Porque não dá para a gente cravar aqui que tem relação direta, enfim. Mas uma das coisas que a gente precisa entender quando vai relacionar a incidência de dor lombar com as atividades do dia a dia, e quando se fala de atividade física, tende-se a colocar tudo no mesmo balaio, a gente precisa diferenciar o que é atividade física e o que é exercício físico. Quando a gente vai trazer os fatores de risco para desenvolvimento de dor lombar, e falando no caso dele, já é uma dor lombar crônica, né, como também o Dr. Pedro aqui diferenciou, uma dor, como ele relata, é uma dor que sempre teve. Então, é uma dor que já dura mais do que 12 semanas aí. E quando passa de 12 semanas persistindo na dor, a gente não pode mais relacionar a um único evento. Às vezes, aquele evento que engatilhou a dor, quando aquela dor persiste por mais de 12 semanas, às vezes não é nem mais aquele evento inicial que está sendo o provocador daquela dor. Certo? E quando a gente trata de atividade física, diz respeito ao dia a dia dele mesmo. Então, o que é? Ele passa muito tempo sentado, ele passava muito tempo em pé, e aí ele relata o futebol. Futebol geralmente não se joga todo dia, né? Então, é um esforço que ele vai fazer uma vez por semana, e eventualmente o corpo da gente não está adaptado e apto àquele nível de intensidade que você vai imprimir num jogo de futebol, porque ninguém quer perder, né, Tony? Vai jogar futebol, ninguém quer perder, mas...
1: Vou descontar aqui o que a seleção brasileira não fez lá na Copa, empenho total.
2: Exatamente. E às vezes, quando o corpo não está apto e você já tem uma sensibilidade de uma dor que tem histórico, aquele pode ser o gatilho. Quando você passa muito tempo sentado na mesma posição também, a gente tem hoje muito bem estabelecido na ciência, que tem muito mais relação com a permanência na mesma posição sentado do que propriamente com a postura que você assume sentado. Então, a gente já sabe há alguns anos que aquela ideia de uma postura correta para sentar, ela não é bem assim como a gente pensava. É mais a quantidade de tempo que você passa na mesma posição. Então, o ideal é ele variar a posição enquanto ele está sentado. Se for possível, ele variar em trabalhar sentado e trabalhar em pé, certo? O nível de atividade física dele, se ele joga futebol apenas uma vez por semana, não tentar ganhar a Copa em um jogo, né? E dividir isso em mais vezes por semana. E, principalmente, praticar exercícios físicos e não só atividade física. E aí, o que é um exercício físico?

0: Exercício físico é uma modalidade que ele vai sistematizar ao longo do tempo. Então, ele vai dividir a carga de trabalho, de exercício, ao longo do tempo, de uma maneira racional, de modo que ele possa ter um resultado que vai ser trazido com o auxílio de um profissional. Então, de uma maneira geral, as indicações seriam: cuidado que ele está fazendo nos momentos de atividade física dele, né, no jogo de futebol, tentar não ganhar a Copa em um jogo, passar a ter uma regularidade de exercícios físicos e cuidar desse ambiente de trabalho dele para ele não ficar tanto tempo na mesma posição.
1: Pois é, falando aqui de dor na lombar, né? Dor lombar, eu estou aqui com tanto cuidado, a gente falando isso, é gatilho, né? Como se diz. Eu estou aqui já fazendo movimentos não bruscos, que é para não voltar a sentir, que a gente já fica naquela expectativa. Temos aqui, inclusive, no caso do Ari, ele falou que ele tem 1,75 e 103 quilos, né? Então, essa questão de sobrepeso, quando é o caso, também tem o seu impacto, né? Temos aqui Vilma, ela diz: tenho 55 anos e hoje faz 7 dias que levei uma queda da cama. Bati com essas partes da lombar e na hora da queda doeu muito. Coloquei gelo na hora, tomei um remédio, a dor passou, mas ainda é dolorido. Pergunto aos doutores: devo procurar um médico e dói mais quando agacho? Doutor Pedro.
2: Vamos lá. Complementando o Gustavo, eu sempre brinco no consultório que a melhor posição é a próxima. Seja para ficar pro dia a dia ou para dormir. Como qual é o melhor jeito de dormir? Cara, se dormiu, teve algum incômodo, vira. Não existe posição perfeita para nada. E respondendo a dona Vilma, as dores lombares são muito comuns. A maioria delas vão evoluir bem, mas algumas têm os sinais de alerta que a gente chama que tem que passar por um médico mesmo. Então, queda é um trauma, né? Sempre que a gente tem um trauma numa dor lombar, a gente considera o que a gente chama de red flag, uma bandeira vermelha, que é a indicação de fazer exame complementar. A maioria das dores lombares não precisam de exame complementar. Essa da dona Vilma precisa. Tem que fazer um exame para descartar fratura, outras coisas mais graves, mas tem tratamento. Toda dor lombar tem seu tratamento específico, mas tem que passar por um médico ela.
1: Ô Gustavo, falando de quem pratica exercício físico, né? Especificamente para quem frequenta academias, qual é o exercício que a gente pode considerar para lombar um veneno, como se diz?
0: Olha, Tony, a melhor resposta seria todos e nenhum.
1: Certo, certo.
0: Porque isso vai depender do momento em que você está dentro de um processo de reabilitação. Dependendo do momento, quando a pessoa está mais sensibilizada, a gente evita alguns movimentos. Todas as pessoas, quando você está com uma crise de lombar, todas as pessoas elas têm uma preferência direcional. Algumas pessoas têm uma preferência para inclinar o tronco para frente. Aceita melhor esse movimento, sentindo menos dor. Algumas pessoas têm uma preferência para esticar o corpo para trás. E a gente deve respeitar isso quando a gente está, né, prescrevendo exercício, a gente está montando um programa de treino. Passado desse momento, onde a pessoa está mais irritada, está mais sensibilizada, aí a gente tem que seguir numa progressão gradual. Por quê? Porque a ideia, Tony, é devolver essa pessoa às atividades corriqueiras dela. Então eu não posso tirar dela movimentos. Eu preciso acrescentar aos poucos aqueles movimentos que ela está habituada a fazer, até que ela esteja apta novamente a fazer tudo que ela faz no dia a dia. Entendeu? Então a melhor resposta eu acredito que é essa que eu dei mesmo. Nenhum e todos, depende da fase que você esteja. Uma hora você vai fazer menos exercícios que você já fazia, até que você esteja apto a fazer todos os exercícios que você já fazia.
1: Doutor Pedro.
2: A gente brinca que é o remédio e é o veneno, né? Depende da
0: Exato.
2: dose. Então,
0: Exatamente.
2: exercício tem dose. E como você falou, todos os exercícios podem ser feitos, mas tudo tem seu momento. Na época que você teve a crise lá, fazer um leg press seria uma tortura. Hoje está mais que recomendado, na dose certa, está mais que recomendado.
1: Aliás, eu pergunto isso porque a gente ouve falar, né, que para a lombar. E aí eu falo para quem não tem.

0: nenhum problema. É para que a pessoa não venha a ter, ou que a pessoa pode ser surpreendida aparecendo uma dor, que aquele leg 45, ele coloca mais, o que eu queria dizer, aquele que coloca mais em risco, no caso da lombar, existe isso mesmo?
1: Olha, existe aqueles exercícios que aumentam a sobrecarga nos discos lombares. Isso não quer dizer que vai ter relação com dor, né? A gente tem alguns estudos antigos que tentaram fazer essa relação, mas isso não se confirmou. Existem exercícios que têm aumento de sobrecarga nos discos. Mas os discos intervertebrais, eles foram feitos para isso mesmo, Tony. Então, a coluna, ela é muito resistente à sobrecarga que a gente chama sobrecarga axial. O que é sobrecarga axial? É no sentido da cabeça em relação ao chão. Então, a coluna é muito eficiente nesse sentido. Aumentar a sobrecarga naqueles discos não quer dizer que vai lesionar, não quer dizer que vai doer, né? Tudo depende do nível de aptidão que você tem para aquele exercício no momento certo.
0: Bom, e aí, né, doutor Pedro, a gente precisa estar sempre atento a essa questão do fortalecimento da musculatura em torno dessa estrutura que a gente tem, né?
2: É, mas duas vezes é uma coisa complicada. O que a gente sempre fala é que, às vezes, está numa crise de dor, você não consegue treinar a sua lombar. Mas a gente tem um sistema de dor no nosso corpo que, se você treinar o braço, você ajuda na dor. Então, qualquer exercício físico, ele aumenta a sua capacidade de inibir dor como um todo. Então, a gente tem que recomendar sempre algum exercício físico. Claro que no limite de cada pessoa e de cada momento. Acho que a palavra-chave aí é momento. Cada pessoa tem um momento que ele aguenta mais carga, aguenta menos carga. Então, acho que o ponto-chave aí é achar bons profissionais para acompanhar, desde a fisioterapia, da reabilitação, do profissional de educação física até o médico necessário.
0: Vamos fazer um intervalo, daqui a pouquinho a gente volta.
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0: De volta aqui no consultório do Rádio Livre, hoje recebendo o personal trainer Gustavo Arruda e o doutor Pedro Hilton, tirando dúvidas e nos esclarecendo e ensinando a gente sobre essa questão de dor na lombar, seja fazendo exercício ou não, como você tem acompanhado até agora. Temos aqui uma participação, diz o seguinte: Nilson, conhecido como Neto, da Ilha do Maruim, sempre participando da nossa programação. Um abraço grande para você, meu amigo. Ele diz o seguinte: fiz uma cirurgia de hérnia de disco no ano de 2015. Eu era atleta, jogador de futebol. Corria 6 quilômetros e ainda dava pique na areia da praia, né? Areia fofa. Fiz a cirurgia, me livrei da dor no ciático, mas sempre sinto dor na lombar. O Nilson hoje, o Neto da Ilha do Maruim, ele está com 54 anos. Então ele fez a cirurgia, se livrou de uma parte da dor, mas ainda tem essa questão da dor na lombar. Pode ter relação com isso ou pode ser uma novidade, Gustavo?
1: Olha, existe uma questão que nem sempre ela é bem entendida, que a dor não necessariamente ela está relacionada à questão estrutural. Então, algumas vezes, a cirurgia é feita, certo? A questão estrutural, ela é, entre aspas, corrigida, mas, como a dor, ela nem sempre depende disso, a dor permanece. A gente tem uma dor que ela está focada, para ficar bem, bem didático, uma dor que está focada no local. Às vezes a gente tem uma dor que está focada na transmissão daquela informação, e às vezes a gente tem uma dor que está focada no processamento daquela informação. Pontualmente, vamos dizer que é uma dor que é no local, na coluna, uma dor que é no...

0: nos fios que levam essa informação até o cérebro e uma dor que é processada no cérebro. Se eu faço a correção daquela condição que já estava presente local na coluna, mas não faço uma reaprendizagem do sistema nervoso central para que esse processamento mude e o cérebro entenda que não é mais necessário acionar aquele alarme, essa dor vai voltar. E o processo de reabilitação, ele deve contemplar isso também, certo? Então, não é tão simples como o Dr. Pedro falou aqui, né? Às vezes a gente acha que vou fazer uma cirurgia e vai ficar tudo bem. Às vezes sim, às vezes não.
1: Para se livrar de dor dá trabalho, está percebendo, Dr. Pedro, é difícil.
2: E vamos lá. A gente tem a cultura de achar que cirurgia é uma solução rápida. Mas até a cirurgia estando bem indicada, sendo perfeita, ela também tem seus riscos. Uma complicação comum em cirurgia de coluna é fibrose na região. Então sempre que você faz um trauma ali, pode fazer uma fibrosezinha pós-cirúrgica, que prende um nervinho, algo do tipo, é uma causa de dor. Mas até cirurgias de coluna no geral, quando a gente vê taxa de recorrência de dor, são muito altas. Elas variam de 20 até 40%. Então, cirurgia de coluna tem que ser sempre muito bem pensado. É por isso que, quando a gente fala das recomendações feijão com arroz, né? Cuidar da vida, atividade física, depois o menos invasivo, então a reabilitação física, tudo isso é pensando em risco-benefício. Para alguns casos, a cirurgia está bem indicada, mas outros, elas têm seus riscos. Perpetuação da dor é um exemplo. Essa dor que ele ficou tem tratamento. Mesmo que a cirurgia esteja perfeita e esteja com dor, tem como tratar. Mas tem que avaliar, não tem jeito, é caso a caso aí. Tem que entender por que que ele está mantendo essa dor.
1: Aliás, o senhor falou isso aí. Essa dor que ele falou tem tratamento. Normalmente as dores têm tratamento? Ou tem aquela que não tem jeito, a gente vai ter que conviver com ela e pronto?
2: Todas as dores têm tratamentos, mas tudo precisa ser muito bem individualizado. Nenhuma, quando a gente fala dor crônica, essas dores que são mais arrastadas, não tem solução mágica, não tem nenhuma bala de prata, um remédio que ele vai tomar. E amanhã, com 24 horas,
1: ele
2: está novo.
1: É tudo que a gente queria da vida, né?
2: É tudo que a gente queria da vida também. Mas tratamento tem como melhorar, mas não tem pílula mágica.
1: Bom, vamos à participação por áudio, que chegou para a gente.
3: Boa tarde, Tony. É Carlos de Camaragibe. Ô, Tony, pergunto aos doutores. Eu tenho hérnia de disco, inclusive tenho mais de uma. Eu tive uma crise há uns 8, 10 anos, foi uma crise muito forte. O médico me passou um medicamento chamado Chefon. E agora, recentemente, essa crise está me afetando. Não com a mesma intensidade da que eu tive, mas estou sofrendo um pouco. Aí eu posso tomar esse Chefon, ele vai aliviar. Eu faço academia e faço pilates. Será que eu tenho que parar ou continuar com os exercícios, com as atividades físicas?
1: Bom, vamos dividir aí para cada um dos que estão aqui participando, começando com o Dr. Pedro. O remédio que ele estava tomando, Dr. Pedro.
2: Então, vamos lá. A gente não tem como falar assim de forma genérica, tem que avaliar cada caso. Como o Gustavo bem falou, a gente divide as dores mais arrastadas assim em três tipos. Para cada mecanismo que ela tem, existem medicações específicas. Então, o único jeito de a gente falar qual medicação tomar, eu preciso entender qual que é a dor dele. Não só a região e a intensidade, mas o que mantém aquela dor lá constante. Então, se a gente entende quais são os mecanismos, a gente vai lá e aperta cada um dos parafusos, tem como melhorar. Mas eu preciso avaliar o tipo de dor, não dá para a gente falar sem saber mais detalhes.
1: Bom, e aí, Gustavo, uma coisa que tem se falado muito, tem se praticado também, e não sei se se deposita muita responsabilidade, inclusive, na questão do Pilates, né? A pessoa, não, vá fazer o Pilates que vai resolver, né? Será que o Pilates é a resolução para todos os males, né? A gente tem que ter cuidado com isso também, né?
0: Cura até frieira, né, Tony? Não, mas ao invés de olhar para o método, né, um método Pilates, que tem sua serventia, está sendo utilizado há muitos anos, com sucesso, para vários direcionamentos, a gente precisa, antes de escolher o método, entender a dose, entender a forma, partindo de que ponto eu vou escolher, primeiro, o tipo de exercício, segundo, a intensidade que eu vou fazer esse exercício, certo? Então, às vezes você se sente muito

0: bem no Pilates, mas se a intensidade que aquela aula de Pilates está chegando não for benéfica a você, você vai sentir dor. Às vezes eu me sinto muito bem no Pilates, mas se a quantidade de vezes por semana não está sendo suficiente para a sua recuperação, é possível que lhe cause dor. Da mesma forma com musculação. É possível que inicialmente o meu corpo aceite exercícios convencionais de musculação? Sim, é possível. Mas, como o doutor falou, a gente precisa avaliar. Tony, como é que funciona quando você vai visitar um médico novo, chega com os seus exames? Ele diz, olha, Tony, ele vai prescrever um remédio, tem a substância, tem a posologia daquela substância. Você vai tomar isso aqui de 12 em 12 horas durante um mês, depois você volta aqui e me diz como se sentiu. Aí você vai chegar lá, depois do tempo que ele disse, como é que foi, Tony? Ah, senti tontura, não senti melhor. Tá bom, então vamos ajustar a dose dessa substância. Ou às vezes ele até muda a substância. O exercício é um pouco parecido. Às vezes a gente precisa ajustar não só a natureza de exercício, né? Às vezes a pessoa está sentindo uma dor com caminhada. Só com caminhada? Será que é a caminhada mesmo? Ou é o tempo que você está caminhando? Ah, eu sinto dor com caminhada. Quanto tempo você caminha? Uma hora e meia, tranquilo. Por que eu preciso caminhar uma hora e meia? Será que com 15 minutos de caminhada, duas vezes ao dia, não é melhor do que você caminhar uma hora e meia direto? Então, todas essas coisas a gente precisa estar montando esse quebra-cabeças, Tony, para poder chegar numa longevidade, né, de exercício, de modo que a gente consiga controlar essa dor. Então, o Pilates funciona? Pode funcionar. O Pilates funciona? Pode não funcionar.
1: Aliás, só fazendo um parêntese aqui de alguém que é leigo, mas que a partir até da própria experiência. Eu acho que tem muita gente que tem isso. Estabelece um tempo muito longo para fazer as caminhadas e às vezes acorda um pouquinho mais tarde e já não dá tempo. Isso. Aí perde a oportunidade de caminhar naquele dia, podendo caminhar um pouco menos, porque acha que não vai conseguir, não vai dar tempo no relógio, porque tem os compromissos, de fazer aquela caminhada do jeito que queria, de uma hora e meia. Então isso. É melhor fazer um pouquinho do que não fazer nada, né? Claro. Doutor Pedro.
2: Puxando o gancho que você falou, né, perfeito isso, vou falar uma coisa polêmica aqui, mas o Pilates duas vezes por semana, ele vai ter um efeito bem limitado, porque o corpo dele funciona 24 horas por dia, 7 dias por semana. Se ele fizer duas horinhas de exercício na semana, isso tem um limite de efeito. Então, o ideal, se ele já tem uma dor há muito tempo, é ele ter algo que ele faça todo dia. Ele até pode fazer o Pilates duas vezes na semana, mas ele tem que ter um dever de casa. Ele tem que ter um exercício, nem que seja de 10 minutos, para fazer todo dia. Alguma coisa ali de carga, que é alguma coisa que ative o sistema de inibir dor dele, tem que ter todo dia.
0: Só para que você tenha ideia, Tony, complementando o Dr. Pedro. Uma das instituições de referência para exercício do lombar que a gente tem, que é o American College, eles preconizam para redução do risco de dor lombar e recidivas, você treinar de 5 a 7 vezes por semana. Dessas 5 a 7 vezes por semana, você pode ter 3 dias de exercício de característica aeróbica. O que é exercício de característica aeróbica? Ah, uma caminhada, uma natação, uma pedalada, respeitada a intensidade e o tempo de duração. E 2 vezes por semana, exercício de força. Então, como o doutor falou, às vezes você está fazendo, você está entrando numa atividade física, mas essa atividade física, esse programa de exercícios físicos, ou ele é insuficiente, ou ele extrapola o que você precisaria. Tudo depende da dose.
1: E aí, deixa eu fazer aqui um acréscimo a tudo isso que foi trazido pelos amigos ouvintes que participaram até agora, porque o consultório ele é reprisado durante a madrugada na Rádio Jornal. E tem muita gente que, nesse horário, está trabalhando e está acompanhando a nossa programação. São pessoas que dormem num horário diferente, muitas vezes, de todo mundo. O quanto isso também tem peso na definição dessas questões que envolvem dores na lombar. Então, tem amigos que são porteiros, são vigilantes e estão acompanhando o programa durante a reprise na madrugada enquanto trabalham. A madrugada estão trabalhando e de dia estão dormindo. Nem sempre naquele ambiente favorável que um sono reparador precisa ter. O quanto isso pesa?
2: Então, vamos lá. Essa pergunta é preciosa.

0: E a gente tem um sistema de dor no nosso corpo que ele, a capacidade de inibir se recupera durante a noite. Então, se você dorme mal, inevitavelmente você vai ter mais dor. Mas não é só dor. Quando a gente dorme mal, a gente tem mais dor, mais depressão, mais ansiedade, morre mais cedo, é mais impulsivo. Então, algumas partes do nosso cérebro, elas param de funcionar, ou funcionam menos quando a gente não dorme. Então, não existe tratamento de dores crônicas se não corrigir, se não melhorar sono. E aí é um grande desafio, como você falou. Tem gente que trabalha à noite, né? Então, esse equilíbrio de trabalho, renda. Teve até um caso de que uma vez um paciente perguntou: fui promovido, ele era porteiro. Ele falou assim: fui promovido para a noite. O que é que o senhor acha? Eu falei: ó, grande desafio, né? Expliquei tudo para ele, fazer as escolhas. Ele acabou ficando no dia mesmo. Mas o trabalho noturno é um desafio, não tem jeito. Trabalhar à noite aumenta o risco de tanta coisa.
1: E aí, Gustavo, a gente tem que procurar sempre, porque não pode deixar de fazer isso, dentro dessa rotina que muitos têm de trabalhar à noite e ter que descansar de dia, acrescentar também o exercício físico.
2: Sim, no caso, se não tem jeito, você vai fazer uma redução de danos, né? Você vai compensar num exercício físico regular, você vai compensar numa alimentação que é menos carregada de carboidratos, né? Você vai compensar numa prática de lazer mais frequente, né? E no lazer não precisa ser nada tão especial, pode ser um hobby. Né? Que muita gente não tem essa cultura de hobby, mas você se envolver com uma atividade que te dê prazer vai reduzir essa condição que está sendo prejudicada de algum lado, né? Para que a gente faça essa redução de danos.
1: Lembrando para os amigos que vão acompanhar a reprise que aquele cochilo na cadeira durante o trabalho também pode trazer dores, hein? Tome cuidado. E principalmente se for pego aí que o prejuízo pode ser bem maior. Gustavo, aproveitando que você está com a palavra, agradecer aqui a sua participação no consultório de hoje.
2: Tony, foi um grande prazer, como sempre é, vir aqui no consultório, certo? Estou à disposição. Queria que você mandasse um beijo para os meus filhos que estão ouvindo agora, Daniel, Miguel e Alice.
1: Daniel, Miguel e Alice, que honra ter a audiência de vocês. Poxa vida, obrigado, viu? Um abraço, um beijo para vocês. Doutor Pedro, obrigado pela participação.
0: Eu que agradeço, foi uma honra, ainda mais estar tão bem acompanhado aqui. Obrigado.
1: Bom, o Rádio Livre de hoje fica por aqui. A produção foi de Gabriela Bento. Trabalhos técnicos de Eduardo Silva, Elivelto Henrique e João Alves. A coordenação de jornalismo é de Victor Tavares. Me permitam dizer, com um time desses aqui, técnica e produção, e aqui na bancada com esses doutores, até eu faço. Com um time desses, até eu faço.
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0: muito bom dia. Chegamos ao domingo, hoje é dia 19 de julho de 2026. Decorridos 200 fechados, 200 dias do ano, faltando 165 para o ano acabar. Hoje é dia do futebol brasileiro que está devendo. Hoje também é dia da caridade. Agradecendo a audiência dos amigos e amigas que nos ouvem através das rádios Jornal Recife, FM 90.3, Rádio Jornal Limoeiro, FM 99.5, Rádio Jornal Caruaru, FM 91.3, Rádio Jornal Garanhuns, FM 107.5, Rádio Jornal Pesqueira, FM 90.9, Rádio Jornal Petrolina, FM 90.5, e aos que nos ouvem no mundo inteiro, pelo aplicativo da Rádio Jornal ou pelo radiojornal.com.br.
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0: Hoje eu queria conversar com você sobre a amizade verdadeira. Que amizade é essa? A amizade verdadeira é aquela que está sempre ao seu lado, que te apoia mesmo que você esteja errado e te aceita não pelo que você tem, mas simplesmente se doa como amigo. E se preocupa se você não vem, se procura você, te dá abrigo, que nas horas difíceis dá força. E para fazer você feliz, se esforça, para que a sua vida tenha mais esperança. A verdadeira amizade é eterna, é sincera. Ela contenta-se mais com a pura simplicidade. Nasce, cresce, vive e prospera. Amizade verdadeira é transparente, é linda, pura, eterna e decente. Amizade é coisa séria. É bênção vinda dos céus, é joia rara, um tesouro, se for verdadeira, é puro ouro, grande presente de Deus. Por isso, em qualquer perigo, o amigo nos socorre, pois já dizia o poeta, a amizade é um amor que nunca morre.

partir de agora, com trabalhos técnicos de Sidney Cunha, estamos começando nossa saudade. É hora de matar saudades através da música. Lindas canções e grandes intérpretes do passado você ouve aqui. E a gente começa o Nossa Saudade de hoje trazendo para você agora Calbi Peixoto cantando Conceição. E depois tem Juanita e Richard com Guarde o Seu Amor Só para Mim.

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1: Seguindo com Nossa Saudade, vamos ouvir agora Pimpinela com Siga Seu Rumo. E depois tem Cláudio Fontana cantando Menina de Trança.

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1: Tem Valdique Soriano para você no Nossa Saudade da Rádio Jornal, cantando Obrigado, Querida. E depois Cláudia Barroso canta Você Mudou Demais.

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3: 4h26.

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1: Vamos ouvir agora Patrick Dimon com Pidge of Adolf. E depois tem The Fevers com Mar de Rosas.

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1: Pois é, Sidney, hora de dar aquele passeio pela história para saber o que acontecia no ano qualquer, num dia como hoje, dia 19 de julho. Em 19 de julho de 1901, entrou em operação a linha 1 do metrô de Paris. Em 1920, a primeira convenção americana pelos direitos da mulher foi realizada em Nova York. 19 de julho de 1946, Marilyn Monroe fez seu primeiro teste para conseguir uma vaga no cinema americano. Aos 20 anos, assinou contrato com o estúdio 20th Century Fox. 1966, num 19 de julho, o cantor Frank Sinatra casou-se com a atriz Mia Farrow. Ele tinha 50 anos e ela 21. Divorciaram-se 2 anos depois. Mia se recusou a fazer um filme com Sinatra para atuar em O Bebê de Rosemary. 19 de julho de 1974, doente, o general Francisco Franco, líder da ditadura espanhola, entregou temporariamente a liderança do país ao príncipe Juan Carlos. 19 de julho de 1980, a Olimpíada de Moscou sofreu o maior boicote da história, liderado pelo presidente americano Jimmy Carter. 69 países não participaram das competições. E vamos com mais saudades em forma de música. Vamos ouvir agora Nelson Gonçalves cantando Cabocla. E depois tem Os Incríveis com Mulambo.

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2: Eu acho que esses cantores de voz maior, como a minha, estão variando. 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E gosto muito de cantar aqui no Norte e Nordeste, especialmente em Pernambuco, em Recife, porque é um público que se identifica comigo. 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Isso é muito bom.
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3: 4:42.

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1: Agora a gente ouve Anísio Silva cantando aqui no Nossa Saudade da Rádio Jornal, Não Tenho Lágrimas. Depois tem Ivan Lins cantando Bandeira do Divino.

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1: Esse é o Nossa Saudade, onde não canta qualquer um. Quem vai cantar agora é Marquinhos Moura, Meu Mel. E depois Agostinho dos Santos canta A Felicidade.

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2: É isso que a gente vai saber agora. Como é que fica o tempo para este domingo, dia 19 de julho? E a gente começa falando para os amigos e amigas que estão nos acompanhando no Recife, região metropolitana, falando para você que nos ouve pela Rádio Jornal Recife FM 90.3.
3: 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Recife é linda demais.
2: Sol com algumas nuvens e possibilidade de chuva rápida durante o dia e a noite. Temperatura mínima de 24 e a máxima pode chegar aos 26 graus. Previsão do tempo agora para Limoeiro e região, falando para você que está nos acompanhando pela Rádio Jornal Limoeiro FM 99.5.

Falando também para você em Feira Nova, Lagoa do Carro, João Alfredo, Bom Jardim, Lagoa de Itaenga, Passira, Salgadinho, Buenos Aires. Sol com algumas nuvens e possibilidade de chuva passageira. À noite, muitas nuvens, mas com tempo firme. Temperatura mínima de 21 e a máxima pode chegar aos 25 graus. Vamos agora trazer a previsão para Caruaru e região, falando para você que nos acompanha pela Rádio Jornal Caruaru, FM 91.3.

Em Toritama, São Caetano, Brejo da Madre de Deus, sol com algumas nuvens e possibilidade de chuva passageira. À noite, muitas nuvens, mas com tempo firme, temperatura mínima de 19 e a máxima 23 graus. Daqui a pouquinho tem mais previsão do tempo, aí a gente vai falar para os amigos e amigas que estão nos acompanhando em Garanhuns, Pesqueira e Petrolina, porque agora, bom, agora tem mais saudades em forma de música. Vamos ouvir Silvio Caldas com No Rancho Fundo e depois Aguinaldo Rayol canta De Joelhos.

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1: Vamos ouvir agora, aqui no Nossa Saudade da Rádio Jornal, o príncipe do samba, Roberto Silva, cantando Normélia. E depois, Agnaldo Timóteo e Ângela Maria, juntos cantam Meu Primeiro Amor.

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3: No Nossa Saudade, aqui na Rádio Jornal, quem vai cantar agora é Dick Farney, A Noite do Meu Bem. E depois tem Folhas com My Mistake.

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2: E para cumprir o prometido, de volta com mais um bloco, trazendo a previsão do tempo. E dessa vez vamos falar para os amigos e amigas que estão em parte do Agreste e em parte do Sertão. Previsão do tempo para Garanhuns, a Suíça Pernambucana, terra das sete colinas. Eu falo para você que nos ouve pela Rádio Jornal Garanhuns, FM 107.5.

Essa previsão do tempo também serve a você em São João, Brejão, Jucati, Jupi e Capoeiras. Sol com muitas nuvens e possibilidade de pancadas de chuva à tarde. Muitas nuvens à noite, mas sem chuva. Temperatura mínima de 17 e a máxima pode chegar aos 20 graus. Vamos agora trazer a previsão para Pesqueira e região. Falo para você que nos ouve pela Rádio Jornal Pesqueira FM 90.9.

0: Falando também para você em Sanharó, Poção, Belo Jardim, São Bento do Una. Sol com muitas nuvens durante o dia e períodos de céu nublado. Noite com muitas nuvens. Temperatura mínima de 18 e a máxima 22 graus. Vamos agora, Sidney, simbora para o sertão, trazer a previsão para Petrolina e região. Falando para você que nos ouve pela Rádio Jornal Petrolina, FM 90.5.
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Falando ainda para você, em Lagoa Grande, Afrânio e Dormentes, em Pernambuco, Juazeiro, Sobradinho e Casanova, na Bahia. Amigo baiano, muito bom dia, obrigado pela sua audiência. E a previsão do tempo é a seguinte: sol com muitas nuvens durante o dia e períodos de céu nublado, noite com muitas nuvens. Temperatura mínima de 20 e a máxima 28 graus. Vamos seguindo com nossa saudade. A gente vai trazer para você agora Miltinho cantando Mulher de 30, que depois tem Nelson Ed, Segura na Mão de Deus. Para você, muito bom dia.

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1: Segue o Nossa Saudade e traz para você agora Milton Carlos cantando Jogo de Damas. E depois tem Peri Ribeiro com Balada Triste.

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1: Agora, aqui no Nossa Saudade, vamos ouvir o trio Parada Dura, Telefone Mudo. Logo depois tem Djalma Pires com Samba de Ninar.

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5: Tô por aqui, viu? Sigo com você até às 7 da manhã no Nossa Saudade da Rádio Jornal, agradecendo a sua audiência, você que nos acompanha pelo rádio, pela internet ou pelo aplicativo da Rádio Jornal instalado no seu celular. E de cara, eu quero deixar um recado para você, tendo a oportunidade, eu não perco. Você que agora se organiza para mais um dia de trabalho, que o seu expediente seja de muita paz. E que ao retornar para casa, você possa encontrar em paz também aqueles que ficaram aguardando o seu retorno. Paz também e um abraço aos amigos e amigas que estão fora do estado, fora do país, matando saudades da terrinha ao som da Rádio Jornal, que é Pernambuco falando para o mundo. Vamos cantar aqui no Nossa Saudade agora com Patrícia Marques, Sonho de Amor, e depois tem a Cor do Som com Alto Astral.

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0: Bom dia, meu irmão e minha irmã. Me chamo Esther, sou membro da Comunidade Católica Restauração. E é uma alegria poder me reunir junto a você neste domingo, dia 19 de julho. Ontem vivemos um marco tão importante para a nossa diocese, a consagração a São Miguel Arcanjo. Que lindo, quão bonito foi este momento para nós, para a igreja, mas também de forma pessoal, também para cada um daqueles que estavam reunidos. Que nós possamos ter já nesta semana, mas também nestes dias, a graça de pedir também a intercessão de São Miguel Arcanjo sobre as nossas batalhas, sobre as nossas vitórias também, né? Porque nós sabemos que aqueles que confiam no Senhor, a vitória é certa, a vitória alcança. Não no nosso tempo, mas no tempo dEle. Que seja já nesse início de programa repleto das graças, que a gente possa também ouvir, escutar a voz do Senhor, a voz de Deus em nós, em nossos corações. Que Deus abençoe a cada um de nós já e que nós possamos já entregar também toda a nossa vida e todo o nosso dia. Nesse 16º domingo do tempo comum aí, estamos nos aproximando, mas estamos vivendo e escutando o seu evangelho, o anúncio do reino dos céus, que nós possamos também escutar, ouvir e acolher no coração tudo aquilo que o Senhor tem para nos dizer, para nos formar e para nos santificar.
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Meu irmão e minha irmã, convido você a se entregar neste momento de oração, entregar o seu coração, a sua vida, tudo que você realiza, tudo que você faz para o Senhor, diante do seu altar, diante desta presença, que nós possamos confiar toda a nossa vida, todo o nosso coração na presença do Senhor, para que cada vez mais Ele realize a sua vontade, o seu desejo, para que o Senhor também possa ensinar-nos a amar, ensinar-nos todos os dons, toda a graça, Senhor, para que nós possamos viver bem, para que nós possamos estar bem também, pois quando nós estamos na Tua presença, mesmo as dificuldades, as lutas, nós conseguimos enfrentar porque nós confiamos que Tu irás nos ajudar a passar. Tu irás nos ajudar a viver e a confiar também em Ti. Que a nossa vida, que o nosso desejo, o nosso anseio, seja sempre para realizar, Senhor, a Tua santa vontade. Por isso, vem com Teu Espírito Santo sobre a vida de cada irmão que neste momento escuta o programa. Venha sobre a vida de cada um deles, Senhor, para que nós possamos nos unirmos em oração, nos unirmos em combate. Derrama o Teu Espírito Santo, derrama, Senhor, também a Tua graça no meio de cada um de nós, em nossos corações. Fica conosco, Senhor, em tudo aquilo que iremos realizar no dia de hoje, mas também fica conosco, Senhor, durante a nossa semana, em nosso trabalho, em nossas atividades, Senhor. Que Tu possas passar à frente, para que toda tomada de decisão, tudo aquilo que precisamos discernir e decidir, seja para a Tua santa vontade. Proclamação do Evangelho de Jesus Cristo segundo Mateus. Naquele tempo, Jesus contou outra parábola à multidão. O reino dos céus é como um homem que semeou uma boa semente no seu campo. Enquanto todos dormiam, veio o seu inimigo, semeou o joio no meio do trigo e foi embora. Quando o trigo cresceu e as espigas começaram a se formar, apareceu também o joio. Os empregados foram procurar o dono e lhe disseram: Senhor, não semeastes boa semente no teu campo? De onde veio então o joio? O dono respondeu: foi algum inimigo que fez isso. Os empregados lhe perguntaram: queres que vamos arrancar o joio? O dono respondeu: não. Pode acontecer que arrancando o joio, arranques também o trigo. Deixai crescer um e o outro até a colheita. E no tempo da colheita, direi aos que cortaram o trigo: arrancai primeiro o joio e amarrai-o em feixes para ser queimado. Recolhei, porém, o trigo do meu celeiro. Jesus contou-lhes outra parábola. O reino dos céus é como uma semente de mostarda, que foi pega e semeada no seu campo. Embora ela seja menor de todas as sementes, quando cresce, fica maior do que outras plantas e torna-se uma árvore, de modo que os pássaros vêm e fazem ninhos em seus ramos. Jesus contou-lhes ainda uma outra parábola. O reino dos céus é como o fermento que uma mulher pega e mistura com 3 porções de farinha, até que tudo fique fermentado. Tudo isso Jesus falava em parábolas às multidões. Nada lhes falava sem usar parábolas, para se cumprir o que foi dito pelo profeta: abrirei a boca para falar em parábolas. Vou proclamar as coisas escondidas desde a criação do mundo. Então Jesus deixou as multidões e foi para casa. Seus discípulos aproximaram dele e disseram: explica-nos a parábola do joio. Jesus respondeu: naquele que semeia a boa semente é o filho do homem, o campo é o mundo. A boa semente são os que permanecem no reino, o joio são os que permanecem ao maligno. O inimigo que semeou o joio é o diabo, e a colheita é o fim dos tempos. Os ceifeiros são os anjos. Como o joio é recolhido e queimado ao fogo,

palavra da salvação. Glória a vós, Senhor. Pois bem, meu irmão e minha irmã, nós acabamos de ouvir a parábola do joio, aonde ali aquele dono da terra planta sementes boas e o inimigo vai lá e joga o joio. Aqui nós podemos ver que por ele podia arrancar tudo, mas ali os seus servos, os seus trabalhadores pedem para que eles deixem crescer para poder tirar, para poder arrancar. Mas por que esta pedagogia? A realidade é até correta, né? Sugerida pelo dono da terra. Como um bom agrônomo aconselha que deixe crescer até a colheita. E essa proposta ela é feita para a forma mais certa de identificar as ervas daninhas, amarrando em feixes para deixar queimar e isolar o trigo para armazená-lo. Na fase de crescimento, o joio parece ser muito com o trigo. E por isso que, se fosse arrancado ali logo, iria perder toda a plantação. Mas aqui para dizer que para cada um de nós iremos receber um juízo particular, né? Que nós não devemos nos preocupar com a vida dos outros, com a vida alheia, mas cuidar da nossa vida, cuidar do nosso coração, para que a gente não se torne um joio, mas que a gente se torne um trigo. Que ao ouvir cada palavra do Senhor, cada pregação, que seja guardada em nossos corações. A reação inicial daqueles agricultores mostra o zelo dos intolerantes, que gostariam de intervir brutalmente e imediatamente com vingança, com condenações, criando até mesmo um estado de terror na comunidade. Mas Jesus, ele reitera rapidamente a sua lei fundamental da não violência e ao mesmo tempo lembra que a dureza do coração humano, que ele condena qualquer julgamento sumário. Basta considerar como Jesus agia com todas as pessoas. Que hoje no nosso coração nós possamos tirar aquilo que é joio, aquilo que também nos tira da presença do Senhor, para apenas guardarmos o trigo, para apenas guardar aquilo que realmente importa para o reino.

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2: Meu irmão e minha irmã, se ontem você esteve presente, se você participou ali da consagração a São Miguel Arcanjo, eu convido você a postar a sua foto, a compartilhar um vídeo de um momento, mas também do seu testemunho, da sua graça, até mesmo talvez alcançada ali no Instagram, consagração São Miguel Arcanjo, Diocese de Caruaru. Marque, poste, compartilhe, porque é tão bonito ver os testemunhos gerados, testemunhos criados ali, a fé de cada um de nós, a fé do povo. Então, que você possa ter vivido bem, mas também possa postar, para que juntos nós possamos nos alegrar, para que juntos nós possamos também ver que graça o Senhor não realizou na vida de cada uma, de cada um de vocês, de cada um de nós que foi. Bendito seja Deus por tudo, e bendito seja Deus também por Ele ter realizado os seus feitos em nossas vidas e em nossos corações. Que Deus possa abençoar você, mas que também nós confiemos inteiramente também a nossa vida e a nossa proteção a São Miguel Arcanjo, Ele que é príncipe da milícia celeste, príncipe aí dos anjos e arcanjos, mas que Ele também é o nosso protetor. Que nós possamos pedir a graça e a intercessão para que Ele nos proteja e nos livre de todo mal. São Miguel Arcanjo, defendei-nos no combate.

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1: E meu irmão, minha irmã, agradeço a você que participou, que rezou, que escutou e refletiu também hoje neste programa. Que Deus abençoe você e a sua casa. Que nesta semana você tenha uma semana abençoada, uma semana entregue na confiança, na esperança de Cristo. Na esperança em que o Senhor irá realizar os seus feitos, a sua vontade em nossas vidas. Convido a você a entregar e a colocar aos pés de Nossa Senhora todo o seu trabalho, toda a sua vida, tudo aquilo que você irá viver também durante esta semana. Que Deus e que Nossa Virgem Maria possa abençoar a cada um de nós, em protegendo e guardando a nossa vida no seu manto, levando também aquilo que é intenção para o seu Filho Jesus. Que Deus lhe abençoe, lhe guarde. E que na próxima semana aqui juntos possamos rezar, escutar e ouvir a sua pregação, a sua voz. Que Deus abençoe você. Um forte abraço e até o nosso próximo programa com a graça de Deus. Louvado seja nosso Senhor Jesus Cristo, para sempre seja louvado. Que Deus abençoe você.

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0: Louvado seja nosso Senhor Jesus Cristo.
1: Para sempre seja louvado.
0: Em nome do Pai, e do Filho, e do Espírito Santo.
1: Amém.
0: A graça de nosso Senhor Jesus Cristo, o amor do Pai, e a comunhão do Espírito Santo estejam convosco.
1: Bendito seja Deus que nos reuniu no amor de Cristo.
0: Caríssimos irmãos e irmãs, bendito seja Deus por este novo dia, bendito seja Deus por esta nossa caminhada de fé. O nosso coração que transborda de alegria no dia de ontem, né, toda a nossa diocese, né, consagrada a São Miguel. Que o Espírito Santo de Deus, que é a luz dos anjos, ilumine o nosso caminho, os nossos corações. E com muita sinceridade, colocando no altar do Senhor as nossas intenções que cada um, cada uma trouxe no coração, de modo todo especial, rezando pela paz da nossa família e por todos os doentes que se encontram nos hospitais ou em suas casas. E com nosso coração contrito e humilhado, reconhecendo as nossas fraquezas, humildemente peçamos perdão a Deus.

0: Deus Todo-Poderoso, tenha compaixão de nós. Perdoa os nossos pecados e nos conduz à vida eterna.
1: Amém.

0: Oremos, Senhor, sede propício aos vossos fiéis e benigno, e multiplicai neles os dons da vossa graça, para que, fervorosos na fé, esperança e caridade, perseverem sempre vigilantes na observância dos vossos mandamentos. Por nosso Senhor Jesus Cristo, vosso Filho, que é Deus, e convosco vive e reina na unidade do Espírito Santo por todos os séculos dos séculos.
1: Amém. Leitura do Livro da Sabedoria. Não há, além de ti, outro Deus que cuide de todas as coisas e a quem devas mostrar que teu julgamento não foi injusto. A tua força é princípio da tua justiça, e o teu domínio sobre todos te faz para com todos indulgente. Mostras a tua força a quem não crê na perfeição do teu poder. E nos que te conhecem, castiga o seu atrevimento. No entanto, dominando tua própria força, julgas com clemência e nos governa com grande consideração. Pois quando quiseres, está ao teu alcance fazer uso do teu poder. Assim procedendo, ensinastes ao teu povo que o justo deve ser humano, e a teus filhos deste a confortadora esperança, de que concedes o perdão aos pecadores. Palavra do Senhor.
2: Graças a Deus.

Ó Senhor, vós sois bom e clemente, sois perdão para quem os invoca.

0: Leitura da segunda carta de São Paulo aos Romanos. Irmãos, o Espírito vem em socorro da nossa fraqueza, pois nós não sabemos o que pedir, nem como pedir. É o próprio Espírito que intercede em nosso favor com gemidos inefáveis. E aquele que penetra no íntimo dos corações sabe qual é a intenção do Espírito, pois é sempre segundo Deus que o Espírito intercede em favor dos santos. Palavra do Senhor.
1: Graças a Deus.

0: O Senhor esteja convosco.
1: Ele está no meio de nós.
0: Proclamação do Evangelho de Jesus Cristo segundo Mateus.
1: Glória a vós, Senhor.
0: Naquele tempo, Jesus contou outra parábola à multidão. O reino dos céus é como um homem que semeou boa semente no seu campo. Enquanto todos dormiam, veio seu inimigo, semeou joio no meio do trigo e foi embora. Quando o trigo cresceu e as espigas começaram a se formar, apareceu também o joio. Os empregados foram procurar o dono e lhe disseram: Senhor, não semeaste boa semente no teu campo? De onde veio então o joio? O dono respondeu: foi algum inimigo que fez isso. Os empregados lhe perguntaram: queres que vamos arrancar o joio? O dono respondeu: não. Pode acontecer que arrancando o joio, arranqueis também o trigo. Deixai crescer um e o outro até a colheita.

0: E no tempo da colheita, direi aos que cortam o trigo: arrancai primeiro o joio e amarrai-o em feixes para ser queimado. Recolhei, porém, o trigo no meu celeiro. Jesus contou-lhes ainda outra parábola. O reino dos céus é como uma semente de mostarda que um homem pega e semeia no seu campo. Embora ela seja a menor de todas as sementes, quando cresce, fica maior do que todas as outras plantas e torna-se uma árvore, de modo que os pássaros vêm e fazem ninhos em seus ramos. Jesus contou-lhes ainda uma outra parábola. O reino dos céus é como fermento que uma mulher pega e mistura com 3 porções de farinha até que tudo fique fermentado. Tudo isso Jesus falava em parábolas às multidões. Nada lhes falava sem usar parábolas para se cumprir o que foi dito pelo profeta: abrirei a boca para falar em parábolas, vou proclamar coisas escondidas desde a criação do mundo. Então Jesus deixou as multidões e foi para casa. Seus discípulos aproximaram-se dele e disseram: explica-nos a parábola do joio. Jesus respondeu: aquele que semeia a boa semente é o filho do homem. O campo é o mundo. A boa semente são os que pertencem ao reino. O joio são os que pertencem ao maligno. O inimigo que semeou o joio é o diabo. A colheita é o fim dos tempos. Os ceifeiros são os anjos. Como o joio é recolhido e queimado ao fogo, assim também acontecerá no fim dos tempos. O Filho do Homem enviará os seus anjos, e eles retirarão do seu reino todos os que fazem outros pecar, e os que praticam o mal, e depois os lançarão na fornalha de fogo. Aí haverá choro e ranger de dentes. Então os justos brilharão como o sol no reino de seu Pai. Quem tem ouvidos, ouça a palavra da salvação.
1: Glória a vós, Senhor.
0: Nossa Senhora das Dores,
2: rogai por nós.
0: São José,
2: rogai por nós.
0: Sagrado Coração de Jesus,
2: nós temos confiança em vós.
0: Queridos irmãos, queridas irmãs, alegrai-vos sempre no Senhor. Com nosso coração alegre, celebrando o 16º domingo do tempo comum. Com nosso coração elevado a Deus, neste espírito de oração, o cristão verdadeiro, o cristão autêntico, justo, caminha na fé, na esperança

caridade. A nossa observância de coração sincero, ser obediente a Deus, aos seus mandamentos. Amai-vos uns aos outros como eu vos amei. Este é o caminho certo que leva até Deus. Esta é a linguagem perfeita que sai da boca de Deus, dos seus anjos que nos servem, né, todos os dias. Esta é a linguagem de amor, de gratidão. Esta é a linguagem que colhemos em nossos corações muitos frutos. O fruto da sabedoria, o fruto da paciência, o fruto da caridade. Deus que é bom para com todos, que é paciente, né? que cuida de cada um, de cada uma de nós. Este cuidado todo especial, mesmo caindo, né? O Pai nos dá força para que possamos olharmos para o alto e recomeçar uma vida nova. E é neste espírito de oração, de amor, que devemos perseverarmos firme hoje e sempre. E o Pai que é bom, que cuida, que nos acolhe, né? Que semeia em nossos corações uma boa semente. No domingo passado, ouvimos a parábola do semeador. E continuando esta mensagem bonita de Jesus, hoje, esta parábola do joio e do trigo, do fermento, do grãozinho de mostarda, né? Que é tão pequenininho, que é semeado no campo, que cresce e as árvores do céu vêm fazer seus ninhos. Como é grande, como é profunda a mensagem de Jesus. Como estas palavras penetram em nossos corações. E é fugindo do inimigo que estamos ganhando a nossa vida. Ganhar a vida para Deus. Não é só pensar em ganhar os bens terrenos, né? O maior tesouro da nossa vida é a fé. Quem tem fé não desiste de lutar. E é neste espírito de amor que nesta manhã viemos a acolhermos a palavra de Deus com alegria, para que o fermento da maldade se afaste dos nossos corações. O joio do egoísmo, da mentira, da inveja, da desunião. Este joio devemos arrancar do nosso coração. E caminharmos na luz do Espírito de Deus, do Espírito Santo, que é a verdade. E é o anjo de Deus que nos guarda todos os dias. É o anjo de Deus que ilumina a nossa caminhada. Porque tudo foi feito por Deus. Deus é amor. E a palavra de Deus que se fez carne, que habita no meio de nós. Esta palavra que dá sabor, que dá sentido à vida. E escolhendo a melhor parte, como escolhemos nesta manhã, a melhor parte que ninguém vai tirar de nós. E esta sementinha do amor, da fidelidade a Deus, que devemos semear no coração das pessoas, né? Quem tem fé não desiste de lutar, de abrir o coração para Deus. É claro, se a gente abre o coração para Deus, automaticamente o nosso coração acolhe os nossos irmãos e irmãs que caminham conosco. E a mensagem do Evangelho, a mensagem de Deus, esta linguagem tão bonita, né, que devemos aprender e viver

0: com muito cuidado, né? Para que o inimigo se afaste. O inimigo só quer destruir. E se encontra um coração frágil, se encontra um coração desanimado, é isto que o inimigo quer. É preciso que tenha um espírito de fortaleza. E é o Pai do Céu que nos dá esta fortaleza. É o Pai do Céu que ilumina a nossa vida, que está à nossa frente, nos abençoando, nos protegendo, mostrando um novo caminho. Este novo dia, né, que o Senhor fez para nós. E não foi por acaso que viemos aqui, diante desta fonte de amor, que nesta caminhada de filhos e filhas de Deus, que hoje e sempre possamos cuidar bem, muito bem, desta sementinha do reino de Deus. O reino de Deus que está no meio de nós, que está ao nosso alcance. E é lutando para vencermos as tentações do inimigo, é lutando por um mundo mais fraterno e mais humano, que a nossa vida vai se santificando. E a cada dia, pedir a Jesus: Senhor, aumenta a nossa fé. Senhor, me dá força para que eu possa carregar a minha cruz e ajudarmos os nossos irmãos e irmãs, como o Cirineu, né? Ajudando com a palavra, com o diálogo, né? Com a acolhida, para que tenhamos esta luz do Espírito Santo de Deus, que nunca se apaga, né? É a luz de Deus, da sabedoria do Pai, que abre o nosso coração. E que São Miguel, que venceu a batalha, que nesta nossa caminhada, com a força de Deus, do anjo de Deus, abraçando a nossa cruz e vencendo todas as tempestades, né? A tempestade do nosso egoísmo, a tempestade da inveja, da mentira, porque quem vence o mal tem uma batalha, tem um tesouro no céu. E São Miguel nos dá este exemplo, né? Como a gente ouviu no dia de ontem, né? Quantas bênçãos, quantas graças o povo de Deus recebeu. Não só a diocese de Caruaru, né? Porque quando a gente reza, estamos rezando por toda a igreja, né? Pelo Santo Padre, o Papa, rezando pela nossa família, rezando pelos doentes, né? Pelas intenções de cada um, de cada uma. É neste espírito de unidade que devemos perseverarmos unidos, unidos na mesma fé. Fé, esperança e caridade. É este o tesouro que devemos acolhermos todos os dias. E é um presente de Deus, é a graça de Deus que se manifesta em nossos corações. Louvado seja nosso Senhor Jesus Cristo.
1: Para sempre seja louvado.
0: Creio em Deus Pai Todo-Poderoso,
2: Criador
1: do céu e da terra, e em Jesus Cristo, seu único Filho, nosso Senhor,
2: que foi concebido pelo poder do Espírito Santo,
1: nasceu da Virgem Maria, padeceu sob Pôncio Pilatos, foi crucificado, morto e sepultado, desceu à mansão dos mortos, ressuscitou ao terceiro dia, subiu aos céus, está sentado à direita de Deus Pai Todo-Poderoso, donde há de vir a julgar os vivos e os mortos. Creio no Espírito Santo, na Santa Igreja Católica, na comunhão dos santos, na remissão dos pecados,
0: na ressurreição da carne, na vida eterna.
1: Amém.
0: Caríssimos fiéis, nós não sabemos que poder, que pedir nas nossas orações. Deixemos que o Espírito Santo interceda por nós.

0: Toquemos confiantes o Pai Celeste. Todos, ouvi-nos, Senhor.
1: Confio, Senhor.
2: Para que o nosso bispo Dom Rui e os seus presbíteros e diáconos semeiem a boa semente no campo de Deus e a confiem aos cuidados de Jesus e de sua mãe, oremos.
3: Ouvi-nos, Senhor.
2: Para que ninguém julgue os outros com dureza e todos saibam ser justos e humanos, como Deus é indulgente para com todos, oremos.
3: Ouvi-nos, Senhor.
2: Para que Deus purifique o mundo dos seus erros, cure as doenças, afaste a fome, acabe as guerras e dê a paz no coração aos que não a têm, oremos.
3: Ouvi-nos, Senhor.
2: Para que os adultos, os adolescentes e os jovens saibam descobrir, contemplar e respeitar as maravilhas criadas por Deus, oremos.
3: Ouvi-nos, Senhor.
2: Para que Deus nos faça evitar todo pecado, nos leve a reconhecer a nossa pequenez e a grandeza da vocação que Ele nos deu, oremos.
3: Ouvi-nos, Senhor.
0: Senhor, que conheceis como ninguém o trigo que por vós foi semeado no coração de cada ser humano, não nos deixeis que ele seja sufocado pelo joio que o inimigo a semeia quando dormimos. Por Cristo nosso Senhor.
1: Amém.

0: Orai, irmãos e irmãs, para que este nosso sacrifício seja aceito por Deus Pai Todo-Poderoso.
1: Receba, ó Senhor, por tuas mãos este sacrifício, para a glória do seu nome,
2: para o nosso bem e toda a sua santa igreja.
0: Ó Deus, no único sacrifício da cruz, levaste à plenitude os diversos sacrifícios da antiga lei. Aceitai esta oblação nas mãos dos vossos fiéis e santificai com as mesmas bênçãos que destes à oferta de Abel, a fim de que sirva para a salvação de todos o que cada um trouxe em vossa honra, por Cristo nosso Senhor.
1: Amém.
0: O Senhor esteja convosco.
1: Ele está no meio de nós.
0: Corações ao alto.
1: O nosso coração está em Deus.

concedeis a cada momento o que mais nos convém. E conduzi a vossa igreja por o adversário diversos caminhos. Vós não cessais de ajudá-la com a força do Espírito Santo, para que sempre fiel ao vosso amor, jamais deixe de invocar-vos na tribulação, nem se esqueça de louvar-vos na alegria, por Cristo Senhor nosso. Por isso, associados aos coros dos anjos, nós vos louvamos com alegria, cantando a uma só voz.

0: Na verdade, vós sois santo, ó Deus do universo, e tudo o que criastes proclama o vosso louvor. Porque por Jesus Cristo, vosso Filho e Senhor nosso, e pela força do Espírito Santo, dais vida e santidade a todas as coisas, e não cessai de reunir para vós um povo que vos ofereça em toda parte, do nascer ao pôr do sol, um sacrifício perfeito. Por isso, ó Pai, nós vos suplicamos, santificai pelo Espírito Santo as oferendas que vos apresentamos para serem consagradas, a fim de que se tornem o corpo e o sangue de vosso Filho, nosso Senhor Jesus Cristo, que nos mandou celebrar estes mistérios.
1: Enviai o vosso Espírito Santo.
0: Na noite em que ia ser entregue, Jesus tomou o pão, pronunciou a bênção de ação de graças, partiu e o deu a seus discípulos, dizendo: tomai todos e comei. Isto é o meu corpo, que será entregue por vós.

Do mesmo modo, no fim da ceia, ele tomou o cálice em suas mãos, pronunciou a bênção de ação de graças e o deu a seus discípulos, dizendo: tomai todos e bebei. Este é o cálice do meu sangue, o sangue da nova e eterna aliança, que será derramado por vós e por todos, para a remissão dos pecados.

0: mistério da fé.
1: Anunciamos, Senhor, a vossa morte e proclamamos a vossa ressurreição. Vinde, Senhor Jesus.
0: Celebrando agora, ó Pai, o memorial da paixão redentora do vosso Filho, da sua gloriosa ressurreição e ascensão ao céu. E enquanto esperamos sua nova vinda, nós vos oferecemos em ação de graças este sacrifício vivo e santo.
1: Aceitai, ó Senhor, a nossa oferta.
0: Olhai com bondade a oração da vossa Igreja e reconhecei nela o sacrifício que nos reconciliou convosco. Concedei que, alimentando-nos com o corpo e o sangue do vosso Filho, repletos do Espírito Santo, nos tornemos em Cristo um só corpo e um só Espírito.
2: O Espírito nos una num só corpo.
0: Que o mesmo Espírito faça de nós uma eterna oferenda, para alcançarmos a herança com os vossos eleitos, a Santíssima Virgem Maria, Mãe de Deus, São José, seu esposo, os vossos santos apóstolos e gloriosos mártires, e todos os santos que não cessam de interceder por nós na vossa presença.
2: Fazei de nós uma perfeita oferenda.
0: Nós vos suplicamos, Senhor, que este sacrifício da nossa reconciliação estenda a paz e a salvação ao mundo inteiro. Confirmai na fé e na caridade a vossa Igreja, que caminha neste mundo, com vosso servo Papa Leão e nosso Bispo José Rui, com os bispos do mundo inteiro, os presbíteros e diáconos, os outros ministros e o povo por vós redimido. Atendei propício às preces desta família, que reuniste em vossa presença. Reconduzi a vós, Pai de misericórdia, todos os vossos filhos e filhas, dispersos pelo mundo inteiro.
2: Lembrai-vos, ó Pai, da vossa Igreja.
0: Acolhei com bondade no vosso reino os nossos irmãos e irmãs que partiram desta vida, e todos os que morreram na vossa amizade. Unidos a eles, esperamos também nós saciarmos eternamente da vossa glória. Por Cristo, Senhor nosso, por Ele dais ao mundo todo bem e toda graça. Por Cristo, com Cristo e em Cristo, a vós, Deus Pai Todo-Poderoso, na unidade do Espírito Santo, toda honra e toda glória, por todos os séculos dos séculos.
2: Amém.
0: Com muita fé, com muito amor e confiança, rezemos a oração que o Senhor Jesus nos ensinou. Pai nosso que estais nos céus, santificado seja o vosso nome. Venha a nós o vosso reino, seja feita a vossa vontade,
2: assim na terra
0: como nos céus. O pão nosso de cada dia nos dai hoje, perdoai as nossas ofensas, assim como nós perdoamos a quem nos tem ofendido. E não nos deixeis cair em tentação, mas livrai-nos do mal. Livrai-nos de todos os males, ó Pai, e dai-nos hoje a vossa paz. Ajudados pela vossa misericórdia, sejamos sempre livres do pecado e protegidos de todos os perigos.

0: Deus, enquanto aguardamos a feliz esperança e a vinda do nosso Salvador Jesus Cristo.
1: Vosso é o reino, o poder e a glória para sempre.
0: Senhor Jesus Cristo, dissestes aos vossos apóstolos: eu vos deixo a paz, eu vos dou a minha paz. Não lhe os nossos pecados, mas a fé que anima a vossa igreja, dá-lhe segundo o vosso desejo a paz e a unidade. Vós que sois Deus com o Pai e o Espírito Santo.
1: Amém.
0: A paz do Senhor esteja sempre convosco.
1: O amor de Cristo nos uniu.

0: Felizes os convidados para a ceia do Senhor. Eis o Cordeiro de Deus, eis aquele que tira o pecado do mundo.
1: Senhor, eu não sou digno que entreis em minha morada, mas dizei uma palavra e serei salvo.

0: São Miguel Arcanjo, defendei-nos no combate. Sede o nosso refúgio contra as maldades e as ciladas do demônio. Ordene-lhe Deus, instantemente o pedimos. E vós, príncipe da milícia celeste, pela virtude divina, precipitai ao inferno a Satanás e a todos os espíritos malignos que andam pelo mundo para perder as almas. São Miguel Arcanjo, defendei-nos e protegei-nos. Amém.
1: Santo anjo do Senhor, meu zeloso guardador, se a ti me confiou a piedade divina, sempre me rege, me guarde, governe, ilumine. Amém. Oremos. Nós vos pedimos, Senhor, misericordioso, permanecei junto ao vosso povo e fazei passar da antiga para nova vida aqueles que iniciastes nos mistérios do céu. Por Cristo nosso Senhor.
2: Amém.
1: E antes da bênção final, agradeço a todos pela presença, que este espírito de fé e de amor aumente cada vez mais em nossos corações. O Senhor esteja convosco.
2: Ele está no meio de nós.
1: Abençoe o Deus Todo-Poderoso, Pai, Filho e Espírito Santo.
0: Amém.
1: Ide em paz e o Senhor nos acompanhe.
2: Graças a Deus.
1: Um ótimo domingo para todos.

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6: Hospital lotado.
5: Familiares de pacientes internados no Hospital Getúlio Vargas, no Recife, denunciam superlotação, demora em cirurgias e falta de estrutura na unidade.
6: Segundo os relatos, idosos aguardam há semanas por procedimentos ortopédicos em macas nos corredores.
5: As famílias também reclamam das condições dos

0: banheiros e da falta de informações sobre atendimento.
1: Em um dos casos, a justiça determinou que o estado realize a cirurgia de um paciente em até 30 dias úteis.
0: Em nota, o hospital disse que houve aumento da demanda e que adota medidas para agilizar a regulação e a ocupação dos leitos.
1: Tragédia familiar.
0: Três pessoas da mesma família foram encontradas mortas dentro de uma casa na zona rural de Petrolina, no sertão pernambucano.
1: As vítimas são um homem, a companheira dele e a filha do casal.
0: Segundo a polícia, as primeiras investigações apontam que o homem teria matado as duas mulheres com uma arma branca e, em seguida, tirado a própria vida por enforcamento.
1: Os corpos foram encontrados por familiares que estranharam a falta de contato e foram até a residência.
0: A polícia isolou a área para a perícia e o caso segue em investigação.
1: Agora são 7:34.
0: 7:34.
1: Nova mistura na gasolina comum e aditivada com 32% de etanol anidro valerá por 6 meses a partir de 1º de agosto. João Lubambo.
2: O governo federal aprovou o aumento temporário da quantidade de etanol anidro misturado à gasolina. A decisão, tomada pelo Conselho Nacional de Política Energética, eleva o percentual de 30% para 32% pelos próximos 180 dias, com possibilidade de prorrogação. A expectativa é reduzir a dependência do Brasil da importação de gasolina e ampliar o uso de combustíveis renováveis produzidos no país. Como explica o economista Werson Caval.
3: Isso porque a gasolina vendida nos postos, chamada de gasolina C, é formada pela mistura da gasolina A, que é derivada do petróleo, com a adição do etanol anidro. Portanto, a cada 100 litros vendidos, passam a ser necessários 2 litros a menos de gasolina fóssil. Isso equivale a uma redução aproximada de 2,9% na quantidade de gasolina A utilizada por litro de combustível final. Quando essa diferença é multiplicada pelos bilhões de litros consumidos pela frota brasileira, o volume economizado se torna muito relevante. É daí que surge a estimativa governamental de evitar cerca de 900 milhões de litros de importações por ano.
2: Estudos técnicos realizados pelo Instituto Mauá de Tecnologia apontaram que a nova mistura pode ser utilizada em carros e motocicletas, inclusive em veículos que não são flex, sem prejuízos ao desempenho ou ao consumo. O Edson Caval tranquiliza os proprietários de veículos mais novos, mas alerta os que possuem modelos mais antigos.
3: Já para o proprietário de um automóvel flex moderno, não existe razão técnica para acreditar que a E32 provocará automaticamente corrosão, quebra do motor ou mesmo danos graves. Veículos antigos importados somente a gasolina, a preocupação possui algum fundamento, pois certos automóveis foram projetados para mercados em que a gasolina contém 5, 10 ou no máximo 15% de etanol. O problema potencial não está apenas na combustão, pois o etanol entra em contato com o tanque, com a bomba de combustível, mangueiras, juntas e vedações, componentes plásticos, bicos injetores e partes metálicas do sistema. Materiais antigos ou não preparados para concentrações elevadas podem apresentar ressecamento, corrosão e perda de vedação ou desgaste. Há também possibilidade de dificuldades na partida, alterações na calibração e funcionamento irregular em determinados modelos.
2: Além da mudança no teor de etanol, o Conselho também aprovou novas diretrizes para reforçar o combate às fraudes e adulterações de combustíveis. A resolução prevê maior integração entre órgãos de fiscalização, como a Agência Nacional do Petróleo, Ministérios Públicos, PROCONs, Polícias, Inmetro e órgãos fazendários, além da ampliação dos mecanismos de rastreabilidade e do monitoramento das operações no setor, buscando garantir mais segurança e proteção aos consumidores. João Lubambo, Rádio Jornal, Rádio Notícia.
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1: Estou aqui para atender a sua mensagem. 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Tem o WhatsApp da Rádio Jornal. 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
1: Pois é, meu amigo, envie sua mensagem agora, você minha amiga, você meu amigo, família pernambucana. 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
1: Então tá sabendo, né? Você manda a sua mensagem agora e amanhã, 5 horas da manhã, na Voz do Povo, eu atendo a sua reivindicação no WhatsApp da Rádio Jornal.
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1: É o futebol pra você, como escrete de ouro do rádio. E a hora certa são 7h39.

0: tropeçou e amarga mais um jogo sem vitória. O Alen Santos.
1: E a expectativa era que o Sport encerrasse a sequência negativa de 6 partidas sem vencer no jogo contra a equipe do Operário de Ponta Grossa na Ilha do Retiro. Só que não foi isso que aconteceu. Apesar de estar vencendo até os 42 minutos do segundo tempo, o Sport acabou cedendo o empate para a equipe do Fantasma e viu essa sequência aumentar para 7 partidas sem vencer, totalizando 5 empates e 2 derrotas. O técnico Gilmar Dopozo, que depois do jogo em entrevista coletiva, disse que gostou do desempenho da equipe. O Sport que chegou a perder várias oportunidades de gols, mas acabou sucumbindo em erros infantis, mais uma vez apontando ali o sistema defensivo como o calo do Sport Clube do Recife. O Leão, que se prepara agora para o próximo compromisso, será quarta-feira que vem, contra o Goiás, jogando fora de casa. E para essa partida, o Dalpozo perdeu 3 atletas que estavam sendo titulares. O zagueiro Marcelo Benevenuto recebeu o terceiro amarelo, tanto ele quanto os atacantes Marlon Douglas e Christian Barleta. Não pode contar com esses atletas. Em contrapartida, o Cleison, que cumpriu suspensão automática no jogo de ontem, fica à disposição do comandante rubro-negro. O Leão, que nesse momento está a 3 pontos do G6 da segunda divisão. Destaque do Esporte para o Super Domingo. Bom dia.
0: O Náutico inicia a preparação para o duelo decisivo contra o Londrina. Haldinei Alves.
2: O domingo no Náutico está sendo marcado pela reapresentação dos jogadores alvirrubros depois da derrota na última quinta-feira pelo placar de 2-1 contra o CRB. O elenco teve a sexta-feira para retornar para o Recife, o sábado de descanso programado e hoje começam os treinamentos visando o duelo da próxima quarta-feira, às 9h30 da noite, contra a equipe do Londrina, jogo válido pela Série B do Campeonato Brasileiro. Tanto o Náutico como o Londrina são duas equipes que estão próximas da zona de rebaixamento. O Náutico tem 21 pontos, apenas 2 a mais do que o Ceará, e o Londrina tem 20 pontos, apenas 1 a mais do que o Ceará, que é o 17º colocado, o primeiro time dentro do Z4. Então, o próximo compromisso entre Náutico e Londrina na quarta-feira, dá para dizer que vai ser mais um confronto direto do Timbu, visando se afastar da zona de rebaixamento nessa fase negativa que já dura 8 partidas consecutivas sem vitórias. O Náutico, na quarta-feira, já deve contar com a presença do atacante Benjamin Borazzi. Ele estava no futebol argentino e, por isso, não pôde ser inscrito na janela extraordinária de transferências da CBF, que abriu no começo do mês. São os destaques do Timbu, aqui no Super Domingo.
0: Tá de folga, neste domingo tá de folga e prepara esclarecimentos sobre o caso Quirino. Igor Moura.
3: Valeu, bom dia, um abraço forte pra você e pra todo mundo ligado aqui neste Super Domingo. Um domingo de folga pro elenco do Santa, que ganhou 3 dias de descanso na última quinta-feira. Treinaram pela manhã, foram liberados e os atletas ganharam aí 3 dias de recesso, de repouso, para a reapresentação acontecer apenas amanhã. Isso porque o Santa só

0: volta a campo no próximo sábado, no dia 25, às 5 da tarde, diante do Figueirense, já na contagem regressiva para o fim da primeira fase da Série C do Campeonato Brasileiro. Santa empolgado, embalado, 3 vitórias consecutivas, uma das melhores sequências do campeonato, né, atrás apenas do Botafogo da Paraíba, e o tricolor que vai enfrentar, depois de receber o Figueirense, o próprio Botafogo em Florianópolis, no estádio Orlando Scarpelli, no dia 8 de agosto. Por enquanto, o tricolor trabalha, claro, visando o jogo contra o Figueirense, para tentar vencer, chegar aos 27 pontos da classificação e praticamente sacramentar sua classificação para o quadrangular de acesso. Marquinhos não faz mais parte do elenco, né? Recebeu uma proposta do Desportivo Chaves, da segunda divisão portuguesa, e juntamente com Maguari, definiu sua saída. E o que chamou muita atenção, a ação judicial de Quirino, que não fica mais no elenco do Santa. Amanhã, inclusive, às 11 da manhã, Alex Brasil, executivo de futebol do Santa, vai conceder coletiva, entrevista coletiva para explicar esses assuntos, incluindo o do Quirino, que não faz mais parte do elenco porque cobra na justiça R$1.150.000 de salários atrasados, FGTS, salários de imagem, entre outros pedidos do advogado do atleta. São as últimas do Santa aqui neste Super Domingo.
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2: É hoje, Espanha e Argentina fazem a grande final da Copa em Nova Jersey. Outras informações com Júlio Gomes.
3: Espanha e Argentina chegam à final da Copa do Mundo, que será disputada às 4 da tarde deste domingo em Nova Jersey, pertinho de Nova York, com campanhas muito diferentes. A Espanha jogando um futebol pragmático, um futebol de toque de bola, de protagonismo, de uma escola espanhola que já perdura há alguns anos, a Argentina se salvando da maneira que consegue, de jogos muito difíceis. Foi assim contra Cabo Verde, contra Egito, também contra a Suíça na prorrogação e, claro, contra a Inglaterra nas semifinais. A Argentina do coração contra a Espanha da razão. Esta talvez seja a grande manchete da final da Copa do Mundo deste domingo. No sábado, dia prévio à partida, uma tormenta, uma chuva muito forte na região de Nova Jersey, onde os times estão acomodados para a final, acabou atrapalhando a vida de todo mundo, mas principalmente da Espanha. A Espanha teve o treino adiado por causa dos raios e dos trovões e acabou cancelando o treino de campo que realizaria neste sábado, véspera da final. A Argentina teve um pouquinho mais de paciência, esperou a chuva passar e conseguiu fazer o treinamento que estava programado. No final das contas, nenhuma das duas seleções sofre com lesão, nenhuma baixa por cartão, todo mundo nos trinques. É claro que a Argentina é fisicamente abaixo da Espanha, mas é uma seleção que tem colocado muito coração na ponta da chuteira para compensar tudo isso. Messi vai tentar, na sua terceira final de Copa do Mundo, o segundo título. Contra ele estará Lamine Yamal, a estrela da Espanha, que até agora só tem um gol na Copa do Mundo, mas promete desencantar na decisão. Júlio Gomes, de Nova York, para a Rádio Jornal.
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2: Que hora certa? Agora são 7h46.
4: 7h46.
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2: Pois é, minha gente, como disse o Júlio Gomes, se esperava muito mais dele, Yamal, na Copa do Mundo. Só fez um gol até agora. Vamos ver se hoje ele realmente deslancha aí e faz o que se espera dele. O Yamal, 19 anos. E eu pergunto para você o seguinte: nesse final de Copa do Mundo, você vai com a Espanha dele, Yamal, posse de bola, né? O jogo ofensivo, ou pelo jogo tático da Argentina de Messi? O telefone é esse.
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2: Repito para você, hoje é um jogo que o mundo vai assistir, que o mundo vai ouvir, que todas as informações você acompanha com a gente, porque é a final da Copa do Mundo 2026. Como disse o Júlio Gomes, aí outras informações vocês vão obtendo aqui na programação da Rádio Jornal dessa final da Copa do Mundo entre Espanha e Argentina. E se esperava muito mais de ele, né? De Yamal. Mas aí o garoto de 19 anos está sendo esperado hoje para essa grande decisão com a Argentina.

0: de Messi. Agora são 7:48. Continuo perguntando para você o seguinte: você vai da Espanha com ele, Yamal, ou você vai com a Argentina de Messi? O telefone é esse.
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0: E hora certa, agora são 7:50.
4: 7:50.
1: Para você que apostou, boa sorte. 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
0: Bom, minha gente, você fica sabendo que a partir de agora existem as modificações com o sorteio da Caixa Econômica Federal com relação aos números. A Mega Sena, Loto Fácil, a Quina, a partir das 11 horas da manhã. A partir das 11 horas da manhã, então, você acompanha o sorteio da Mega Sena. Mas você tem aí, se você não conferiu, então tem os números da Mega Sena, a Mega Sena que está acumulada em 35 milhões de reais, com as dezenas 08, 12, 23, 27, 42 e 43. E você tem a Loto Fácil com 3 ganhadores, esse sorteio lembrando que foi sexta-feira. Se você não conferiu, você confere agora com a gente aqui, não é isso, Tony?
4: E só lembrando aí, né, os sorteios das loterias, especialmente Mega Sena, Loto Fácil, Quina, Mais Milionária, Time Mania, Dia de Sorte e Loteria Federal, começam a partir de hoje a acontecer às 11 da manhã. Não tem mais sorteio ao sábado, que era o resultado que a gente trazia no Super Domingo pela manhã. Então agora você vai esperar mais um pouco até que o resultado saia às 11 da manhã, quando o Paulo Roberto vai trazer esse resultado para você.
0: Pronto, então vamos lá com a Loto Fácil. Loto Fácil 02.
4: Bom, eu não abri aqui não, viu, Paulo?
0: Pronto, 02-03-04-05-07-08-10-11-13-14-17-18, número 20, 23 e 24. Então, três ganhadores. Bom, a Quina, como já foi dito pelo Tony, o sorteio foi sexta-feira. Sexta-feira, se você então não conferiu, você pode estar de repente aí em outras premiações, porque a principal aí acumulou com as dezenas 0, meia dúzia, 16, 39, 69 e 74. 0, meia dúzia, 16, 39, 69 e 74. Então está acumulado em 9 milhões e meio de reais. E a Lotomania também, que você fica sabendo, como disse o Tony, agora com novos sorteios, né? Então com as dezenas acumuladas: 07, 08, 10, 12, 13, 14, 16, 17, 33, 34, 37, 39, 44, 46, 48, 56, 61,

0: 62, 80 e 82. Portanto, esse é o sorteio da sexta-feira. A partir das 11 horas, você acompanha os novos sorteios aqui. Time Mania, time do coração, é o Curitiba. Curitiba, com as dezenas 17, 30, 36, 50, 70, 74 e 77. 17, 30, 36, 50, 70, 74 e 77. Está acumulado em R$4.200.000. E a dupla cena, primeiro sorteio, também acumulado, o sorteio da sexta-feira, viu, gente? Para você que não conferiu. Primeiro sorteio da dupla cena, com as dezenas 02, 0612, 11, 12, 27 e 37. 02, 0612, 11, 12, 27 e 37. E o segundo sorteio da dupla cena, com as dezenas 07, 29, 39, 40, 44 e 49. 07, 27, 39, 40, 44 e 49. Então, acumulado de R$1.400.000. Agora, para você que não conferiu, a loteria. Loteria, pronto. Esse fica para logo mais. Às 11 horas eu falo com você. O sorteio da Loteria Federal, tá certo? Loteria Federal. Então você confere logo mais com a gente. E o dia de sorte, Tony? Já tem aí, Tony? Então, vamos lá. 0612, 08, 11, número 20, 22, 25 e 26. 0612, 08, 11, 20, 22, 25 e 26, que acumulou em R$2.800.000. Agora para você, no sorteio da sexta-feira, repito, né? Sexta-feira, viu? Com as colunas agora. Super 7, colunas. Coluna 1, 5. Coluna 2, 9. Coluna 3, 1. Coluna 4, 5. Coluna 5, 1. Coluna meia dúzia, 8. E coluna 7, também número 8. E a tal da mais milionária? As dezenas 03, 13, 14, 28, 30 e 49. 03, 13, 14, 28, 30 e 49. Acumulou em R$74 milhões. Pronto. Agora são 7 horas e 56 minutos.
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0: Agora são 7h57.
2: 7h57.

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3: Agora são 8:02.
4: 8:02.
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3: Revista Veja.
5: Lula diz querer fazer a guerra da verdade com Trump sobre tarifaço.
3: Os 37,5% dos Estados Unidos que assombram a economia brasileira.
5: Patrus Ananias fala com Lula e deve ser anunciado ao governo de Minas.
3: Lula evita frenesi com pesquisas e pede pés no chão à sua campanha.
5: Alerge já tem políticos em negociação pela próxima presidência.
3: Justiça nega recurso que poderia anular...

0: Condenação de Jairinho.
1: Debate na TV é o fator que mais muda voto do eleitor.
0: Milton Nascimento é internado e equipe atualiza estado de saúde do músico.
1: O jogo mais importante da minha vida começou em silêncio, diz Jorge Igor.
0: Ataque israelense em pleno funeral em Gaza deixa ao menos 8 mortos.
1: Estudante que ficou em primeiro lugar em medicina na USP é internado na UTI.
0: Revista Isto É.
1: Tribunal de Justiça do Rio de Janeiro rejeita recurso de Jairinho e mantém condenação por morte de Henry Borel.
0: Terremoto no México gera alerta de tsunami na América Latina.
1: Boletim aponta a estabilidade de Bolsonaro após crise de soluços de 36 horas.
0: Revista Carta Capital.
1: Governo Trump enfraquece ainda mais proteção de espécies ameaçadas nos Estados Unidos.
0: FMI libera 346 milhões de dólares à Venezuela para plano de reconstrução após terremotos.
1: Alemanha integrará exercício nuclear francês pela primeira vez.
0: Governo Lula vê jogo de cartas marcadas entre Rúbio e Flávio.
1: PT escolhe Patrus Ananias para disputar o governo de Minas e garante palanque a Lula.
0: Árbitro da Eslovênia apitará a final da Copa do Mundo.
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0: Agora são 8 horas e 4 minutos.
1: 8 e 4.
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0: Bom, minha gente, Copa do Mundo. Hoje a decisão. Perguntei para você o seguinte: Espanha de Yamal ou Argentina de Messi? Yamal, 19 anos. Aí o jogo tático, a posse de bola. E a Argentina, o jogo que você conhece, né? Na Sul-Americana Argentina. Então, você vai com o Messi ou você vai com a Espanha de Yamal? O telefone, a gente já tem aqui 5 pessoas.
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0: E quem vem comigo primeiramente vem...
4: Bom dia, Paulo Roberto.
0: Bom dia.
4: Aqui é Genival Paparazzi. Hoje eu tô com a Argentina, com o Yamal fazendo o seu primeiro gol para comemorar com seu irmão na arquibancada. Vai ser 2-0 para a Espanha.
0: Eita,
4: chega de Argentina. Vamos torcer pela Espanha porque ela vai conseguir seu segundo título. Um abraço, bom domingo a todos que curtem a Rádio Jornal. Um abraço do amigo Genival Paparazzi.
0: Pronto, essa aí vai com a Espanha. Outra pessoa vem comigo, vem.
5: Dão de Moreno, Paulo Roberto. Eu vou com a Espanha agora. Argentina é garra. Eles correm e vai pra cima, Paulo.
0: Então, mais um que vai com a Espanha. Outra pessoa vem comigo, vem.
6: Oi, Paulo Roberto. Bom dia, é Geraldo do Cordeiro.
0: Fala.
6: Eu vou com a Argentina.
0: Argentina, outra pessoa vem.
7: Bom dia, Rádio Jornal. Oi, Paulo. Eu vou à Espanha. Meu nome é Luri Guedes, de Rio Doce.
0: Pronto. A Espanha está vencendo aqui até agora, hein? Outra pessoa vem comigo.
8: Bom dia, meus amigos. Bom dia a todos. Aqui quem fala é Norberto, do Curado 4. Sou a Espanha. Sou a Espanha e dobro futebol, dobro tudo. Espanha, 2-0.
0: Tá bom. Então, Espanha, nesse primeiro giro, 4-1 para a Espanha. 4-1 para a Espanha. Espanha 4, Argentina 1.
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0: Agora são 8 horas e 7 minutos.
1: 8 e 7.
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0: Decisão judicial.
1: O ministro Alexandre de Moraes do Supremo Tribunal Federal negou pedido da defesa de Jair Bolsonaro para receber a visita do presidente da Argentina, Javier Milei.
0: O encontro estava previsto para o próximo dia 25 de julho.
1: Na decisão, Moraes afirmou que o ex-presidente está submetido a medidas cautelares que proíbem visitas com finalidade político-eleitoral.
0: O ministro também suspendeu visitas gerais a Bolsonaro por 30 dias, com exceção de advogados e profissionais de saúde.
1: Bolsonaro cumpre prisão domiciliar humanitária e pode perder o benefício se descumprir as determinações da justiça.
0: Disputa judicial.
1: Uma disputa judicial envolvendo um contrato de 108 milhões de reais para a instalação de internet gratuita em comunidades de São Paulo reúne acusações de irregularidades entre uma empresa terceirizada e uma organização social.
0: A outra

0: O IP cobra mais de 4 milhões e meio de reais do Instituto Conhecer Brasil e diz já ter prestado serviços sem receber o pagamento integral.
1: Já a ONG acusa a empresa de interromper parte da rede e de tentar extorquir 2 milhões e meio de reais.
0: O caso também envolve questionamentos.

0: A proposta que prevê o fim da escala de trabalho 6x1 vai encarar o recesso do Congresso sem avançar no Senado.
1: A PEC, aprovada pela Câmara dos Deputados há quase 2 meses, ainda aguarda envio para a Comissão de Constituição e Justiça.
0: O texto reduz a jornada semanal de 44 para 40 horas e amplia o descanso para, no mínimo, 2 dias por semana.
1: A expectativa é que a análise seja retomada após o recesso parlamentar, mas o calendário eleitoral pode atrasar a votação.
0: O debate divide opiniões entre representantes do setor produtivo e do governo sobre os impactos da mudança.
1: Busca internacional.
0: A Polícia Federal acionou a Interpol para localizar bens e ativos do empresário Daniel Vorcaro no exterior.
1: A medida faz parte das investigações que apuram suspeitas de corrupção, lavagem de dinheiro e crimes contra o sistema financeiro envolvendo o Banco Master.
0: O pedido foi feito por meio do chamado Alerta Prata, usado para rastrear patrimônios ligados a investigados por crimes financeiros.
1: A Polícia Federal busca identificar imóveis, contas, empresas, embarcações e outros bens ligados ao empresário ou a pessoas próximas.
0: Vorcaro está preso preventivamente, por meio da defesa nega as acusações.
1: Agora são 8h10.
0: 8h10.
1: Aumento dos custos de produção dos imóveis também entra na conta para explicar o Recife, segundo o maior preço médio de aluguel do Brasil. Kevin Paes.
2: Recife possui o segundo maior preço médio de aluguel do Brasil, segundo o índice Fipezap de localização residencial. O valor de R$ 64,06 por metro quadrado ficou atrás apenas de São Paulo, que custa R$ 64,98 por metro quadrado. Além do elevado preço médio, os aluguéis na cidade acumularam alta de 5,62% no primeiro semestre de 2026 e 9,40% nos últimos 12 meses, acima da inflação do período. O advogado especialista em negócios imobiliários, Amadeu Mendonça, fala sobre os fatores para o aumento nos imóveis na capital pernambucana.
3: Existem alguns fatores que estão causando esse aumento do aluguel, mas eu citaria sobretudo 2. O primeiro deles é o aumento do custo de vida das famílias pela perda de poder de compra do real, o que acaba fazendo com que as famílias gastem mais dinheiro para ter o mesmo padrão de vida que vinham levando até pouco tempo, até alguns anos antes desse aumento da inflação. E o segundo é a taxa de juros elevada, que dificulta que as famílias consigam adquirir um imóvel pagando uma parcela que caiba no orçamento familiar. Isso porque, além do valor da parcela estar bem mais alta devido aos juros, que também estão altos, ainda tem o fato, como eu mencionei anteriormente, da perda do poder de compra. Então, esses dois fatores deixam quase que inviável que a família acabe também adquirindo esse imóvel, porque o valor da parcela concorre com outras despesas básicas, como energia, plano de saúde.
2: Outro dado que chama atenção é a rentabilidade dos imóveis. A capital pernambucana lidera o ranking nacional de retorno com aluguel residencial, com rendimento médio de 8,56% ao ano. Amadeu Mendonça relata a motivação do aumento dos aluguéis no Recife.
3: As pessoas têm que morar em algum lugar, e não podendo comprar a casa própria, que ainda assim permanece como o maior sonho do brasileiro, vão ter que alugar o imóvel. Então, pelo aumento da procura, pelo aumento da demanda, sem que a oferta consiga entregar uma quantidade compatível com esse aumento de demanda, acaba que as famílias têm que morar de aluguel. Isso também é um dos fatores que faz aumentar esse valor que está sendo pedido no mercado. E ainda, mais um ponto que acaba influenciando também no valor do aluguel, é o aumento do custo de construção dos novos empreendimentos. Isso faz com que também haja um aumento no valor da venda dos imóveis e, como o aluguel, de certa forma, também está atrelado ao valor daquele imóvel, isso joga o aluguel para cima. Então, somados esses fatores, eu entendo que é uma receita que fez o aluguel subir muito mais do que vinha acontecendo nos últimos anos.
2: Kevin Paes, Rádio Jornal, Rádio Notícia.
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1: Agora são 8h13.
0: 8h13.
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1: Outro giro, Copa do Mundo, final hoje, 2026. Então, a Espanha, você vai de Espanha e Yamal, ou Argentina de Messi? Mais 5 pessoas.
6: Bom dia, Paulo Roberto. Bom dia, Tony Araújo. Andrade, da 5ª etapa de Rio Doce. Torcendo por Messi, torcendo...

0: pela Argentina. Eu espero que esse título continue aqui na América do Sul, né? Então é isso. Já que o Brasil não está na final, hoje eu torço pela Argentina. Forte abraço, excelente domingo para todos.
1: Para você também. Outra pessoa, vem comigo, vem.
2: Bom dia, Rádio Jornal. Bom dia, bom dia. Quem fala aqui é o Ratinho Alfaiate de Abreu Lima. Hoje é a Argentina com sua categoria, meu irmão. Vai, cuida.
1: Pronto, Argentina. Outra pessoa, vem comigo, vem.
3: Bom dia, Tony. Bom dia, Paulo Roberto. Olha, para mim tanto faz, ou Argentina ou Espanha, certo? Gostaria muito que a seleção brasileira estivesse aí, mas infelizmente eu creio que eu não vou ver mais isso acontecer, né? Eu creio que vou torcer pela Espanha, porque pelo menos a Espanha vai ser bicampeã. A Argentina, se vencer, vai ser tetra. Então, vou torcer pela Espanha, ok? É de volta da estância. Mais uma vez, um bom dia, um bom domingo. E vamos ver, né? Ok?
1: Um
3: Valeu,
1: abraço.
3: obrigado, bom trabalho para vocês.
1: Pronto, uma hora ele não quis torcer, mas no final ficou com a Espanha. Outra pessoa, vem comigo, vem.
4: Paulinho e Toninho, que dupla explosiva e dinâmica. São os melhores. Eu vou torcer para a Espanha, porque os
1: Espanha.
4: argentinos não torcem para os brasileiros. Então, vamos ter a reciprocidade, né? É pá de lá e pá de cá. Aqui é o Charles Edu Sátcam de Estrela, no Rio Grande do Sul.
1: Pronto, olha, tchera aí, rapaz. Rio Grande do Sul, tchê.
5: Amigo de Natália, amigo de Natália. Um
1: Exatamente.
5: abraço, hein?
1: Um abraço para você. Boas estrelas para você, tá certo? Estrela é a terra querida de minha amiga Natália, né? Natália Ribeiro. Então tá aí. Rio Grande do Sul, o nosso ouvinte de lá, de longe, né? Mas com frio danado, torcendo pela Espanha. E a outra pessoa vem?
6: Bom dia, Paulo Roberto.
1: Fala!
6: Eu vou da Espanha, 3-0, Ademir de Santamaro.
1: Nesse segundo giro deu Espanha de novo. Deu Espanha de novo. No primeiro deu 4-1 para a Espanha, agora deu 3-2, mais apertado, né? 3-2 para a Espanha, com 3 para a Espanha e 2 para a Argentina.
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1: Agora são 8h16.
5: 8h16.
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1: Tem a reação política.
5: Parlamentares da oposição criticaram a decisão do ministro Alexandre de Moraes, que suspendeu por 30 dias as visitas a Jair Bolsonaro.
1: O ministro também proibiu encontros com finalidade político-eleitoral até o fim das eleições de 2026.
5: O senador Flávio Bolsonaro classificou a medida como ilegal e disse que ela restringe direitos do ex-presidente.
1: Já o líder da oposição no Senado, Rogério Marinho, afirmou que a decisão representa um silenciamento político.
5: As novas restrições foram determinadas após o STF apontar descumprimento de medidas cautelares anteriores.
1: Condenação no Rio.
5: Dois irmãos foram condenados pela Justiça do Rio de Janeiro pelo assassinato do contraventor Fernando Inácio, ocorrido em novembro de 2020.
1: Pedro Emanuel e Otto Samuel Donofre da Silva Andrade Silva receberam penas superiores a 31 anos de prisão, regime inicialmente fechado.
5: Segundo a denúncia, a vítima foi morta em uma emboscada no estacionamento de um L-ponto após ser atingida por disparos de fuzil.
1: Na sentença, o juiz destacou a violência da ação e disse que Pedro Manuel, policial militar na época, usou conhecimentos da corporação no crime.
5: A defesa dos condenados informou que pretende recorrer.
1: Indústria nacional.
5: A indústria brasileira negocia a criação de cotas para conter o avanço de produtos asiáticos no mercado nacional.
1: A medida é uma resposta ao temor de aumento das importações após o novo tarifaço anunciado pelos Estados Unidos contra produtos brasileiros.
5: Representantes do setor temem que empresas asiáticas busquem novos destinos para vender mercadorias diante das barreiras comerciais impostas por Donald Trump.
1: As cotas seriam uma forma de proteger a produção nacional e evitar uma concorrência considerada desleal.
5: Ataque no Paraná.
1: 3 pessoas morreram e outras.

0: As duas ficaram feridas após um ataque a tiros em uma conveniência de Campo Mourão, no Paraná.
1: Câmeras de segurança registraram o momento em que um homem com o rosto coberto chegou ao local e disparou contra os clientes.
0: Entre as vítimas está uma mulher que foi socorrida, mas morreu no hospital.
1: A polícia investiga a motivação e trabalha com a hipótese de que a mulher era o alvo.
0: O principal suspeito é um adolescente de 16 anos que está foragido.
1: A mãe dele foi presa após a polícia encontrar explosivos, munições e drogas na casa da família.
0: Agora são 8h20.
1: 8h20.
0: Manter os estoques e atender a demanda dos hospitais é o desafio do EMOP e outros bancos de sangue em julho, mês tradicional de férias. Germano Rodrigues.
2: Mês de julho é um mês de férias, onde muita gente aproveita para viajar e descansar. E aqui no Recife ainda teve uns dias a mais para esticar, por causa do feriado de Nossa Senhora do Carmo. As férias deixam os estoques do EMOP em alerta, por conta da queda das doações. Poucas doações, poucas bolsas de sangue. E é bom lembrar que o Hemocentro está trabalhando e recebendo doações. É o que reforça a supervisora de captação de doadores de sangue do EMOP, Josinete Gomes.
3: A gente aproveita a oportunidade para fazer um convite aos cidadãos pernambucanos que compareçam ao Hemocentro, se estiver disponível no seu dia de folga, para que possa nos ajudar a equilibrar a situação do estoque. Julho é um mês de férias, é um mês onde as pessoas estão viajando, porém os atendimentos continuam e o número de cirurgias programadas ele aumenta no período. Então, a necessidade de nós estarmos convocando a população para comparecer ao Hemocentro e realizar a sua doação.
2: E a doação de sangue é um ato de amor e de responsabilidade com o próximo. Com uma bolsa de sangue doada, pode ajudar até 4 pessoas diferentes em cirurgias, tratamentos oncológicos ou emergências. Ainda de acordo com a Josinete Gomes, a doação é rápida e não dói.
3: Reforçamos ainda as condições para a doação, para que você que está nos ouvindo possa se identificar e ser um possível candidato. Pessoas a partir de 16 anos até os 69 anos podem realizar a doação. No caso do adolescente, esse deve vir acompanhado de um responsável legal. Se você nunca doou sangue, você pode se candidatar até os 60 anos e 11 meses e 29 dias. Para aquele que já é doador, ele pode sim doar sangue até os 69 anos, 11 meses e 29 dias. Importante também lembrar que o peso é acima de 50 quilos, ter dormido bem nas últimas 6 horas, vir alimentado, apresentar documento oficial com foto, e aí você já é um candidato à doação de sangue. Importante lembrar a todos, sangue não se encontra numa farmácia. Se a população não comparece, teremos sim dificuldades em atender a todas aquelas pessoas que diariamente precisam de sangue.
2: Anote aí o endereço do EMOP e faça uma grande ação pelo próximo, pois nunca sabemos quando vamos também precisar. Rua Joaquim Nabuco, número 171, bairro das Graças, no Recife. E você pode fazer a doação de segunda, sábado e feriados, das 7h15 da manhã às 6h30 da noite. Germano Rodrigues, Rádio Jornal, Rádio Notícia.
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0: Agora são 8 horas e 22 minutos.
1: 8h22.
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0: Mais um giro.
5: Foi Paulo. É Renê, filho de Rudi. Tudo bom, Paulo?
0: Tudo bem?
5: Paulo, eu vou torcer pela Espanha.
0: Espanha? Pela
5: Espanha. Hoje da Espanha, 2-0 na Argentina. Valeu, Paulo. Um abraço.
0: Valeu, um abraço pra você. Outra pessoa, vem comigo, vem.
6: Paulo, bom dia.
0: Bom dia.
6: Deus abençoe a todos nós, Paulo. Claro que hoje eu vou torcer, sou Fernando Lima da Rádio, vou torcer pela Espanha, Paulo.
0: Eita, Espanha.
6: Espanha, futebol bonito, futebol perfeito, que o povo brasileiro sentou saudade de futebol, né, Paulo?
0: Cheiro é o posse de bola, Paulo. Posse de bola. Pronto, outra pessoa vem comigo, vem.
7: Bom dia, é Everaldo Itamaracá. 2-0 para a Espanha, com 2 que eu dei ali na mão.
0: Pronto, Yamal, 19 anos. Outra pessoa, vem comigo, vem.
8: Bom dia, Paulo Roberto.
0: Bom dia.
8: Bom dia a todos os ouvintes da Rádio Jornal. Jonas Costa, direto do bairro do Janga. Paulo, sempre com a Argentina, Paulo. Sempre.

0: melhor, sempre com a mais delicada, a mais guerreira, a mais preparada e a que tem os melhores craques. Sempre com a Argentina, sempre com o Messi.
1: Com o Messi.
0: Um abraço.
1: Messi, 39 anos. Pronto, outra pessoa, vem comigo, vem.
2: Bom dia, Paulo.
1: Fala.
2: Fábio Vagino da Matinha, Abreu Lima. Paulo, garra. É a Argentina, Paulo, certo? Tem muita garra, força. É o futebol deles, sempre foram assim. Mas, Paulo, a Espanha tem mais técnica, Paulo. A Espanha é muito mais time que a Argentina, Paulo.
1: Mas tu vai de
2: quem? Espanha é campeã do planeta, Paulo.
1: Eu não entendi.
2: Bom dia.
1: Pronto. Mas vamos lá. Ele vai com a Espanha, não é isso? A Espanha. Outra pessoa, vem comigo, vem.
3: Bom dia, Paulo Roberto. Bom dia, Tony Araújo. Paulo do IPCEP. Infelizmente vai ser campeão, vai ser Argentina, Paulo. Com a raça, né, cara? Com a raça, com aquela vontade de jogar. Infelizmente vai dar Messi, né? Parabéns aí aos argentinos, né? Pela raça que o Brasil não teve, né? A força de vontade de jogar. Um bom dia a todos da Rádio Jornal.
1: Pronto, ganhou de novo aí com a maioria a Espanha.
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1: Agora são 8 horas e 26 minutos.
6: 8 e 26.
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1: É título que reúne serviços para os eleitores durante as eleições, ampliando as funcionalidades da plataforma. Uma das principais novidades é a atualização do sistema de justificativa eleitoral. Quem precisar justificar a ausência no próprio dia da eleição vai poder comprovar que estava fora do domicílio eleitoral por meio da geolocalização do celular. Já os eleitores que optarem por apresentar a justificativa após o pleito poderão anexar documentos que comprovem o motivo da ausência. O advogado, professor especialista em direito administrativo e mestrando em direito eleitoral Emílio Duarte, fala sobre as mudanças no sistema.
2: Em princípio, essa própria validação tecnológica da sua geolocalização realizada pelo sistema serve de elemento objetivo para processamento da justificativa. Estará aprovado, sim, a sua localização, de modo que anteriormente precisaria de um documento, de uma prova material, né, dessa justificativa. Isso não significa, porém, que a geolocalização seja uma espécie de prova absoluta em qualquer situação. Pode ocorrer problemas técnicos, como, por exemplo, a ausência de sinal, o GPS desativado, ou dificuldade de acesso à própria internet. Por isso, é importante que o eleitor atente e não deixe para o último momento. Se houver falha no aplicativo, guarde elementos que possam demonstrar a tentativa de justificar a sua localização.
1: O e-título foi integrado à plataforma PagTesouro, permitindo que

0: Multas eleitorais sejam pagas por PIX ou cartão de crédito. Segundo o TSE, a regularização da situação do eleitor ocorrerá de forma imediata após o pagamento. Emílio Duarte explica a importância das mudanças no aplicativo.
1: O aplicativo e-título deixa de ser apenas uma versão digital do documento e passa a concentrar de forma mais completa serviços e procedimentos que antes poderiam exigir outros canais. O eleitor poderá justificar, por exemplo, a ausência com mais facilidade, pagar multas via PIX ou cartão de crédito e acompanhar, por exemplo, requerimentos do próprio aplicativo. Na prática, há menos burocracia e uma tendência de regularização mais rápida da situação do cadastro do eleitor junto à Justiça Eleitoral.
0: A atualização também inclui recursos para acompanhar em tempo real o andamento de requerimentos enviados à Justiça Eleitoral. Além disso, eleitores que possuem biometria cadastrada poderão emitir diretamente pelo aplicativo a certidão de filiação partidária. Kevin Paes, Rádio Jornal, Rádio Notícia.
2: Agora são 8 horas e 35 minutos.
3: 8 e 35.
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2: Copa do Mundo 2026. Último giro. Perguntei o seguinte: você vai com a Espanha de Yamal ou a Argentina de Messi? Yamal, 19 anos. Messi, 39 anos. Mais uma pessoa vem.
5: Bom dia, Paulão. Eu sou Rocha Lima de Camaragibe. Espanha, com certeza. 2 a 0.
2: Espanha de Yamal. Outra pessoa vem comigo, vem.
6: Bom dia, Paulo Roberto.
2: Bom dia.
6: Bom dia, Tony.
2: É bom
6: Cristiano
2: dia.
6: Do Barro. Ouvinte da Rádio Jornal. Tony, Paulo Roberto, eu sou Argentina. Messi, o artilheiro. Argentina vai dar de 2 a 1.
2: Pronto, outra pessoa vem comigo, vem.
7: Paulo Roberto.
2: Oi.
7: Meu nome é Valdomiro. Eu vou torcer contra a Argentina, porque são um pessoal que, um time, eu vi muita irregularidade. O juiz protegendo muito ela. É meu desejo que ela perca.
2: Pronto, então você ela vai com a Espanha.
7: Ela devia ter saído há muito tempo. Mas eu espero isso, né? Eu torcer pela Espanha.
2: Pronto, outra pessoa vem comigo, vem.
8: Bom dia, Paulo Roberto. Bom dia a todos da Rádio Jornal. Sem sombra de dúvida, a Espanha vai ter hoje a Argentina. 2 a 0. Muito obrigado a todos.
2: Um abraço para você, meu amigo. Obrigado pela participação. Mais um para a Espanha. Outra pessoa vem agora.
9: Bom dia, Paulo Roberto.
2: Oi.
9: É ligado o Alto José do Pinho.
2: Fala.
9: Torcedor do Clube Náutico Capibaribe.
2: Sim.
9: Paulo Roberto, hoje a Espanha consegue o seu segundo título. A Espanha hoje será bicampeã mundial. É um futebol bem jogado, um futebol coletivo. Eu estou com a Espanha.
2: Espanha.
9: Bicampeã.
2: Pronto.
9: Um abraço a todos os ouvintes da Rádio Jornal.
2: Mais um para a Espanha. A última pessoa agora vem.
10: Bom dia a todos. Quem está falando é Carlos Bigode, do Cordo Garroceiro. Hoje eu vou de Espanha. Um abraço.
2: Espanha. Mais um giro último agora com a vitória da Espanha.
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2: Agora são 8 horas e 38 minutos.
3: 8h38.
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2: O cartaz musical é o sertanejo Daniel.

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0: agarradinho. Que gostosinho
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3: Agora são 8 horas e 42 minutos.
4: 8h42.
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3: Foguete indiano.
4: A Índia lançou com sucesso o primeiro foguete orbital desenvolvido por uma empresa privada do país.
3: O lançamento aconteceu neste sábado no Centro Espacial de Isinharikota.
4: O foguete Vikram 1 da empresa Skyroot Aerospace lançou em órbita a órbita planejada cerca de 15 minutos após a decolagem.
3: O equipamento tem 23 metros de altura e foi projetado para transportar satélites de até 350 quilos para a órbita baixada da Terra.
4: O primeiro-ministro Narendra Modi comemorou o avanço.
3: A Índia busca ampliar a participação privada no setor espacial.
4: Deslizamento na China.
3: O número de mortos após um deslizamento de terra no sudoeste da China subiu para 8.
4: Outras 34 pessoas continuam desaparecidas após o desabamento de prédios residenciais em uma área de encosta na cidade de Chongqing.
3: Mais de 1.000 moradores precisaram deixar as casas por causa do risco de novos deslizamentos.
4: O presidente Xi Jinping determinou o reforço das operações de busca e resgate e pediu uma investigação sobre as causas do desastre.
3: Uma força-tarefa com 100 socorristas foi enviada à região afetada.
4: Acidente no Peru.
3: Pelo menos 14 pessoas morreram e outras 5 ficaram feridas após um ônibus cair em um desfiladeiro de cerca de 500 metros na região de Cajamarca, no norte do Peru.
4: O acidente aconteceu na quinta

0: Feira durante o trajeto entre Cajamarga e Cidade de Rios.
1: Segundo as primeiras informações, o motorista perdeu o controle em uma curva próxima a um cemitério.
0: As equipes de resgate enfrentam dificuldades para chegar ao local por causa da profundidade do desfiladeiro e da falta de iluminação.
1: As causas do acidente serão investigadas. Agora são 8 horas e 44 minutos.
0: 8h44.
1: Agência Made in Recife lança sistema integrado de marketing político voltado às eleições de outubro, que reúne dados, engajamento e automação via inteligência artificial. A informação com Max Augusto.
2: A inteligência artificial promete mudar a forma como as campanhas eleitorais são feitas no Brasil. Pensando nas eleições de 2026, a empresa Lefil Company lançou um sistema integrado de marketing político desenvolvido no Porto Digital, no Recife. O objetivo da tecnologia é transformar dados dispersos em inteligência estratégica para a tomada de decisão. A infraestrutura é composta por 4 plataformas integradas que monitoram o ambiente político, analisam o comportamento dos eleitores, produzem narrativas e medem o desempenho da campanha. Diferentemente do uso isolado da inteligência artificial apenas para a criação de imagens ou textos, a ferramenta busca aprofundar o debate público. A sócia fundadora da Lefil Company, Rosário Pompeia, avalia que muitas equipes ainda são analógicas e se baseiam apenas em número de seguidores, o que não vence mais eleição. Segundo ela, o sistema permite entender as demandas reais de cada comunidade para gerar propostas consistentes.
3: Ele é um sistema de inteligência voltado para quem está fazendo estratégia política. O que a gente tem percebido é que há um desnivelamento altíssimo e assustador em quem está fazendo hoje campanha política. Você tem claramente equipes analógicas que ainda não entenderam o potencial de uma inteligência artificial e você tem equipes que estão lá na frente com um potencial gigante de criar estratégias políticas. Então, é sobre isso que a gente está falando, a capacidade de você usar os dados e a inteligência para construir conteúdo.
2: A plataforma é fechada e voltada exclusivamente para os estrategistas de campanha, garantindo o sigilo das informações e das estratégias dos candidatos. O sistema integra informações públicas com a experiência de mais de 20 anos da empresa na área de estratégias políticas. A meta também é disseminar o uso da tecnologia nacional, revelando que o desenvolvimento feito em Pernambuco tem plena capacidade de atender ao mercado eleitoral, sem que seja necessário buscar sempre soluções no exterior. Max Augusto, Rádio Jornal, Rádio Notícia.
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1: Agora são 8h47.
0: 8h47.
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0: 1900 entrou em operação a linha 1 do metrô de Paris.
1: 1920, a primeira convenção americana pelos direitos da mulher foi realizada em Nova York.
0: 1946, Marilyn Monroe fez seu primeiro teste para conseguir uma vaga no cinema americano. Aos 20 anos, assinou contrato com o estúdio 20th Century Fox.
1: 1966, o cantor Frank Sinatra casou-se com a atriz Mia Farrow. Ela tinha 50 anos. Ele tinha 50 anos. Ele tinha 50 anos e ela 21. Divorciaram-se 2 anos depois. Mia se recusou a fazer um filme com Sinatra para atuar em O Bebê de Rosemary.

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1: Agora são 8 horas e 51 minutos.
2: 8h51.
1: E você que está aniversariando hoje, escutando a Rádio Jornal o tempo todo, muito obrigado pelo carinho e sua audiência e parabéns para você. Faça a festa, você merece. E tem mais gente, não é isso, Tony?
2: Isso, a atriz Ellen Roche, o lutador John Jones e o ator Benedict Cumberbatch.
1: A eles, a você, todos juntos, parabéns!

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1: Agora são 8 horas e 52 minutos.
2: 8h52.
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3: E alô, o final de semana chegou.
4: A Agenda Cultural está recheada de atrações. Segue até este domingo a 26ª edição da FENEARTE no Centro de Convenções. Considerada a maior feira de artesanato da América Latina, a FENEARTE reúne dezenas de estandes dedicados ao trabalho das rendeiras, valorizando uma tradição secular que atravessa gerações e representa uma importante fonte de renda para centenas de famílias. Entre toalhas, peças de vestuário, acessórios e itens de decoração, o público encontra produções feitas manualmente por artesãos de diferentes municípios pernambucanos. O Jardim Botânico do Recife segue com programação gratuita para crianças e adolescentes durante todo este mês de julho. As atividades são realizadas de terça a domingo, com inscrições gratuitas realizadas por demanda espontânea na recepção do Jardim Botânico. Ao longo do período, o público pode participar de caminhadas ecológicas, oficinas práticas, apresentações teatrais, exposições, jogos educativos, palestras e visitas à estufa de coleções botânicas. E até o dia 2 de agosto, o Rio Mar Eventos, no piso L3 do Rio Mar Recife, recebe a 11ª edição do Rio Mar Casa, mostra de arquitetura e decoração que já é referência nacional entre marcas e profissionais do setor. Com entrada gratuita, o projeto é assinado pela jornalista

0: Carlota Guerra, que chega em 2026 com o tema Viva a Experiência do Novo, Sua Casa, Seu Mundo, propondo uma radiografia das novas moradias em Pernambuco. E para quem curte um cineminha, tem aventura nas telonas com A Odisseia.
1: Diga-me do que se lembra.
0: A história, atribuída a Homero, acompanha as aventuras do herói grego Odisseu em sua volta para casa após a Guerra de Troia. O guerreiro enfrenta criaturas míticas e deuses em uma jornada épica de retorno, onde a esposa Penélope o aguarda. O rei de Ítaca percorre uma trajetória onde esbarra com seres míticos, como o ciclope Polifemo, as sereias e a feiticeira Circe. Aproveite as dicas e tenha um ótimo fim de semana. Com edição e sonorização de Guto César, Max Augusto, Rádio Jornal, Rádio Notícia.
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3: Jorge Aragão, Eu e Você Sempre.

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1: A dica de hoje é, vamos falar sobre o câncer de endométrio. O câncer de endométrio é o sexto câncer que mais acometem as mulheres. Ele é um câncer da parte interna do útero, que a gente chama de endométrio. Esse endométrio, ele fica um pouco espessado, ele fica aumentado em mulheres menopausadas, em mulheres que não menstruam mais. Como clínica principal, a mulher apresenta sangramento, mesmo estando na menopausa. Então é importante que ela faça sua prevenção, faça ultrassom transvaginal, para fechar esse diagnóstico junto com um exame que a gente chama de histeroscopia, que faz uma biópsia desse endométrio, para daí tratar essa paciente para que ela tenha uma expectativa de vida boa e uma qualidade de vida melhor.
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1: Agora são 9:06.
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1: E você canta com Calypso, Doce Mel.

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1: Agora são 9:09.
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4: Agora são 9h14.
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4: Banda Cheiro de Amor.

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1: Agora são 9h19 e a Copa do Mundo 2026 chega ao fim. E você sabe quantos títulos a Espanha tem? A seleção busca mais uma conquista, só tem um título.

0: título. Lembra? Exatamente, Copa do Mundo de 2010, na África do Sul. Aí, quem é que esquece? Jamais será esquecido ele, com sua voz maravilhosa. O Cid Moreira, Jabulani, Jabulani. Então, mais um título, a Espanha quer, é contra a Argentina.
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0: Zé Vaqueiro, Minha Deusa.

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1: Agora são 9:24.
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1: Eu menti, Simone Mendes.

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1: Agora são 9:27 e a preocupação, minha gente, com o tarifaço, hein? O tarifaço ameaça cota preferencial de 150 mil toneladas de açúcar aqui pra gente, viu? No Nordeste e também no Norte. Eita, agora são 9:27.
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1: A saudade dele, Reginaldo Rossi. Nasci pra te adorar.

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1: E hora certa são 9h42. Será que vamos ter mais uma goleada? Eita, minha gente. E o equilíbrio, hein? O equilíbrio, últimos na Espanha e Argentina. Os últimos jogos Espanha e Argentina terminaram em goleada, viu? Será que teremos hoje mais uma goleada? Agora são 9h43.
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1: Priscila Senna, te beijo chorando.

0: Pronto, minha gente, e você fica aí com 10 minutos de espiritismo aí em Caruaru. Depois tem Caruaru da Sorte. Boa sorte para você, que você fique rico.
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2: Bom dia, está no ar mais um momento de pausa, reflexão e encontro com mensagens que levam luz até você. Começa agora 10 minutos de Espiritismo, um espaço dedicado ao Evangelho de Jesus, com mensagens que acolhem a alma, serenam o coração e iluminam a mente. Mais uma atividade do Centro Espírita Lar de Jesus, aproximando você de Deus por meio de palavras que edificam, esclarecem e inspiram. Que a doce paz do meu Jesus envolva você neste instante, onde quer que esteja, no seu lar, no seu trabalho ou nos dando uma carona no seu carro. Obrigado por nos permitir chegar até você. Vamos agora ouvir a mensagem inicial na voz do meu amigo Hermes Lira.
3: Aquele que estiver sem pecado, atire a primeira pedra. Essas foram as palavras de Jesus quando quiseram apedrejar a mulher adúltera. Vivemos em um mundo de provas e expiações, onde ainda todos temos muitos pecados. Porém, nossa missão aqui nessa existência terrena é nos melhorarmos a cada dia. Ou seja, devemos reduzir ao máximo nossos defeitos e aumentarmos nossas virtudes para seguir o caminho da luz, fugindo sempre das sombras. Muita paz.
2: Ninguém é absolutamente sem pecado. Todos somos espíritos em evolução, com falhas, provas e dívidas morais a resgatar.
3: Ninguém detém autoridade moral para condenar e punir como juiz supremo.
2: Quando os acusadores da mulher adúltera foram até Jesus, eles, na verdade, armaram

0: uma armadilha.
1: Eles quiseram que Jesus caísse na armadilha, dizendo que a lei devia ser cumprida, ou que Jesus dissesse que a mulher não deveria ser apedrejada.
0: Se Jesus dissesse que a lei deveria ser cumprida, que a mulher deveria ser apedrejada, eles iriam falar: mas o Senhor prega o amor e concorda que ela deve ser apedrejada?
1: E se Jesus dissesse: não, essa mulher não deve ser apedrejada?
0: As duas respostas que eles esperavam iam fazer Jesus cair nessa armadilha que já estava montada.
1: Porém, Jesus, em sua condição de espírito muito elevado, deu a resposta que deixou todos sem ter outra opção, a não ser soltar a pedra e ir embora. E a sábia resposta foi: atire a primeira pedra aquele que estiver sem pecado.
0: Jesus, em suas palavras, deixa claro que não aprova o erro, mas rejeita a condenação cruel.
1: A palavra final de Jesus é: vai e não tornes a pecar, mostrando que o objetivo é reabilitar e não destruir.
0: Lembrando que as palavras de Jesus não é permissão para pecar. Indulgência não é conivência. Cabe alertar e corrigir, mas com humildade, sem arrogância ou desejo de punir.
1: Só Jesus estava sem pecado por ser espírito puro. Ele era o único juiz perfeito. E mesmo assim, não atirou a pedra, porque ele veio para ensinar com amor e não para apedrejar.
0: Julgar os atos, não a pessoa. Reconhecer que ontem errei, mas devo entender que amanhã posso e devo ser uma pessoa melhor.
1: Quem mais erra, mais precisa de apoio para evoluir. Devemos substituir a pedra pela ajuda fraterna.
0: A verdadeira justiça é a que liberta pela misericórdia e pela correção amorosa.
1: Estamos em processo evolutivo constante. Alguns caminham mais rápido, outros evoluem um pouco mais lentos. E infelizmente também existem aqueles que estacionam por um certo tempo em seu estágio evolutivo. Deus nos presenteou com livre arbítrio e cabe a cada um de nós usá-lo da melhor maneira. Lembrando que somos livres para plantar, mas escravos para a colheita.
0: Exatamente assim, amigão. Hermes, vê só. Toda causa tem um efeito. Portanto, somos livres para plantar, como você falou, mas escravos da colheita. Mas, para que nós possamos plantar coisas boas, temos que fazer o quê? Coisas boas. E seguindo quem?
1: O Mestre Jesus.
0: O Mestre Jesus, que é nosso modelo e guia. Portanto, se nós seguirmos o seu evangelho, vamos caminhar, trilhar no amor.
1: E que tenhamos sempre a oportunidade de acertar com os nossos próprios erros. Né?
0: No caso, errar, eu falo sempre assim, Hermes. Problemas que acontecem na vida, nós chamamos de problemas. Mas, na verdade, são lições. O que nos falta?
1: Coragem para assumir, principalmente, né?
0: E aprender com elas.
1: Verdade.
0: Se aprendermos, show de bola. Todos os domingos estamos aqui nesse mesmo horário apresentando os ensinamentos do Mestre Jesus e levando até seu lar uma palavra de conforto e amor. Visite o Centro Espírita, aquele mais perto da sua casa, e principalmente leia as obras de Allan Kardec. Tem alguma dúvida? Quer fazer alguma crítica ou dar sugestões? Ligue ou envie mensagem para 819-9761-6811. Vamos agora encerrar o programa com uma mensagem belíssima na voz do meu amigo Hermes Lira.
1: Neste mundo de provas e expiações, todos somos pecadores cheios de vícios. Nossa missão maior é evoluir sempre, e essa evolução vem à medida que consigo eliminar ou pelo menos diminuir o maior número possível desses defeitos. Esse processo é lento, ninguém muda de uma hora para outra. A mudança requer disciplina, resiliência, muito trabalho e, principalmente, o querer mudar de verdade. Paz, luz e sabedoria.
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que edita esse programa com eficiência, dedicação e profissionalismo. Continue com a programação da nossa querida Rádio Jornal e até o próximo domingo, com a graça de Deus. Que todos tenham um excelente dia. Muita paz.

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0: 10 horas, bom dia gente, bom dia amigos, bom dia amigas, bom dia pra todos. Hoje é domingo e domingo é festa, é alegria, é emoção, é coração. Porque domingo é Caruaru da Sorte. Hoje dia 19 de julho de 2026. Bom dia, meu companheiro Ricardo Cantelli.
1: Bom dia, meu companheiro Wellington Lacerda, meu compadre velho de guerra. Vamos embora, gente boa, gente fina, gente do bem. Ei, bom dia pra você também. A partir de agora começa mais um show de transparência. A partir de agora começa mais um show de credibilidade de prêmio chamado Caruaru da Sorte, pra mudar sua vida pra melhor. Alegria e felicidade no coração. Parabéns pra você que tá do outro lado, tá pela Rádio Jornal, tá pela TV Jornal, tá pelo YouTube também. Obrigado pela grande audiência, dá um joinha aí, um like, isso, dá uma curtida massa e compartilha pra toda a galera, porque está formada a Rede da Sorte, Wellington.
0: Muito bem, Ricardo Cantarelli, muita emoção, emoção nas entregas dos prêmios da semana passada e dos prêmios de hoje, né, Ricardo Cantarelli?
1: Tá sensacional, meu amigo, vem pra cá na tela, isso, vamos mostrar a nossa equipe. A gente começa com ela, tá aí no nosso Globo hoje, puxando as bolas, está apresentando as dezenas, a nossa Yani Borges. Bom dia, bom trabalho para você, Yani. Na mesa, representando a Cover Capitalização, tem Stephanie Assis. Ao seu lado direito tem ele, Ayrton Carvalho. Também tem o Pedro Elídio aí nos computadores com o Ayrton. E auditando o sorteio, como sempre, tem ela de Sérgio Estão, Auditores Independentes. Doutora Jeane Lúcia, tudo bem? Tudo certo? Tudo ok? Estamos autorizados, doutora. Tá dentro da lei, tudo certinho, então tá legal. Tá falado, meu caro Wellington Lacerda. E você de casa, meu amigo, e você de casa, minha amiga, que não esqueceu de adquirir, você que adquiriu, ei, hoje tem 175 mil reais em prêmios. Wellington Lacerda, veja só, primeiro prêmio tem 15 mil, você marca aqui, são dois blocos, porque é dupla chance. Deixa aqui, por favor. Isso, perfeito. Primeiro prêmio, 15 mil, você marca aqui. Segundo prêmio tem 30 mil, você marca aqui. No terceiro prêmio, 40 mil reais, marque aqui. Tem 30 giros de mil reais cada giro. E no quarto prêmio, muito dinheiro, 60 mil reais, você marca aqui. Dois bloquinhos, é chance dupla, é dupla chance, meu caro Wellington.
0: Obrigado, Yani Borges, muito bem.
1: Valeu.
0: Catarelli, premiação extraordinária. Deixa a Yani mostrar agora o painel que está ali com as 60 bolas, bem de pertinho, tá aí, ó.
1: Isso.
0: Da 01 até 60.
1: Perfeito.
0: Pode colocar essas bolas no grupo, por gentileza, Yani Borges. 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É bom lembrar também que é proibida a venda do título de capitalização, filantropia premiável a menores de 16 anos. Artigo 3º, inciso do Código Civil, né, Ricardo Cantarelli?
1: Perfeitamente, é claro, Wellington Lacerda. 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
0: Queremos agradecer a grande audiência. Isso. Que fez o sorteio do Caruaru da Sorte. Gente, a audiência é comprovada. É o divisor de água, antes ou depois do Caruaru da Sorte.
1: Desse jeito.
0: Quer marcar um encontro para falar com alguém, para ir visitar uma família?
1: Depois ou antes?
0: Depois do Caruaru da Sorte. Então isso é muito bom, muito obrigado. Bom, Yani, mostre aí, as bolas já foram colocadas no Globo, as 60 bolas. Mostre o painel que está totalmente vazio.
1: Isso,
0: as bolas já estão aqui no Globo.
1: Vambora, vambora,
0: vambora.
1: Vamos dar
0: início ao nosso sorteio, por gentileza.
1: Ok.
0: Pode ligar a pipoqueira, Yani Borges, porque vamos ao primeiro prêmio, valendo 15 mil reais. Em nome da Cover Capitalização.
1: Isso, Wellington, vai sair a primeira dezena. Primeiro prêmio de hoje valendo 15 mil, vamos lá. Saiu bola de número 39. 39 é o número da bola, bola de número 39. E aí, tudo bem? Chegou a 44. Bola de número 44, onde você estiver, com quem você estiver. Marque, meu amigo, marque, minha amiga. Marque agora a dezena de número 30. 30 é o número da bola, bola de número 30. Bom dia pra você. Olha lá. tabela, a meia dúzia 060. Bola de número 60, 60 é o número da bola. Bom dia, meu amigo, bom dia, minha amiga. Olha lá, 41 agora. Bola de número 41, marque no seu título 41. Hoje é o seu dia de sorte, eu tô acreditando nisso. Simbora, 05, bola de número 05, dezena 05, marque, tá aí. Isso, eu aguardo, marcou? Beleza, bola de número 56. 56 é o número da bola, bola de número 56, onde você estiver, com quem você estiver, bom dia. 15, bola de número 15, 15 é o número da bola. E aí, beleza? Oh, tudo certinho? Então maravilha. Simbora, chegou a 27, bola de número 27, 27 é o número da bola, bola de número 27. Bom dia, bom dia, bom dia, bom dia. Chegou, 46, bola de número 46, eu disse, 4, meia dúzia, 46. Olha lá, chegou a 23 agora, bola de número 23, 23 é o número da bola, mais uma que sobe neste momento, chegou a bola de número 18, bola de número 18, 18 é o número da bola, e aí, tudo bem com você? Muito bem, 02, bola de número 02, você que acredita, você que insiste, chegou o seu momento de sorte, pode ser agora, marque 09, bola de número 09, 09 é o número da bola, mais uma bola vem chegando, alegria e felicidade no coração, 58, bola de número 58, 58, 58, chegou a bola de número 11, isso, perfeitamente, bola de número 11, 11 é o número da bola, será que é hoje, Wellington?
2: É hoje!
1: É hoje sim! 50, bola de número 50, 50 é o número da bola, alegria e felicidade, emoção é o Caruaru da sorte, 36, bola de número 36, 3, meia dúzia, 36, subiu a bola de número 13, agora valendo 15 mil do primeiro prêmio de hoje, bola de número 13, mais uma, sobe 55, bola de número 55, e aí, tudo bem, tudo certo? Ligou o rádio agora, ligou a TV agora, muito bom dia, 32, bola de número 32, estou chamando o primeiro prêmio, valendo 15 mil. Mais uma, chegou a bola de número 08, 08 é o número da bola, bola de número 08, é hoje, é hoje, é hoje, estou torcendo por você, bola de número 10, alegria e felicidade, marque 10 no seu título, bola de número 10, 10 é o número da bola, mais uma, subiu, bola de número 17, marque no seu título 17, bola de número 17, mais uma que se prepara para subir, subiu, essa tem a dezena de número 20, bola de número 20, 20 é o número da bola, bola de número 20, mais uma que sobe neste momento, com a dezena 37, isso, bola de número 37, você tem, procure isso, marcou, espero, marque, pronto, agora 35, bola de número 35, 35 é o número da bola, sobe mais uma bola, 43, bola de número 43, prepara o gogó, Wellington!
2: E eu tô pronto!
1: Você nasceu pronto, meu amigo, marque 24, gente boa, bola de número 24, mais uma pra passar em revista, as 30 primeiras bolas chamadas, 19, bola de número 19, 19
2: tô
1: é o número da bola.
2: Aqui, tô vendo
1: como
2: tudo,
1: é
2: Ricardo
1: tá?
2: Catarelli. Tô vendo tudo, tô de olho no computador, e no telão também, você chamou até agora 30 bolas para esse primeiro prêmio valendo 15 mil reais, por enquanto, nenhum título pela bola da sorte.
1: Emoção é caro, o ano da sorte, prepara o coração, tá chegando a hora, 01, bola de número 01!
2: Epa, epa, epa, epa! Epa! Com 31 bolas chamadas, apareceu o primeiro título pela bola da sorte!
1: Silêncio no estúdio que eu quero ouvir a pancada do coração batendo forte na caixa do peito. 59, bola de número 59, 59 é o número da bola valendo 15 mil. É o primeiro prêmio de hoje, mais uma 16, bola de número 16. E aí, meu amigo, e aí, minha amiga, emoção explode coração. Sobe bola, subiu, bola de número 53, 53 é o número da bola. Bola de número 53, mais uma vem chegando neste... Ei, calma aí! 48! Ah, bola de número 48!
2: 48, muito bem! Diga. Com essa bola, chamou 35 bolas, 4...

0: da sorte, valendo 15 mil reais, é o primeiro prêmio!
1: Prepara para explodir coração de felicidade, alegria e emoção no Caruaru da Sorte! Olha a dezena de número 14, 14 é o número da bola!

0: 1.302. Título de número 78.302. Vamos às bolas chamadas e marcadas. 01, 02, 05, 10, 11, 13. A bola da sorte, 14, 16, 20, 27, 30, 35, 36, 37, 41, 44, 48, 50, 56 e a última 58. Quem é que se deu bem? Edinaldo Ferreira de Assunção. Ele reside
1: Vertentes, né?
0: Em Vertentes, nas Goiabeira.
1: É isso,
0: né?
1: Lá de Vertentes.
0: Sim, de Vertentes. Alô, Vertentes. Alô, Edinaldo, Hamilton. Parabéns. Ponto pé quente, Hamilton. Ô, Hamilton, se fosse do Pago Conflito, seria dobrado.
1: Desse jeito.
0: Sua bonificação, mas tudo bem. Vamos parabéns, embora. Que preencheu corretamente. Vamos ver esse BT do Vizinha, que a gente mostra todo domingo.
1: Esse belíssimo, fantástico trabalho que faz o Instituto do Câncer Infantil do Agreste, assim como nós, seja também um voluntário do Vizinha nessa nobre missão na
0: Muito
1: tela.
0: Bem. Com gentileza.
1: Isso, você também.
0: Com gentileza, Ana Cláudia.
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0: Eita, quanto dinheiro, Ricardo Quetarelli!
1: Eita, quanto dinheiro, Wellington Lacerda! Fecha aqui, por favor, nas mãos da Yane Borges! 10 mil na primeira rodada, mais 10 mil na segunda rodada, mais 10 mil na terceira rodada. Tem 30 prêmios, 30 chances, 30 oportunidades, 30 giros de mil reais cada giro. E no quarto prêmio tem 100 mil. Vá juntar 100 mil, vá pegar emprestado 100 mil pra você saber quanto custa 100 mil reais no quarto prêmio.
0: Mostra sempre ali, porque vale a pena, é uma premiação espetacular. Obrigado.
1: Obrigado, Yane Borges.
0: Muito bem, muito bem. Tá? Caruaru da Sorte sempre fazendo a diferença, né?
1: Isso, com muita credibilidade e com muita transparência ao longo de mais de duas décadas aqui na nossa região.
0: Muito bem, pia a Yane Borges que libere essas bolas, que estão aí fora, por gentileza, estão retornando ao Globo. Todo domingo é uma felicidade, eu estou nessa câmera aí, né? É uma felicidade para as famílias,
1: né? É uma emoção, né? Uma emoção que se renova.
0: Muita domingo. Gente que adquire o Caruaru da Sorte ajuda o Vizinho, né?
1: Isso, com certeza, e concorre aos prêmios.
0: Muito bem, as bolas já estão todas, as 60 bolas aqui no Globo. O Globo está fechado, maravilha. Pode religar, porque está vindo aí para você o segundo prêmio.
1: Em nome da Clover Capitalização, o segundo prêmio valendo quanto? 30 mil reais, Wellington!
0: Toda sorte pra você!
1: E o quê?
0: Que você merece! Olha a primeira bola, 54. Bola número 54 é a primeira bola. A segunda bola tem a dezena 15. Bola número 15, mais uma bola. Sobe, sobe, sobe, sobe. Subiu! Bola 52. Bola número 52, boa sorte para você, tomara que você ganhe, você merece ganhar. Bola 27, bola número 27, é hoje, mais uma bola 58, bola número 58, bom dia família, bola 49, bola número 49, mais uma bola 40, bola número 40, tá valendo 30 mil reais.

0: o segundo prêmio de hoje. Olha a bola 39, bola número 39, mais uma bola 17. Bola 17, é hoje, viu? É hoje. Bola 57, bola número 57, mais uma bola. Sai, bola! Saiu a bola de número 03. 03 é a bola, puxa mais uma bola, libera mais uma bola. Cadê a bola? Subiu! Bola 11. Bola número 11 é o segundo prêmio, 30 mil reais. Você merece ganhar. Bola 19. Bola número 19. Muito bem, é hoje, é hoje. Olha a bola 55. Bola número 55 é o segundo prêmio, valendo 30 mil reais. Mais uma bola, 06. Bola 06, muito bem, mais uma bola, 05, bola 05, é o segundo prêmio, 30 mil reais, bola 44, procura aí, marque 44, mais uma bola, 28, apareceu agora 28, vamos lá, mais uma bola, 38, bola número 38, valendo 30 mil, é o segundo prêmio, bola 14, bola número 14, muito bem, boa sorte. Olha a bola 56, bola número 56, tá chegando a hora. Bola 18, bola número 18. E aí, tá tudo bem? Como é que tá seu domingo? Tá melhor agora, né? Ô, louco. Mais uma bola, 24, bola número 24. Outra bola apareceu agora, 43, bola número 43, é o segundo prêmio, gente. Bola 20, bola número 20, toda a sorte pra você,
1: ô, louco!
0: Você merece, ô louco. Bola 48, bola número 48, tá valendo 30 mil reais, é o segundo prêmio. Bola 35, bola número 35, mais uma bola, 09, bola 09, tá valendo 30 mil, é o segundo prêmio, bola 04, bola 04, tá chegando a hora, bola 46, bola número 46.
1: Epa, epa, epa, Wellington, 30 bolas chamadas, meu queridão. Por enquanto, nenhum título pela bola da sorte na expectativa, e eu volto a perguntar, será que é hoje?
0: É hoje, Ricardo Cantarelli, valendo 30 mil, é o segundo prêmio, subiu, subiu, bola 37, bola número 37, mais uma bola, chegou a bola 12, bola número 12.
1: Aguenta forte, bate coração, 32 bolas

0: olha, bola 32, bola 32, valendo 30 mil, é o segundo prêmio. Lá vem, subiu, subiu, subiu, sobe, subiu, bola 21, bola número 21.
1: Agora são 4 títulos pela bola da sorte na expectativa com 34 bolas chamadas.
0: É a alegria do Caruaru da Sorte todos os domingos, mais uma bola chegou, bola 59, bola número 59, mais uma bola, tá chegando a hora, 22, bola número 22, tá quente, tá quente, tá quente, mais uma bola, sai bola, saiu, a bola de número 60, bola de número 60.
1: Essa foi carimbada com a sorte, galera! Como é que é? Chamadas, uma pessoa acaba de ganhar no segundo prêmio de hoje. Nada mais, nada menos que 30 mil é muito dinheiro. Estava separado pra você que insistiu e persistiu e ganhou, gente boa. 59.631 é a numeração desse título que chega na tela neste momento. Com a numeração 59.631, conferimos, portanto, as dezenas chamadas e marcadas 05. Na sequência, 09. Aí vem 11, 12, 15, 19, 20, 21. 24, 28, 32, 35, 37, 38, 40, 44, 49, 55, 57. E encerrando com ela, a bola da sorte, meia dúzia, 060. Cadê você? Ele ou ela, hein, Wellington? É ele, né?
2: É ele.
1: É ele, José Luciano Beto Nascimento, residente lá em São Domingos, Brecht.

0: Ajuda a Madre de Deus vizinho ali de Santa Cruz. Isso. E o ponto pé quente a Edna, que marcou bobeira e não vendeu com Pague com Pix. Teria recebido, vai receber, portanto, a bonificação normal. Se fosse com Pague com Pix, ia ser dobrado, viu, Edna? Próxima vez, venda com o título Pague com Pix. Meu querido nobre, meu comunicador das multidões, o Wellington Lacerda.
1: As multidões é bom, gostei.
0: Opa, vambora.
1: Vamos dar mais intervalo?
0: Agora, meu querido, veja isso, você também.
1: Vamos lá.
0: Vambora.
2: Chegou o momento mais aguardado, tá na hora de conhecer os ganhadores.
3: E em cada entrega, muita festa, muita alegria e muita emoção, né, Lani?
2: Ah, com certeza, vamos conhecê-los?
3: Vamos lá.
2: Estamos aqui em Pesqueira para a entrega do primeiro prêmio valendo 10 mil reais. A sortuda tá aqui comigo, é a Maria Daniela Pereira da Silva, do bairro Prado, aqui de Pesqueira. Tudo bem, Daniela?
4: Tudo bem.
2: Melhor agora, não é não?
4: Com certeza.
2: E aí, conta pra gente como é que tá essa emoção. Tá feliz?
4: Tô feliz.
2: Chegou na hora certa?
4: Chegou na hora certa.
2: Valeu a pena acreditar?
4: Valeu a pena.
2: 10 mil é um bom valor, é um bom dinheiro. Já sabe o que, é que vai fazer com o prêmio?
4: Pagar as dívidas.
2: Olha aí, tá bem encaminhado, não é não?
4: Com certeza, tá.
2: A vendedora Pé Quente tá aqui com a gente, que preencheu corretamente. Foi a Cida da banca. Parabéns, Cida. E Maria Daniela, qual a dica que você dá pra quem quer ganhar assim como você ganhou?
4: É continuar comprando e acreditar que um dia a sorte chega.
2: É isso aí, falou bonito. Parabéns pelo prêmio. 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
3: Nós estamos aqui na simpática cidade de São Caetano, porque o segundo prêmio, 10 mil reais, ganhou Severino Freire dos Santos, que reside aqui. Ele não pôde estar presente no momento, mas quando retornar, vai receber 10 mil reais do segundo prêmio. Severino Freire dos Santos, ele adquiriu com ponto pé quente João de Lima, aqui de São Caetano. 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
7: Horas e 22 minutos. Quanto dinheiro,
0: quanto,
7: meu amigo?
0: Quanto dinheiro esperando por você. Não fique de fora, não deixe pra depois, porque com corre-corre do dia após dia, do dia a dia, você acaba esquecendo e deixa de mão esses 100 mil reais que poderá ser seu, esse quarto prêmio. Vamos lá, 10 mil no primeiro prêmio, 10 mil no segundo, 10 mil no terceiro, 30 giros de mil reais cada giro, e no quarto prêmio tem 100 mil esperando por quem? Por você que está precisando, para você que tem planos e sonhos aí a serem realizados, está aqui esperando por você o quarto prêmio com 100 mil reais, Wellington.
7: Alguém vai ganhar 100 mil e tomara que seja você. Está precisando, é?
0: Sim.
7: Então pronto, a oportunidade é essa, né?
0: E atenção, é desse jeito.
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0: Ok, Ok, Breno, muito obrigado pelas informações, meu queridão. Gostei, os 5 motivos aí.
7: Um abraço, Breno.
0: Valeu.
7: A Yane Bosch, que libere as bolas para que elas voltem pro grupo, por gentileza. Ok. A gente dá o início ao terceiro prêmio daqui a pouquinho.
0: Terceiro prêmio daqui.

0: Daqui a pouquinho.
1: Agora esses 100 mil do próximo domingo, você não pode ficar de fora, né, Ricardo Cantarelli?
0: Não fique, não esqueça, adquira logo, pague com o Pix. Pra domingo chamar seu nome aqui e o Wellington fazer a festa contigo.
1: Okay? Olha, gente, as bolas já estão no Globo. O Globo está fechado. As 60 bolas estão aqui.
0: Perfeito.
1: Pode religar a pipoqueira, porque tá vindo aí pra você o terceiro prêmio valendo 40 mil reais em nome da Cover Capitalização.
0: 40 mil valendo. Vai sair a primeira bola. Vai sair, saiu. Vai marcando 55 logo de primeira. Bola de número 55. 55 é o número da bola. Mais uma bola que sobe neste momento, vem a 42. Bola de número 42. 42 é o número da bola. Bola de número 42. Marque aí 04. Bola de número 04. Valendo 40 mil. É o terceiro prêmio de hoje. Chegou a 48. Bola de número 48. 48 é o número da bola. Olha aí a 47 que vem subindo. Bola de número 47. 47 é o número da bola. Subiu a bola de número 20. Eu repito. Subiu a bola de número 20. 20 é o número da bola. Bola de número 20. Agora marque 01. Bola de número 01. 01 é o número da bola. Chegou agora 05. Bola de número 05. 05. Marque aí valendo 40 mil. É o terceiro prêmio. Chegou a 53. Bola de número 53. 53 é o número da bola. Mais uma. 27. Bola de número 27. Marque 27 no seu título. E agora marque 34. Bola de número 34. 34 é o número da bola. Chegou a 46. Bola de número 46. Muito bom dia acompanhando, esteja pela internet, pela TV ou pelo rádio, não importa. Obrigado pela sintonia, obrigado pela audiência. 33, repita.
1: 33.
0: Bola de número 33. Agora é a vez da bola de número 21. 21 é o número da bola. Bola de número 21 é o terceiro prêmio que eu estou chamando, valendo 40 mil. Olha lá, bola de número 19. Bola de número 19. 19 é o número da bola. Bola de número 19 subiu agora 18. Bola de número 18, 18 é o número da bola. Muito bom dia pra você acompanhando o Caruaru da Sorte. 10h27 agora. Chegou, vai lá, a bola que
1: 58.
0: Subiu. É a bola de número 58. 58 é o número da bola, bola de número 58. Vamos lá, dando sequência agora, bola de número 17. 17 é o número da bola de número 17. Valeu, pode soltar. Isso, beleza, sobe mais uma bola. Agora tem a bola de número 02. Bola de número 02. 02 é o número da bola, marcou aí. Meu amigo marcou 02. Marque também uma dúzia, 12. Bola de número 12. 12 é o número da bola. Bola de número 12. Mais uma bola que vem subindo. Chegou 06 dúzia. Confere. 06. Bola de número 06. Isso. Marcou 06 dúzia. Perfeito. 06. Agora tem a 32. Bola de número 32. Vou marcando na calma, sem pressa. Ok, meu amigo. Bola de número 32. Agora chegou a bola de número 11. 11 é o número da bola, bola de número 11, perfeitamente, onde você estiver, tá com a família, tá, essa hora já tá fechando, obrigado pela audiência. 52, bola de número 52, 52 é o número da bola, onde você estiver, com quem você estiver, obrigado pela grande audiência. 49, bola de número 49, 49 é o número da bola, ok, tô chamando o terceiro prêmio, valendo 40 mil, chegou a 59, bola de número 59, 59 é o número da bola, mais uma, vai bola, sobe, bola subiu, 41, bola de número 41, 41 é o número da bola, mais uma bola que vem subindo neste momento, essa é 08, Wellington, bola de número 08 e prepara o gogó,
1: e eu tô pronto,
0: nasceu pronto pra tudo, simbora, subiu a bola de número 22, 22 é o número da bola, bola de número 22, e agora, vamos pra passar em revista, chamar a bola de número 13, 13 é o número da bola?
1: Tô de olho no computador, de olho aqui no telão da televisão, até que rimou. Oh. Esse terceiro prêmio valendo 40 mil reais, Ricardo Cantarelli chamou 30 bolas. Por enquanto, nenhum título pela bola da sorte.
0: Eu quero te perguntar o seguinte e me responda, por favor. Será que é hoje?
1: É, hoje é sim!
0: Hoje, Wellington! 26, bola de número 26. 26 é o número da bola. Bola 2, meia dúzia, 26. Agora tem a 45. Bola de número 45. 45 é o número da bola. Bom dia, bom dia, bom dia. Tem mais. Chegou o 51. Bola de número 51. Ô, louco, é hoje, seu Wellington Lacerda. Olha lá, 23. Bola de número 23. 23 é o número da bola, valendo 40 mil. É o terceiro prêmio. Chegou agora 16. Bola de número 16. 16 é o número da bola. Vai, bola. Agora, bola. Isso, subiu. 54. Bola de número 54.
1: Epa, epa, epa, epa, epa. Com 36 bolas chamadas. Agora, três títulos pela...

0: 40 mil reais.
1: Bate forte, coração! Subiu, bola de número 15. 15 é o número da bola.
0: Essa foi carimbada com a sorte. Epa!
1: Como é que é?
0: Sorte, o terceiro prêmio valendo 40 mil reais. 37 bolas foram chamadas e apenas um título se deu bem para receber 40 mil reais. É o título de número 21.837. Título 21.837. As bolas chamadas e marcadas: 04, 11, 12, 13. A bola da sorte: 15. 16, 17, 18, 21, 22, 23, 32, 33, 42, 46, 47, 48, 54, 55 e 58. Esse título pertence a Geraldo Eloy Ferreira. Ele é de Pesqueira, do bairro do Prado. Alô, Geraldo, parabéns, vai receber 40 mil reais. George...
2: Marcel.
0: Marcel é o vendedor Ponto Pé Quente. Alô, Pesqueira. Estivemos em Pesqueira, né? Uma festa, quando o pessoal via a gente. Que coisa boa. Coisa boa.
2: Qualquer dia eu vou com você, viu,
0: vai, meu amigo? Vai, sim. Vamos, o pessoal pergunta por você. Vamos dar mais um intervalo?
2: Agora veja isso, você também. Tá,
0: vamos lá.
2: Vambora.
3: Terceiro prêmio do Caruaru da Sorte, valendo 10 mil reais, uma pessoa se deu bem. E o sortudo tá aqui comigo, ele é da cidade de Cupira, do bairro São João. É o Geraldo de... Tudo bem?
4: Tudo bem.
3: Melhor agora, não é não?
4: Claro que sim.
3: E aí, compartilha com a gente como é que tá essa emoção.
4: Muito, muito mesmo. Muito feliz.
3: Muito feliz. Chegou na hora boa.
4: Ótimo, na hora exata.
3: Tava acompanhando o sorteio no domingo?
4: Não, não acompanhei, mas recebi a ligação.
3: Só alegria, só felicidade.
4: Amém, amém. Graças a Deus. Só alegria.
3: 10 mil é um bom valor. Já sabe o que é que vai fazer com o prêmio?
4: Organizar a assinança.
3: Tá bem encaminhado?
4: Tá bem encaminhado. Graças a Deus.
3: Muito bem. O vendedor Pé Quente foi o Abenoan, que preencheu corretamente. Parabéns. Gesivan, qual a dica da sorte que você dá para quem quer ganhar assim como você ganhou?
4: Acreditar. Sempre acreditar e comprar.
3: Nunca desistir que um dia chega a hora.
4: Nunca. Que realmente você ganha e você se paga.
3: É isso aí. Parabéns pelo prêmio. 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
0: Quarto prêmio do Caruaru da Sorte, 200 mil reais. É muito dinheiro. E quem ganhou foi Carlos Eduardo, aqui de Caruaru, do bairro Nossa Senhora das Dores, o centro de Caruaru. Carlos Eduardo, ah, olha como é que ele tá, gente. A felicidade dele e da esposa também. Tudo bem?
5: Tudo bem.
0: Melhor agora?
5: Melhor, agora deu uma melhorada.
0: Coração batendo forte.
5: Tá, tá.
0: A 200 mil por hora.
5: Ah, tá, tá.
0: Que coisa boa. Você pode, por favor, nos falar seu nome completo?
5: Carlos Eduardo Cordeiro dos Santos.
0: Qual é a ocupação do Carlos?
5: Autônomo.
0: Autônomo. Bom, você falou, a gente começou até ao vivo pela TV, né? Na hora que você ganhou, quando nós ligamos pra você, você tava marcando.
5: Tava marcando.
0: Aí quando apareceu o seu nome, qual foi a reação?
5: Rapaz, na realidade, eu pensei que esse prêmio ia ser dividido pra 5 pessoas.
0: É.
5: Mas, graças a Deus, veio só pra mim, né?
0: Ah, que coisa boa. Já bom, tem plano pra 200 mil?
5: Tenho, vou dar uma reformada na minha casa e o resto eu vou dar uma investida.
0: Nossa, então tá em boas mãos,
5: tá,
0: né?
5: Tá, tá, tá tudo certo.
0: Como é o nome da sua esposa?
5: Débora Stephanie.
0: Débora, tá feliz?
6: Sim, muito feliz.
0: Muito feliz, toda
6: muito.
0: A família, né?
6: Toda a família, foi emocionante.
0: Emocionante, graças a Deus. O Carlos Eduardo adquiriu pelo app. Foi fácil?
5: Foi fácil.
0: Fácil e rápido.
5: E simples, foi.
0: Adquiriu pelo app, fácil, rápido e simples. Muito bem. Carlos Eduardo, qual é a dica da sorte para quem quer ganhar?
5: Eu acredito que tem que comprar toda semana, né?
0: Você compra já há bastante tempo, né?
5: Compro, eu acredito que faz de 5 a 10 anos.
0: Ah.
5: E o conselho que eu dou é insistir, comprar toda semana e não desistir, né?
0: Insistir, persistir, não desistir.
5: E acreditar.
0: E não parar no meio do caminho.
5: É verdade.
0: Porque quem para no meio do caminho não chega a lugar algum, né, Carlos?
5: Tudo certo.
0: Parabéns, viu?
5: Obrigado.

0: Obrigado, Deus abençoe. Tá? Na hora.
1: 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Olha os ganhadores do Giro da Sorte de domingo passado. R$1.000 para Zito Eliu da Silva de Cachoeirinha. José Marcos de Melo Filho de Venturosa. Luiz Soares de Albuquerque Júnior de Pesqueira. Maria Aparecida Galindo de Almeida de Venturosa. Josefa Cristina Alves de Mendonça de Altinho. José Celso de Almeida de Altinho. Brás Apolônio da Silva de Brejo da Madre de Deus. José Daniel Florencio Duarte de Quipapá. Fábio Adriano da Silva de Cachoeirinha. Maria Gilcleide Silva de Oliveira de Carumaru, Ivanilson Manuel Bezerra de Bezerros, José Roberto Martins de Melo de Águas Belas, Maria Tarciana da Silva Alves de Bezerros, Maria das Graças Manso Leite de Custódia, José Abílio dos Santos Filho de Bezerros, José D. Abreu Dias de Santa Cruz do Capibaribe, Severino Honório da Silva de Bezerros, Manuel da Silva de Carumaru, Marcelo Camilo dos Santos de Panela, José Bezerra da Silva de Bezerros, Mauricélio Batista da Silva de Caruaru, Renato Câmara de Araújo Neto de Garanhuns, Elaine Regina da Silva de Belém de Maria, Sebastião Bezerra de Lima de Caruaru, José Ailton da Silva de Agrestina, José Bezerra de Lima de Bezerros, Everton Tiago Galvão Silva de Caruaru, Leiliane Alves de Melo de Venturosa, Clara de Góes Leal de Caruaru e Rejane Maria da Silva de Caruaru. 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
1: Horas e 37 minutos, tá aí a chance de você ter R$100.000 de uma só vez. Tomara que você ganhe, né, Ricardo?
4: Sem ficar devendo nada a ninguém, é verdade, Wellington Lacerda. E se eu encontrar ali no guidão da minha moto um título do Caruaru da Sorte?
1: Uma cartela com um
4: pouco de isso, mesmo, exatamente. Né? No para-brisa do carro,
1: quem
4: ali
1: que
4: no
1: limpador. Quem explica melhor?
4: Meu amigo, na caixinha do correio, debaixo da porta, valide. Quem explica muito direitinho é ela, Alane Tamires e também o Marcelo Duarte na tela. Veja isso você também.
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1: Muito bem, Ricardo Cantarelli. Por favor, Iane Borges, pode liberar as bolas, dar aquela volta para o Globo. Poxa vida,
4: rapaz,
1: 100 mil no quarto prêmio
4: do
1: mês que vem é muito dinheiro, né?
4: Quantas pessoas aí querendo quitar os débitos, os empréstimos?
1: A chance está aí, a oportunidade é aí, né?
4: O ar do aluguel de uma vez.
1: Juntar todos. Ninguém consegue juntar.
4: Quem consegue juntar dinheiro? Em nome de Jesus.
1: As bolas já estão no Globo, é 60 bolas. O Globo já está fechado. Pode religar, porque está vindo aí para você.
4: Opa!
1: O quarto prêmio!
4: Em nome da Cover Capitalização, quarta rodada, quarto prêmio, como queira, valendo quanto? R$60.000, Wellington!
1: Toda sorte para você
4: que, o quê?
1: Que você merece. Olha a primeira bola, 11. Primeira bola, bola 11. Libera agora a segunda bola. Subiu a segunda bola. 20. Bola número 20. É o quarto prêmio valendo R$60.000. Bola 53. Bola número 53. Mais uma bola 01. Bola 01.

0: Santa Mil, minha gente, é o quarto prêmio. Olha a bola 52. Bola número 52. Depois desse quarto prêmio, tem mais 30 giros de mil cada giro. Olha a bola 42. Bola número 42. Toda sorte pra você. Olha a bola 26. Bola número 26. Mais uma bola 30. Apareceu a bola número 30. Boa sorte, viu? Boa sorte. Você merece ganhar. Bola 36. Bola número 36. Bom dia, família! Olha a bola 35. Bola número 35. Mais uma bola. Subiu? Subiu! Bola 21. Bola número 21, é o quarto prêmio, 60 mil. Chegou a bola 49. Bola número 49, é hoje, eu acredito. Olha a bola 58. Bola número 58, eu estou chamando o quarto prêmio. Bola, aí apareceu agora a bola 03. Bola 03, mais uma bola, subiu. Bola 60. Bola número 60. Mais uma bola, chegou a 23, bola número 23, é o quarto prêmio, minha gente, 60 mil reais, bola 13, bola número 13, toda sorte pra você, você merece ganhar, viu, tomara que você ganhe. Olha a bola 51, bola número 51, mais uma bola, sai bola, saiu a bola 05, bola 05, mais uma bola para esse quarto prêmio, chegou a bola 50, vira um pouquinho aí, Aninha, bola 50, 50, né?
1: Perfeito.
0: Bola 5, isso, muito bem, bola 50, valeu, boa sorte para você, mais uma bola 07, bola 07, vá marcando, vá acreditando que é hoje, bola 19, bola número 19, mais uma bola para esse quarto prêmio, apareceu agora a bola 15, bola número 15, tá valendo 60 mil reais, olha a bola 54, bola número 54, tá chegando a hora, mais uma bola 18, bola número 18, daqui a pouquinho tem 30 giros de mil cada giro, mais uma bola, subiu, bola 17, bola número 17, tá se aproximando, tá chegando a hora, bola 40, bola número 40, muito bem, esse é o quarto prêmio, minha gente, apareceu agora a bola 29, bola número 29, ui, que tá chegando o momento, se prepare, olha a bola 12, bola número 12, mais uma bola para esse quarto prêmio, chegou a 55, bola número 55.
1: De olho na tela, no computador, confira comigo, galera, 30 bolas chamadas por enquanto, nenhum título pela bola da sorte, na expectativa valendo 60 mil reais.
0: É o quarto prêmio de hoje, 60 mil reais, olha a bola 47, bola número 47, tá chegando a hora, agora para apareceu a bola 09, bola 09 é o quarto prêmio, minha gente, bola 37, bola número 37, e aí, como é que estamos? Mais uma bola, sai bola, sai bola, sai bola, saiu a bola 02, bola 02.
1: Agora é diferente, Wellington, bate coração, 34 bolas chamadas acaba de aparecer, o primeiro título pela bola da sorte, valendo 60, 60, 60 mil reais.
0: É o quarto prêmio de hoje, na emoção do Caruaru da Sorte, mais uma bola, chegou a bola 45, bola 45.
1: Agora são três títulos pela bola da sorte, com 35 bolas chamadas.
0: Tá chegando a hora, e tá quente, viu, Ricardo Cantarelli?
1: Tá quente.
0: Bola 28, bola número 28, valendo 60 mil, é o quarto prêmio. Chegou a bola 06, 06, 06. Tá quente, tá quente, tá quente, tá quente, é bom demais, é bom demais. Olha a bola 16, bola 16.
1: Essa foi carimbada com a sorte, galera. Como é que é? Alegria, emoção e felicidade no coração. 38 bolas chamadas. Uma pessoa acaba de ganhar 60 mil reais no quarto prêmio de hoje. Que sorte é essa? Na tela, confira comigo o título de numeração 14.900.

0: 9. Vamos lá, isso. 14.909. Tem as dezenas chamadas e marcadas. 02, 03, também 11, 13, 15. A bola da sorte, 16. Aí vem 17, 23, 26, 30, 35, 40, 42, 47, 49, 52, 53, 54, 55 e encerrando com 60. Meia dúzia, 060. Quem se deu bem foi quem? É do centro da terra de Iania, lá de Cupira. Luzia Josefa da Silva acaba de ganhar 60 mil no quarto prêmio de hoje. 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Ok, meu querido Wellington Lacerda, Luzia Josefa da Silva. Produção, já entra em contato com ela pra gente conversar com ela ao vivo e saber da expectativa do Caruaru da Sorte mudando a vida dela com 60 mil.
1: Enquanto isso, vamos mais um intervalo?
0: Rapidinho. Agora, veja isso você também. Vamos lá. Vamos embora.
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1: Chega, enche a vista e é para encher o bolso também.
0: Também, a conta bancária, onde você quiser depositar seu dinheiro. Muito bem.
1: Vamos para os giros?
0: Vamos lá, 10h46, são 30 giros.
1: De mil reais cada, primeiro giro.
0: Na tela vem chegando neste momento, confira as dezenas 59, 84 e 70. O título tem a numeração 202.043. Esse aqui está em nome de Edson Roberto Oliveira Rodrigues. Ele é de Poção, adquiriu pelo aplicativo.
1: Alô, Poção, segundo giro.
0: A tela vem chegando, confira comigo neste momento, 13, 53 e 23. O título tem a numeração 135.323. Esse aqui está em nome de Jackson Pereira da Silva, residente no bairro São Cristóvão, em Arco Verde, Porta do Sertão. Adquiriu e pagou com o título pago e com o Pix. E o ponto pequeno foi Maria de Lourdes.
1: Muito bem, terceiro giro.
0: Mais mil reais para este. Wellington, dezena 018935, título de numeração 18.935. Esse aqui está em nome de Sandra Valéria P. Ponto da Silva. Ela é de onde?
1: Moda
0: de Santa
1: Center.
0: Cruz do Capibaribe, adquiriu lá no Moda Center Santa Cruz.
1: Ok, quarto giro.
0: Beleza, vambora, quarto giro, mais mil reais para este que tem as dezenas 46, 15, 07. O título tem a numeração 65.080. Esse aqui tem nome Maria Cristina S. Macedo, residente em Cachoeirinha.
1: Quinto giro.
0: Quinto giro chegou, 02, 32 e 58. O título tem a numeração 23.258. Esse aqui tem nome de... Marco da República, né? É do centro de onde?
1: Caruaru.
0: É Caruaru ou Catende? Caruaru, perfeito!
1: Tá. Ok, sexto giro!
0: Valeu, vamos embora! Isso, chegou com 07, 10 e 13, o título que tem a numeração 71.013. Esse aqui pertence a Maria Aparecida Andrade, do centro de Cachoeirinha.
1: Sétimo giro!
0: Sétimo giro na tela, chega comigo, 09, 82 e 87. O título tem a numeração 98.287. Este tem nome de Ricardo dos Santos, ele é de Bezerros da Gente. Santo Antônio Bezerros.
1: Oitavo giro.
0: Oitavo giro, mais mil reais para este giro, que tem as dezenas 58, 03 e 02. O título tem a numeração 183.875. E esse aqui está em nome de José Guilherme Souza de Sobral, residente na zona rural de Lagedo. Adquiriu com o título pago e com o Pix no ponto pé quente, Heleno Soares da Silva.
1: Nono giro.
0: Nono giro, seu Wellington. Olá. Chegou com 24, 04 e 57. O título tem a numeração 240.457. Este pertence a Edson, né? Edson Alves de Macena, residente em Palmeirinha, adquiriu pelo
1: Palmeirinha.
0: Aplicativo. Palmeirina, né? Isso. Palmeirina. Baixa Grande é o bairro. Fica onde, Palmeirina?
1: É Palmeirina lá, depois de Garanhuns, subindo por ali afora.
0: Certo, meu querido, tens o cara.
1: Vamos agora para o décimo giro.
0: Décimo giro na tela. Simbora com 21, 80 e 14. O título tem a numeração 218.014. Esse aqui tem nome de Diego Emerson de Melo Macedo, residente na Vila Andorinha, aqui em Caruaru. Adquiriu com o aplicativo.
1: Décimo primeiro.
0: Perfeito. Chegou com as dezenas 23, 20 e 82. O título tem a numeração 232.000.

0: 82 e este pertence a Dimas Soares, no centro de Barra de Guabiraba. Dimas Soares adquiriu pelo nosso app, nosso aplicativo.
1: 12º.
0: Olha o 12º giro aí, gente. Chegou com 07, 03 e também 07. O título tem a numeração 70.307. Esse aqui está em nome de quem? Ajuda aí, seu Wellington Lacerda. É
1: Cleonice Clá Campos.
0: É isso mesmo, rapaz. É Ibimirim, é?
1: Ibimirim, Pernambuco.
0: E, né?
1: Ok.
0: Beleza.
1: 13º giro.
0: É Clarice Campos, viu? Clarice Campos. Isso. Ali. Vambora. 61, 33 e 14. O título tem a numeração 216.887. Esse aqui é em nome de Severino Aleixo da Silva, do Boa Vista, aqui em Caruaru. Adquiriu pelo nosso aplicativo.
1: 14º.
0: É o 14º giro que chega mais R$1.000 para ele. Esse vem chegando com 64, 63 e 20. O título tem a numeração 249.893. Cadê você? Parabéns para Maria Joseli Oliveira da Silva, residente no centro de Agrestina, adquiriu pelo aplicativo.
1: 15º.
0: 50% da maratona, metade da maratona aí. 46, 26 e 80. São as dezenas que pertencem ao título de numeração 66.253. E quem ganhou no giro da sorte foi Alexandra dos Santos Bezerra, dos S. Bezerra. É de Agrestina.
1: 16º giro.
0: Alô, galera. Chegou o 16º giro com 64, 57 e 10. O título tem a numeração 249.283. Cadê você? Josimari ou Josimere Alves Ginu. É do bairro Floresta, em Belo Jardim. Adquiriu pelo Epli.
1: 17º.
0: Olha lá o 17º giro. Ei, você, se ligue. 44, 48 e 66. O título tem a numeração 48.439. Cadê tu? Chegou. É Valdira, é? Seria isso? Valdir, é? Valdir a ponto de Araújo. Obrigado, Ayrton Carvalho. E Bimirim, perfeito. Ele é de Bimirim.
1: 18º.
0: 18º giro chega neste momento com 10, 95 e 44. O título tem a numeração 109.544. Olha você aí. Emerson... de Moraes, ele é de Catende, Mata Sul. Alô, Tota!
1: Alô, Catende! Vamos agora para o 19º giro.
0: Perfeito, simbora! Vamos lá, 43, 11, 82. O título tem a numeração 34.755 e este está em nome de Tânia Maria da Silva, residente no Jardim Panorama, cidade Caruaru.
1: 20º giro.
0: Vamos lá, 20º giro. São 30 giros, 1.000 cada giro, 24, 78 e 47. O título tem a numeração 247.847. Esse aqui está em nome de Jair Correia da Silva. Ele é da Vila Norinha, aqui em Caruaru. Adquiriu pelo app.
1: Ok, 21º giro.
0: Alô, alô, você. Olha aí, 21º giro, chegando com 60, 08 e 95. O título tem a numeração 204.468. E este tem nome de Reginaldo Félix Cavalcante II. Ele é do centro de Pão de Açúcar. Alô, Pão de Açúcar. Adquiriu pelo aplicativo.
1: É muito bem, 22º.
0: Número 22 na tela, seu Wellington. Chegando às dezenas 18, 97 e 95. Esse aqui tem a numeração... Cadê aqui? 189.795. E está no nome de Luciano Soares da Silva Júnior, residente na zona rural de Surubim. Adquiriu com o título Pague com o Pix, lá no Ponto Pequente, Manuel Rego de Queiroz.
1: Muito bem, 23º.
0: Perfeitamente, chegou com as dezenas 10, 03 e 23. O título tem a numeração 100.323. Esse aqui está em nome de Carmen Lúcia da Silva, do bairro do Vassoural, aqui em Caruaru.
1: 24º giro.
0: É o de número 24, que vem girando e parando com as dezenas 43, 43 e 52, o título tem a numeração 37.925. Este tem nome de José Luiz da Silva Neto, residente no centro de Jucati. Confere?
1: Confere.
0: Beleza.
1: 25º.
0: 25º. Olha o de número 25 aí, mais R$1.000 para este, que tem as dezenas 02, 42 e 46. O título tem a numeração 24.246 e tem em nome de quem? José... Hamilton da Silva, ele é de onde, Jesus? Jataúba, né, gente?
1: Jataúba!
0: Jataúba, alô, Jataúba!
1: 26º giro!
0: Olha lá o 26º giro! E aí, meu amigo, como é que tá o coração? 08, 18 e 72. O título tem a numeração 81.872 e este aqui tá em nome de quem? É Miguel? Seria isso? É Manuel, é? E aí, da Silva, lá de Capoeiras? Beleza, ok, vambora.
1: Ok, 27º giro.
0: Ok.

0: Wellington, 27º giro, chega com 45, 36 e 94. O título tem a numeração 57.267. Vamos lá? Está em nome de quem? Aninha Moura, é? Centro de Santa Cruz do Capibaribe. Alô, Santa Cruz!
1: Vamos agora para o 28º giro.
0: O antepenúltimo, girando e parando com 18, 52 e 74. Título de numeração 185.274. Vambora, está em nome de Antônio Ricardo Galindo Cavalcante. Residente no centro de Venturosa, adquiriu com título Pague com Pix. Está no ponto pé quente de Maria Isabel.
1: Penúltimo giro, 29º.
0: Vambora, vamos a ele. Esse aqui tem as dezenas 49, 74 e 84. Título de numeração 101.057. Confira. Em nome de Adriana Anitta de Barros, residente no Conjunto Residencial Boa Vista 2, Caruaru.
1: Último, 30º giro.
0: Chegamos no final da maratona, 09, 68 e 59. O título tem a numeração 96.859. E esse aqui está em nome de Maria Valdene da Silva Ferreira, residente na Coab 1. Sabe onde? Em Belo Jardim, meu caro, o Wellington Lacerda.
1: Muita gente ganhando. Hoje, por exemplo, o primeiro prêmio, R$15.000, ganhou Edinaldo Ferreira de Assunção, da cidade de Vertentes.
0: Perfeito. Segundo prêmio, R$30.000 para José Luciano Beto Nascimento, residente em Brejo da Madre de Deus.
1: O terceiro prêmio, R$40.000, ganhou Geraldo Eloy Ferreira, de Pesqueira.
0: Quarto prêmio, R$60.000 para ela, Luzia Josefa da Silva. A casa dela é lá em Cupira, reside lá em Cupira, muito bem.
1: Todos os ganhadores de hoje
0: comparecerem sem falta amanhã à sede do Caruaru da Sorte. Vá, não esqueça, logo cedinho, 8 horas da manhã. Você que ganhou no Giro da Sorte, você que ganhou aqui entre os principais prêmios, compareça amanhã, 8 horas, Rua do Norte, número 60, no centro de Caruaru. Identidade e CPF, comprovante de residência, felicidade estampada no rosto e parabéns. Valeu?
1: Muito bem, muito bem. Hoje pessoas ganharam de toda a região, Caruaru, Vertentes, São Domingos, que é de Brejo.
0: Pesqueira também ganhou, Cupira, Poção também ganhou, Wellington.
1: Arco Verde, a Porta do Sertão ganhou, Santa Cruz do Capibaribe, Cachoeirinha.
0: Isso, não podemos esquecer de Bezerros, Lagedo, Palmeirina.
1: Barra de Guabiraba também ganhou, Ibimirim, Agrestina, Belo Jardim.
0: Catende, Pão de Açúcar, Surubim, Jucati.
1: Jataúba também ganhou, Capoeiras e Venturosa.
0: Eu quero chamar a sua cidade aqui semana que vem com 100 mil.
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1: 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Bom domingo pra você, aproveite cada momento, né, Ricardo Cantarelli?
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1: Agora 11:07.
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consultório desta segunda-feira fala sobre o Dia do Amigo. Qual a importância de ter a sua rede de apoio? Como as amizades e os vínculos de confiança podem...

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2: Agora 11:11.
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1: Agora são 11h19.
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1: Jornal do Comércio, a diferença é enorme. Argentina e Espanha fazem final da Copa do Mundo em duelo de gerações. Inglaterra bate a França, garante o terceiro lugar e Mbappé vira artilheiro das Copas. Educação política nas escolas. Especialistas analisam impactos da nova lei no currículo. Governo do Estado banca sozinho custo das vítimas das motos e mais. Sport empata e chega ao sétimo jogo seguido sem vencer. 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Agora são 11h20.
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acabam se tornando eternas na vida da gente. E essa pra mim é uma delas. Tive o prazer de gravá-la com uma pessoa especial demais, nosso inesquecível João Paulo. E eu gostaria de matar um pouquinho dessa saudade com todos vocês.

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1: Agora são 11h30.
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1: Agora 11h32.
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1: Agora são 11h41.
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1: Agora 11h49.
0: Para você que apostou, boa sorte. 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
1: Pronto. A Mega Sena, você que fez a sua fezinha, fica sabendo, né? E a partir de agora, o resultado é no domingo, de 11 horas. Então você sabia que era terça, quinta e sábado à noite, né? Então agora fica nos domingos, tá certo? O sorteio do sábado passou para o domingo. Então anote aí. 23, 58, 55, 18, 21 e 43. 23, 58, 55, 18, 21 e 43. Acumulou. Vai para 42 milhões de reais. 42 milhões de reais. Ok? Estava em 35, vai para 42 milhões de reais. Agora é o concurso de número 33. Deixa eu ver aqui. Não, 3033. Concurso 3033, ok? Mega Sena 3033. Com as dezenas 23, 58, 55, 18, 21 e 43. Acumulou. Vai para 42 milhões de reais.

0: reais. Agora são 11h50.
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1: Pronto, minha gente, está terminando o Cartaz Musical, mas ainda você tem um pouquinho com ele, Daniel. Obrigado pelo carinho da audiência. Na Rádio Jornal, em seguida você tem o Domingo Esportivo com Alexandre Costa.

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0: Em Pernambuco, 12:02.
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0: Alexandre Costa. Muito boa tarde para você. Está no ar do Domingo Esportivo aqui pela sua Rádio Jornal, nesse 19 de julho de 2026. Abraçando quem está chegando aqui na Rádio Jornal Recife, 90.3 na faixa estendida, 76.1 Caruaru na sintonia dos 91.3, Garanhuns 107.5, Limoeiro 99.5, Pesqueira 90.9 e em Petrolina pelos 90.5. Você nos sintoniza também pela internet, no canal do YouTube da sua Rádio Jornal. Seja mais um inscrito, mais uma inscrita. É só ativar o sininho, receber as notificações e você fica sempre por dentro aqui do futebol da sua Rádio Jornal, do Escrete de Ouro, em qualquer parte do mundo. Nosso endereço no canal do YouTube é o Rádio Jornal PE. Estamos juntos também nas redes sociais. Você que se liga na Rádio Jornal pode também nos seguir nas redes sociais no arroba Rádio Jornal PE. 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Você acompanha tudo que rola aqui na Jornal. 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Com trabalhos técnicos de Big Alves, Wesley Amaro, Sidney Cunha. Este Domingo Esportivo está entrando lá para você, nessa tarde de decisão de Copa do Mundo. Bola rola às 16h para a Espanha e a Argentina. Quem vai faturar essa Copa do Mundo 2026? A Espanha está em busca do bicampeonato, a Argentina está em busca do tetracampeonato. Jogão de bola, 16h. E as notícias aqui da Copa do Mundo a gente vai identificando também no Domingo Esportivo, trazendo para você. Ontem, na decisão de terceiro e quarto colocados, a decisão terceiro lugar e do quarto lugar da Copa do Mundo, a seleção inglesa, se houve melhor, um jogo de muitos gols, né? Uma partida de muitos gols ontem. Nessa decisão, a França 4, Inglaterra meia dúzia. Os gols da seleção francesa, Mbappé, Barcola, Mbappé mais uma vez e o Dembélé. E a Inglaterra marcou com Rice, Consa, 3 do Bukayo Saka, fez um hat-trick, uma decisão de terceiro lugar. E o Bellingham também fez o gol dele. Meia dúzia a 4, partida de 10 gols. Na decisão do terceiro lugar da Copa do Mundo dos Estados Unidos.

0: Unidos, México e Canadá. Meio-dia, 5 minutos em Pernambuco. A partir de agora, destaques do Domingo Esportivo.
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3: A intenção era se aproximar do G6, mas o empate de ontem à tarde contra o Operário na Ilha do Retiro acabou frustrando a expectativa do Leão. Sport que vai aumentando a sua sequência sem vitórias. Agora são 7 partidas que não sabe o que é vencer. Técnico Gilmar Dal Pozzo perdendo 3 peças importantes para o jogo da próxima quarta contra o Goiás.
4: Técnico do Náutico fala sobre reformulação, mas diz que não gosta de estardalhaço quando a pauta é a saída de jogadores. Elenco se reapresentou hoje no CT Wilson Campos. Próximo compromisso contra o Londrina vai ser novo confronto direto para se distanciar da zona de rebaixamento. Náutico pode ter novidades no setor de ataque.

0: Cada para amanhã no Arruda. Semana preparatória para duelo contra o Figueirense no próximo sábado, com expectativa de mais de 25 mil tricolores. Amanhã tem entrevista coletiva de executivo de futebol Coral, que vai explicar, entre tantos assuntos, a ação na justiça do atacante Quirino, que cobra mais de R$1 milhão do Santa.
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3: Domingo Esportivo aqui pela sua Rádio Jornal. E olha, notícias da Copa do Mundo. Olise, o maior garçom da Copa de 2026. Dois passes para o gol da derrota por meia dúzia, 4 para a Inglaterra. Disputa pelo terceiro lugar. O camisa 11 da França chegou a 7 assistências no torneio e entrou de vez aí para a história dos mundiais. É o primeiro a superar 6 assistências em uma única Copa desde o Pelé, em 1970, ano do tricampeonato, quando o Pelé ainda marcou 4 vezes. O Lise ultrapassou também outros dois brasileiros, Didi e Jair. O primeiro deu 6 passes para os gols na Copa de 1958. Mazola, Pelé e Vavá receberam 2 assistências cada do ex-meia do Botafogo. Já o ex-atacante do Palmeiras deu 6 assistências no Mundial de 1950, que foi sediado no Brasil. Na goleada por 7-1 sobre a Suécia, ele distribuiu 4 assistências naquele duelo. No seu 8º jogo de Copa do Mundo, Olise foi decisivo na competição. A precisão de passe de 87% não está entre as mais altas do torneio, mas a explicação é por causa do risco que assume. Ele tenta muitos passes verticais para quebrar a linha de marcação, e aí que abre espaço aí para as assistências. Mbappé é quem mais aproveita. Recebeu 5 passes do Olise para marcar nesta Copa do Mundo. Os outros 2 saíram para Dembélé e Barcola. Olise deu assistências em 4 jogos da Copa do Mundo: Senegal na estreia, Iraque na segunda rodada, Suécia na segunda fase e Inglaterra na disputa pelo terceiro lugar. Agora, o que perde gol, o Olise não tá no gibi, né? Ontem, por exemplo, estava acompanhando a reta final da partida. A gente estava no jogo da Ilha, né? Acompanhando o Sport jogando pelo Campeonato Brasileiro contra o Operário de Ponta Grossa. E ainda deu para registrar o segundo tempo, né? E o Olise, ele de pontaria tem suas dificuldades. Agora, como garçom, o cara que dá assistência, faz passes espetaculares, né? Ele joga... No quesito assistência, é o municiador do ataque. É o rei das jogadas de ataque, sem dúvida. O Michael Olise, grande jogador, né? Fez uma boa Copa do Mundo. Tem a questão da pontaria, mas tem os caras lá da frente que resolve. Tem um Dembélé, né? O Dembélé, que é um finalizador também de fora da área. Bate muito bem naquela chapada, seja de direita, de esquerda. Muita

qualidade. Aliás, uma coisa que a gente vai falar aqui, inclusive no debate do Domingo Esportivo, essa França, que era apontada como favorita, de repente aí na... ficando numa quarta...

0: também. Não resta dúvida que é uma grande seleção, só que no quesito faturar uma Copa do Mundo, não conseguiu. Quarta colocação, ficou no meio do caminho, mas encerra com números espetaculares. Por exemplo, o Mbappé, que conseguiu Mbappé nessa Copa do Mundo, o Kylian Mbappé, ele é o cara dos gols, né? É o artilheiro das Copas. Pois é, vou até aproveitar aqui já identificar então esses números do Kylian Mbappé. Ele, com 3 Copas do Mundo, chegou a um território que nenhum outro jogador havia alcançado. 2 gols na derrota da França por 4-3 para a Inglaterra na disputa do terceiro lugar. O atacante francês chegou a 22 na história do torneio e superou o Lionel Messi, autor de 21 até o início da final entre a Argentina e a Espanha hoje. Esse jogo acontece às 16 horas de Brasília. Primeiro dos 2 gols em Miami, os 3 minutos aí do segundo tempo, havia levado o Mbappé a 21 e ao topo do ranking. Empatado com o Messi, o francês voltou a marcar aos 22 e se isolou na liderança. Foi também o seu 10º gol em 2026. Marca que não era alcançada por um jogador em uma única edição de Copa do Mundo desde Gerd Müller, autor de 10 pela Alemanha Ocidental em 1970. Tem aqui a lista dos goleadores, os maiores artilheiros da história das Copas. Kylian Mbappé, da França, 22 gols. Lionel Messi, da Argentina, 21. Miroslav Klose, da Alemanha, 16 gols, vem na terceira colocação. Ronaldo, do Brasil, 15 gols. Gerd Müller, como citamos aqui, da Alemanha Ocidental, 14 gols na quinta colocação. Harry Kane, da Inglaterra, 14 gols. O Just Fontaine, da França, 13 gols. O Pelé ficou na oitava colocação, 12 gols. Aí vem o Soxis, da Hungria, né, com 11 gols. Jürgen Klinsmann, da Alemanha, com 11. E o Cristiano Ronaldo, de Portugal, com 11 gols. É, ficando ali o Kostić, da Hungria, como dissemos aqui, o Sander Kostić, da Hungria. O Klinsmann, da Alemanha. E o Cristiano Ronaldo, na nona colocação, empatados com 11 gols. Os artilheiros da Copa de 2026, esses números aí são interessantes, né? O Mbappé, 10 gols da seleção francesa. O Lionel Messi, da Argentina, 8 gols. Erling Haaland, da Noruega, 7 gols. Jude Bellingham, da Inglaterra, 7 gols. Ousmane Dembélé, da França, 7 gols. O Dembélé é um danado, né? Esse faz gol de todo jeito, como disse aqui, de perna direita, perna esquerda, de fora da área, um perigo. Atingiu a marca aí de 7 gols, números impressionantes, sem dúvida. Na sexta tem o Harry Kane, da Inglaterra, com 6 gols. O Oyarzabal, da Espanha, que ainda joga hoje, 5 gols. Vinícius Júnior, do Brasil, 4 gols. Ismail Assar, do Senegal, com 4 gols. E o Julian Quiñones, do México, 4 gols. O Mbappé encerrou sua terceira Copa na carreira com uma média impressionante, como dissemos aqui, 22 gols, superior a 1 por jogo. Números impressionantes do Mbappé, né? Do Mbappé. Foram 4 na Rússia em 2018, 8 no Catar em 2022, 10 nos Estados Unidos, México e Canadá em 2026. Em todas as edições de Copa do Mundo, ele marcou pelo menos 3 vezes em mata-matas. É também uma fera dos gols, o francês Kylian Mbappé. Meio-dia, 15 minutos em Pernambuco, vamos falar do nosso futebol. As notícias do esporte para você aqui no Domingo Esportivo. O esporte empatou ontem com o Operário Ferroviário de Ponta Grossa. Esse jogo na Ilha do Retiro, tomou o gol do Operário, empatou o jogo, chegou a virar a partida e tomou um gol aos 40, quase 41 da etapa complementar. Aquela velha situação de tomar gols nos acréscimos, né? Não foi nem nos acréscimos esse, só retificando aqui, né? Foi já na reta final da partida. Vou retificar, vou refazer a fala. Aquela velha história de tomar gols na reta final da partida. Agora sim. Esporte é Destaque com o Alex Santos. Boa tarde, Alex.
1: Valeu, muito boa tarde para você, boa tarde para todo mundo que acompanha o Domingo Esportivo. E jogando ontem à tarde na Ilha do Retiro, o Esporte acabou ficando no empate contra o Operário de Ponta Grossa.

0: empata em 2-2. O Leão, que estava vencendo a partida até os 42 minutos, e detalhe, hein, de virada, porque saiu atrás do marcador, mas Christian Barleta e Fábio Matheus acabaram virando o placar para o Leão da Ilha do Retiro. Mas não foi o suficiente, porque o Operário, no final da partida, acabou empatando e frustrando a torcida rubro-negra que se fazia presente. Se a intenção era entrar no G6, essa perspectiva não foi alcançada. O que aumentou aí foi a sequência negativa sem vencer. Agora são 7 partidas, totalizando 5 empates e 2 derrotas. E o técnico Gilmar Dalpozo, em entrevista coletiva, depois da partida, conversou com a gente. E ele começou analisando o que foi o jogo.
1: A gente pode fazer um recorte e comentar dessa sequência, desempenho e resultado. Um resultado péssimo e a gente merecia a vitória, principalmente para aquele momento que nós estávamos melhor no segundo tempo, quando a gente fez o segundo gol e criamos várias oportunidades. Estou vendo a evolução, essa semana foi uma semana muito boa de trabalho. E por conta disso também que eu estou muito confiante, apesar do empate hoje e da sequência de resultados negativos, que está incomodando não somente a torcida, mas nós também. Então foi um primeiro tempo muito equilibrado, nós tivemos a situação clara de gol numa jogada do Barleta, nós não tivemos o equilíbrio defensivo e proporcionamos o contra-ataque e o Operário fez o primeiro gol. A partir daquele momento a gente teve o controle da partida, buscamos um empate e no intervalo a gente fez algumas correções de posicionamento, voltamos bem, fizemos o 2-1 e aquele era o momento crucial da gente ter matado o jogo. Nós tivemos ali talvez 3 ou 4 oportunidades claras de gol, fazia o 3-1, definia a partida. E nós estávamos enfrentando um adversário que tem qualidade, que tem... recentemente também foi campeão estadual também, vem com uma sequência, uma equipe bem definida, mais entrosada que a nossa nesse momento, e aí fizeram o 2-2. Tivemos mais posse de bola, tivemos mais oportunidades de gol que o adversário, mas a gente não foi efetivo no momento que era para ser letal, que era aquele momento do 2-1.
0: Para o próximo compromisso contra o Goiás, na quarta-feira que vem, o Dalpozo perdeu 3 atletas considerados importantes dentro do esquema dele. O zagueiro Marcelo Benevenuto e os atacantes Marlon Douglas e o Christian Barleta receberam o 3º cartão amarelo. Estão de fora do jogo que vem. Em contrapartida, o atacante Cleison fica à disposição depois de cumprir suspensão da expulsão contra o Botafogo de Ribeirão Preto. E detalhe, o lateral direito Madison deve ser outro atleta a deixar a Ilha do Retiro. Ele sequer foi relacionado para o jogo de ontem contra a equipe do Operário. 12.893 torcedores estiveram presentes, proporcionando uma renda de R$ 266.568 para Esporte 2, Operário 2. Leões que já se reapresentaram hoje pela manhã na Ilha do Retiro. A viagem para Goiás acontece nesta segunda. Destaques do esporte para o Domingo Esportivo. Boa tarde.
2: Valeu, Wallace. Olha, o técnico Didier Deschamps demonstrou enorme irritação com a atuação da França no primeiro tempo, em que a equipe levou 4 gols da Inglaterra, disputando o 3º lugar da Copa do Mundo. O jogo terminou 6-4, como a gente falou, né? O Deschamps disse o seguinte: precisamos melhorar, não seria difícil, realmente não poderia ser pior, uma catástrofe. A cada ataque nós levamos um gol. Eu posso até entender a decepção dos jogadores, mas não tem direito de fazer isso. Não assim. Contra um adversário que joga uma partida de verdade, que está dedicado. Eles podem fazer um gol a cada vez que atacam. Tivemos dificuldades e oportunidades, mas não podemos ser assim. Criticou Deschamps numa entrevista no intervalo do jogo em Miami ontem. Ficou revoltado. O Saka marcou 2 gols, né? Consa também e Rice fizeram os outros dois gols da vitória da seleção da Inglaterra. Quem também ficou irritado foi o Rabiot. Ele diz que a atuação... Nunca vi uma atuação como aquela, né? Só identificando aqui a matéria do Rabiot também. Meio campista Adrien Rabiot criticou o primeiro tempo da França por 12-4 para a Inglaterra na disputa do 3º lugar. E disse ter visto comportamentos inadmissíveis de jogadores. Ele não quis citar o nome dos companheiros. Na etapa inicial, a Inglaterra abriu 4-0, o que levou o técnico Deschamps, como a gente falou, a fazer esse desabafo. E a França chegou a 4-3 na etapa complementar, antes de ser derrotada pelo placar de 12-4. O Rabiot...

0: falou o seguinte: começamos de maneira bastante vergonhosa no primeiro tempo. Vi comportamentos de alguns jogadores que nunca tinha visto até hoje. Isso é um pouco decepcionante, porque era o nosso último jogo para encerrar essa competição de forma digna. Palavras do Rabiot na entrevista lá ontem no intervalo do jogo em Miami, nos Estados Unidos. Há muita decepção pela derrota para a Espanha, mas ainda havia um trabalho a ser feito até o fim. E não podemos simplesmente fazer as coisas de qualquer jeito. No intervalo do jogo, né, o Deschamps fez algumas substituições, promovendo a entrada de titulares, que haviam começado a partida na reserva. Ele trocou o Cherki pelo Doué, teve o Theo Hernandes, Konaté. Perdão, ele trocou Cherki, Doué, Theo Hernandes e Konaté pelo Barcolá, Dembélé, Upamecano e Digne. Portanto, críticas tanto do Rabiot como do Deschamps. Aliás, o Rabiot foi mais pesado aqui nas críticas. Ele disse que nunca havia acompanhado um comportamento tão estranho como foi da seleção francesa. Não quis apontar nomes, mas fez as críticas aí, deixando a entender que alguns não estariam com tanta vontade de jogar. É difícil, né? A gente falou sobre isso aqui durante a semana. Você disputar um terceiro, quarto lugares aí de uma Copa do Mundo, nem sempre são lembrados. Essa é a realidade da história. O vice quase nem sempre é lembrado, né? Imagina terceira e quarta colocações. E aí vem a frustração também da França, né? Tem um dos melhores elencos, fez a melhor campanha dessa Copa do Mundo. Parou no meio do caminho com a seleção espanhola, que se preparou e agora está credenciada para pegar a Argentina. A gente comenta isso aqui mais à frente, nesse domingo esportivo. Agora, 12:23 em Pernambuco. Situação do Náutico é dificílima. Tem um jogo divisor de águas aí na quarta-feira nos Aflitos contra o Londrina. A gente vai debater isso aqui também no domingo esportivo. Teve cobrança da torcida, pedindo lá de novo a saída do Hélio e do Guilherme. Tem situação de bastidores que quase passa despercebida por muita gente. É uma situação de um clube que está em decadência na tabela e quase voltando aí para a Série C. Não, é exagero. Está a 3 pontos de uma zona de rebaixamento. Um clube que até então brigava aí para subir de divisão. Aliás, chegou a brigar pela liderança da Série B. A queda foi vertiginosa e estranha, né? Chega a espantar essa campanha do Náutico na Série B 2026. No momento é uma campanha vexatória. Vamos com o Náutico. Raldinei Alves tem as informações. Boa tarde, Raldinei.
1: Muito boa tarde para você, meu amigo, e para todo mundo que está nos acompanhando aqui na Rádio Jornal, no Domingo Esportivo. Hoje pela manhã, o elenco do Náutico se reapresentou e começou a se preparar para o próximo compromisso na Série B do Campeonato Brasileiro, o duelo contra o Londrina, marcado para acontecer na quarta-feira, às 9:30, jogo no Estádio dos Aflitos. O Náutico chega extremamente pressionado para essa partida, já são 8 jogos consecutivos sem vitórias, e isso fez com que o Timbu caísse na tabela de classificação. O Náutico tem 21 pontos, apenas 2 a mais do que o Ceará, o 17º lugar, o primeiro time dentro da zona de rebaixamento. Em termos matemáticos, a próxima rodada já vai ser a primeira nessa sequência negativa em que o Náutico tem chances de acabar ela dentro do Z4. Então, isso só aumenta a importância do jogo contra o Londrina, que, de certa forma, é um confronto direto entre duas equipes que estão tentando se distanciar da zona de rebaixamento, já que o Londrina tem apenas 1 ponto a menos do que o Timbu. Para o jogo da quarta-feira, o Náutico deve contar com a presença do atacante Benjamin Borazzi. Ele não pôde ser inscrito antes, porque veio do futebol argentino e a janela extraordinária que a CBF abriu no começo do mês só valia para transferências nacionais. Benjamin Borazzi é um atacante, é um ponta, mais um jogador que chega para reforçar o time na tentativa de sair dessa fase negativa na reta final, a segunda parte da Série B do Campeonato Brasileiro. Enquanto alguns jogadores chegam, como Jean Carlos, que estreou na partida passada contra o CRB, Cauã Maranhão já fez o seu segundo jogo em Maceió, nessa passagem atual pelo Náutico. Outros jogadores estão deixando o clube. Até aqui, atletas

0: como goleiro Arthur, volante Ramon Carvalho, lateral esquerdo Yuri Silva, meia Felipe Cardoso, volante Leonais Souza, atacante Felipe Saraiva, meia atacante Juninho, são apenas alguns dos atletas que estão deixando o Náutico nessa janela de meio de ano. O técnico Hélio dos Anjos disse que não gosta de estardalhaço quando a pauta é saída de jogadores.
1: Olha, eu acho que num momento como esse, a única coisa que eu não gosto é de estardalhaço para sair, né? Pô, cria uma loucura, é sair. Meu problema não é sair, meu problema é chegar. E a gente sabe disso, mas nós não temos condições de fazer chegar do mesmo número que está saindo. Mas nós temos hoje condições de ter observado mais, né? E você fazer, não pontuais, mas você fazer contratação de um número pequeno, não vai ser um número grande, de um número pequeno, tá? Mas um número que a gente acaba qualificando um pouco mais. Eu não tenho uma preocupação demasiada, né? Porque nós também temos possibilidade de retorno de Vinícius, não é isso? O retorno do Vinícius, não para esse jogo próximo, mas para o retorno no segundo turno. Acho que vai ter coisa boa, né? E naturalmente a gente vai ter que abrir mão. Eu vou ter que abrir mão de centroavante. Estou com muito centroavante e pouco aproveitamento. Está entendendo? Estou com jogador com pouca minutagem. Jogador que está aqui, está no clube desde janeiro, com uma minutagem muito pequena, né? E nós temos que refazer folha. E é bom deixar muito claro, né? Porque o clube já me passou isso e eu trabalho de acordo com o clube. Nós não temos dinheiro. Então, as contratações que virão contratações como foram feitas algumas. Hoje nós estamos com um zagueiro de 20 anos, né, que está sobressaindo o meu quarto zagueiro. Um jogador que custa para nós R$5.000. Um jogador que ganha R$60.000 de salário do RB Bragantino. O RB Bragantino paga tudo. Sabe? Então, é assim que você vai conseguindo formar um elenco. Então, tem coisas para fazer, tem coisas para crescer. Mas eu não tenho cabeça quente, não, sabe? 8 jogos sem ganhar é duro, você entende? É para matar. Mas é uma realidade que eu tenho que enfrentar. A cobrança natural, ela é em cima de mim, isso não faz parte. Não tenho qualquer preocupação com isso. Mas eu tenho que fazer o grupo reagir, você entende? Em termos de somatória de pontos. Reagir em termos de somatória de pontos. Com todos os problemas que nós tivemos, esse grupo mesmo, esse grupo que está aí, já teve lá na primeira, na segunda colocação. Há 45 dias atrás, estava desenvolvendo um grande futebol, tivemos os nossos desequilíbrios, e esse desequilíbrio é de inteira responsabilidade do treinador. Quem tem que fazer time jogar é o treinador. Jogador tem que jogar, sabe? Eu tenho que fazer o time jogar colocando o jogador dentro de campo, dentro das condições que eu acho. Daqui a pouco, aquilo que eu penso não é o que a maioria pensa, mas alguém tem que decidir, né? Existem milhões de treinadores após o resultado, existem milhões de conhecedores de futebol. Após a derrota, todo mundo tem condições de fazer, queria fazer diferente, mas quem decide sou eu e a gente vai tentar decidir sempre por melhor.
0: Muito bem, palavras do técnico Hélio dos Anjos, e hoje amanhã foi movimentada no CT Wilson Campos. A reapresentação do elenco aconteceu, mas nas redes sociais já circulam vídeos de membros da torcida organizada do Náutico com faixas em protesto, pedindo a saída, fora Hélio e seu projeto, 500 mil no lixo. Muita insatisfação por parte da organizada que anteriormente, nessa mesma temporada, já fez esse tipo de manifestação na frente do CT do Náutico. São destaques do Timbu, aqui no Domingo Esportivo.
2: Valeu, Raulzinei. Olha, adversárias da final da Copa do Mundo, Espanha e Argentina, contam uma diferença considerável quando o assunto é valor de mercado do elenco. Em um cálculo comparativo entre as duas seleções, o site Transfer Room indicou que o plantel da equipe europeia vale aproximadamente o dobro do adversário sul-americano. O time comandado pelo técnico Luis de la Fuente custa cerca de 1 bilhão e 41 milhões de euros. 8 bilhões e 26 milhões na cotação atual. Enquanto que o oponente treinado pelo técnico Lionel Scaloni tem um valor estimado de 739 milhões de euros. 4 milhões, oh, perdão, 4 bilhões e 33 milhões na cotação atual. Em uma comparação direta, o valor total dos jogadores da Espanha é 1,9 vezes superior aos da Argentina.

0: Argentina. Entre os espanhóis, Lamine Yamal é apontado como o atleta mais valioso. Ele está avaliado em 249 milhões de euros, 1 bilhão e 459 milhões. Do lado argentino, o volante Enzo Hernández é cotado em 88 milhões de euros, 515 milhões de reais. A estimativa da precificação dos jogadores é calculada a partir de uma métrica de mercado que considera fatores como potencial de revenda, idade, tempo de jogo, desempenho recente, tempo restante de contrato e nível do clube em que ele atua. Então tá aí, as seleções da Espanha e Argentina vão se enfrentar na final da Copa do Mundo. Os espanhóis foram os primeiros a garantir a classificação para a grande decisão, após superarem a França na última terça-feira. E depois da virada sobre a Inglaterra, os argentinos confirmaram a vaga na finalíssima da competição, na quarta-feira. O duelo entre as duas equipes será disputado no hoje, esse jogo 16 horas, portanto, de Brasília. Os detalhes aí da Copa do Mundo, os números da Copa do Mundo, aqui no seu Domingo Esportivo. Então a seleção espanhola tem um elenco que vale quase duas vezes mais que o elenco da Argentina. E aí a gente já trouxe aqui, né, o porquê desse estudo, clube onde eles jogam, valor de mercado, idade, valor de negociação, salários, tudo isso conta, né? É uma seleção espanhola caríssima. Só que isso não vence jogo, né? A gente vai ver na bola aí o que é que acontece entre Espanha e Argentina. Grande duelo. Há uma divisão aí no Brasil, né, de pessoas que não gostam da Argentina, torcendo pela Espanha. O principal debate hoje é o racismo, que se coloca muito dos argentinos. Racismo por racismo, né? Na Espanha também o Vinícius Júnior sofre um racismo gigante. Todo mundo sabe disso. A cada ano tem um episódio de racismo lá na La Liga. E o Vinícius Júnior denunciando o tempo todo. Isso é futebol espanhol, viu, gente? Espanha e Argentina. Se colocar racismo versus racismo, os dois precisam melhorar e muito. Mas muito mesmo. Meio-dia e 33 em Pernambuco. O Santa Cruz só joga no próximo sábado. É a Série C do Campeonato Brasileiro com uma pausa gigantesca. Até lá tem muita história para contar, principalmente aí nos bastidores do Tricolor. Igor Moura tem as informações. Boa tarde, Igor.
1: Valeu, boa tarde. Forte abraço para você e para todo mundo ligado aqui neste Domingo Esportivo. Um domingo ainda de repouso, de descanso para o elenco do Santa, que ganhou 3 dias de recesso após o treinamento que aconteceu na quinta-feira pela manhã. Depois do treinamento, jogadores ganharam esses 3 dias da comissão técnica. Sexta, sábado, hoje, domingo e amanhã tem representação no período matinal no José do Rego Maciel. Inclusive, o Santa Cruz tem aí uma semana cheia de trabalho visando o duelo do próximo dia 25, no sábado, 5 da tarde, diante do Figueirense. O Santa provavelmente recebendo seu maior público na temporada, né? 25 mil tricolores, pelo menos, são aguardados nesse duelo, que pode deixar o Santa com 27 pontos na classificação e com 12 pontos ainda a serem disputados, precisando de 2 pontinhos aproximadamente para garantir a classificação matemática ao quadrangular de acesso da próxima temporada. Treinamento amanhã e depois durante toda a semana antes do regime de concentração que vai acontecer da sexta para o sábado. O Santa, que não conta mais com Marquinhos no seu elenco profissional, o atleta que estava emprestado pelo Maguari, recebeu uma proposta do futebol português, mais precisamente do Desportivo Chaves, clube que disputa a segunda divisão portuguesa, foi o 8º colocado na B de Portugal na temporada passada e está rumando para o futebol europeu. E outra saída não programada do elenco do Santa, do centroavante Quirino, né? Depois de marcar o gol contra o Barra, de ter sido um dos destaques em campo, Quirino viu a sua ação judicial contra o Santa se tornar pública. O Quirino ingressou com a ação judicial no último dia 4 de julho, continuou treinando e jogando, marcou um gol importante na vitória sobre o Barra e o atleta viu se tornar pública a ação em que ele cobra do Santa, entre salários atrasados, FGTS, imagem, honorários, tudo, R$ 1.150.000 aproximadamente. O Santa tentou demover essa ideia do Quirino, né? Convencer o Quirino a tirar a

0: ação na justiça, já pensando no restante da temporada, só que a partir do momento em que a ação judicial se tornou pública, a torcida do Santa, que já não gostava do Quirino, mesmo com um gol marcado contra o Barro, seu primeiro na Série C, aí a torcida do Santa, obviamente, ficou bem chateada e praticamente não tem clima para o atleta ficar mais até o restante do fim do campeonato. Ou seja, o executivo de futebol Alex Brasil, que vai amanhã, 11 da manhã, conceder uma entrevista coletiva, deve falar, claro, sobre esse assunto, entre tantos outros, no Tricolor do Arruda. Mas agora a gente volta a falar de campo e bola, de preparação, de treinamento e de possível classificação para o quadrangular de acesso à Série B da próxima temporada. E o novo preparador físico do Santos, Jean de Oliveira, fala como encontrou fisicamente o elenco, ele que chegou há cerca de 10 dias.
1: Primeira coisa, queria dar os parabéns para o antigo preparador físico, ele saiu. Ele deixou o clube numa condição muito boa. O que eu encontrei hoje no Santa, fisicamente, a equipe muito bem preparada fisicamente. Então, a minha intenção agora é manter o trabalho que vinha sendo feito e tentar potencializar as individualidades, as necessidades dos atletas, para que os atletas consigam, melhorar o seu rendimento dentro de campo. Então, ou seja, peguei uma equipe muito bem preparada e vou focar e vou trabalhar para tentar melhorar essa condição já que eu encontrei aqui.
0: Tá aí, portanto, palavras do novo preparador físico do Santa, Jean de Oliveira, aqui conversando conosco neste Domingo Esportivo.
2: Valeu, Igor Moura. Olha, o Flamengo tem algumas semanas o Thiago Almada como seu principal alvo da janela, que abre inclusive nesta segunda-feira, já avançou na negociação com os empresários do atleta. Mas para tentar fechar essa contratação, precisa esperar a Copa do Mundo terminar. Só que a Argentina, embora tenha flertado algumas vezes com a eliminação, passou por todos os mata-matas chegando à final do Mundial. Hoje, enfim, termina a participação aí de Almada na Copa do Mundo, seja como campeão ou vice, e a Argentina enfrenta a Espanha 16 horas, como dissemos aqui. O Flamengo está de olho. Ao jogar pelas últimas escalações, a tendência é que o meia comece como opção no banco em Nova Jersey, nos Estados Unidos. Ele iniciou o Mundial como titular, mas a partir das oitavas de final virou reserva e entrou pela última vez na prorrogação contra a Suíça. Foram 5 jogos, 3 como titular, 242 minutos, nenhum gol e nenhuma assistência. Só depois da Copa do Mundo é que o staff vai sentar com o jogador para discutir o futuro. Ele está em baixa no Atlético de Madrid, da Espanha, e o Almada quer sair. E tinha como ideal iniciar a continuar na Europa. A ideia inicial, é continuar na Europa. Mas ele passou a considerar um retorno à América do Sul diante da falta de ofertas por hora lá no mercado europeu. Flamengo e River Plate, da Argentina, são os clubes que já apresentaram propostas para o Almada. O meia é quem vai definir o futuro após analisar as opções do mercado da bola. O River, lembrando que ofereceu 20 milhões de euros, 117 milhões de reais, por 50% dos direitos econômicos do Almada, mas a concorrência com os argentinos não é considerado um problema no Flamengo, porque o clube aposta na boa relação com o clube espanhol, com quem negociou recentemente por Samuel Lino, além de valores e forma de pagamento mais atrativos, com menos parcelas. O maior empecilho aí neste momento seria o jogador receber alguma proposta da Europa. Apesar de Almada fazer uma Copa do Mundo discreta até aqui, o título da Argentina pode sim valorizar mais todos os jogadores do elenco no mercado. Há um ano, o Atlético de Madrid investiu cerca de 30 milhões de euros, 194 milhões da cotação à época, entre metas e bônus por performance para contratar o meia Almada. Ele fez sucesso no Botafogo, acabou não se firmando na Espanha, e aí o clube espanhol aceita vendê-lo, mas quer tentar recuperar o valor que gastou. Então tá aí, é o Thiago Almada, o jogador argentino, está na Copa do Mundo, está sendo disputado agora pelo Flamengo e também pelo River Plate. Meio-dia, 40 minutos em Pernambuco. Daqui a pouquinho tem o futebol, a agenda do fim de semana, os resultados com o nosso Marcelo Araújo.
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3: Faltando 15 minutos para uma da tarde em Pernambuco.
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3: Domingo Esportivo aqui pela sua Rádio Jornal neste 19 de julho de 2026. Vamos trazer o nosso professor, o Marcelo Araújo, atualizando aqui a agenda do fim de semana, os jogos. Antes que o Marcelo traga aqui os resultados, só lembrando que tem Série D hoje, né? E a Série D tá rolando. E o São Luís, do Rio Grande do Sul, tá vencendo... Não, tá empatando com o CSA, placar de 0-0. Tá 0-0 esse jogo. Começou aqui às 11 horas da manhã. Tá quase acabando, né? Jogo na faixa das 11 horas da manhã. Então, São Luís, 0. CSA também 0. 19 horas de hoje, tem América de Natal e Gama. América de Natal e Gama jogam às 19 horas pela Série D. O Marcelão trouxe há pouco tempo aí, né? Aliás, vai trazer agora, perdão,

0: vai trazer agora aqui a agenda do final de semana, mas antes que ele já fale dos jogos, atualizando os que estão em andamento. São Luís 0 e CSA 0. 0-0 ao placar, agora sim. Nosso Marcelo vem aqui no Domingo Esportivo para trazer os jogos e atualizar da agenda do fim de semana. Pois não, Marcelo, boa tarde.
1: Boa tarde, Alexandre. Grande abraço a você, um abraço a quem está ligado conosco no Domingo Esportivo. Tivemos ontem a decisão do terceiro lugar da Copa do Mundo, Estados Unidos, México e Canadá, com uma chuva de gols na partida em que a Inglaterra venceu a França por 6-4. Declan Rice, Konsa, Saka 3 vezes e Bellingham fizeram os gols dos ingleses, enquanto que Mbappé 2 vezes, Barcola e Dembélé descontaram para a França. Placar final, 6-4 para a Inglaterra. Série B do Campeonato Brasileiro, 18ª rodada. Tivemos ontem Criciúma 2, Vila Nova 0, Ponte Preta 1, Goiás 2, além de Sport e Operário de Ponta Grossa 2-2, Atlético Goianiense 0, Atletique de São João del Rei, Minas Gerais também 0. Destaque para as oitavas de final da Série D do Campeonato Brasileiro, jogos de ida. Tivemos ontem Goiatuba 3, Ferroviário do Ceará 0, Luverdense e ABC 0-0, Nacional de Manaus 1, Iguatu também 1, São José de Porto Alegre 2, 13 de Campina Grande 1, Uberlândia 2, Portuguesa 0. O Cianorte acabou perdendo para o Asa de Arapiraca por 1-0 no Estádio dos Pássaros, em casa. Hoje teremos apenas uma partida. Às 19h na Arena das Dunas, em Natal, tem América e Gama. Lembrando que são oitavas de final e aí no próximo final de semana teremos os jogos da volta para definir mais equipes classificadas para as quartas de final da competição. Esse dia 19 de julho de 2026 marca a final da Copa do Mundo com Espanha e Argentina se enfrentando em Miami às 16h. Grande abraço, Alexandre. Um ótimo programa Domingo Esportivo.
0: Valeu, Marcelo Araújo, trazendo aqui a agenda, os jogos do fim de semana para você. Bem, vamos começar logo o debate do Domingo Esportivo? Vamos começar? Faltando 12 minutos para 1h em Pernambuco, vamos trazer agora o debate do Domingo Esportivo.
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11 minutos para uma da tarde em Pernambuco. Começando aqui o debate do seu domingo esportivo com as presenças de Ralf de Carvalho, Raldinei Alves e Igor Moura. Para a gente falar dos assuntos aqui do nosso futebol, daqui a pouquinho tem o futebol pernambucano, mas tradicionalmente a gente traz os assuntos do futebol nacional, do futebol mundial, aqui na sua Rádio Jornal. Bem, vamos começar aqui com essa decisão do terceiro e do quarto da Copa do Mundo. Eu estava identificando aqui há pouco, amigos, as falas do treinador, do Deschamps, e está encerrando, né, inclusive, esse ciclo aí na seleção francesa, e do Rabiot, foi um também que reclamou bastante do comportamento da seleção. Disse até que nunca viu um comportamento desses. Foi assim que ele utilizou, ele se expressou, né, ao comentar o resultado do placar final. Até que não foi tão feio, 6-4, se observar, né? Um jogo de 10 gols, não foi. Mas os 4-0 tomado no primeiro tempo foi que deixou muita gente chateada. Segundo tempo é que houve uma reação da seleção francesa, não perdendo tão feio assim. Bem, eu vou começar com o nosso Igor Moura. Eu tava lá no jogo com o Igor, né? Na Ilha do Retiro, mas a gente até que acompanhou a reta final da partida ainda, e o Igor acompanhou muita coisa, e o Igor revê os jogos, acompanha tudo, e sabe mais ou menos aí de como foi o jogo, né? De como procedeu, inclusive, para um resultado desses. A gente comentava aqui, Igor, durante a semana, que você brigar por uma terceira posição de uma Copa do Mundo, nem sempre você é lembrado, né? Fica na história? Fica lá a sua marca. Você

0: foi o terceiro colocado na Copa do Mundo, exemplificando aqui, né? Colocando aqui, hipoteticamente falando, de 70, de 70 e 74 e tal, você ficou lá na terceira colocação, terceiro e quarto colocados. Mas nem sempre é um mérito para algumas seleções, principalmente quando se trata de uma seleção francesa, com valores individuais, com nomes gigantes aí do futebol mundial. Para eles é meio que demérito, e não mérito, não se trata de meritocracia, mas demérito mesmo por ter uma seleção tão estrelada e que não atingiu uma final, por exemplo, de uma Copa do Mundo. Se ela chegasse à final hoje contra a Espanha, a história seria outra. Ah, perdeu numa final, você pegou uma grande seleção, se preparou. Mas ficar na quarta colocação e meio que deixou alguns jogadores revoltados. Essa história já aconteceu com outras seleções que também eram apontadas como favoritas. Aliás, o Brasil já sofreu isso, né, também em outras datas. O Brasil já passou por isso. Brigar ali por uma terceira, quarta colocação é uma coisa realmente absurda. E o Brasil, naquela Copa lá de 2014, ainda tomou um 3-0, né, para completar na reta final
1: da Holanda.
0: Da Holanda. Ainda foi uma situação mais vexatória do que imaginávamos.
1: 10-1 o Brasil tomou nos dois jogos finais.
0: Meu Deus do céu, isso é tão frustrante. Mas fica lá na história do futebol. Tá lá desenhado, tá escrito, né? Vamos relembrar a seleção 2014 dessa forma. Igor, é meio que revoltante para alguns, para outros natural. Alguns jogam com raça porque tem que defender a camisa da seleção, os que se empenham mais, os que jogam ali mesmo com vontade. E outros já dizem, a situação que a gente queria não era essa. É por aí, Igor Moura. Boa tarde.
1: Boa tarde, Alexandre. Abração, bom domingo. Um abraço para o Haldner e para o Ralf. Um ótimo domingo para todo mundo e um abraço para os nossos ouvintes, nossa equipe técnica, Big, Eliveltinho, Polemiquinho. Enfim, um abraço a todos.
0: Tá aqui ele, né?
1: Alexandre, eu vou ser bem direto, desculpa até decepcionar você, eu não vi o jogo ontem, eu tava no jogo do Sport, como você bem mencionou. Eu detesto decisão terceiro lugar, eu odeio, é completamente inútil ao meu ver. Mexeu a parte financeira,
0: eu
1: o estádio...
0: Vou só, antes de você complementar o seu raciocínio, eu acho que nem deveria existir.
1: Exato.
0: Eliminou, acabou.
1: Mexeu economicamente falando, com o jogo, são estrelas se enfrentando, mas eu detesto. Eu acho que é um jogo anticlímax de Copa do Mundo. As duas seleções jogam com sabor amargo, excetuando algumas situações específicas. Esse jogo vale mais como uma desculpa esfarrapada para você ter mais um jogo na Copa e colocar mais dinheiro envolvendo a competição do que você conquistar alguma coisa, até pela diferença financeira da premiação. O terceiro colocado ganha 2 milhões de dólares a mais do que o quarto. Em se tratando da premiação da FIFA, é uma quantia, uma diferença irrisória, né? Estamos falando até, se você dividir para atletas multimilionários, como são os atletas ingleses e franceses, divide aí 2 milhões por 40, que é o staff, jogadores, mais comissão técnica, não vai dar nada. Até nisso eu acho que é um jogo que empolga muito pouco. Ontem, o jogo especificamente foi talvez um dos melhores das Copas, assim, um dos mais animados, eu tenho certeza. O placar bailarino fala por si só, né? 6-4. Um jogo em que se preocuparam muito pouco em defender. A França, pelos melhores momentos que vi do jogo e por todos os comentários, uma França irresponsável sem bola. Eu tô levando um comentário, não é nem de analista, estou levando um comentário do Deschamps. Do Rabiot, você até leu aqui as aspas do Deschamps, do Rabiot. O próprio Mbappé, eu vi a entrevista também pós-jogo, eles se queixaram de falta de responsabilidade, talvez, com o jogo da França. A França negligenciou o primeiro tempo, a Inglaterra tentou deixar o segundo tempo morno, tomou aqueles 3 gols e o jogo ficou aberto.
0: O Rabiot foi mais duro.
1: Pois é, foi mais
0: duro. Ele disse que nunca viu uma situação daquela na vida dele
1: pois no futebol. Então, né? Mas é o tipo de jogo que eu detesto, a disputa terceiro lugar. Se fosse uma disputa terceiro lugar, por exemplo, valendo uma vaga na Libertadores da América, numa Champions League, que faça com que a sua futura temporada tenha um impacto positivo, beleza, vale. Mas o que é que significa disputa terceiro lugar para Inglaterra e França? A Inglaterra vai continuar mais de 60 anos sem ganhar nada, nem euro, e vai ter um trabalho agora para 2028, onde a euro vai acontecer lá, né, no solo britânico. E a França foi a maior decepção dessa Copa ao lado da seleção brasileira. Por quê? Porque todo mundo esperava a França pelo menos uma final. E a França foi quarta, nem o pódio a França conseguiu pegar. Então, no fim das contas, o gosto amargo vai ser para as duas seleções. Vou dizer aqui onde é que uma disputa terceiro lugar serve. Para a Croácia. A Croácia na Copa passada conseguiu ser terceira colocada, mas a Croácia em 98, onde ela tinha acabado de se transformar um país em país, né, naquela dissolução da antiga Iugoslávia,

0: Croácia, ela joga a Copa de 98 como estreante, faz uma campanha brilhante, maravilhosa, o Davor Suker, o Prozinec, aqueles jogadores, o Jarni, aqueles jogadores espetaculares que surgiram na Copa da França, eliminaram a Alemanha daquela Copa, venderam caro a eliminação para a França, campeã do mundo em 98, aí numa disputa terceiro lugar eles ganham da Holanda. Aí vale, porque a primeira Copa de uma Croácia, ela termina na terceira posição. A Copa passada para a Croácia, valeu, terceira colocada, tá valendo. Marrocos chegou na semifinal da Copa passada, valia muito aquele jogo de terceiro colocado, terceira colocação. Para esse tipo de seleção, que é uma seleção intermediária, uma seleção média, de médio porte, vale, até vale. Agora, para seleções do quilate de Brasil, Inglaterra, Espanha, Argentina, França, Alemanha, disputa terceiro lugar para mim. É uma data a mais para colocar mais dinheiro na competição e na FIFA. Porque empolgação para ver esse tipo de jogo, geralmente eu não tenho. É um amistoso de luxo.
1: Ralf de Carvalho, boa tarde, Ralf. E você é um entusiasta de observar aí os jogos terceiro e quarto colocados de uma Copa, Ralf? Ou você acha também que não deveria existir?
2: Bom, boa tarde, Alexandre, Igor, Raudney, a você ouvinte. Olha, vocês sabem que eu não vi esse jogo final, em razão do que está comentando o empate do Sport com a equipe do Operário. Uhum. Então, vocês tiveram até mais oportunidade que saíram mais cedo. Mas a grande verdade é que eu fiquei comentando com a sensação de não estar perdendo um jogo importante, porque nós não valorizamos nem o vice. Habituados a valorizar apenas o campeão. Então, esse jogo, ele perde de peso. Mas, pela curiosidade e até pelo placar exagerado de 10 gols, 6-4, eu procurei saber detalhes depois do jogo. Porque uma decepção veio pelo fato de não ter dado a França. Eu apostava 80% do que tivesse que a França ganharia da Inglaterra. Eu tinha visto os jogos de França e Inglaterra e vi jogos da Inglaterra de muita dificuldade. Então, eu achei que a França passaria fácil. No entanto, a informação veio de que a França entrou com jogadores titulares no banco, consequentemente não dando muita importância ao jogo, e resolveu depois colocar alguns, e daí esse jogo ficou de 6-4. Eu vi o restinho, por isso que eu digo que não vi o jogo, mas vi aquele pedaço em que a França faz o quarto gol. Aliás, sim, estava com 5-4. Então, a França fez o quarto gol. Eu aí pensei, eles agora, para não ficarem com vergonha, tomaram gosto e vão empatar. Aí veio o sexto gol da Inglaterra e liquidou, porque já estava realmente nos acréscimos no final do jogo. Então, eu fiquei decepcionado, porque achei que a França se desinteressou. A Inglaterra também não teve tanto interesse, mas eu acho que depois sentiu que dava, aí cresceu no jogo e saiu com esse terceiro lugar que vocês já falaram bem aí sobre ele. Então, eu fiquei de fora de ver o jogo, porque achava que não seria um jogo tão empolgante. E foi um jogo empolgante pela quantidade de gols. Mas foi uma partida que a gente percebe que começou desinteressada. Quer dizer, nem França, nem Inglaterra. E criaram gosto no andamento do jogo, como acontece até com as peladas. O cara entra, mas depois quer ganhar. Quando está dentro, esquenta e quer ganhar. Assim foi essa partida aí. Mas a França, ela não sai desgastada, porque se reconhece o talento do elenco inteiro. E Mbappé sai glorificado, sendo um quarto lugar de Copa do Mundo. Então, a França tem dividendos dessa Copa, certamente. A Inglaterra, uma questão de orgulho. A Inglaterra ganhou a Copa do Mundo em 66, porque Portugal tirou o Brasil, e Pelé se machucou também, e aí deu Inglaterra. E de lá para cá é aquela conversa de nadar, nadar e morrer na praia.
1: É, Haldney, por outro lado, tem os objetivos pessoais. O Mbappé tá encerrando aí com 22 gols, né? Uma frente que o Messi, e na história dos gols de Copa do Mundo, ele tá sendo o

0: líder, superando aí grandes nomes, né? Ronaldo ficando bem para trás.
1: O próprio Close também, né?
0: O Close também, né? O Pelé lá atrás também, né? Número de gols em Copas do Mundo, fases de mata-mata, ele tá atingindo os recordes pessoais, né? Que alguns jogadores não chegaram a atingir. Ou seja, ele é o grande nome, né, da seleção francesa e promete muito mais ainda para 2030, porque tem idade para jogar ainda Copas pela seleção francesa. É muito mais por esse lado também, Raul, ele tem que se valorizar os objetivos pessoais, os recordes pessoais também de cada jogador que disputa uma Copa do Mundo. Representa muito para o cara naquela partida, você vê por esse lado, ou para ele já não tem mais nada? Como é que se trata essa questão, Raul? E boa tarde.
1: Boa tarde para você, Alexandre, Igor, Ralf e todo mundo que está acompanhando a gente. Acho que tem isso também, lógico, o atleta quer escrever seu nome na história, mas eu tenho certeza que se você perguntasse ao Mbappé se ele preferia terminar como artilheiro ou com a França campeã, ele iria preferir a França campeã.
0: Ah, sem dúvida.
1: Vale muito mais estar na final, né? O prestígio, a vontade, a recompensa que é vencer e estar numa final de Copa do Mundo, acho que isso está acima de qualquer prêmio, de qualquer número individual que possa ser conquistado. E não dá para ignorar o contexto do jogo, porque ontem a gente viu um jogaço, um 6-4 entre duas grandes seleções. Foi um jogo muito animado, principalmente no segundo tempo, quando a França começou a reagir. No primeiro tempo, a impressão que deu foi que a França não estava querendo nada, estava jogando porque tinha que jogar. É, porque era protocolo. No segundo tempo, parece que a França acordou, foi para cima da Inglaterra, até ensaiou que fosse conseguir um empate ou algo do tipo, não conseguiu, mas teve uma reação, um jogo de muitos gols, um jogo animado. Só que eu vi muita gente dizendo que esse talvez tenha sido um dos principais jogos da história das Copas, mas eu penso um pouco diferente porque não dá para ignorar o contexto, é a decisão de terceiro lugar.
0: É
1: um jogo muito animado, mas que valia um terceiro lugar. Eram duas seleções que vinham de derrotas nas semifinais. Os próprios treinadores, antes do jogo, disseram que, ó, se a gente pudesse, a gente não jogava essa partida. Ninguém quer jogar essa partida. Todo mundo quer estar na final e não na decisão de terceiro lugar. Então, isso tem que ser levado em consideração, sim. Acho que perde um pouco o brilho do jogo. A gente não sabe até que ponto estava a motivação das duas equipes. É lógico que é um futebol profissional de altíssimo nível, mas a motivação conta também. Talvez, se as seleções estavam dando 100%, se fosse uma final, elas dariam 110%, 120% do que podem oferecer. E isso afeta, na minha visão, isso acaba diminuindo um pouco o peso do jogo. Mas foi um jogaço, foi um jogo animado, divertido de se acompanhar. Só que vale o terceiro lugar. O Saka, ele deu uma entrevista, até na saída de campo, aquela entrevista que o atleta dá ainda no gramado, logo depois que acaba o jogo. E aí, o tom da entrevista dele achei bem interessante, porque demonstra bem o sentimento de um jogo como esse. A repórter perguntou se ele queria ter mais minutagem durante a Copa do Mundo, se ele poderia ter sido utilizado mais, ter sido mais importante. Ele diz, olha, é lógico que eu queria jogar mais, mas essa altura já passou, não adianta pensar no que já ficou para trás. E aí a repórter diz, depois da eliminação, já deu tempo de vocês digerirem um pouco mais o resultado contra a Argentina, qual o sentimento que fica ao conquistar o terceiro lugar? E o Saka dá uma risadinha e sai da entrevista. Porque é exatamente isso. Tipo,
0: responde tudo.
1: É, o cara, lógico, quer vencer. Quer, ninguém quer perder, né? Um atleta de futebol profissional, ele quer sempre ver o time dele vencer, ele quer sempre ajudar o time dele a ganhar. Mas não é uma vitória comemorada, né? Eu tenho um ditado que eu... Uma frase, na verdade, que o pessoal fala muito, que eu até discordo. Eu acho que estar em terceiro numa Copa é um feito muito difícil. Vejo o Brasil há quanto tempo não consegue ficar entre os quatro primeiros. Entre os três primeiros, desculpa. Entre os quatro ficou em 14 com aquela derrota vergonhosa para a Holanda. Mas é aquele sentimento de o melhor dos perdedores mesmo, sabe? Eu não gosto muito dessa frase não, porque ser o terceiro é difícil, mas os caras vencem e saem com um sentimento de, tá, fomos o melhor dos perdedores. É um sentimento de derrota até pra quem
2: ganha. Olha, disputa de terceiro e quarto lugares não é conquista, é castigo. Os times, eles brigam pra ir pra final. É, eles brigam. Agora, quando cai para décimo, para terceiro e quarto, aí vem o desgosto. Então, a conquista seria a do título. A terceiro e quarto lugares é, sem dúvida, o castigo da Copa.
0: O Raul Dinei foi bonzinho, porque ele viu mais pelo lado, né, do
2: poético. É.

0: testando positivo. Mas é assinar o atestado do fracasso, né?
1: Ainda mais se tratando, gente, de... A gente tá falando de seleção francesa e inglesa, né? A base da seleção inglesa. Tem jogador do Real Madrid, jogador do Arsenal, jogador do City, jogador do Manchester United. Tudo bem que o Manchester United se acostumou a ganhar, né? Mas e a base da seleção francesa é ainda mais potente em nível Europa. Ou seja, são atletas que estão habituados a lamentarem terceira colocação em qualquer competição. Champions, Liga Europa, alemão, inglês, francês, italiano, português, seja o que for. Quando são atletas de um nível menor... Vou dar um exemplo aqui hipotético, vamos dizer, a Grécia. Quem é na seleção grega hoje está habituado a disputar título? Seleção da Colômbia mesmo, são poucos que estão habituados a disputar título grande, de grande renome. Uma terceira colocação de Copa para a Colômbia seria um espetáculo. Agora, para a seleção inglesa, para a seleção francesa, não. É diferente até pela diferença na prateleira dos atletas e onde esses atletas jogam em seus clubes.
0: Aproveitar a sua fala aqui, Igor, e a grande interrogação é como chegam em 2030, tem muito tempo daqui para lá, a gente vai ter muito tempo aqui comentando, né? São 4 anos, são 4 longos anos, eu particularmente defenderia uma Copa do Mundo de 2 em 2 anos. Acho que a Copa do Mundo é sensacional, mas...
1: É maravilhoso, mas aí eu acho que...
2: Agora eu tenho uma pergunta para vocês aí.
0: É, né, Igor?
2: Viu?
0: Diga,
2: porque, primeiro, aboli terceiro e quarto. Porque terceiro e quarto eles já rotulam o jogo dos perdedores. Isso aí não promove coisa nenhuma. E só enche o estádio porque o ingresso é vendido com 1 ano de antecipação. Então... Da inclusive público interessado. Agora, eu queria saber o seguinte: vocês gostaram da Copa com 48 seleções?
0: É, eu até guardei esse tema, Ralf, para a próxima semana a gente vai estar aqui novamente e para a gente fazer um balanço da Copa, né? Independente de quem ganhar ou não, a gente vai fazer um balanço de tudo que aconteceu na Copa do Mundo.
1: Para responder, Ralf, eu achei que a Copa entregou mais do que eu imaginava com 48. Também, adianto logo, depois na próxima semana a gente se aprofunda mais, respondendo o questionamento de Ralf, eu esperava menos de muitas seleções nessa Copa.
0: Verdade.
1: Eu vi Curaçao tomar 7 da Alemanha, mas tira ponto Equador.
0: É.
1: E eu não esperava.
0: Esse é o sentimento.
1: Só para exemplificar, né? Eu esperava menos de várias seleções. Então, eu acho que ela entregou mais do que eu esperava.
0: E na próxima semana a gente vai debater muito mais quando terminar essa Copa do Mundo, né? Vai falar muito mais sobre isso.
2: Outra coisa, viu? Bota na conta para a próxima semana. Porque com 48 seleções, fica difícil realizar até num país só. Aí eles estão hoje pegando a moda de 3, 4, 5, 6 países, provavelmente, para poder disputar uma Copa do Mundo.
0: É verdade.
3: Já dando a manchete da minha opinião, eu não gostei da primeira fase. Essa coisa do terceiro passar, não acho cara de Copa do Mundo.
1: Muita gente classificando.
3: Tem grupo que a classificação acaba sendo fácil, né?
2: É a fase do 16º, né, que você fala?
3: Não, a primeira ainda, Ralf, é a de primeira. Grupos. Porque acaba que tem grupo que 3 passam, né? E fica meio...
1: Teve gente passando com 3 pontos, eu acho saldo de 5, saldo de 4.
3: Analisa um pouco a classificação.
1: Foi completamente contrário de onde foi a Copa, né?
0: É.
1: Sim, muita porque gente passou. Nos Estados Unidos, muita gente não entra, né? Muita gente entrou nessa fase.
2: O presidente da FIFA já está de antemão sendo criticado, não apenas... pelo número de 48 seleções, é porque eles fizeram a conta de quantos milhões a FIFA ganhou a mais por cada seleção que colocou, cada país que colocou. Começa com um mínimo de 150 milhões de dólares nos direitos televisivos. Então, eles falaram na Europa, nos jornais da Itália e nos jornais da França também, de que o objetivo é financeiro. O objetivo inclusive, foi numa matéria que falou da articulação da Copa do Mundo para poder determinadas seleções chegarem. O esforço para a Argentina chegar. Eles mostraram erros de arbitragem, até insinuando que ali houve uma certa colaboração para ter um Messi na final ou na semifinal. E por aí afora. Então, nesse bojo, se falou no quantos milhões... ou bilhões, a FIFA conseguiu aumentar com 48 seleções e que o objetivo final era esse. E o futebol vai aí como sendo o produto, mas não é exatamente o de maior interesse.
0: Mas se preparem, viu? Porque a gente está falando aqui sobre 48, que a gente vai comentar muito mais aí semana que vem. Essa semana levantou-se novamente a possibilidade das 64 seleções em 2030.
3: Eu acho isso uma loucura.
0: Pois é, já tá se falando sobre isso aí. Até fizeram uma brincadeira com a Itália, né?

0: com 64 a Itália ainda não vai entrar, pelo amor de Deus.
1: O problema todo é o seguinte, que o
0: Infantino... Eu tô rindo, mas era pra chorar.
1: Que o Infantino, ele dá mais respaldo a executivos que tratam a parte financeira da FIFA do que a parte técnica. É. Se ele colocasse um colegiado com 6, 7, 8 grandes profissionais do futebol,

0: bastidores, eu estou contra.
1: Ainda então... tem uma análise tecnológica, né? Porque eles acham que a bola, ela não pode... Alguns, né? Eu ouvi opinião de alguns que acham que a bola é um exagero. Não, a bola não está dentro da condição humana para marcar o impedimento por um cabelo, por um fio de cabelo, por uma ponta de chuteira. Então, eles estão questionando a utilização dessa bola eletrônica nos jogos normais de Champions League, de Copa do Brasil, Campeonato Brasileiro, coisa assim. Então, é uma coisa também que vai entrar em discussão. É tecnologia, mas ultrapassa a condição humana da visão do homem que joga bola e não máquinas e robôs. Então, isso tudo eu acho que ainda vai ter desdobramentos muito interessantes.
0: Agora, 64 eu acho muito exagero. Se 48 eu já tenho minhas dúvidas, se de fato...
1: How 64 para quando?
2: Para 2030.
1: Ah, meu amigo.
3: Esse debate a gente vai fazer na próxima semana.
0: É.
3: Vamos fazer algo agora, né? O nosso bate-papo aqui, nosso debate sobre o jogo de hoje. Vamos partir para a grande final. Eu trouxe aqui os números, a Ralf, Haldeney e Igor, de cada seleção. O que no final não representa nada, porque é um jogo eliminatório, apenas uma partida. E quem se sobressai em um jogo, joga melhor. Tem seleção que não está naquele dia bom. Aconteceu com a França contra a Espanha e foi eliminada. Vamos lá. Começando a Copa do Mundo, a Espanha teve aquele empate lá com Cabo Verde 0-0. É onde veio lá em meio a muita desconfiança de que seria uma Espanha que não ofereceria muita resistência. Em meio à desconfiança, Cabo Verde, que era apontado como a seleção daquelas de menor potencial para chegar numa reta final de Copa do Mundo. Principalmente em se tratando de outras seleções, usar o termo aqui, outras Ferraris, né, comparadas aí a outras seleções do futebol mundial. E aí houve um empate com destaque lá pro Vozinha, pegou tudo nesse jogo, se destacou e despertou interesse, inclusive, de clubes do futebol mundial. 0-0, Espanha e Cabo Verde. Segundo jogo, a Espanha goleou a Arábia, 4-0. A Arábia Saudita que pregou uma peça na Argentina, todo mundo lembra, né? No início da Copa do Mundo passada. A Argentina veio em meio à desconfiança, depois mexeu tudo e conseguiu o título. Uruguai, no jogo contra a Espanha venceu o placar de 1-0. Foi um placar magrinho, mas a vitória numa Copa do Mundo é o que mais importa. Depois a Espanha enfrenta a Áustria, 3-0. Portugal, a Espanha venceu o placar de 1-0. Portugal ficando no meio do caminho. Aí depois a Espanha vence a Bélgica por 2-1. Vence a França por 2-0. Tirou a favorita, se credenciando para essa final de Copa do Mundo contra a Argentina. No caminho da Argentina, nessa Copa, a Argentina começou a caminhada vencendo a Argélia, 3-0. Depois, venceu a Áustria por 2-0. Teve lá os 3-1 contra a Jordânia. Nesses jogos aí teve o show do Messi, né? Destaque individual para o Lionel Messi. A Argentina venceu o Cabo Verde por 3-2. Aí já veio aquela... interrogação, já veio aquela certa desconfiança, porque passou com uma certa dificuldade. Mesmo aconteceu com o Egito, né? 3-2 para a Argentina. Contra a Suíça, a Argentina suou bastante para vencer por 3-1. Aí o pessoal diz, mas o placar, né? 3-1 não foi legal, não. Não, mas teve dificuldades, que a Suíça teve lá um embolou que foi expulso. A Argentina passa pela Inglaterra por 2-1 e se credencia para enfrentar a Espanha nessa final. Começar aqui pelo Haldeney. Dito isso, o Haldeney com números aqui até melhores para a seleção da Argentina, que não chegou a empatar como a Espanha, né, que empatou com o Cabo Verde. A Argentina chega com números melhores, levemente melhores. No futebol, a Espanha teve, sem dúvida, depois do empate contra Cabo Verde, jogos melhores. Qual é a tua previsão para esse jogo, Haldeney?
4: Acho que vai ser um jogo equilibradíssimo. É até difícil apontar uma favorita, mas se tivesse que apontar, eu penderia um pouco mais para o lado da Espanha. Embora eu veja a Argentina chegando, talvez até emocionalmente mais forte. Não que a Espanha não esteja emocionalmente forte, porque a Espanha bateu a França, a grande favorita. Uhum. Mas esse retrospecto da Argentina... talvez dê uma motivação, uma confiança, algo a mais nesse lado emocional para o elenco, para a comissão técnica. enfim, para todo mundo que faz a Argentina. Mas dentro de campo, acho que vai ser um jogo muito duro. É uma final em jogo único. Se cada fase do mata-mata já tinha esse drama de você não ter muita

0: A margem para erro, por ser um jogo único, como é em Copa do Mundo, no mata-mata. Na final, imagino que haja uma cautela ainda maior por parte das duas seleções, mas tem tudo para ser um grande jogo porque são duas grandes equipes, nenhuma chegou aí por acaso. Elas têm campanhas diferentes, mas com merecimento, né? Porque a Espanha tirou grandes seleções: Portugal, Bélgica,
1: Exato.
0: França.
1: França.
0: A caminhada da Espanha para chegar até
1: Mais
0: aqui foi
1: árdua.
0: dura, foi uma chave muito
1: Mais
0: pesada.
1: pesada, exato.
0: E do outro lado, uma Argentina que, em tese, quando a gente projetava ainda na fase de grupos, teria uma caminhada tranquila, fácil, né, com adversários bem mais acessíveis, teve uma caminhada pesada pelo contexto dos jogos. Sofreu para passar do Cabo Verde, sofreu para passar do Egito, sofreu para passar da Suíça. Sofreu para passar da Inglaterra também, embora contra a Inglaterra já fosse esperado, mas não dá para dizer que nenhuma das duas que uma das duas não mereceram estar na final. A Argentina, do seu jeito, com a sua garra que chamou tanta atenção na Copa, e o talento, lógico, isso pesa, né? Não é só de raça que se vence o jogo, tem que ter talento para transformar a raça em gol, em bola na rede. E a Espanha, uma campanha mais segura, também chega com muito merecimento na final. Acho que vai ser um jogo equilibrado, duro para as duas partes, mas repito o que eu falei: se tivesse que apontar uma favorita, eu penderia um pouquinho de nada para o lado da Espanha contra a Argentina.
1: Igor Moura. Dada a excepção do empate contra Cabo Verde, até uma final de Copa do Mundo com resultados convincentes. Como disse o Haldane aí, dispensa comentários. Se despachar uma França, uma Bélgica, né? Portugal, resultados expressivos. E a Argentina, dos resultados contra seleções de menor poder numa Copa do Mundo, até pegar uma Inglaterra, onde ele passa com dificuldades, mas passa e retoma aquela história da garra argentina, do futebol de raça. E esse jogo, Igor Moura?
2: Jogaço, jogo espetacular. Acredito que vai ser bem equilibrado, como o Haldin falou, 8 anos atrás. Esqueça o que aconteceu 8 anos atrás, no amistoso que a Espanha ganhou 6-1. A conotação é completamente diferente. O mundo é outro, são seleções completamente distintas. A seleção argentina que começou a ter essa aura ganhadora dela a partir de 2021, né? Naquela Copa América esvaziada da pandemia, ela ganhando da seleção no Maracanã 1-0, e a partir dali só subiu, só cresceu com aquela vitória sobre o Brasil, tirando o peso de uma geração que pagava por frustrações contínuas de gerações anteriores, né? O último título da Argentina havia sido em 93, numa Copa América no Equador. De lá para cá, a Argentina só sofreu de sabores. Enquanto o futebol de clubes eram clubes mais competitivos que os clubes brasileiros, até o Brasil começar a monopolizar a Libertadores da América, Copa Sul-Americana, principalmente Libertadores. Mas sobre o jogo de hoje e sobre as campanhas, é uma Espanha que está voltando a jogar o nível que jogou na Eurocopa que ela ganhou há 2 anos atrás. Aquela Euro que a Espanha teve o Rodri voando, fazendo uma Euro exuberante. Não à toa foi o melhor do mundo naquele ano, né? Muita gente reclamou que o Vini não foi, mas o Rodri fez uma temporada estupenda porque foi campeão de Euro e campeão também da Champions League com o Manchester City. É uma Espanha que volta a contar, mas não é a Espanha ainda, que tem a individualidade que ela tinha na Euro. Por quê? Porque na Euro que ela ganhou, ela contou muito com as individualidades de um Lamine Yamal 100% fisicamente e do Nico Williams na outra ponta 100% fisicamente. Nessa Copa, o Nico Williams está longe de estar 100%, ele teve uma lesão grave no Bilbao, e o Yamal teve uma lesão um pouco mais grave na musculatura, com 1 mês antes da Copa, 1 mês e meio. Eu estava até vendo esse jogo aqui mesmo na empresa, quando ele bateu um pênalti e machucou com a camisa do Barcelona. Tanto é que ele chega na Copa com controle de carga. Ele teve, antes da final, teve dia que ele não treinou. Só para você ter ideia do controle de carga que está sendo feito com o Yamal. Então, é uma Argentina na qual eu confio mais nas individualidades de um McAllister, de um Enzo Fernandes, de um Messi, é óbvio, de um Rodrigo De Paul, de um Lautaro Martínez, como aconteceu contra a Inglaterra, de um Julian Álvarez, que eu acabei de falar, que vem decidindo alguns jogos, contra uma França que preza mais pelo coletivo. O Dani Olmo faz uma grande Copa, o Pedri, quando entra, joga muito, o Rodri está voltando a jogar do nível que jogou antes da lesão gravíssima que teve, o Yamal, pouco a pouco engatinhando, vai voltando a jogar. Uma opção nova em relação à Euro passada, que é o Oyarzabal, que é um dos maiores jogadores da história da Real Sociedad e que encaixou muito bem ali naquele comando ofensivo. Para mim, um jogador que acrescenta mais a essa Espanha do que o Álvaro Morata, que durante

0: de muito tempo foi atacante dessa seleção espanhola. Enfim, cada seleção tem sua potencialidade. Se for para colocar na balança, sendo bem simplório, a Argentina tem melhores individualidades no momento. Eu vejo a fase da maioria dos atletas titulares da Argentina, uma fase melhor que a fase dos jogadores espanhóis. Porém, a gente colocando no liquidificador, batendo tudo, eu acho que o coletivo da Espanha entrega mais do que o coletivo da Argentina. E tem uma frase que muitos treinadores utilizam, o próprio Christian já usou aqui no Santa, e desde Christian até treinador campeão do mundo sempre falou, que o Ancelotti já falou isso.
1: Sim.
0: É, ataques bons ganham jogos, defesas boas ganham campeonatos. A Espanha sofreu um gol na Copa toda. Um, que foi aquele gol do De Ketelaer na vitória sobre a Bélgica.
1: Sim.
0: Foi um gol até defensável, foi um gol meio bambo, mas enfim, foi gol. A Argentina, ela fez gol em todos os jogos da Copa, a Espanha só não fez contra Cabo Verde, né? Curioso que as duas pararam no vozinha, né? É. A Argentina quase, no é tempo regulamentar, parou no vozinha.
1: Verdade.
0: E a Espanha parou no vozinha na estreia. Agora, é uma seleção espanhola que eu tenho mais confiança de que hoje pode sair intransponível. De que hoje pode passar o jogo sem sofrer gols pelo método, pela forma como vem jogando, o Cucurella jogando uma grande Copa, o Unai Simón também. É. Enquanto é uma Argentina que provavelmente ou vai criar boas alternativas ou vai fazer gol. E é uma Argentina, curiosamente falando, que quando é atiçada, quando ela está em um ambiente não propício para ela, quando ela está numa situação difícil de dar a volta, ela tem força mental para dar a volta. Por quê? Não tem um peso nas costas. Essa galera toda ganhou o Mundial, ganhou a Copa América, bicampeão. Verdade, então ela fala, gente, vamos botar pra aquilo aqui em campo e vamos jogar nossa vida.
1: Até porque aquela cobrança no Messi já não existe
0: tanto. O que der errado, né? Deu. O que der errado, exato, deu. Exatamente. A Argentina tá jogando nessa vibe. E quando você joga nessa vibe, você tenta um lance aqui mais complexo, você tenta um chute de fora que talvez o Enzo não tentasse se ele tivesse com uma pressão enorme na cabeça. Sim. Mas ele tenta contra a Inglaterra dar um chute, o Pickford pega. Bate o escanteio, ele tenta de novo um chute e a bola vai na gaveta. O Messi, cruzamento com a direita que ele tentou, isso é tipo de jogada de quem tá leve, de quem tá com a cabeça boa. E mentalmente falando, esse time da Argentina, ele é muito preparado para ganhar. Ele aprendeu e se acostumou a ganhar. Agora, é uma Espanha, capacidade atlética lá em cima, coletivamente acima da Argentina até, e é uma Espanha que também sabe ganhar, né? Não à toa, ganhou a Eurocopa 2 anos atrás.
1: É, vou até acrescentar um detalhe no que você falou. A Argentina se acostumou a ganhar e sabe sofrer, né, Igor?
0: Sabe.
1: Ela sabe, né?
0: Ela, assim, ela não.
1: Ela chegou a estar perdendo 2 jogos por 2-0 e vai lá e
0: tem gente jogo, que, né, sob pressão enfraquece.
1: É, verdade.
0: Tem, não só gente, seleções, clubes que sob pressão enfraquecem. A Argentina é o contrário. Essa geração da Argentina, tá? Eu tô falando dessa seleção argentina.
1: Sim,
0: pronto,
1: sim.
0: A seleção brasileira. 70% dos jogadores da seleção brasileira, sob pressão, eles caem. Eles enfraquecem. Alguns são frouxos, alguns não aguentam pressão, alguns se sentem obrigados a jogar pela seleção brasileira. O Rafinha chegou a dizer, não, vocês têm que entender que aqui a gente tá abdicando de férias. É difícil você abdicar de férias pra jogar.
1: Que piada, então, né?
0: Essa se dana, vai aproveitar suas férias na Europa. O
1: Rafinha é um dos maiores comédias de falas da seleção.
0: O Brasil, né? Ele precisa calado, de gente, né? O Brasil precisa de comportamentos parecidos com os desses jogadores da Argentina que sentem prazer em está jogando pela seleção argentina. Exatamente. E a gente vê que alguns jogadores brasileiros, eles jogam meio que sob pressão. Ah, eu vou lá jogar a Copa, mas poxa, é muita pressão, é muita. Então te dana, ué. Vai jogar só pelo clube. Eu tô cansado de ver jogador de seleção brasileira dando esse tipo de entrevista. E quando perde, respeitando a religião de todo mundo aqui, tá? Até porque eu acho que Deus, ele tem preocupações muito maiores do que um jogo de futebol. Quando perdem, quando o Mbappé perdeu para a Inglaterra, foi perguntado sobre o que, ele falou, olha, eu acho que taticamente a gente não foi bem hoje, eu acho que a gente errou aqui, a gente perdeu muito gol, eu não fui bem.
1: Perfeito.
0: Aí você vai para o outro jogador, pro Kane. Aí o Kane fala, poxa, a gente perdeu o contra-ataque, a gente começou a ser massacrado pela Argentina e não conseguimos mais devolver, pá, fomos pressionar, tomamos gol. Explicações técnicas e táticas do porquê da derrota. Foram perguntar para 3 ou 4 jogadores brasileiros, eles responderam, porque Deus quis. Pô, te dana, velho. Isso não é explicação pra ninguém, não. Pra mim, não é explicação, não. Isso, inclusive, é uma falta de respeito com a inteligência alheia.
1: Isso é verdade.
0: De dizer que o Brasil perdeu porque Deus quis. Deus tá contra agora o futebol brasileiro, entendeu? É isso que eu falo. É questão cognitiva, de inteligência, de não achar que o outro que tá ouvindo a entrevista vai satisfazer com esse tipo de explicação rasa como um pires. Então, eu acho que é essa diferença da Argentina e do Brasil. Não só a Argentina, tá? Outros
1: sim,
0: também.
1: Sim, sim,
0: cognitivo,
1: sim.
0: Criação e a maturação desde cedo. Criança, pré-adolescente, adolescente e adulto. Tem muito adulto na seleção brasileira, o Neymar também, inclusive.

0: muito adulto em idade e mentalmente falando pré-adolescente. E nas outras seleções não, são compostas por homens. E as atitudes dentro de campo e fora de campo, para mim, demonstram esse tipo de natureza.
1: Vou usar uma fala sua, declarações estapafúrdias. Gostou, Igor?
2: Gostei. Que legal.
1: Estapafúrdia, né?
2: O Rafinha, desculpa, eu tenho que falar, todo mundo já sabe disso, mas tem que ressaltar, o Rafinha deu essa declaração das férias. Teve aquela contra o jogo contra a Argentina, que foi o Rafinha também, né?
0: Disse que ia dar tapinha argentino.
2: Foi. Chegou lá
0: ia dar tapinha argentino. E ele, depois ele, ele saiu humilhado, né? O Brasil tava levando 4 naquele jogo. Quando ele tá sendo substituído, não chega um brasileiro pra peitar um argentino, porque era o Rafinha passando, ele tomava uma zoação do Enzo, exato. O Depol chegou querendo tocar no rosto dele, todo mundo abusando com o Rafinha.
1: Todo mundo humilhou, né?
0: Cadê? Dá o tapa agora. Você tá perdendo, vai cair no tapa aqui, tá perdendo a bola. Nenhum brasileiro, companheiro de Rafinha, chegou pra dar um empurrão no argentino e ter pelo menos aquela discussão ali, acalorada.
1: O que eles pensaram ali foi te vira, né? Dessa declaração
0: infame. Te lasca aí, te lasca. Então, isso também mostra o senso, né? Talvez de falta de coragem que tem uma grande parte dos jogadores brasileiros. Isso vem da base, tá?
1: Sim, sim.
0: Isso vem lá de trás.
1: Individualmente, por seus times, são leões, agora pela seleção, lamentável, né? Nossa seleção foi lamentável. É tema pra gente trazer aqui em outros programas do Domingo Esportivo. Ralf de Carvalho, até pela sua história aí de Copas do Mundo, que você tem acompanhado, de grandes seleções, de nomes que ficaram no meio do caminho, de seleções que não eram apontadas como favoritas, que chegaram à Copa do Mundo, a títulos. Qual é a tua previsão pra hoje, pra essa Espanha e Argentina, Ralf?
3: Rapaz, duas seleções que a gente tem que tirar o chapéu. Isso já dificulta. Uma decisão de Copa do Mundo é jogo sempre imprevisível, porque chegam de fato as duas que tiveram a melhor trajetória. Então, nesse momento aí, é jogo que se ganha no detalhe. Mas eu diria que, como conjunto, eu acho que a Espanha mostrou nessa Copa mais linearidade. Eu vou dar aqui um exemplo prático. A Espanha, ela antecipava até as escalações e jogo a jogo era praticamente o mesmo time. Só houve uma mudança que vai refletir agora na final, é de que o Fábio Ruiz ganhou a vaga do Pedri. Então, nesse caso, uma mudança apenas. Repare que isso é importante. Os mesmos jogadores apresentando, entregando aquele futebol brilhante que a gente sabe que a Espanha tinha e que era cotada como uma das favoritas ao lado da França, exatamente por isso. Então a França veio com esse conjunto mostrando que o forte, porque apesar de se destacar o Yamal, eu vi jogo que Yamal não conseguiu fazer cruzamento por causa da marcação específica no primeiro tempo, porque nesse jogo eu vi o primeiro tempo, vi o Yamal ser preso, mas a seleção jogou o futebol de sempre até sair a vitória, com muita regularidade. Já a Argentina, vocês sabem que a Argentina, ela oscilou na Copa, porque aqueles jogos que a Argentina ganhou de virada, ou que a Argentina começou perdendo e teve aquela reação que todos aplaudiram, comandada pelo Messi, foram duas partidas assim. Naquele momento, a Argentina teve que se utilizar do banco, principalmente do Lautaro Martínez, que saiu do banco para ajudar. Então, a Argentina, no jogo seguinte, já tinha mudança com relação à partida anterior, porque já botou gente no banco. E foi como que procurando, como o Brasil estava fazendo, procurando a melhor seleção. Agora, comandado por um cara que é líder, não pelo que fala, mas pelo que faz, que é o Messi. Então, comandado pelo Messi, a Argentina apresentou essa reação. Mas existe nesse futebol jogado, de virada, de crescer no segundo tempo, de estar tudo perdido e realmente tirar a vitória do nada, isso aí reside uma instabilidade. Como é que a Argentina vai começar esse jogo com a Espanha? Tem muito a ver, porque com a Espanha não dá para fazer aquela reação de virar no fim, de crescer, porque o Messi comandou. A Espanha tem esse futebol regular de conjunto que obrigatoriamente vai obrigar a Argentina a jogar com qualidade do início ao fim. Agora, eu vejo que todos têm seus destaques, né? Por exemplo, o meu não seria o Yamal, seria o Oyarzabal, digamos assim, na seleção da Espanha. Cada um tem uma visão para ver. Na Argentina,

0: sem dúvida que todos os olhos vão repousar sobre Messi. Mas quando eu digo isso desses jogadores aqui da Espanha, é porque o foco no início da Copa era o Yamal. O foco no início da Copa para a Argentina era o Messi, em cima de um nome. E está sendo até agora. Mas na Argentina o foco era Yamal e eu acabei gostando mais do Yazabal. Então, é para você ver como a Espanha, ela está distribuída a sua qualidade no elenco mais do que na Argentina, que caminha para posições individuais. Mas o jogo é equilibrado. Mas eu tenho um sentimento que vai dar Espanha.
1: Bem, deixa eu só girar aqui com os placares para saber os palpites aqui dos amigos. Haldane, o que você acha aqui?
2: Acho que vai ser 1-1 no tempo normal, 1-1 na prorrogação e vai ser definida nos pênaltis mais uma vez a Copa.
3: Só emoção. Rapaz, se for para os pênaltis, eu acho que a Argentina é campeã, então. Eu confio muito mais na decisão por pênaltis com o Dibu Martínez do que o Unai.
1: É mesmo, Igor?
3: É, confio.
1: Tá mais...
3: Claro, tem os batedores também, sim, né? Mas sim. É que o Dibu Martínez, nos pênaltis, ele é um danado. Ele, além de ser um grande pegador de pênaltis, ele consegue entrar na mente dos batedores, né?
1: Então você acha que vai para pênaltis?
3: Não. Eu acho que a Espanha ganha 1-0, tempo normal.
1: 1-0 é o placar do Igor.
2: Aliás, faz tempo... Ah, não. Em 18, a França ganhou no tempo normal.
3: 4-2 na Croácia.
2: Contra a Croácia. Aí, 22 foi pênalti.
3: Foi. 2014 foi prorrogação.
2: Prorrogação. 2010, prorrogação também.
3: 2010, prorrogação. Holanda e Espanha. O gol de Iniesta. 2006, o campeão foi a Itália nos pênaltis, em cima da França. 2002, o Brasil no tempo normal, 2-0 na Alemanha.
2: Ou seja, é raro decidir em tempo normal, né?
1: Eles se estudam muito, né? E normalmente vão ali pra...
3: São jogos equilibradíssimos. Se você olhar potencial de espanhóis e argentinos, são potenciais parecidos, né?
2: E de fato, no passado recente, o mais desequilibrado foi esse da Croácia, né?
3: A França 4-2, assim, foi um jogo muito aberto, até para uma final. Não estou acostumado a ver final tão aberta. Assim.
2: E antes da final, acho que todo mundo já esperava um pouco esse desequilíbrio, né?
3: É verdade. 4-2 na final de 18, foram 6 gols. E contando prorrogação na final de 22, foram 6 gols também. Foi 3-3, né? Argentina e França.
2: Verdade.
3: No jogo, maior jogo da história, talvez.
2: Para mim, um dos melhores jogos de todos os tempos.
1: Históricos de finais com prorrogação e muita emoção, né? E você, Ralf, o placar, qual que você acredita aí?
0: Eu também estou aí em cima de 1-0, 2-1, com a diferença mínima, assim, de um gol, mas acredito que vai dar a Espanha, com toda a malandragem do futebol sul-americano jogado pela Argentina. Mas isso é apenas um palpite.
1: Sim.
0: Futebol assim, nivelado, ou seja, cada um tem sua maneira de jogar, vai também do detalhe. Quem às vezes se ganha com uma cochilada, com uma bola, como isso aconteceu, mas é obviamente do futebol de grandes equipes.
1: Copa do Mundo, tudo pode acontecer, né? Um jogo só e se você observar a França...
0: Se Boris estivesse aqui, diria, tudo pode acontecer, inclusive nada.
1: Nesse caso, tudo, né?
0: Porque... não tem nada. Na Copa, o nada sai. Vai acontecer tudo.
1: Nesse caso, é uma grande final. Vamos fazer o intervalo e na volta a gente vai trazer aqui o futebol pernambucano. Muitas coisas aí acontecendo. Bastidores aí do Santa, do Sport, do Náutico. A gente comenta daqui a pouquinho.
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4: Uma e 39.
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4: Domingo Esportivo Debate continua aqui na sua Rádio Jornal, ao lado do Igor Moura, Raldinei Alves e Ralf de Carvalho. Vamos trazer logo o jogo do esporte aqui, né? Pra gente falar desse jogo de ontem. Placar de 2-2 da Ilha do Retiro. O esporte conseguiu empatar, conseguiu virar a partida. Só que já na reta final do jogo, tomou o gol do empate. E o Operário de Ponta Grossa se fortalece nessa caminhada da Série B. Houve uma reviravolta gigante, a gente falou sobre isso durante a semana. O Operário chegou a tomar meia dúzia do Náutico em casa. O Náutico caiu e o Operário subiu. O Náutico caiu, que eu digo assim, na tabela, viu, gente? Não caiu de divisão, não, pelo amor de Deus. O Náutico é o 14º com 21 e o Operário foi a 32 com o empate de ontem, permanecendo aí na terceira colocação. Bem, a análise é muito fria, né? Um time que começa... tentando atacar, o jogo até foi bom, a gente estava elogiando com o Ralf ontem, a pegada diferente, muita marcação, o Igor estava lá também com a gente e pôde comprovar isso, né? Um esporte diferente em campo, com a utilização de mais setores do campo, com demarcação também de território, pegada forte, um jogo diferente, pegou um time do Operário que era considerado um favorito aí na tabela com números melhores e de repente até conseguiu reviravolta na partida. O que é estranho, Igor, é essa reta final de jogo do esporte. Parece assim que, psicologicamente, alguns não têm o poder de administrar um jogo. Você está vencendo, tem aquele lado psicológico que vem e diz, não é para ser assim. Temos que tomar ou um empate ou temos que tomar um placar adverso. Tudo bem, eu estou fazendo isso aqui, né, apenas hipoteticamente falando, não é isso que significa que esteja acontecendo. A gente fala mais aqui do futebol do lado tático e técnico mesmo. E como é que a gente pode tratar essa partida de ontem, Igor, na tua visão?
6: A partida de ontem reflete muito o que é o momento do esporte como um todo nesses últimos dois meses, né? Entre a reta final do trabalho de Márcio Goiano, trabalho interrompido, e a chegada do Gilmar Dalpozo, um nome que eu... traria se não fosse o Dalpozo. Se fosse alguém que não fosse Dalpozo, com um currículo igual ao de Dalpozo, eu traria. Mas por ser o Dalpozo, eu não traria, sendo um diretor do esporte, porque eu tô indo contra boa parte, uma grande parcela da torcida do esporte, que não gosta do Gilmar Dalpozo. Eu acho que não era hora de você ir contra os anseios da torcida. Dito isso, o jogo de ontem, eu vou muito na

0: linha de raciocínio que Ralf teve no decorrer da partida e no pós-jogo também. Um primeiro tempo em que o Sport não teve grandes problemas para atacar. O Sport até criou chances. E foi assim contra o Botafogo de Ribeirão Preto. O jogo de ontem foi uma extensão do que foi contra o Botafogo. O Sport hoje ele não tem tantos problemas para atacar. É claro que ele precisa de um 10, coisa que o Dalpozo falou na coletiva. É claro que ele precisa de uma qualidade maior na sua ponta esquerda. Alguém que jogue mais bola do que o Marlon Douglas. Perdeu um gol claro ontem depois da falha do Coenu, né, no primeiro tempo. É claro que ainda algumas melhoras precisam ser feitas na fase com bola do Sport. Mas o grande problema, ao meu ver, do Sport hoje é na fase sem bola. É o Sport defendendo. O Sport defendendo é um pandemônio. Contra o Botafogo de Ribeirão Preto, o Botafogo de Ribeirão Preto ele usou e abusou das falhas defensivas do Sport. Quando eu falo defensivas, não estou falando só de dois zagueiros, os dois laterais e o goleiro, tá? Eu acho que o meio campo do Sport hoje trabalha muito mal na fase sem bola. Ontem, o Berto, o Neto Paraíba, o Vinícius Diniz, eles cansaram de carregar a bola com liberdade no setor central do meio campo do Sport, ali na intermediária, sem combate, sem ser combatidos. No segundo tempo, eu já gostei mais do comportamento do Sport, provavelmente foi uma cobrança, uma exigência do Dalpozo, no intervalo, para que o Sport fosse mais enérgico sem bola, porque era um Sport muito passivo, já tinha sido contra o Botafogo. Qual foi o resultado? Se o Sport não é um time ainda bem sincronizado para marcar, eu acho que o Sport não marca bem, pelo contrário, eu acho que o Sport ele tá, inclusive, piorando seu sistema defensivo e sua forma como defender. O Sport ontem ele usou e abusou da falta. Se o Sport não conseguia cortar a linha de passes, se o Sport não conseguia interceptar os passes em progressão do Botafogo, se o Sport não conseguia desarmar muito com seus atletas, o Sport começou a bater. E às vezes você fazer falta pode ser um artifício válido para você impedir que o adversário crie chance. No segundo tempo, quase todo foi assim. O Sport ele conseguiu deixar com que o Operário criasse menos até o gol de empate em relação ao primeiro tempo. Se o Operário teve 3, 4 grandes chances no primeiro tempo, no segundo, até sair o gol de cabeça do Vinícius Diniz, o Operário tinha tido uma chance só. Uma. Só que após o gol do Vinícius Diniz, que foi uma falha geral, primeiro porque deixaram o cara cruzar com liberdade, segundo porque o Vinícius Diniz correu da intermediária para a pequena área sem ninguém interromper, ninguém se colocar à frente para bloquear ou ninguém disputar a bola com ele, depois do 2x2, aí o Sport mostrou o que de fato é quando está atrás do placar. Porque o Operário ele não ganhou ontem o jogo por incompetência dele próprio. Era jogo pro Operário sair com 3x2 a seu favor. Porque quando sai o 2x2, o time do Sport, que mentalmente já é um time com problemas, é um time que se desconcentra muito rápido em tudo. Vamos lembrar aqui, o Sport desconcentrou contra o Fortaleza na Ilha. Você vai lembrar daquele jogo que o Sport faz o 2x0, 2x1 lá. Sim. E aqui perde por 2x0 pro Fortaleza. Perde por 2x0 aqui, com o gol do Vitinho, e o Sport mentalmente muito frágil, que desconcentra em alguns recortes de jogo e perde pontos preciosos por conta dessa falta de concentração que atinge o Sport vez ou outra. E ontem foi assim. Quando o Sport toma o 2x2, aí os jogadores vão de todo jeito pro ataque, vão tentar fazer o 3x2 de toda forma, e o Operário perde duas chances, agora duas chances claríssimas. Uma dela, do Felipe Augusto, sem goleiro debaixo dos três paus. Foi absurdo aquele gol perdido, talvez o mais perdido de toda a Série B. Então é um Sport que tem muitos problemas, não são alguns problemas para serem resolvidos. E o Alexandre, ter o Dalpozo como treinador, não atenua. Ele potencializa esses problemas, porque ninguém vai ter paciência com o Dalpozo. A torcida do Sport não vai ter essa paciência e o Dalpozo não está conseguindo entregar em tempo rápido, num tempo hábil, em 3, 4, 5 jogos, ele tem 3 jogos no comando, resultados e melhora de performance. Então eu já começo a imaginar aqui, se o Sport perder em Goiânia para o Goiás, coisa que seria completamente natural, principalmente porque o Sport está todo desfalcado, quarta-feira, a batata do Dalpozo já vai começar a assar no próximo jogo do Sport em casa na Ilha, depois de enfrentar o Goiás.
1: Ralf, o Igor citou aqui o Marlon, né, que teve aquele gol perdido. Além dele, teve o Felipinho, teve também o Perotti, ou seja...
2: Foram muitos.
1: Foram muitos, né? Foram muitas chances criadas e não finalizadas. Isso também pesa para um time que quer o resultado em casa, que de repente não faz o placar. Você mesmo falou sobre isso ontem, né, Ralf? Vem aquela velha temática do futebol. Quem não faz, leva. E o Sport tomou esse gol do empate na reta final da partida, Ralf.
2: Olha, Alexandre, o técnico, o Dalpozo, ele chegou há pouco, 3 jogos, não ganhou nenhum. Mas ele está detectando. A gente ouviu no vestiário que ele... ele delineou os defeitos do Sport, falou até em posição que eu considero importante, que o Sport não tem um bom jogador há muito tempo, que é um meia. Ele quer um meia clássico, ele quer um meia que arrume, que segura a bola na frente, que o Sport não tem. Então, o Sport tem ponta de lança, não tem meia. Então, veja, eu vejo o que ele está começando a ver agora no Sport, três defeitos apresentados ontem. Primeiro deles, o Sport marca mal. Dentro da Série B, o Sport está incluído entre os cinco que marcam mal. Então, marca mal, cria pouco, não tem criatividade, talvez por falta desse meia, e não tem a aplicação nas finalizações. Então, marca mal, cria pouco, finaliza mal. O Sport tem esses três defeitos que estão lhe atrapalhando profundamente. Tem uma virtude, o time tem poder de reação, mas se faltam as outras coisas, como finalização, aí atrapalha. O poder de reação, ele fica no que nós estamos vendo aí. Reage, mas não ganha jogo, porque está correndo sempre atrás do placar. O primeiro gol exemplifica essa história do marca mal. O primeiro gol do jogo, que foi do Aylon, do Operário, a bola veio lá de trás do campo do Operário, foi entregue a um cara que fazia a transição, porque na astúcia do futebol, Filipinho o tirou de campo. Então, o jogador Berto, da equipe do Operário, pegava a bola, passava numa velocidade alucinante, ia lá na frente para ver se finalizava. Aí, no caminho, ele conseguia dialogar com Caio Dantas, tocava dentro da área, trabalhava um pouco a bola e depois ele passou para o Ailô, que fez o gol. Eu fiquei olhando. Não, ninguém marcou ninguém da bola vindo lá do lado direito da defesa do time do Operário até chegar dentro do gol do Sport. Todos os marcadores, é só ver o vídeo, os marcadores cercam, até abrem os braços como quem vai abraçar o que está com a bola. Então, eles não dão bote. E a prova disso, da marcação ruim, está no meio campo também, e principalmente no meio campo. O Igor citou aí o artifício de matar os contra-ataques. A jogada no carrinho, na falta, segurando. O Filipinho machucou o Berto porque estava querendo matar a velocidade de contra-ataque. Matou a velocidade, mas não conseguiu tirar a bola. Não deu o bote para tirar a bola. Ele aí meteu a mão no ombro, pelas costas, não foi por cima, no ombro esquerdo do jogador, do Berto. E ali, automaticamente, criou um estiramento, talvez, no ombro. O cara não pôde mais jogar, teve que sair. Ele ainda voltou para campo, mas teve que sair. Então, isso é falta de recurso. Ninguém desarma. Faz falta, ao invés de desarmar, de tirar a bola, de roubar do adversário. Está faltando ladrão de bola no meio-campo do Sport. Aí você vai para a defesa. A defesa até hoje muda. Era a Ju, passou por Zé Lucas, né? Zé Lucas.
1: Você fala foi do mudando. Sistema defensivo?
2: Agora está com Benevenuto e Abraão.
1: Ah, sim. A defesa foi Zé Marcos, né?
2: Aí
1: foi
2: Zé Marcos, a Ju. Né? É porque tem outro Zé, que é o Zé Gabriel.
1: O Zé Gabriel é o volante, né?
2: É. Então, veja, o que tem se firmado é Benevenuto. Tem se firmado como titular. Uhum. Mas o companheiro dele tem sido alternado. Agora está o Abraão. Porque com o Gilmar chegar, já vinha identificando a fragilidade defensiva. E ele disse que precisava procurar um novo miolo de zaga para o Sport. Começou ali. Mas o meio campo do Sport, a gente elogia muito, mas o meio campo do Sport dá passe errado em quantidade acima do aceitável. E realmente é uma vez ou outra que dá o bote. Quando pega um jogador habilidoso, do tipo que sabe proteger a bola, o meio campo começa a fazer falta. Então é isso, precisa melhorar. Precisa contratar um volantão que seja xerife ali na cabeça de área, um primeiro volante, e que tenha senso de cobertura para não dar buraco nas costas dos laterais. Então tudo isso o Sport vai ter que fazer agora no mercado. Mas será que está contratando certo? É isso aí, o jogador ideal para a posição. O Sport precisa desse meia, que está aí, do volante. O Sport trouxe o Luizinho, nós vamos ver ainda, como lateral. Tem o caso também do ataque. O ataque, ele tem Barleta e Perotti, acho que são dois jogadores que continuarão titulares, mas não tem um ponta que pode ser que jogue nas duas para jogar. Então, isso é que tem que correr atrás também. O que tem em casa não dá conta, não deu. Já foi dispensado um, foi embora, arranjou o negócio. Então, esse caso mostra que o Sport, ele pode melhorar. Mas para melhorar tem que contratar, lamentavelmente tem que contratar. E mais duas palavrinhas sobre o jogo de ontem. O Biel fez o gol de empate. Jogou a melhor partida dele para mim no Sport, como no plano ofensivo basicamente. E ele fez esse gol, mas logo em seguida perdeu uma chance de fazer por duas vezes. Bola que ele chutou, deu rebote, o goleiro cortou, ela veio, chutou de novo. No segundo tempo também teve de cara pro gol.
1: É mesmo, o cara do Biel, a gente esqueceu aqui, né? Marlon, Filipinho, Perotti e Biel também perdeu o gol, né?
2: Perderam, eu fiquei olhando um por um, é impressionante como perde. Então eu fiquei imaginando, por que acontece isso até com o Perotti, que é um artilheiro? E no Perotti é aceitável, porque o artilheiro não faz 10 gols numa partida, senão o jogo ganhava de 15 a 0, um jogo ele faz, outro não faz, é pela regularidade, ele sempre está fazendo gol. Mas os outros jogadores, todo mundo colocando tudo no bolo, o time do Sport tem uma espécie de bloqueio na hora de chutar. A bola de Filipinho, se lembra que jogada linda, ele tirou o zagueiro até caiu, ele ficou de cara pro goleiro, chutou no braço do goleiro. Todos chutaram em cima. Por isso que eu digo, se verificar o vídeo, vai ver que o Sport precisa é da tranquilidade que Romário tinha dentro da área. Isso pode ser traduzido em falta de qualidade, mas pode também se melhorar com treinamento, com exercício, inclusive no campo psicológico. Trabalhar o cara para ser frio dentro da área. Porque tem jogador... Eu, por exemplo, só para terminar, eu, por exemplo, ouvi de um jogador aqui que estreava no Náutico, era da base aqui do Santo Amaro, foi a grande sensação do ano no campeonato estadual, o Duque era o treinador do Náutico, e ele foi jogar em Belo Horizonte, e o jogo do Náutico era contra o Cruzeiro, e ele teve a melhor oportunidade do jogo. A defesa do Cruzeiro se adiantou na hora que a bola foi lançada nas costas, ele acompanhou e chegou na bola, os zagueiros ainda estavam longe dele, ele com o goleiro na frente era para escolher. Ele bateu na bola de tal ordem que a bola quase derruba a bandeira de escanteio e estava na marca do pênalti. Aí eu fiquei curioso quando cheguei no hotel, perguntei para ele, era a estreia dele no time titular. Aí ele disse para mim, não vou dizer o nome dele, que eu encontro ele de vez em quando. Então é o seguinte, ele chegou, virou para mim e disse, olha, quando eu entrei na área, eu estava vendo tudo, mas quando a bola chegou no meu pé, eu não enxerguei nada na frente. É o emocional, perdeu o gol por isso. Então, acontece isso também, mas não acredito que no estágio atual dos jogadores rodados do Sport aconteça de dar essa escuridão na vista. Eu acho que é afobação que o próprio técnico traduziu na entrevista do jogo anterior, naquele empate com o Botafogo, dizendo que o Sport estava, digamos, numa ânsia demais. E o pecado era aquele excesso dele de fazer o gol. Então o Sport quer fazer o segundo gol antes de fazer o primeiro. E acaba perdendo tudo. É isso que a gente está vendo. Um bloqueio na hora de definir. Porque só chutam em cima do goleiro. E todo mundo sabe que tem os dois lados para botar. É frieza para meter no canto vazio.
1: É, ouvindo as explicações do Dalpozo, Haldinei, ele até num tom ali meio que desabafo, mas sorrindo, né? Ele não falou com raiva, não falou chateado, não. Ele disse que não adianta trocar treinador de 3 em 3 meses, de que tem que ter paciência, porque o trabalho está no início e tal. Fez algumas explicações da partida, obviamente lamentou os gols perdidos, mas ele fez questão de frisar esse ponto que é o treinador. Por quê? O Dalpozo mais uma vez foi xingado, né? Foi parte da torcida lá hostilizou o Dalpozo.
0: Tem sido assim desde que ele foi contratado.
1: Tem sido assim. E com as substituições, alguns até lamentaram ele não ter optado por alguns jogadores novatos que ficaram no banco. Teve lá o Hernandes, né, que entrou na reta final da partida, pouquíssimo tempo de minutagem e só. E ele fez pouquíssimas opções. O que é que você achou dessa fala do Dalpozo e da partida num todo nesse placar de 2-2, Haldinei?
3: Mais um resultado frustrante para o Sport, pela reação que consegue no jogo, né? Foi um roteiro até parecido com o jogo contra o Botafogo. É, o Sport consegue o mais improvável, o mais difícil, que é sair atrás

0: e virar o jogo, ficar na frente do placar, parecia que ia vencer a partida, e aí toma um gol no final, gol que acaba sacramentando o empate. É importante não perder, mas em casa seria importante vencer. E isso está até afastando o Sport do G6, né? Já são 3 pontos de diferença em relação ao G6. Um jogo dificílimo que o Sport vai ter pela frente contra o Goiás, que também está brigando por G6, vai ser um confronto direto, jogo fora de casa. Goiás vai ser uma equipe que vai gerar dificuldade para o time do Sport. Então, falando sobre o jogo, foi frustrante para a torcida do Sport que aconteceu ontem na Ilha, principalmente pelo fator casa e pelo contexto que o empate aconteceu. Sobre o Dalpozo, acho que a fala dele ela é natural na posição de treinador, né? Eu imagino que o Dalpozo já sabia da pressão a mais que ele receberia por ser Gilmar Dalpozo quando chegou no Sport. Ninguém é bobo, todo mundo lembra da última passagem dele aqui no Sport, o quão problemática foi a recepção da torcida com o treinador. Então, acho que ele já estava ciente disso. Imagino e espero que a diretoria tenha contratado ele sabendo que essa poderia ser uma consequência caso os resultados não viessem logo de cara. Então, foi uma coisa que eu diria que já era esperada quando o Dalpozo foi contratado. Se ele não vencesse os jogos quando chegou, assim que chegasse, essa pressão iria existir. E agora a diretoria está pagando o preço disso. Por isso que eu espero que eles tenham trazido o Dalpozo com muita convicção a ponto de ter coragem agora, ter pulso para enfrentar a pressão que ele está sofrendo e vai continuar sofrendo da torcida até
1: só para ilustrar o que você
2: está
1: dizendo
2: isso, desculpa, Ralph Haldane, Alexandre, sobre isso, a oportunidade ideal da gente descobrir vai ser amanhã. O João acaba de colocar no nosso grupo de trabalho aqui que o Matheus Souto Maior, presidente do esporte, vai estar no fórum esportivo de amanhã aqui na Rádio Jornal. Então, vai ser uma grande oportunidade, né, Ralph?
3: É bom debate.
1: Sem dúvida.
3: Vai ser legal.
1: Agora, olha, ontem, mas tem coisas que ultrapassam o normal, né? Ontem tinha cartaz, a televisão mostrou cartaz pedindo a saída de Dalpozo e a contratação do Sosso. Então você vê, o cara está no terceiro jogo tentando consertar um time que já vinha perdendo, não foi em razão dele ter montado, porque ele não montou o Sport. Então não tem também paciência, ou é a questão da empatia. O torcedor não vai com ele. Ele pode ser o maior treinador do mundo, mas o torcedor do Sport não comprou a ideia de Dalpozo, não vai com a cara dele. Então, se Dalpozo tivesse ganho o jogo, aquela placa estaria lá do mesmo jeito, pedindo o Sosso.
3: É difícil.
2: Eu acho curioso, Alexandre, amigos. Eu até considero que o Sport, desde quando colapsou a era Anderson Moreira, que foi em 2023, de lá pra cá, o melhor futebol que o Sport jogou em qualquer momento foi naquele lapso que durou um mês e meio, do Sport de Mariano Sosso, quando o Sport quase eliminava o Atlético Mineiro do Gabriel Milito na Copa do Brasil.
3: Sim.
2: Aquele futebol que o Sport jogou naquele momento ali, com Alan Ruiz, com Tite Ortiz, o Barleta vivendo uma grande fase, enfim, aquele Sport do Sosso, talvez tenha sido o melhor recorte de futebol do Sport de lá pra cá, até aqui agora, nessa fase Gilmar Dalpozo. Agora, eu acho que foi um tempo muito curto para o torcedor ter tanta saudade de um Mariano Sosso, que tem suas virtudes, agora tem também muitos defeitos. E um desses defeitos, e olha que eu disse ao presidente do Sport na época, em ligação telefônica, cobri o Sport na época, quando o Sosso foi demitido, eu disse pro Yuri Romão, que eu falei, olha, presidente, eu acho que vocês estão errando. Eu não demitiria o Sosso agora, foi depois de um empate com a Chapecoense, em Chapecó 1-1, em que o Sport dominou o primeiro tempo e no segundo tempo a Chapecoense foi um avalanche para cima do Sport. Foi 1-1 o jogo, o Sport fez um segundo tempo lamentável. Agora, era o Sport que estava todo desfalcado, todo cheio de ausências importantes do time, e vários jogadores voltariam depois de uma sequência, no início da Série B, mas não. Demitiram o Sosso, trouxeram o Guto Ferreira contra a vontade da torcida, a passagem de Guto durou um mês, até que Pepa chegou e conseguiu colocar o trem nos trilhos e subiu aos trancos e barrancos. Ok. Agora, eu acho que o que Sosso mostrou aqui no Sport não foi um trabalho maravilhoso bastante para ter placa para ele na Ilha do Retiro pedindo a volta dele, gente. Principalmente porque o Sosso acabou de ser mandado em

0: fora do Defensa e Justiça, com 8 derrotas seguidas, tomando 4-0 de todo mundo, pô. Então, eu acho que a gente não tá falando de Menotti, não é Bilardo, não é... Nem Bielsa, você tá aqui, porque Bielsa também tem poucas... A gente não tá falando de Simeone, não. A gente tá falando de Mariano Sosso, que é um treinador com virtudes. Agora, se ele não fosse argentino, não tinha metade dessa paixão inexplicável da torcida do Sport pelo Sosso, pô. Ele fala castelhano, é argentino, e é claro que há um carisma talvez a mais, uma paixão a mais por ser um treinador argentino, e isso, quer queira ou não, traz um pouco mais de grife numa contratação. Agora, onde é que o Sport hoje está mais falhando? Defensivamente. Qual o maior defeito de Mariano Sosso como treinador? Os times dele levarem muito gol, pô. Como é que um treinador que historicamente não resolve sistemas defensivos vai chegar e vai entregar ao Sport a solução dos problemas que, nesse momento, são maiores defensivos do que ofensivos?
1: É, ô Igor, toca só nesse, pra conectar a tua fala.
2: Ninguém pede o Jair Ventura de volta, né?
0: Pois é, porque Jair Ventura é brasileiro.
1: Olha, vejam que coisa curiosa. Viu, Ralf? Ouça essa daí, Ralf.
0: E nem viria, né? Do Vitória agora ele não vai.
1: O Igor tá trazendo, bem, viu, Haldane, Ralf e Igor? Veja que coisa curiosa o Igor trouxe pra gente. A história do Mariano Sosso no Sport foi a seguinte. 41 jogos durante o ano 2024, 22 vitórias, 10 empates e 9 derrotas. Ele alcançou um aproveitamento de 61,7%. Vamos lá. Sabe qual foi a história do Márcio Goiano, recentemente? 63,64%. Ao todo, na passagem do Márcio, 22 jogos, 12 vitórias, 6 empates e 4 derrotas apenas. Mas o pessoal quer o Sosso. Veja que coisa interessante. O Igor falou uma coisa, viu, Haldane, muito pertinente. É o nome, é o país... por comandar clubes sul-americanos que disputam Sul-Americana, Libertadores e tal. Pesa muito isso, né, Haldane?
3: Ele é elegante, né? Fala bonito.
0: E é gente boa, é gente boa. Eu tive no próximo.
3: Ele participou
0: do fórum, a gente conheceu. Nos treinamentos ele fazia reuniões com a imprensa pra mostrar as decisões dele em campo. Ele é gente boa, é um cara legal. Não tenho nada contra o Sosso agora. Eu só não entendo essa paixão, assim, platônica pelo Sosso sem ele ter feito um trabalho, pelo menos metade do que o Anderson fez. Anderson Moreira, também, que eu detesto como pessoa. Mas assim, agora o trabalho que Anderson Moreira fez foi muito melhor do que o do Sosso. Eu tô falando em trabalho. Sim, eu quero ver o Sport ganhando o jogo. Seja com cara gente boa, seja com cara chato.
1: É porque o lado pessoal dele não
0: interessa. Eu quero ver o Sport bem. É. Eu acho que um Anderson da vida traria mais soluções do que o Sosso, pô.
1: Esse é um debate muito bom, né?
2: O treinador do sonho do Sport está liderando o campeonato da Série B. É um bom treinador. Começou na Ilha. Toda vez que há uma vaga, toda vez que se pretende mudar treinador, ele é consultado, mas não sei por que razão ele não quer voltar ao Sport. É o Eduardo Batista, filho do Nelsinho. Nelsinho que tem uma história no Sport. Esse título de Copa do Brasil, Nelsinho comandou
1: o Sport. Ralf, Eduardo... mas ele falou também, né? Ele disse que é o projeto, ele disse que não tinha interesse em abandonar o projeto que ele tem hoje.
0: Ele,
1: né?
0: Desempregado, eu acho que ele viria.
1: É, exatamente. Agora...
2: Todo time tem um projeto quando começa. Todo treinador fala no projeto. Quando o projeto não dá certo, ele sai. Quando dá certo, ele...
1: Eu tô com o
2: Igor. Ele negocia pra ganhar mais.
1: Eu tô com o Igor. Se ele tivesse desempregado, ele aceitaria.
0: Agora, o projeto dele tá bem, né, Ralf? Ele é líder da Série B, pô.
2: O time dele é 36 pontos. É um primeiro colocado isolado. E é bom treinador. Eu conheço Eduardo Batista do tempo que era preparador físico e que ele já falava, conversando comigo, que o objetivo dele, até de brincadeira, um cara que amigo dele, que mora aqui no Recife, dizia, rapaz, você tem que dar uma ajuda, tem que dar uma força para ele virar treinador. Eu falei, ele é que tem que negociar com o clube. Eu vou indicar ele para treinador sem ele ter sido. Então, teve tudo isso. Então, quando ele virou treinador, ele já mostrou que tinha qualidade. Tanto é que foi para o Palmeiras. Só que foi prematura a ida dele para lá. Ele deveria ter amadurecido mais, pegar as malícias de grandes jogadores e tudo mais. Mas ele tem conhecimento profundo, aplica bem, sabe transmitir para dentro de campo. É a prova, agora, a situação dele com o Criciúma.
1: Bem, antes que a gente feche aqui o assunto esporte...
3: Ô Alexandre, diga lá, só para acrescentar essa questão do treinador. Só esse debate que a gente está tendo aqui já mostra a situação de Dalpozo, né? É, o cara acabou de chegar, tem três jogos,

0: E a gente já está falando de nomes de outros treinadores. Isso é muito representativo.
1: É absurdo, né?
0: É, eu diria que não é nem só pelos resultados em campo, mas pelo clima, né? Pelo contexto que ele chegou no esporte. Olha esse debate que estamos tendo.
2: Dentro da cultura, ele já vai com 3 jogos sem vencer.
3: No Twitter, um torcedor do esporte, o Henrique Moura, já mandando um abraço, agradecendo a audiência, ele fala algo que é muito pertinente, que é quando acrescenta o nosso debate, é maravilhoso. Ele fala e acrescenta. Ele falou: por outro lado, a virtude de Dalpozo sempre foi a defesa. Os sistemas sólidos. E a média do Sport dobrou com ele. Sport perdeu, tomou 1 do Criciúma, tomou 3 do Botafogo e 2 ontem do Operário. Então é um debate. O problema tá em treinador mesmo? Talvez não, porque com o Márcio o Sport tava aumentando a média de gols sofridos, né?
0: Exato, exato.
3: Com o Roger, o Sport tomava muito gol. Com o Dalpozo, tá tomando o dobro. Aí com o Soso, não sei se vai resolver. Com Jair Ventura, não sei se resolve. Com o Fábio Capello, não sei se resolve. Talvez seja peças
1: que o Sport tem.
2: Talvez com o Jair resolvesse, que ele botava 10 na defesa, tudo zagueiro. Agora, o que acontece é que todos nós estamos criticando aí os jogadores do esporte por falta de pontaria, por falta de criação, porque os meias do esporte não sabem criar, por falta de volante que destrua e falta de zagueiro que não deixa o centroavante sozinho na área. Então, o problema está no time primeiro, para depois se questionar o treinador. Mas como o futebol brasileiro tem uma cultura que está sacramentada, que é de superar 3 partidas já entrar na guilhotina e com 5 partidas chega ao limite. 5 partidas sem vencer é a média do futebol brasileiro para admitir. Então o treinador sai pela cultura e não pelo trabalho dele.
1: É, imagina o Hélio e o Guilherme, né? 8 jogos. Aí é que. Mas tem o lado da diretoria, né?
3: Hélio, a gente fala já sobre isso. A gente vai falar mais agora. Hélio e Guilherme é uma situação que é bem diferente, né? Assim, é bem
1: diferente. É porque o lado gestão, né?
3: Eles são bem peculiar. É bem peculiar e único no futebol brasileiro. A do Dalpozo, não. É mais do mesmo. Agora, verdade. Quando a diretoria do esporte, o Matheus Soutomaior vai. Repito aqui, porque a audiência é rotativa. O Matheus Soutomaior, presidente do esporte, vai estar aqui amanhã no Fórum Esportivo, das 8 às 10, na Rádio Jornal com o João e com o Haldner. Mas quando há uma escolha da diretoria em trazer o Dalpozo, eles meio que compraram a briga. Eles acreditaram mais na capacidade do Dalpozo de reverter a situação, mesmo a contragosto da torcida, do que foram naquela do que eles preferiram. Não, vamos deixar. Eles escolheram o Márcio Goiano muito por conta da onda também da torcida. Tava bem, deixa ele, deixaram, fizeram correto. Dessa vez não. Eles falaram: porra, o cara acabou de subir a Chapecoense, o cara vem numa grande fase. Vamos dar uma chance para Dalpozo e a gente compra a briga do Dalpozo. Só que tem um problema. O Dalpozo, ele não está entregando resultado e a performance está igual ou até pior do que era na reta final da fase Márcio Goiano.
2: Mas eu acho que se derem jogadores a Dalpozo, ele vai consertar. Porque ele falando, e ele tanto fala como faz a prática, né? Ele falando, você vê que ele está citando os pontos que o esporte precisa realmente consertar. Então, quando o treinador tem convicção do que está errado, e fica mais fácil esperar que ele conserte.
1: É isso. Bem, sobre o Zé Lucas, a gente não tem muito o que comentar, porque está em negociação, né? E agora o Cruzeiro entrou na parada. A gente vai falar muito mais aqui na programação durante a semana, até quando se concretizar uma negociação. Antes Flamengo, futebol europeu, agora surge o Cruzeiro, que tem muito dinheiro e pode contratá-lo. Mas quando fechar, a gente comenta muito mais aqui na programação da Rádio Jornal.
3: A gente debateu isso na sexta, né? Sobre gestão de carreira de Zé Lucas. Eu acho que no Cruzeiro é uma gestão de carreira melhor que a do Flamengo.
1: É melhor,
3: ele tem mais espaço para jogar no Cruzeiro do que no Flamengo. O Cruzeiro costuma utilizar mais jovens do que o Flamengo atual, porque o Flamengo tem muita bala na agulha. Não tem problema, provavelmente, de pagamento para o esporte, de calote. Porque eu até disse ontem na jornada, e repito, Pedrinho BH, lá, dono do Cruzeiro, se jogar o dinheiro dele no inferno, apaga o fogo. É dinheiro assim que é difícil até contar. Ele é muito, agora é muito rico mesmo, o Pedrinho BH.
1: Verdade.
3: E outra, ele vai querer agora estruturar o Cruzeiro também de baixo para cima. O que é que eu quero falar? Colocar jovens com potencial de venda para ele no futuro talvez recuperar ou reinvestir. Então, acho uma boa. No Brasil, talvez seja um dos melhores caminhos a serem seguidos do Zé Lucas e do Sport vendê-lo para o Cruzeiro.
1: Se eu não me engano, ele já tem 3, né, Igor? Na idade da faixa do Zé Lucas, né? São 3 jogadores lá no Cruzeiro.
3: No Cruzeiro, são mais. Né? A base do Cruzeiro trabalha muito bem. Ele acabou de contratar o PEC, né? Gastou 10 milhões de euros, mas exatamente. O PEC é ponta. Veio dos Estados Unidos, vinha muito bem no Los Angeles Galaxy, né? Ex-jogador do Vasco. Mas, para jogador jovem, ele abre o bolso. Que ele não
1: quer. Ele está contratando para negociá-los.
3: E ele está aprendendo também, porque ele estava gastando muito.

0: muita grana com jogador veterano que não vale a pena. Exato. Gabi, por exemplo. Quanto é que ele não pagava no Gabi?
1: 3 milhões.
0: Valia a pena? É. Não valia. Então vale muito mais a pena investir num jovem atleta com potencial de venda e um reinvestimento do que

0: Ralf, você acha que o Mattson mereceria mesmo sair ou não?
1: Olha, o Sport pode conseguir melhor que o Mattson. Só não sei se o que foi contratado vai entregar mais do que ele. Agora, o Mattson jogava melhor do que o Pussy. A gente gosta de promover muito a prata da casa e apoiar. Eu acho importante, acho que o Pussy tem qualidade, mas não tem ainda regularidade. Ele oscila na partida. E o Mattson era mais regular até pela experiência. Então, o melhor lateral que o Sport tinha era o Mattson. Mas que pode se encontrar alguém jogando melhor que o Mattson, pode. E o Sport está tentando aí com a vinda desse lateral que veio do Vitória para cá.
0: Igor, injustiça ou não deu para ele mesmo? O que é que você acha?
2: O Mattson?
0: Sim.
2: É porque é o seguinte, é uma conta. O Mattson estava entregando o que se espera dele? Eu acho que ele não estava nem comprometendo tanto. Uhum. Agora, eu esperava o futebol melhor do Mattson quando ele foi contratado. Questão de custo-benefício. O Mattson, ele vem com um patamar salarial, acredito eu, alto para um padrão Série B.
0: É mais por isso,
2: né? Ele vinha jogando a Série A, mas não vinha entregando o que o pagamento mensal dele, o salário dele, exige. Então, se você tem o Augusto Pucci, que joga quase no mesmo nível do Mattson, inclusive ontem eu achei que o Augusto Pucci jogou mais que o Mattson contra o Botafogo de Ribeirão Preto. Uhum. O Augusto Pucci entregou mais, participou diretamente do gol do Biel, gostei mais da participação do Augusto Pucci. Você traz o Claudinho, que ainda não estreou. Puxa, você vai ficar com três laterais? Eu acho que seria desnecessário, principalmente porque o Sport daqui para o final do ano vai ter apenas a Série B para disputar. Então, você vai ter que tirar um. Quem é que você vai tirar? Vai tirar o mais caro ou com custo-benefício menos interessante para o clube. Se é para sair um, que saia o Mattson, porque o Claudinho é mais jovem, o Claudinho ele está mais acostumado e habituado à Série B, apoia melhor do que o Mattson no futebol.
0: Esse é o raciocínio, Raulzinho, mais pelo custo-benefício mesmo?
3: Também acho que é por aí. A chegada do Claudinho, ela já dava um indício de que o Mattson não iria ficar, né? O Claudinho chega justamente porque o Mattson não entregou, e entre ele e o prata da casa... pesa para quem vem de fora.
0: Vamos fazer um intervalo. A gente volta já já para falar aqui do Santa Cruz.
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2: Duas e 18.
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2: Seguimos aqui no Domingo Esportivo Debate, trazendo agora o Santa Cruz para a gente comentar um pouquinho dos bastidores. Uma semana movimentada sem futebol, mas nos bastidores bastante movimentada. Durante a semana a gente noticiou aqui o Marquinhos, né, que está indo embora, recebeu proposta lá para deixar o Santa Cruz, e um atleta que pediu rescisão indireta cobrando 1.100.000, que é o Quirino. Os números não são bons do Quirino como jogador, são baixíssimos, o aproveitamento dele não é legal, mas é um direito do atleta de reivindicar o que ele tem dentro do clube, no que foi prometido. Aliás, o que chama a atenção são as cifras mensais do Quirino, né? O quanto ele arrecadava do Santa Cruz ou não arrecadou, porque ele está cobrando 1.100.000, então isso aqui tem muitas pendências, mas chama a atenção de quem fechou esse contrato com o Quirino, sendo um atleta caro, mas entregando pouco para esse time que tem aí umas dificuldades, umas não, inúmeras dificuldades na Série C do Brasileiro.
4: Quando o Quirino veio, o executivo era Arley, né?
2: Era Arley.
4: Com um salário até o fim do ano de 95 mil mês, Quirino.
2: É. Aí com a ajuda, né, tem outro que é pro aluguel, né, dá mais de 100 mil, né, ultrapassa os 100 mil, né?
4: Sim, porque tem a moradia, né?
2: A moradia, né?
4: Que gira em torno de 4, 5, 6, a depender do atleta.
2: Exatamente. Bem, eu vou aproveitar a tua fala logo, Igor, eu queria que você falasse um pouquinho desse momento dos bastidores. Sempre quando o clube tá bem, algumas imperfeições também acabam vazando ali, né, e o torcedor que nem tem conhecimento, gosta mais de ouvir do futebol, dos resultados, dos números, né, que propiciam até o Santa Cruz hoje numa colocação terceira, que seria excelente aí para uma classificação para o quadrangular decisivo da Série C, aí passa meio despercebido esse assunto bastidores do clube. Te pegou de surpresa, Igor, essa história do Quirino ou não?
4: Não por ser Quirino, não que eu já tivesse informação, mas é o seguinte, em algum momento isso ia acontecer, em algum momento isso iria acontecer, alguma peça do elenco entrar na justiça pedindo rescisão unilateral. Porque o calo aperta onde cada um sabe. O Quirino, mas o Quirino ganha 95 mil, mas pô, o cara pode ficar incomodado, mesmo ele tendo dinheiro o suficiente para passar 2 anos sem receber nada de salário. Agora, tem alguém que vai sempre se incomodar. Estou trabalhando de graça? Poxa, como é que não conseguem pagar isso? Como é que não conseguem pagar aquilo? Sempre vai acontecer isso. Geralmente, acontecem com os mais insatisfeitos e que têm maiores dificuldades no que diz respeito ao relacionamento com torcida. Às vezes o cara sai de cabeça quente, vai mal, aí é xingado, a torcida diz que ele não joga nada, que aquilo ele vai, chega em casa, fala pra esposa o que aconteceu, a esposa, poxa, você precisa passar por isso mesmo? Por que você não entra? Acontece, cada cabeça, cada família é um mundo. E aconteceu com o Quirino, o Marquinhos não precisou disso, né? O Marquinhos recebeu uma proposta de Portugal, é uma coisa diferente, atleta jovem que está buscando lugar ao sol, mas em algum momento iria acontecer. Pensei que iria acontecer, por exemplo, deixa eu citar um aqui, um Zé Mário da vida, talvez, que perdeu a titularidade, mas não, continua. O Thiago Coelho, que começou a falhar, a torcida começou a pegar no pé dele, tecnicamente falando, com razão, porque ele falhou em 2 jogos importantíssimos contra o Ipiranga e falhou contra a Ferroviária de Araraquara, os 2 na arena, mas não, segurou a barra, apesar de eu já ter informação de que o Thiago está com dificuldade aqui em Recife, questão de atraso também. Mas foi o Quirino, em algum momento isso iria acontecer. E todas as vezes que a gente falou aqui, diariamente, já que eu cubro o Santa, todas as vezes que eu falei... E mesmo com os problemas financeiros e administrativos, o Santa ganhou mais uma. E mesmo com os problemas salariais, o Santa já somou 12 dos últimos 15 pontos. E mesmo com problemas financeiros...

0: Financeiros, o Santa Cruz é terceiro colocado. Mesmo com esses problemas, o Santa Cruz tem 96% de probabilidade de passar de fase. Tudo isso é, primeiro, para exaltar o feito de um elenco que está sem receber em dia, e eles estão de parabéns com a campanha que eles estão fazendo. É, a gente imagina que, em dia, esse elenco, se já está fazendo o que está fazendo, a chance de subir é ainda maior, se eles recebem em dia. E segundo, quando a gente fala, mesmo com a questão do casual, alguma coisa pode acontecer. E isso é o que vem acontecendo agora, com a saída do Marquinhos, com a saída do Quirino. Os problemas financeiros, na minha opinião, são os maiores obstáculos hoje entre Santa Cruz e acesso. Eu torço para que o Bruno Rodrigues tenha criatividade suficiente para conseguir dinheiro, porque eu tenho muita confiança de que esse elenco não precisa nem estar em dia, mas estiver perto disso, ele vai conseguir o principal objetivo, que é, na pior das hipóteses, subir como segundo de algum quadrangular, coisa que aconteceu com o Náutico no ano passado.
1: Haldane, ainda transparece para nós, para a torcida, para todo mundo, que o maior adversário do Santa Cruz é mesmo o esquisito bastidores, Haldane?
2: Sim, sem dúvida nenhuma. Tanto é que mesmo com isso, o Santa está conseguindo fazer uma campanha boa. Isso só mostra o potencial que o elenco, que o trabalho que está sendo feito tem. Imagina se tivesse um bastidor tranquilo, mas não é a realidade. Eu vi muita gente batendo no Quirino essa semana. Ele pode ser o jogador ruim que seja, mas ele é um profissional acima de tudo, tem um contrato com o clube e tem que receber. Se o salário é alto demais para o que ele entrega dentro de campo, isso é um erro de quem assinou esse contrato, quem preparou esse contrato pelo lado do Santa Cruz. Mas o atleta é um profissional, ele está cobrando os direitos dele. Ele tem toda a razão nessa história. Eu vou sempre ficar do lado de quem está cobrando o seu direito de forma legítima, porque o erro total é do clube de assumir um acordo e não ter condições, seja lá por qual motivo seja, de arcar com o acordo que o próprio clube assumiu. Mas é um pouco disso também. Esse é só um caso, esse caso de Quirino. Outros casos podem aparecer, talvez se não agora, mas até depois do fim da temporada, com saída de jogadores, independentemente do desfecho do Santa, se seja o acesso ou não. E isso é prejudicial, né, para o futuro do clube, para as próximas temporadas. A gente fala tanto que as gestões atuais dos nossos clubes acabam tendo dificuldade para poder fazer futebol por conta do legado negativo das gestões passadas em relação a esse tipo de coisa, de descontrole financeiro. Então, é importante que as gestões atuais não deixem um legado negativo para o futuro, porque senão a bola de neve ela só vai aumentar. E o que está acontecendo com Santa Cruz hoje é exatamente um exemplo disso. A gestão atual do Bruno Rodrigues, com esses atrasos, está dando margem para que o futuro do clube seja ainda pior, né? Com mais dívidas, com mais problemas trabalhistas, com mais passivo a ser pago. Não tem para onde correr. O presidente é o responsável por buscar dinheiro. Não sei qual é a fórmula para fazer isso, senão eu seria o presidente do Santa Cruz e não Bruno Rodrigues. Eu confesso que não. É difícil, eu entendo que é muito difícil.
1: É um desafio, né?
2: Vai tirar dinheiro de onde? Eu não vou chegar aqui e dizer o que ele tem que fazer, porque não sei. Mas ele é o presidente e essa é a responsabilidade dele. Eu tenho certeza que ele sabe disso. Tem que buscar dinheiro para pagar esse salário, senão a coisa não vai andar. Chega um momento que existe um limite. E um limite dos atletas, um limite dos funcionários, da comissão técnica. Não estou nem aqui falando do caráter de ninguém. Ninguém vai chegar para boicotar o Santa Cruz. Mas é natural, você é um trabalhador. Você não está recebendo, você não vai trabalhar motivado. E esse pode ser o diferencial na hora de um jogo importante para o resultado acontecer ou não. Então, que esse exemplo de Quirino seja bem didático para a diretoria, que eu tenho certeza que já sabe da urgência, ter ainda mais senso de urgência para resolver essa situação financeira, porque é aquilo. Eu costumo dizer muito aqui nesses debates, quando a gente fala de questão de atraso salarial. Se o clube não cumpre a sua parte, que é pagar o salário dos profissionais, o clube também não tem o direito de exigir que os profissionais entreguem um trabalho de qualidade. Jamais o clube vai poder cobrar um jogador se não faz a sua parte, que é pagar o salário, se não faz o básico. Então isso é bem didático e é uma situação que pode se tornar muito negativa se o clube não achar uma solução rápida.
0: E, pois não, rapidamente, só sobre Copa, Alexandre, a Mariana Spinelli da ESPN no Twitter e a Gabi Martins

0: Instagram, as duas reclamando e falando muito da desorganização, a verdadeira zona para quem foi trabalhar, entrar no MetLife.
1: Meu Deus.
0: Debaixo de um sol quente, difícil para entrar, uma bagunça a organização da final da Copa lá no MetLife. De novo, se a gente lembrar, Argentina e Colômbia teve caos, né? Na final da Copa América, vocês lembram?
1: Sim.
0: Que teve caos, gente pulando muro, público maior do que deveria, enfim, de novo. Não é porque Estados Unidos está tudo bem, não. Tá horrível a organização lá. A Copa aqui no Brasil, pelo menos, tentou ensinar um pouco de organização a eles.
1: É verdade. Bem, Ralf, e essa situação do Santa Cruz? O Santa Cruz deu 3 dias de folga aos jogadores. Aquela história, nem o diálogo se tem, né, para dizer, ó, tem que treinar, seguir o cronograma e tal. 3 dias é meio que vocês merecem, a gente não tem muita força para fazer isso. Ah, mas o jogo é só daqui a 15 dias. Mas não importa, né? Você dá 3 dias de folga para um time que tá brigando aí para subir de divisão. Não sei qual a sua interpretação sobre isso, hein, Ralf?
2: Olha, o técnico trabalha num cenário difícil, inclusive como motivação. E como o Santa Cruz tem esse tempo todo, parece que o jogo é dia 25, né? Se não estou enganado.
1: É, isso. Próximo sábado.
2: É, então, foi um tempo grande. Isso não chega a quebrar a condição, o condicionamento físico dos jogadores. Porque os jogadores, e eu vejo que o time do Santa Cruz está se cuidando, os jogadores em casa podem praticar um pouco de física todo dia só para manutenção. Então ele deu a folga, porque está realmente num ambiente de rugido. Enquanto o jogo não vem, imagine qual é a cobrança que quando os atletas vão chegando para o treinamento, para botar o material para entrar em campo. Deve um dizer para o outro, como é? Sai hoje? Tem alguma laminha aí pra gente? Quer dizer, o ambiente está num ambiente de cobrança de atraso de salário. Quem já viu isso antes sabe mais ou menos como é. Então, até esse período de folga, acalma. Isso tem um lado prático na condução do elenco. E digo a vocês, o Santa Cruz está fazendo uma campanha de time de Série B, com jogadores bem pagos. Porque o Santa Cruz hoje é o terceiro colocado. É um time que os centroavantes não fazem gols. Só tem 2 gols de centroavante. Vê como esse time está querendo. O Santa Cruz tem 1 gol do Thiago Marques e agora esse último de Quirino, que foi um achado. Então, o Santa Cruz já conseguiu fazer 15 gols de todos os demais que não são centroavantes, que é o cara de maior exigência. Então, o que é isso? É um time que está querendo. Tem gol de zagueiro, de Eurico, tem gol de todo mundo. Tem gol de Pedro Favela, que é volante. Então, está distribuída a artilharia, porque é uma demonstração que o time está buscando. Então, eu acho que nesse cenário, o técnico está trabalhando de forma que a gente está vendo um outro lado dele. A psicologia de trabalho, o horizonte que ele coloca, o ponto futuro, encaminha os jogadores para atingir aquele objetivo. Primeiro, eu tiro o chapéu para o Cristian de Souza na condução desse time. Depois, porque os jogadores são obrigados. Tem jogador ali que a gente critica, mas que ele dá o que pode para o time e o técnico sabendo colocar o tempo que deve colocar, está conduzindo o Santa Cruz a uma terceira colocação. Vai virar bem, porque só precisam, o Santa tem, nesse momento, 24 pontos. A rigor, segundo o histórico da Série C, depois que ela foi mudada em 2022, uma equipe com 28 a 30 pontos se classifica, vira de fase. Então, Santa Cruz está precisando de 4 pontos. Isso equivale a um empate e uma vitória. O Santa Cruz tem 3 jogos em casa nos 5 que ele tem para terminar essa primeira fase. Então, isso está perto de conseguir. E eu estou falando e mostrando esses pontos para poder dizer à diretoria do Santa Cruz. Essa hora, até o diretor devia vender o carro para pagar os jogadores. Depois o clube ia ressarcir, porque o jogador está fazendo a parte dele. Eu acho que é uma coisa que tem que ser reconhecida. Agora, o que atrapalhou o Bruno Rodrigues é que quando o Santa Cruz começou a negociar a SAF, eu acho que ele parou de prospectar dinheiro, de buscar como antes, que eu me lembro na época do Constantino Júnior, o Tonico Araújo, que era o vice-presidente, fazia reunião com os ricos tricolores, ou seja,

0: os empresários completavam salário, dava metade, o resto vinha da renda, sempre tinha algum dinheiro para conduzir. Eu não vejo falar desse tipo de coisa mais de Santa Cruz, de doação de fulano, de que veio dali. Isto para cobrir o momento, porque futebol não pode ser dirigido à base de doação o tempo todo. Mas havia isso antes. Hoje não estou ouvindo falar nisso. E o presidente Bruno Rodrigues dá a ideia de que depois que ele começou a negociar a SAF, ele respondeu, agora vem da SAF, vamos ver o que é que dá. O que entra normalmente no clube a gente usa, mas o plus vai precisar vir da SAF. A primeira SAF não foi feita uma boa escolha do grupo que iria adquirir e todo mundo sabe o que aconteceu. E a segunda SAF, deixa eu olhar aqui para o relógio, hoje está fazendo 1 mês e 19 dias de que o presidente prometeu no Fórum Esportivo que dentro de, ou foi ao Igor Moura aí que está cobrindo o Santa Cruz, eu sei que eu ouvi do presidente do Santa Cruz aqui na rádio, ele dizendo que dentro de 1 mês tinha uma resposta sobre esse grupo, que até o contrato já estava pronto com tudo mais desse segundo grupo agora. Então, hoje já tem 1 mês e 19 dias, vai caminhando para 2 meses e ele está em silêncio, não falou mais a respeito disso. Então, eu acho que ele continua esperando pela SAF. E aí pode perder uma boa oportunidade de um time que está querendo, de um treinador que está sabendo dirigir e convivendo nessa escassez e, acima de tudo, conduzindo o time para vitórias com um elenco que a gente tem que ser honesto com o torcedor. Tem um nível técnico baixo em alguns setores. E, principalmente, a esperança frustrada com os centroavantes para ter artilharia. Então, eu acho que o técnico está fazendo um trabalho gigantesco dentro das quatro linhas. E eu acho que não está havendo uma compreensão disso por parte da direção da equipe Santa Cruz. Sempre se acha um jeito. Sempre se tem quem possa tomar emprestado em clube de futebol. Mas no Santa Cruz está esperando o torcedor pagar pela bilheteria. É o que eu acho que está acontecendo.
1: É uma prática muito repetida no passado, né? Se contratava jogadores, aí esperar que a torcida paga a bilheteria, jogador bilheteria e tal. Igor, você que vive aí os bastidores do clube, mesmo não sendo tão transparentes assim, há um temor pela saída de mais alguém, Igor?
2: Temor sempre vai ter. Amanhã, inclusive, vai ser uma grande oportunidade da gente saber desse temor, o teor desse temor, porque às 11 da manhã eu estarei no Arruda para a coletiva do Alex Brasil, o executivo de futebol do Santa, que vai falar amanhã às 11 da manhã, com o treino acontecendo só à tarde. Então amanhã ele vai falar sobre Quirino, vai falar sobre Marquinhos, se teme alguma saída a mais, se tem alguma previsão orçamentária para pagamento disso ou daquilo, se só estão esperando a bilheteria, como o Ralf acabou de citar, e provavelmente a bilheteria do jogo contra o Figueirense vai ser importante para o Santa, pelo menos quitar talvez folha de funcionário ou imagem. E vamos aguardar porque o Santa já falou que a prioridade não é contratar ninguém na janela, é pagar e atualizar o que deve a funcionários e a elenco profissional. Só que é o seguinte, né? tá perdendo jogador, tá perdendo sem repor, porque perdeu Israel, perdeu Balotelli, perdeu Regis, mesmo que não tava jogando nada, mas perdeu, aí perde agora Marquinhos, perde Quirino e vai deixando com menos opções.
1: Cinco atletas.
2: Duas saídas depois que a janela abriu e 3 com a janela fechada.
1: Exatamente.
0: A saída de Marquinhos, não sei se dava para segurar mais um pouco para entregar ao português depois, mas Marquinhos era reserva, mas foi decisivo em 2 jogos com gols que ele fez. Quer dizer, um cara que começou fazendo gol, salvando o Santa Cruz. Então, um jogador desse, com a escassez que tem, com centroavantes produzindo pouco, não era para deixar escapar agora. Tinha que segurar, negociar, porque é difícil o Santa Cruz ir buscar jogador no mercado com salários atrasados.
1: É o problema aí, Ralf.
2: Não tinha o que fazer com o Marquinhos, porque Marquinhos pertence ao Maguari. Exatamente. Ele estava emprestado ao Santa e o Maguari está ganhando dinheiro em cima da negociação.
0: Exato. Sim, é aí que eu digo, vale talvez uma negociação.
1: E o poder de barganha aí é o seguinte: se o cara tá sem receber, tá com salário atrasado, e ele diz lá pro Maguari, não tô recebendo.
2: Europa, né? De 24 anos vê a oportunidade do futebol português, ele vai querer ir.
0: Não, e o atraso de salário talvez tenha
2: claro,
0: sido
2: também.
0: A melhor rampa de decolagem dele para sair do Arruda.
1: É verdade.
0: Eu tô fazendo o que aqui? Tô na reserva.
1: E ainda
0: não
1: vou
0: recebo,
1: pra Europa, né?
0: Então vamos embora.
1: E ainda vou
0: isso
1: pra
0: que deixa o cara insatisfeito e provoca essa vontade de sair.

0: É verdade. Bem, vamos fazer um intervalo e na volta eu tenho o Náutico aqui. Tem vários assuntos do Náutico para a gente debater daqui a pouquinho no nosso Domingo Esportivo Debate.
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0: Duas e quarenta.
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0: Alexandre Costa. Domingo Esportivo Debate, com você até às 3 horas. Daqui a pouquinho tem Jornada Esportiva Especial com o Alex, com o João, com o Haldney. Eles ficam com você aqui na tarde do domingo, na sua Rádio Jornal. Bem, vamos trazer agora o Náutico. A gente teve aqui informações já dos bastidores que a torcida esteve cobrando parte do elenco, né? Tem várias coisas que a gente quer dizer aqui, às vezes nem pode, né? Quer falar, mas não dá pra falar. É como se o Dudu fosse o principal culpado aí pela campanha do Náutico. Parte dessa torcida pediu a saída mais uma vez do Hélio, do Guilherme. Isso aconteceu, todo mundo lembra, né? No início da Série B. Era muito cedo, era muito prematuro para você fazer, para você tomar esse tipo de atitude, pedir a saída dos treinadores. O Náutico vive um momento inusitado no futebol brasileiro, já foi utilizado aí em outros clubes, mas não com tanta intensidade. 2 treinadores que são também gestores do futebol alvirrubro. E agora vem aí essa informação de bastidor. Até o Hélio sinalizou que o Paulo Sérgio deve sair, né? O Dodô já está afastado do elenco. Vejam só, viu, gente? O Vinícius machucado. O Náutico tem pouquíssimas contratações. E, para completar, o Hélio declarou durante a semana que o clube não tem dinheiro para contratar. O que é que fica de imagem, Haldane, quando você ouve esse tipo de situação? Além de enxergar as saídas e de jogadores importantes, como o Dodô, o Paulo Sérgio, o Vinícius está machucado, né? Volta para o time, mas tem um período aí para voltar. Aí contrata o Jean,

0: meio que um cala-boca ali para a torcida, né? Um atleta caro, mas que não vai fazer um verão sozinho também, né? Aquela história, uma andorinha só não faz verão. Ele não vai conseguir fazer com que o Náutico reaja sozinho, sem ter um centroavante, sem ter um finalizador, sem ter um bom jogador para atuar com ele no meio, sem ter bons laterais. Segue a sina do Náutico numa campanha forte agora, que é brigar para não cair. O Náutico já está a 3 pontos de uma zona de rebaixamento. Raldinei Alves.
1: Pois é, é uma situação muito difícil e acho que tudo passa pela questão financeira, né? Talvez a questão financeira ela tenha sido a base de tudo. Lógico que tem os culpados também, existem erros na montagem de elenco, talvez alguns erros na gestão de situações de desgastes, mas quando eu digo que o dinheiro é o principal de tudo, é porque você ter menos dinheiro, você acaba podendo correr menos riscos, né? Na montagem de um elenco. Você tem menos margem para errar. E o Náutico está pagando esse preço agora. O Náutico errou na montagem de elenco. E aí, para poder reforçar esse elenco, tem que primeiro fazer acordos, tem que primeiro negociar as saídas, para só depois poder ir no mercado trazer outros jogadores. E qual a qualidade desses outros jogadores? Vai ter que ser fazer mais com menos. O que o Náutico pode contratar nessa janela é com os espaços que vão abrir na folha com as saídas dos atletas, porque o Náutico com essa folha atual já está atrasando salário. Então isso já diz muito sobre a situação que o clube está vivendo. E aí vem o outro problema, atraso salarial. Está sendo até recorrente, né, a gente falar sobre isso. O Santa está passando por isso, o Náutico passando por isso também. O atraso salarial, ele vai desmotivar o profissional. Vou repetir o discurso que eu dei no bloco anterior sobre o Santa Cruz. Uhum. O time está numa fase ruim, já está perdendo, já é um momento difícil. Ainda com salários atrasados, o atleta, o cara vai lá trabalhar completamente desmotivado. Eu imagino que esteja em um ambiente bem difícil de se trabalhar no dia a dia. Hoje teve essa questão da organizada, foi na porta do CT, a gente... já vi alguns vídeos que estão circulando nas redes sociais. Eu falei com algumas pessoas que estavam no CT no momento dessa manifestação da organizada do Náutico. Eles abordaram alguns jogadores na saída do CT, pararam o carro dos atletas, teve xingamento, gente batendo no carro dos jogadores, batendo com capacete, batendo com a mão, aquela coisa toda. Tinha polícia militar presente lá, mas a polícia serviu para evitar que essas pessoas invadissem o CT, né, o ambiente de trabalho, mas na rua os jogadores tinham que passar pela portaria para poder sair. Acho que isso só prejudica, viu, Alexandre? Só deixa o clima mais complicado, porque o cara já está indo trabalhar desmotivado porque está perdendo. Já faz 8 jogos que o Náutico não sabe o que é vencer. Aliás, no jogo contra o Londrina, o jogo está marcado para o dia 22, vai fazer exatamente 2 meses, na quarta-feira que vem, que o Náutico não vence uma partida. Então, você é um atleta de futebol profissional, você já está 2 meses sem vencer um jogo. Já é ruim, já é um clima terrível por si só. Você está 2 meses sem vencer um jogo, indo trabalhar todo dia num clube que não está lhe pagando em dia. Então já é outro motivo para o clima não ficar bom, para a motivação não vir. E aí você vai trabalhar, tem um monte de cidadãos com capacete batendo no seu carro, pedindo para você baixar o vidro e dar uma satisfação. Eu, sinceramente, acho que isso não ajuda em nada. Muito pelo contrário, atrapalha. E é difícil, é difícil. O que é que o Náutico pode fazer para sair dessa situação? Demitir o treinador? Não sei se vai ter uma opção melhor do que Hélio dos Anjos no mercado no momento. E demite o treinador, tá? E aquele projeto que você apresentou no começo da temporada vai desmobilizar todo o departamento de futebol que foi construído em torno de Hélio e Guilherme dos Anjos?
0: Posso fazer uma pergunta, Haldner, em cima da sua fala?
1: Por favor.
0: E se cair com o Hélio e com o Guilherme? Esse seu hiato foi legal, hein, né? Esse seu tempo aí de fala.
2: Esse
0: foi...
2: argumento.
3: É um risco, tá entendendo? É um risco. Teria subido sem Hélio e Guilherme ano passado?
1: Só que a dúvida é: será que demitir Hélio e Guilherme é a solução para ter certeza que não vai cair?
2: Não, mas vamos desmistificar como se Hélio fosse o melhor treinador do mundo.
0: É esse o ponto, né?
2: Porque você pode simplesmente pensar, só para ajudar vocês na ilustração.
0: Sim.
2: Vamos pensar nos que estão conduzindo bem os times. O Criciúma, eu falei há pouco, Eduardo Batista, o Juventude, que é o Maurício Barbieri, o Operário Luizinho Lopes,

0: Vila Nova tem Guto Ferreira, campanha bonita, quarto lugar. Fortaleza, que estava numa draga, está subindo. Fortaleza com o Thiago Carpini já é quinto colocado.
1: E pediram a cabeça dele há muito tempo aí, né, Ralf?
0: Hein?
1: Há muito tempo pediram a cabeça dele na Copa do Nordeste, lembra?
0: Exatamente.
1: Ele vai...
0: O Novo Horizontino está no sexto lugar. É o Enderson, o antipático Enderson Moreira, mas é competente.
2: Um ponto,
0: quer dizer, o Goiás tem o Moza, o São Bernardo tem o Ricardo Catalá, e tudo à frente do Náutico. Todos à frente do Náutico. Será que não são bons treinadores?
2: Mas aí eu acho que o Náutico não tem dinheiro para trazer.
0: Aí é outra história.
1: O próprio Hélio declarou, não tem dinheiro nem para contratar.
3: Apesar que ele tem os maiores salários da Série B, né?
1: Exato.
3: Apesar disso. Agora, eu não sei se esses treinadores citados, eles sairiam desses clubes pro Náutico, né? Já que estão empregados. Ou se mesmo que o Náutico chegasse a um patamar parecido com o de Hélio, eles aceitassem a briga contra o descenso. Então... É algo difícil até essa situação.
0: É, mas diz que o dinheiro é quem como é, cria a boa vontade.
3: É, a questão toda de Hélio de Guilherme, para mim, é mais até do fora das quatro linhas do que dentro. Por quê? Porque dentro das quatro linhas, um elenco como é o do Náutico, que é um elenco curto, é um cobertor curto, não tem dinheiro para ter peças no banco melhores ou do mesmo nível de peças que estão na titularidade. Não tem.
1: O próprio Hélio falou.
3: O Náutico até tem um time competitivo. E esse time competitivo, não estou tirando aqui essa opinião de lugar nenhum. Uhum. O time competitivo do Náutico chegou a ser segundo na Série B. Por conta...
1: Que você está colocando aí, Igor, eu também concordo com você. Não acho o time do Náutico ruim,
3: com todas as peças à disposição, time do Náutico é um time decente. O time para a divisão é decente. Não, à toa já chegou a ser segundo colocado muito por conta do modelo praticado por Hélio Guilherme. Se fosse qualquer... A gente viu passar aqui Alan Al, a gente viu passar aqui Marquinhos Santos, a gente viu outros treinadores passarem aqui naquela Série B 2022 em que o Náutico mandou embora Roberto Fernandes, trouxe Elano, enfim, um show de bizarrices. E ninguém conseguiu entregar numa Série B uma sequência, ninguém conseguiu entregar o modelo de jogo. Eu acho que, muito por causa de Guilherme Hélio, o Náutico chegou a flertar com o Top 2, com o G2. Muito por conta deles, que conhecem o elenco e praticaram futebol que a maioria dos treinadores não praticariam com o Náutico. Ponto. Só que aí, começaram a perder atletas importantes, perderam até então o melhor jogador da Série B, na minha opinião, que era o Vinícius. Quando perdem o Vinícius, o Náutico sai do eixo, começa a perder jogo.
0: Não,
3: aí
0: só, tem a questão só, da... Ah. Só um parênteses aí pra gente não incorrer em erro. O Náutico já vinha perdendo com o Vinícius.
3: Sim, perdeu o Vinícius, mas ficou com o Goiás.
0: O Vinícius ficou fora quando... Antes do jogo agora com o CRB, o Vinícius tinha ficado fora apenas de duas partidas. Tinha participado de cinco outras. Quer dizer, o Náutico já estava naquela contagem de sete jogos sem ganhar com o Vinícius. É claro que faz falta para os jogos seguintes, mas a queda não pode se dizer que foi
3: por conta do Vinícius. Não foi. Foi também por conta do Vinícius, a ausência dele nesses últimos jogos. Também. O Náutico não conta com o Paulo Sérgio, o Derek não dá certo, tem o problema do Dodô, os volantes do Náutico começam a jogar mal, o Leonai machuca, já vinha mal, aí o Náutico perde zagueiros importantes, e os que chegam, os que estavam no banco, não conseguem atuar da forma como o Hélio Guilherme querem. Ok, isso é problema do campo. Só que aí, o que é que potencializa a culpa de Guilherme de Hélio? Quem foi que montou o elenco?
1: Eles.
3: As decisões foram deles.
1: Exatamente.
3: Hélio abriu a boca para dizer que odeia trabalhar com diretor estatutário e que executivo de futebol, a maioria não é bom, não tem conhecimento, e quando tem a primeira pressão, vai para debaixo da pedrada da saia da mãe. Ele falou isso duas vezes. Só que o aproveitamento em contratações de Hélio e Guilherme é um aproveitamento igual ou pior do que qualquer outro executivo ou diretor estatutário do futebol pernambucano desse ano e de anos passados. É isso, para mim, que é o grande X da questão. Vai dar novamente chance para Guilherme Hélio, num clube que não tem dinheiro para contratar, fazer uma mini reformulação de elenco depois de tantos erros nas contratações? Porque eu até entendi
1: que quando... eles mesmos
3: pois se é, meteram, eu até entendi, né? Quando o Bruno Becker chegou e falou, olha, vamos dar a chave do clube assim, a chave do clube que eu digo é decisões no futebol. Vamos Sim. deixar a decisão de futebol para ele, Guilherme, porque eles são os que entendem futebol. Eu até entendi. Poxa, para tomar a decisão de quem contrata e quem não contrata, ok, deixa quem mais entende de bola no elenco do Náutico. Eu até acho, na minha opinião, aí é a opinião pessoal, no futebol pernambucano, se você colocar dirigente do Sport, treinador do Sport, dirigente do Santa, treinador do Santa e do Náutico também, quem mais entende de bola no futebol pernambucano, futebol, é Hélio dos Anjos. Eu não coloco nem Guilherme nesse papo, Guilherme é muito novo. Agora, Hélio dos Anjos é quem mais entende.

0: entende de bola no futebol pernambucano. Você pode falar com ele de jogador atual, de jogador antigo, de modelo tático, ele vai falar com você sobre tudo. Agora, ele errou pra caramba, sabendo tanto de bola. Então, não é entender tanto, não é entender... Futebol não é uma ciência exata, porque se fosse ciência exata, o Náutico tinha uma máquina aí, no time formado por Guilherme Hélio, e não tem. Então, esse é o X da questão. Essa questão da organizada, que Raul falou aqui da informação, quando a organizada vai pedir a saída de Hélio, ele não sabe nem de bola, eles nem estão nem aí pro Náutico. Eles estão pé da vida porque Hélio não dá moral pra eles. Hélio não deixa nem eles chegarem perto de jogador, e tá certo Hélio. Quando eles vão reclamar com o Hélio, é porque eles sabem que Hélio não dá margem. Não tem medo pra esses caras aí. Então, então nem aí. A maioria, se você debater o time base do Náutico aí, quem eles acham que tem que jogar na zaga, no ataque, eles não vão saber nada. É, como qualquer organizado no Brasil. A questão também de Hélio, questão política. Ele se envolve demais em política. Tem uma resistência de parte de uma ala política do Náutico. Pessoal que fica com raiva de Hélio das coisas que ele fala. Agora, eu vou analisar Hélio aqui, campo e bola. Eu acho que tá ruim com Hélio, pior sem Hélio. Porque eu sei que o Náutico não tem capacidade financeira e vai ter que contratar um novo executivo no meio da Série B, em caso de demissão de Hélio Guilherme. Aí, se cair com Hélio, eu pagaria esse preço?
1: É?
0: Eu deixaria.
1: Eu ia te fazer a pergunta
0: agora. Agora, claro que tem deadline. Contra o Londrina, se o Náutico jogar nada de novo e perder jogo, vai ter algum momento que você vai ter que tomar atitude. A atitude vai ser demitir Hélio? Não sei. Vai ser reformular o elenco mais rápido? Vai trazer um executivo para trabalhar com Hélio, mesmo com Hélio fazendo beiço? Cara feia? Não sei. Eu acho que é menos risco do Náutico cair com o Hélio no comando do que mandar ele embora, trazer um outro que não conheça tão bem o elenco para reformular, colocar o modelo de jogo dele. Tá na metade da Série B. O Náutico já tem 21 pontos. Já não. Tem 21 pontos na meio de classificação. Se o Náutico ganha do Londrina, é a última rodada da B, tá? Da primeiro turno. Sim. O Náutico termina com 24. Com quantos pontos se salva de um rebaixamento? 45. O Náutico precisaria no segundo turno somar 21. 3 pontos a menos do que fez no primeiro turno.
1: É, eu vou refazer a pergunta para você, Igor, rapidinho. Você correria o risco a essa altura, nesse momento que o Náutico vive, de cair com o Hélio e com o Guilherme?
0: Sim.
1: Estando na diretoria?
0: Sim.
1: É?
0: Sim.
1: Ralf Carvalho, teve uma fala do Hélio durante a semana que chamou a atenção. Ele disse o seguinte: todo mundo quer mexer, quer fazer alguma coisa aqui, mas quem toma as decisões sou eu. É, de que forma você interpreta isso, Ralf?
2: Interpreto aquilo que a gente está vivendo no dia a dia. Ele é o dono do pedaço, o presidente não vai demitir, tem compromisso com ele. Ele foi um cara que se lançou aí nos apelos políticos da campanha do Bruno Becker. Havia concorrência séria na época e dúvidas se o Bruno Becker seria eleito. Os outros candidatos também diziam que naquele momento o Hélio pedia dinheiro, o torcedor dava dinheiro para o clube, tudo que ele queria. Ele estava realmente no ponto 10. Aí, naquele momento, o Hélio, para matar a candidatura dos concorrentes, declarou que só voltaria ao Náutico, e todo mundo queria, então só voltaria ao Náutico se o Bruno Becker fosse o eleito. Isso mudou a postura de muita gente, mudou o voto. Então, isso é um compromisso. E Hélio sabe que o presidente... Tanto é que o presidente arranjou uma desculpa para manter o Hélio. Com o pedido que houve de conselheiros de todo mundo para a saída de Hélio, o presidente disse que a culpa não era do Hélio, era do atraso de salário. E não era, porque o Náutico tinha atrasado o salário apenas agora, do dia 20 do mês passado, que era uma parte dos direitos econômicos, e a outra parte seria paga no dia 7. Então foi o atraso nesses dias. O patraismente, o Náutico já vinha sem ganhar. Então, o presidente preferiu dizer isso, sabendo que ia ser depois questionado, porque não era uma verdade verdadeira esse fato. Esse fato pode influenciar daqui para frente, porque o salário foi agora. Então, o presidente mostrou que abraçou o compromisso com Hélio. E, consequentemente, Hélio, ao dizer que aqui quem manda sou eu, está dizendo absolutamente o que acontece e o que é verdadeiro. Agora, vai acontecer com Hélio o que acontece com muito poucos treinadores. Eu não me lembro de um que tenha chegado a 8 jogos e tenha tido a chance de reformular o time e continuar. Porque geralmente os dirigentes botam para fora um,

0: traz outro. Hélio vai ter essa oportunidade da virada. Da virada. Eles estão demitindo jogadores. Esse é outro fato que representa oneração para o Náutico. Porque quando se aboliu a figura do executivo, e o executivo é sempre o homem que contrata, que negocia, o treinador indica, ele vai negociar. Quando se aboliu a presença do executivo no clube, do diretor remunerado, do diretor estatutário e todas essas figuras, esses cargos, todos nós achávamos que o Náutico ia economizar, inclusive com relação à indicação de jogadores, que a probabilidade de não dar certo com o Hélio indicando seria quase nula, já que os executivos costumam contrata 10 jogadores, vingam 4, 6, tem sempre um percentual dos não aproveitados, que é o prejuízo. Então faz parte. Então, com o Hélio, todo mundo dizia, o nível de acerto vai ser realmente muito grande. E agora o Hélio está botando 6 para fora dos jogadores que ele trouxe. Então você vê que isso também foi uma coisa que não virou verdade. O Hélio erra, o Guilherme erra, todos erram, é normal. Mas o Hélio, se você perguntar a ele, ele vai dizer que não errou. Isso é uma vaidade. Verdade. E ao mesmo tempo é uma postura pouco comum, porque às vezes as pessoas aceitam realmente que tem errado em algum lugar. Está o Náutico aí dispensando de avião, saindo gente para poder entrar de novo. Tem custo para sair e tem custo para entrar. Então, o custo-benefício desse modelo que o presidente chama dele, presidente Bruno Beck, e que vai continuar porque ele apostou no modelo. Então, este modelo, por enquanto, está mal no custo-benefício. Mas vamos para frente. O Hélio vai ter oportunidade de remontar o time e de se recuperar. Agora, fica longe de você imaginar que o Náutico possa brigar para subir no G4, para ir para a primeira divisão. Seguramente que fica difícil, porque você, que já viu muitos campeonatos, já vai buscando na mente, faz um retrospectivo e vê que é muito raro de acontecer. Quando um time chega na divisa, no primeiro turno, na metade do campeonato, e tem apenas 26 pontos, como é o Náutico, e o ponto de corte é 45. Quer dizer, o Náutico vai ter que brigar, vai ter que rearrumar time, vai oscilar de novo, que é natural isso, é na arrumação de um encaixe de novos jogadores, e o Náutico vai ralar muito nessa subida para ir buscar 20, faz a soma aí para 45, 24 pontos, né?
1: É.
0: 24 pontos na competição.
1: É muita coisa.
0: Se agora foi uma luta para chegar a 26.
1: É verdade. Bem, nosso tempo foi embora. Eu diria que durante a semana a gente vai ter muito mais tempo aí, até aguardar o resultado contra o Londrina. Se não surgir, a situação já vai ser outra, né? No próximo domingo, quando a gente vai estar aqui comentando o Náutico. Vamos aguardar os resultados. O Hélio...
0: E olho no Londrina, hein?
1: E olho no Londrina.
0: 3 jogos, 5-0 e 2 jogos de empate. Quer dizer, tá revertendo. O Corinthians... Aliás, o Londrina está fazendo, Alexandre, o que o Náutico tem que fazer.
1: Exatamente.
0: Reverter. O Corinthians já vem, o Londrina já vem de uma série de recuperação.
1: Muito bem, valeu, Raul Diniz, você vai continuar aqui, né, Raul?
2: Vamos juntos com João Vitor Amorim, o Alex Santos, a jornada esportiva especial nessa tarde de domingo. Tem muita coisa para a gente falar hoje aqui na Rádio Jornal. Um abraço aos amigos.
1: Valeu, Haldane, bom trabalho para você. Igor Moura, sempre uma satisfação, até a próxima, né, Igor?
3: Até, Alexandre, um abraço, Ralf, Haldane, um abraço a todos.
1: Valeu, Ralf de Carvalho, boa semana para você, obrigado, viu, Ralf?
0: Obrigado a vocês, Alexandre, um abraço, uma boa tarde aí pro Haldane, pro Igor Moura, e ripa na chulipa.
1: Fazendo intervalo e a gente volta aqui para fechar o Domingo Esportivo.
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2: Três da tarde, 4 minutos.
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2: Vamos fechar aqui o Domingo Esportivo. O debate. Estão chegando aí João Vitor com o Alex Santos e Raldinei Alves.
4: Amigo.
2: É, né? Assuntos de bastidores. Tudo bem, Wallace?
4: Tudo certinho, Xande. Eu estava acompanhando o Domingo Esportivo, viu? Bom conteúdo.
2: Muito obrigado, obrigado pela audiência qualificada.
4: Valeu, amigo. Tamo junto.
2: Obrigado. O Haldane
4: aprendi muito, aprendi muito. Aprendo muito com você.
2: E eu lhe ouço desde pequeno. Veja só que aprendizado, né? Escuto o Wallace desde pequenininho, o Haldane.
5: Que legal.
2: Você é um cara que, né?
4: Você é um amigo, amigo.
2: Vamos embora. Bem, eles estão chegando aí com a Jornada Esportiva Especial, trazendo aqui alguns assuntos do futebol pernambucano, outros temas. Tem mais, né? Tem a final da Copa do Mundo, tem o futebol pernambucano, muito mais para comentar. Fala, João, tudo bem, João? Cadê, João? Tá aqui? Tá nesse aqui? Chegou, tá chegando.
4: Não, cara, vai para ali, cara.
2: Vai pro seu posto, João.
6: Tudo bem, cara.
2: Agora.
6: Oi, cara, cheguei, cara.
2: Você tá bem, João?
6: Tudo bem, tudo ótimo.
2: Que camisa é essa? Escócia?
6: É, camisa da Escócia.
2: Escócia, bonita.
6: É, foi uma troca na Copa.
2: Legal essa camisa, bonitona.
6: Troquei a camisa do Brasil com a da Escócia, um torcedor
2: escocês. Muito bem. João, bom trabalho para vocês.
6: Ô, amigo, um abraço,
2: além
6: bom descanso.
2: De uma bolsa bonita que ele trouxe do United States of America.
6: Oh, very good.
2: Yeah.
6: Very good. Congratulations.
2: Valeu, João. Um abraço para você.
4: Você trouxe a flauta também, amigo?
6: Não.
4: A saia também?
6: Nem a cachaça que eles tomam.
2: Ah, rapaz, que legal. Muitas coisas boas, né, para trazer em memória. Valeu. João, Wallace e Haldane ficam com vocês. A gente se encontra aqui na programação da Rádio Jornal. Tchau, Brasil, boa tarde.
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5: Chegou o grande dia, a Copa do Mundo de 2026 conhece neste domingo a sua campeã. A decisão será disputada às 16 horas no MetLife Stadium, em Nova Jersey, nos Estados Unidos, reunindo Argentina e Espanha, duas seleções que chegam credenciadas por campanhas consistentes ao longo do torneio. A Argentina entra em campo em busca do bicampeonato consecutivo, feito que não acontece desde a seleção brasileira em 1962. A atual campeã mundial, a equipe comandada por Lionel Scaloni, tenta conquistar o quarto título da história, depois das conquistas em 1978, 1986 e 2022. Além disso, disputa sua sétima final de Copa do Mundo, consolidando ainda mais a sua tradição na competição. Do outro lado está a Espanha, campeã mundial em 2010, que volta a disputar uma final após 16 anos. A seleção espanhola busca o segundo título da história e tenta confirmar a força de uma geração que voltou a colocar o país entre as principais potências do futebol mundial. A partida encerra uma edição histórica da Copa do Mundo, a primeira com 48 seleções e realizadas em três países sedes, Estados Unidos, Canadá e México. A expectativa é de casa cheia e audiência de milhões de torcedores ao redor do planeta para conhecer a campeã da 23ª edição do Mundial.
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2: Eu não sei quem começa falando num caso como esse, João, Wallace.
3: Boa tarde, bem,
4: boa tarde também.
2: Boa tarde, boa tarde, Ronald. Boa tarde a
4: começa
2: todos.
4: Hoje. Mais todos. Três vinhetas tocava a equipe inteira.
2: Tá vendo? Tá todo mundo trabalhando pra você que tá nos ouvindo. Um abraço, eu continuo com vocês. Estava no Domingo Esportivo.
5: Domingo, né? Domingão, só pra falar pro povo, né? Que aqui é ao vivo.
2: Sim, domingo, 3 horas, 13 minutos.
4: Olha, quase que curiosidade. 15 horas, 13 minutos e 54 segundos.
2: Que legal,
4: sabe o que isso
2: amigo.
4: Tem a ver? Nada.
2: Mas é um domingo.
4: Esse é o horário legal, né? Que começa o programa.
5: Agora é 15 e 14, né?
4: Isso. Pulou o ponteiro.
2: É a nossa jornada esportiva especial,
4: né? Dia de Copa, né?
2: De Copa do Mundo.
4: Último dia de Copa, na verdade.
2: Ah, tão badalada a Copa do Mundo com 48 seleções. Chega ao fim com esse jogão, né, João? Espanha e Argentina. Espanha. O nome da Espanha vem primeiro mesmo. Achei que fosse ao contrário. Espanha e Argentina. Você sabia que tem todo um protocolo para definir quem vem primeiro? A FIFA faz.
4: É sério?
2: Isso não é à toa, não. A Espanha vem primeiro e a Argentina depois. Não muda nada também. Não muda absolutamente nada. Mas comercialmente falando, a FIFA tem toda uma organização para ver qual nome que vem primeiro.
4: Rapaz, a média de gols das últimas finais é superior a 3, né? Ontem eu vi muita gente falando que essa mesma média da disputa de terceiro e quarto lugar. E ontem explodiu a média, né? Porque 10 gols num jogo de terceiro e quarto lugar.
5: É impressionante, né? Eu acho que nem o mais otimista do admirador do futebol apostaria no placar com 10 gols.
4: Mas eu aposto hoje num jogo com muitos gols também.
5: Vide a final passada,
4: a
5: né?
4: A final passada foi 3-3, né? Um jogaço. E eu acho que também vai ser nesse nível, nessa de hoje.
2: A gente tava falando até no Domingo Esportivo agora há pouco, a gente citou por alto, como as finais do passado recente das Copas do Mundo, elas raramente são definidas no tempo normal. Porque, vejam vocês, 22 foi nos pênaltis. 18, beleza, foi no tempo normal. A França venceu a Croácia com 4-2. Mas 2014 foi na prorrogação, aquela Alemanha e Argentina. 2010 na prorrogação. 2006, me lembrem aí, vocês que são caras mais experientes. Como foi a final de 2006? Acho que não foi no tempo normal, não foi também, tempo não. Normal. Foi para prorrogação, se não me engano. Não sei se foi para os pênaltis, mas teve prorrogação, isso com quase certeza. Então,
4: 2002 foi tempo normal.
2: Vamos lá.
4: No Brasil.
2: No século, né? Até agora, duas finais de tempo normal. É pouco. E vamos ver hoje, né? Essa final que deve ser equilibrada.
4: Eu estava dando uma olhada ali nos monitores e um sol forte, né?
2: Sim,
4: no estádio.
2: Sim.
4: E estava uma previsão de chuva forte. Existia até uma preocupação para o dia da final, com muita chuva. Essa semana viralizaram aí imagens de alagamentos, né? Nas proximidades do estádio.
2: Enchente
4: negócio
2: mesmo,
4: curioso, né? Parecia.
5: Que você falou 2006. A Itália venceu a França na final. No tempo normal foi 1-1. Olha, prorrogação. 1-1 na prorrogação. E 5-3 nos pênaltis para a seleção italiana.
4: E ficou uma expectativa para esse jogo por conta de possível chuva. E não vai chover, né? Pelo menos até agora, um sol muito forte no estádio, né?
5: O treino da Espanha foi cancelado.
4: Foi cancelado ontem por conta do temporal, né? Raios que estavam caindo também nas proximidades do local. Só fizeram uma movimentação, acho que no hotel mesmo, só para não dizer que não treinaram. É algo que assim, não tem nem como a gente dizer que é absurdo, porque não tem como a gente controlar isso, né? Vai dizer, ah, mas poxa, o time não teve oportunidade de treinar. Mas como é que vai controlar o tempo, né? Não tem como.
5: Não.
4: Foi uma fatalidade. Agora, eu tava me lembrando da final de 2018. Final de 2018 foi debaixo de um toró na Rússia. Inclusive a premiação, não sei se lá em Abreu e Lima e Jaboatão falam assim, mas lá em Rio Doce ficaram ensopados.
2: Ensopados, sim,
4: né?
2: Muito molhada a
4: pessoa. Ensopados os membros da FIFA entregando as medalhas dos jogadores da França no título. Foi uma chuva assim absurda. Mas nessa aí a temperatura vai ajudar. Quer dizer, não vai ter chuva. Se vai ajudar, eu não sei, porque o sol tá tão forte ali que deve estar muito quente, né? E isso atrapalha o jogo também. Muitas pessoas pensam que chover muito forte atrapalha o jogo e tal. Talvez atrapalhe mais com esse sol forte.
5: Esse não é o climatizado, não, né?
4: Hã?
5: Esse não é o campo do estado climatizado, não, né?
2: Não, é aberto. Não tem teto. É
5: complicado isso aí.
2: A temperatura agora, lá no MetLife Stadium, é de 26 graus.
4: Mas é 26

0: Teresina, né?
1: É 26.
2: Exatamente isso que eu ia dizer. Mas
0: 26
2: com o sol, né? Com o sol fica pior. Porque não é aquela brisazinha de você estar no parque, não, né? É o sol quente na cara. Então isso pode atrapalhar, sem dúvida nenhuma,
1: João. E tem um destaque, João. Eu estava até ouvindo o Domingo Esportivo, o Igor falou sobre o assunto, mas eu estava acompanhando também, através do YouTube, a demora do acesso da imprensa para poder entrar no estádio.
0: Ah, eu vi essa história
1: quase
0: também.
1: Quase duas horas.
0: Eu vim ouvindo agora isso.
1: Duas horas para entrar.
0: Mas é por conta da
1: decisão. Eu ia perguntar a você, vocês que participaram da final, né?
0: Veja, sempre tem um processo de segurança muito forte, né? Em finais de Copa. Mas essa tem um...
1: Redobrada, né?
0: Tem uma coisa a mais. Primeiro, o presidente da maior potência mundial vai estar no estádio, o Donald Trump, presidente dos Estados Unidos, e o país está em guerra.
1: É. Né?
0: Então, todo cuidado é pouco. Então, há uma... Não vou dizer que é um jogo de risco. Existiram outros jogos também que poderiam ser classificados como jogos de risco. Por exemplo, o jogo Inglaterra e Argentina era um jogo arriscado. A segurança dos torcedores, né? Foi reforçada a segurança, a fiscalização em todos os aspectos. E hoje, o pessoal especializado, inclusive, em vistorias de aeroportos dos Estados Unidos, estão fazendo as vistorias dos equipamentos dos membros da imprensa que estão chegando no estádio. Eu vim acompanhando isso e a mesma empresa que faz essa vistoria nos aeroportos está fazendo também no estádio, para que ninguém entre com nenhum artefato, não entre com nada que não seja permitido.
2: Acho que a presença do presidente pesa muito.
0: Pesa
2: isso,
0: muito.
2: Né? Na final da NBA, em Nova York, ele esteve lá também e a gente viu relatos de muitos torcedores que costumavam fazer aquele pré-jogo nos bares ao redor do ginásio, lá onde costumavam ficar. Toda aquela área, todo aquele perímetro estava isolado por conta da presença do presidente. A gente sabe, é uma grande autoridade, né, internacional, o Donald Trump. E além de, por si só, ele ocupar um cargo que requer essa segurança, ele tem essa personalidade dele um pouco mais controversa do que o normal.
0: Só um detalhe, uma coisa que eu não gostei dessa... Eu achei uma invenção, né? Uma palhaçada, para ser mais claro.
2: Você nem falou, eu já concordo.
0: É essa coisa do intervalo, né? Uhum. A minha é uma palhaçada, isso é um circo, né? Você vai botar um intervalo superior a 30 minutos, provavelmente, e os caras ficam num vestiário. 30 minutos no vestiário, e a recuperação desses jogadores, né? E a esfriada que isso vai dar no jogo, né? Porque vai estar um jogo a 1000 por hora. Aí você para 30 minutos... Para que shows aconteçam. Isso não é futebol americano. Isso não, para com essa palhaçada. Bota o jogo para rolar.
1: Que já começou na pausa de hidratação, né? Cá para nós, gente. Pelo amor de Deus.
0: Não, eu acho até que
1: em algumas situações.
2: Uma pausa comercial.
1: Em algumas situações.
0: Isso. Agora, bota para 30 minutos para ter 3 shows. Né? A expectativa é que tenha 11 minutos de shows. 11 minutos vai ter Shakira. Vai ter Justin Bieber. E vai ter mais uma outra.
1: Você é fã de
0: Madonna, né?
1: Você é fã de qual dos três?
0: Tem uns 4 aí. Tem um grupo japonês ou coreano.
1: BTS.
0: BTS, né? Que chamam de BTS também. Que é a mesma coisa.
2: Vamos lá. Vamos com respeito aos fãs.
0: Mas eu acho que são os 4 mesmo.
2: Madonna, Shakira, BTS e Justin Bieber. São os headliners
1: do evento. Você é fã de qual?
0: De nenhum.
1: Nem de Madonna?
0: Não, não.
2: Eu gosto de Shakira. Não,
0: admiro,
2: eu gosto de Shakira. Shakira não, faz boas músicas.
0: Eu não tenho nada contra. Eu não tenho nada contra. Não, pelo contrário, eu não tenho. Como é que eu vou dizer que não gosto de Shakira? O que é que eu tenho contra a moça?
1: O BTS
0: nada.
1: É aquele grupo coreano.
0: Eu tenho,
1: né?
0: Contra cantor ruim. Mas...
2: BTS é do K-pop, né? Eles são bem populares aí
0: no turma. É K-pop?
1: Eles ficam dançando, irmão. Fica bem legal, cara.
0: Dança... A turma de Túlio?
2: É isso, a turma de Túlio. Aí. Túlio Feitosa, nosso repórter.
0: Túlio faz...
2: Dança.
0: Né?
2: Ele dança de verdade, tá? A gente não faz piada, não.
0: Tem muita gente que faz... Como é o nome? É K-pop?
2: Quem?
0: O K-pop. Carlos Miguel, o Túlio, todos dançam.
1: Carlos Miguel.
0: É sério.
2: Sim.
0: É sério. Mas é um esporte?
2: Não,
0: o quê?
2: Esporte não, João, vamos lá.
0: Eu não entendo.
1: É um grupo de música.
0: Eu sou de uma outra geração, não entendo.
1: Você é da época do Dominó, basicamente a mesma coisa.
2: K-pop é o pop coreano, é um pop, é um estilo musical próprio deles. E BTS é a principal banda desse estilo musical, do K-pop.
0: Ah, entendi.
2: Entendeu?
1: São coreanos, tá?
0: E eles enchem o show.
2: Enchem, sim.
0: No mundo inteiro. No mundo inteiro. Isso eu vi, fui
1: no
0: pesquisar
1: Brasil,
0: sobre eles.
1: Fizeram show em São Paulo que.
0: Eles, se eu não me engano, estiveram na abertura no México também. Se não me falha a memória, teve uma participação também que estava super lotado. Então, eu acho que são atrações que parecem muito com o que gosta o povo americano, né? De fato.
2: Agora vejam vocês.
0: São boas atrações para o público que vai pro jogo, né?
2: O

0: A FIFA vai fazer um show de abertura antes do jogo. E o outro é esse que você
1: É,
0: está falando, de
1: palhaçada.
0: 30 minutos no meio do jogo. Eu concordo integralmente com o que você
1: Eu acho
0: falou,
1: uma
0: Ju.
1: palhaçada isso.
0: Eu acho que é válido o espetáculo. A FIFA tá promovendo uma festa aí que para o mundo. Todo mundo vai parar para ver esse jogo. Tem que ganhar dinheiro mesmo. Tem que vender para patrocinadores. Mas não pode atrapalhar a parte esportiva da coisa.
1: É.
0: E fazer um
1: Não,
0: intervalo de
1: faça o
0: 30 minutos.
1: show nos 15 minutos. Agora, fazer um show para parar 30 minutos, eu acho realmente.
2: Exagero.
1: Não, 30
2: Exagero.
1: minutos esfria o jogo, Alex.
2: Com certeza.
1: Porque, claro, vai estar no intervalo. Você pode dizer, não, mas está no intervalo. Está no intervalo, mas o jogador ele já tem aquele preparo, já tem um costume de parar 15 minutos, né? Faz aquela hidratação, recuperação e já volta. Se passa 30 minutos, veja que quando tem uma falta de energia. Algo assim, que passa 10 minutos, o cara já fica agoniado, aí já começam a treinar ali do lado e tal. Eu sei que o estádio também deve ter uma belíssima estrutura de vestiário, né, para o cara poder treinar internamente lá, não precisa estar no campo para treinar, mas eu acho exagero.
2: Mas
1: Eu acho
2: nesse
1: que quem está
2: caso
1: lá está para
2: aí,
1: ver futebol.
2: quando acontece esses incidentes, por exemplo, aqui, faltou energia, é uma coisa fora da
1: Isso.
2: curva, né? É aí não, já é uma coisa programada, né?
1: É verdade.
2: Você saber do intervalo longo, o medo é que isso vire algo rotineiro.
1: Não,
2: Isso.
1: nos Estados Unidos vai ser sempre.
2: É, mas eu falo
1: Na verdade,
2: aqui.
1: essa não é uma Copa da FIFA, essa é uma Copa dos Estados Unidos, né? Os Estados Unidos é quem está ditando as regras, ao contrário do que aconteceu aqui no Brasil. Eu lembro que aqui no Brasil, os governantes estavam levando esporro
2: Pois
1: dos
2: é.
1: dirigentes da FIFA, né? Falaram coisas assim absurdas para os governantes e eles fizeram tudo que a FIFA pedia, né? A FIFA falava e os governantes atendiam. Lá não. Lá é do jeito que os Estados Unidos quer.
2: Até
1: E vou
2: suspensão de
1: dizer, eu acho
2: jogador
1: que.
2: teve, né?
1: E acho que é o seguinte, eu não sou contra, não. Eu acho que as regras são do país. Ah, mas a FIFA tá querendo ditar regra. Não. Se ela quer ditar regra no futebol. Agora,
2: Ela tem que se
1: se
2: adequar.
1: ela quer ir pro país, por exemplo, você tá indo pro meu país, você tem que seguir as regras do meu país. Você não vai chegar ali e interferir nas regras. Então, agora eu acho que passou do ponto também, né? Nos Estados Unidos, por exemplo, um presidente ligar para pedir para tirar cartão. Eu acho que é um negócio surreal, né?
2: Isso, e inclusive o próprio atleta falou que foi mal, né? Pegou
1: Ele disse que
2: mal
1: pegou mal no
2: no
1: vestiário. O próprio
2: vestiário.
1: jogador dos Estados Unidos reclamou, né? Ele disse que ficou uma sensação de que seria uma injustiça se eles ganhassem e tal. E isso pegou muito mal durante os dias,
2: E reverteu, né? Foi um tiro no pé, como nós falamos aqui, que todo mundo torcia até pelos Estados Unidos, depois dessa postura, começaram a torcer contra. Eu mesmo fui um deles, né? Não gostei da postura. Agora, essa questão de adaptação ao país é totalmente compreensível e tem que ser feito nesse quesito. Só que você chegar e querer ditar as regras é diferente também. Eu concordo com você nessa linha aí, porque eu acho que há muito exagero. O que aconteceu aqui no Brasil foi muito exagero em todos os aspectos. Já agora nos Estados Unidos foi totalmente diferente, né? Eles praticamente cederam a todas as pressões solicitadas pelos Estados Unidos. Inclusive, essa parada de hidratação, que é uma pausa para comercial, essa questão dos shows de hoje, acredito que tenha também tido uma intervenção do governo americano, né? Talvez para adequar, porque se a necessidade de shows, que elas sejam realizadas, que eles sejam realizados antes da bola rolar, ou até mesmo depois para os campeões. No primeiro tempo, acontece um acaso, algumas das seleções. Já consiga fazer um marcador de 2 ou 3 gols de diferença. Ah, tudo bem, na Copa do Mundo tudo pode acontecer. Mas aí você tem um intervalo de 30 minutos. É muita coisa, cara. Não dá pra entender, não. Me desculpa.
1: Ô, Alex, eu tô pesquisando aqui porque me bateu uma curiosidade. Eu tava vendo ali no monitor, né? O SBT tá transmitindo já um pré-jogo. E na final que eu cobri, que foi lá no Luzhniki, lá na Rússia, é muito legal o final de Copa porque é gente de todo lugar do mundo, né? Não tem só pessoas dos países envolvidos. Porque o que é que acontece? As pessoas compram ingresso antes. Se deixar para comprar perto da final. Se ferra, né?
2: É
1: Porque
2: valor
1: o valor é
2: altíssimo, né?
1: muito alto. Então as pessoas compram antes. E aí vem gente de tudo que é lugar do mundo. Todo mundo vira torcedor. Claro que os mais confiantes, torcedores brasileiros, compram logo o ingresso para a final. Torcedor francês, torcedor da Argentina. Os mais fanáticos, que acreditam que os times, como são mais fortes, podem chegar mais longe, eles compram antes. E aí me bateu uma curiosidade aqui de quanto é a média de valores dos ingressos para a final. Eu fui dar uma olhada aqui, fiz uma pesquisa aqui na internet. Tá entre

0: 9.300 dólares a 12.700 dólares.
1: Dólares.
0: Dólares. Então você multiplica aí por 5 e alguma coisa. Então a média 40, é de 50 mil.
1: 50 mil,
0: 46, 50 mil, 70 mil. Entre 50 e 70 mil reais para você assistir um jogo. E não é surpresa, porque no jogo Brasil-Escócia, Brasil-Escócia é o último jogo da primeira fase. O Brasil precisava classificar em primeiro, mas ele já estava classificado. O ingresso custava cerca de 10 mil reais. Cerca de 10 mil reais. Isso era o jogo terceira rodada
1: da primeira fase. De uma seleção já classificada.
0: Porque era o jogo de isso, Neymar. Né? Era um jogo que Neymar podia ser utilizado. Era um jogo importante que ia definir se o Brasil ia ser primeiro ou segundo lugar. Então, é um valor realmente muito alto, né?
1: É porque muitos torcedores esperam a decisão para saber se a sua seleção vai estar na final, né? Por exemplo, como você falou, brasileiros até compram de forma antecipada os ingressos para uma final de Copa do Mundo. É, eu acho que independente de ser a seleção brasileira ou não, é uma final de Copa do Mundo. É um fato histórico, é uma coisa que, com certeza, quem não gostaria de assistir?
2: Quem não quer estar lá, né?
1: Eu gostaria de estar aí. O Brasil não passou, não. Beleza, mas eu vendo Espanha e Argentina.
2: Até a decisão de terceiro lugar ontem, gente.
1: Cara.
2: Uma
1: porque o João estava trazendo aqui esses valores de 40, 45, 50 mil reais o ingresso para o jogo
0: de 50 a 70.
2: É um negócio absurdo, né?
0: Agora eu botei agora para pesquisar aqui se existem categorias...
1: Tem
0: categorias mais acessíveis, eu vi aqui.
1: Está
0: em torno de 25 mil reais.
1: Não ajuda muito, não, né,
0: Marcos? É muito caro, né? Muito caro para. Assim, as pessoas que amam o futebol mesmo não têm acesso, né? Com tanta facilidade para uma final de Copa do Mundo, né? Uma final muito elitizada, né? É coisa pra rico, né?
1: É outro público, né? É outro público totalmente diferente do que estamos acostumados a encontrar, por exemplo, aqui no Brasil, apoiando clubes. É totalmente diferente.
0: Você pagar 50 mil no ingresso.
2: O ingresso da decisão de terceiro lugar ontem é o mais barato, lógico que não se compara com a final, mas ainda assim, R$2.580.
0: Reais?
2: Em real, tá? É 500 dólares.
0: Mas eu acho que tá...
2: 500 dólares.
0: Ainda tá barato de ontem, viu?
1: Mas deve ser aquele lugarzinho lá em cima.
2: Não,
1: deve ser
2: o pior ingresso
0: deve
2: possível.
0: Deve ser na rua, né?
2: Esse é o pior.
0: Do outro lado do Dick, né? É, porque a média... O Brasil e Escócia tava 10 mil reais.
2: O mais barato.
0: A média, né?
2: Uhum.
0: Imagine esse ingresso pra ontem.
1: Pra você ver.
0: Que tinham duas seleções fortes.
2: Né? Agora, esses ingressos... São os preços oficiais da FIFA, tá?
0: É porque tem
2: aqueles que muita gente não consegue. Porque o que tá acontecendo agora é muita revenda.
0: É, né? Porque agora tem um preço dinâmico dos ingressos. E vamos ser sinceros. Em outras palavras, meio que a FIFA autorizou cambismo. É como se fosse. Porque você pode ir lá e negociar o seu ingresso. Você compra o ingresso, chega lá no dia... Quero ir pro jogo, não. Tá vendo aqui meu ingresso. Aí você dá o preço que você quiser. É um negócio esquisito.
2: Esse preço dinâmico é um sistema que se parece muito com o de corrida de aplicativo, né? Se tem muita demanda, o valor aumenta. Só que é lógico que vai ter muita demanda em ingresso de Copa do Mundo.
1: Por exemplo,
2: então o valor sempre vai estar caro.
1: Torcedores da França revoltados pelo fato de não terem chegado à final. Coloca pra vender.
0: Aí o valor lá em cima.
1: E para um final de Copa do Mundo, com certeza.
2: Na Copa de 2014, o setor mais barato era só para brasileiro, era categoria 4 que chamava, só brasileiros que podiam comprar esse ingresso. Lógico que teve a inflação, né? Mas ainda assim, olha a diferença. Era inteira, R$ 60,630. Que coisa maluca, né? O quanto em, sei lá,
1: que eu comprei
2: 12 anos.
1: Eu comprei um ingresso a R$ 150 para um jogo aqui
2: na Arena.
1: Até da Itália. Bom, foi um jogo. Tem que participar, né? Ou pelo menos acompanhar um jogo de Copa do Mundo. Mas, João, você que é um cara experiente.
0: Eu não fui pra nenhum.
1: Você que é um cara experiente em Copas do Mundo. Você fez duas Copas, uma acompanhando pela rádio e agora há pouco também. Qual a sensação de uma final?
0: Não, é muito bacana. É uma festa. Agora, eu não. Veja, é uma festa no campo e nas torcidas. Eu não concordo com essa algazarra que estão fazendo no intervalo, né? Mas assim, eu acho uma coisa extraordinária. Você encontra e conhece gente de todo lugar do universo numa final de Copa. E a sensação é outra, né? Não é um jogo comum você entrar num estádio, numa final de Copa do Mundo, é onde o planeta está olhando. todas as TVs do planeta estão ligadas naquele jogo, naquele local. E você tá dentro daquele local,
2: né? Você tá no lugar que o mundo
0: parou
2: pra ver.
0: Que o mundo parou pra ver.

0: negócio realmente muito diferente. É emocionante. É um negócio assim. Quem gosta de futebol mesmo, quem gosta de. No nosso caso aqui, de rádio, né? Fica emocionado quando entra num negócio como esse. Eu tive um sentimento desse quando eu entrei pela primeira vez no Maracanã. Eu não sei se você, quando entrou, também teve um sentimento assim, mas fica uma coisa estranha. Você sente estranho, né?
1: Porque é grandioso.
0: É um negócio assim que você viu histórico, na sua infância, né? Inteira, pela televisão e tal, grandes finais, grandes decisões, decisões de Copa do Mundo, enfim. E você vendo ali, você tá naquele local, eu acho que fica marcado, né, na sua vida, na sua cabeça, aquilo ali, na sua memória.
1: Você que viveu 3 Copas, João, mesmo que só 2 trabalhando, né? 14 você não trabalhou, né?
0: Não, 14 não.
1: Mas você tava no Brasil, lógico, você viveu o clima de Copa na rua. Qual que me chamou mais atenção? Rússia, Brasil?
0: Não, eu acho que a Copa da Rússia foi...
1: Da Rússia?
0: Foi...
1: Mais do que Estados Unidos?
0: Mais. Eu gostei muito. A da Rússia foi muito melhor. A estrutura, organização. Eu acho até que estádios lindíssimos na Rússia. E a Rússia também é muito bonita. O local, né? O povo, não vou dizer nem do povo, porque o americano, ele também tratou muito bem as pessoas. Não, eu não vi nenhuma dificuldade para trabalhar nos Estados Unidos, até para conhecer locais assim, não vi nenhuma dificuldade. Não tive nenhum problema. Agora, na Rússia, eu acho que as pessoas... É porque há uma diferença. O povo americano não gosta muito de futebol, né? Então, durante a Copa, teve final de beisebol, teve final de NBA... E os caras estavam preocupados era com aquilo, não estavam preocupados com o futebol. Na Rússia, não. As pessoas abraçaram a Copa mesmo, né? Estavam loucas pela Copa, faziam questão de tratar bem as pessoas. Eu, assim, fiquei apaixonado assim, pelo país, pelas pessoas, pela forma como a gente foi tratado por lá. Foi muito bacana, foi muito bacana. Eu acho que a Copa da Rússia foi... Eu tenho poucas Copas, né? Mas... Foi muito especial, a Copa da Rússia foi fantástica.
2: E sou até como um saudosismo, né, escutando o João falar assim, pelo fato da própria Rússia, decorrente da situação atual, está fora, né, de disputas como a Copa do Mundo.
0: E
2: a Rússia
0: é tradicional, né? E eu fui para a Rússia com receio, porque eu pensei que não ia ter nada disso. Eu jurava que a Copa na Rússia ia ser uma Copa difícil, ia ser uma para cobrir, né, para trabalhar. Eu achei que ia ter... um certo autoritarismo em alguns movimentos que a gente fizesse.
2: Estamos falando de Moscou, né?
0: Esperava algo mais fechado, mas não foi. Eu acho que foi uma Copa muito legal, assim, de trabalhar, de curtir. Tenho certeza que quem foi para a Copa da Rússia e quem foi para a Copa dos Estados Unidos gostou mais da Copa da Rússia, eu acho.
1: Você falou dos estádios, né? A gente tá vendo uma coisa até rara. Uma final de Copa do Mundo num estádio que não tem cobertura. É um estádio aberto, gigante, lógico, estrutura para... mais de 80 mil pessoas, mas é um estádio de futebol americano adaptado para o futebol que a gente conhece aqui. Teve muito isso nos Estados Unidos, né? Muita adaptação para a coisa funcionar.
0: E foi um motivo de críticas aqui no Brasil, né? Quando a Copa do Mundo aconteceu aqui em Pernambuco mesmo foi um exemplo, né? Todo mundo queria que... todo mundo não, mas grande parte da população, porque tem algumas pessoas levam a questão da rivalidade para o coração. Mas eu acho que não devia entrar nesse aspecto. Na Copa do Mundo do Brasil, muita gente queria que reformassem o Arruda. Reformassem o Arruda, que fizesse ali um estádio maravilhoso, que deixasse moderno. E o custo ia ser menor do que construir uma arena, né? Aqui em Pernambuco. Ter que construir uma cidade, praticamente, né? A cidade da Copa que foi prometida e não foi cumprida.
2: Uma utopia.
0: Então, foi um gasto excessivo, né, com a Arena de Pernambuco. E tá aí o prejuízo para todo mundo pagar, para as pessoas administrarem aí. O poder público tá com essa bomba na mão, né, na verdade. Mas podia ter sido evitada, né? Veja que os Estados Unidos, que é um país muito rico, adaptou os seus estádios de futebol americano ao futebol. Não fez um novo estádio para... Não, vou fazer um novo estádio para receber a Copa. Não.
2: Castelão. Arena das Dunas, acho que Salvador também, todos os estados foram adaptados. Aqui, eu me lembro que a época...
1: Beira Rio.
2: Falaram muito em vaidade. Isso era verdade, tipo assim, é o estádio do Santa, mas tem o estádio do Esporte, tem o estádio do Náutico, mas sabemos que logisticamente...
0: Não, o estádio para fazer era do Arruda.
2: Era do Arruda.
0: O tamanho, tudo, né?
2: Pela localidade, pela facilidade. Como é que você vai construir um estádio de Copa do Mundo nos aflitos? Impossível, não tem nem como fazer isso. Infelizmente, é como você falou,

0: está aí esse prejuízo que tem que ser administrado, né? Eu me lembro que quando saiu, que o Náutico assumiu a arena durante muito tempo, né? Ainda está para receber esse valor aí. Também foi feita uma festa inicial, mas depois que todo mundo abriu os olhos, percebeu o quanto a cidade da Copa, na maquete apresentada, eu estava cobrindo, acho que na época eu estava na Rádio Folha, foi uma coisa maravilhosa, coisa linda. Teríamos transporte, inclusive, eu me lembro como se fosse hoje, foi prometido à época também, que teríamos uma estação de metrô a 100 metros da Arena de Pernambuco, inclusive... O nome da estação seria Adilson Couto, em homenagem ao narrador Adilson Couto, que passou aqui na Rádio Jornal. Tudo isso está bem vivo na minha memória, tudo que foi prometido. A estação.
1: Você sabe que no Maracanã tem uma estação de metrô que praticamente para dentro do estádio, praticamente.
2: É, né? Só atravessar a rua.
1: É, né? Só atravessar a rua que você está no Maracanã.
0: Aí hoje é uma situação complicada. Quando você fala em ir para a Arena de Pernambuco, mas tem a estação, acho que é Cosme Damião, né? De lá tem
2: é um. A última.
0: Mas só que a ideia que foi apresentada no projeto é que teríamos uma estação justamente que só funcionaria em dias de jogos, que pararia a 100 metros da Arena de Pernambuco, de nome Adilson Couto.
2: Eu
0: não saiu do papel.
2: Eu tô com o computador aberto aqui, para quem está nos ouvindo. E fui olhar o projeto, né? Fazia tempo que a gente não tocava nesse assunto. Lógico que na época isso ficou em alta. É um negócio impressionante o projeto, né? Ia ter cinema,
0: shoppings,
2: né? Teatros, bares.
1: Teve muita mentira, né?
2: Praça. Essa estação que o Wallace falou, estação Cidade da Copa, que seria do lado do estádio. Moradia, um monte de coisa foi prometida. Hoje a gente tá vendo a arena.
1: Agora,
2: abandonada.
1: Eu fico pensando aqui na diferença que a Arena de Pernambuco tá hoje. Claro que o tempo, né, passou. Mas podia estar, né, tá bem cuidada, né?
2: Muito.
1: Podia estar bem cuidada e não está. Assim, hoje, até com essa questão de licitações mesmo, né? Você demora um tempão para trocar um refletor, para limpar a arena, para fazer uma limpeza. É uma demora para fazer uma limpeza.
0: A iluminação mesmo, né? A gente percebe que é muito bem diferente da época da Copa.
2: Telões,
0: né?
2: Não existem mais, né?
1: Telões... Eu tô lembrado, eu fui pro primeiro jogo da arena.
0: Agora
1: foi
0: você
1: o jogo
0: imagina.
1: Entre Náutico e Sporting de Portugal. Você tava nesse, Rodney?
2: Não, não.
1: Eu fui para esse jogo, transmiti esse jogo e era um negócio assim, todo mundo tava
0: encantado
1: com a arena, porque era uma estrutura que a gente nunca tinha visto aqui.
0: É uma baita, né? De uma estrutura.
1: Mas
0: ainda
1: você
0: é,
1: olha, né? Hoje, você entra na arena hoje, você parece estar entrando num estádio normal, não parece estar entrando numa arena.
0: Eu me lembro que ela era toda, a época da Copa do Mundo, toda enfeitada. Quando você estava chegando de longe, você já percebia... Ela iluminada, né? O que dava o destaque. Hoje a gente não vê mais isso.
2: Tá manchada, né? Por fora, lodo.
0: O destaque é o lodo agora que tá ali fora.
2: Eu acho que a salvação da arena vai ser a Copa no ano que vem.
0: Era isso que eu ia falar, a feminina.
2: Então, por favor.
0: Não, mas pode falar.
2: Não,
0: os mais velhos primeiros.
2: Era isso.
0: Os mais velhos primeiros.
2: Essa Copa, por ter aquela exigência, né, da FIFA, vai dar uma revitalizada na arena, porque muita coisa que a arena tá deixando a desejar hoje é obrigatória e tem um obrigatório para ter uma Copa do Mundo.
0: Mas o que é que vai ser feito na arena? Tudo, né? Quer dizer, quase tudo, né? Vai ter que ser instalado telões.
2: Telões novos.
0: Tem que ser instalados telões.
2: Iluminação tem que melhorar.
0: Porque essa Copa, a masculina, ela vai servir de referência para a Copa do Mundo Feminina. Ou seja, aqui vai ser realizada...
1: Sabe o que é curioso? Quando é para o futebol feminino, é uma demora danada para se fazer, né? Porque você lembra que quando faltava um ano para a Copa dos homens, né? Ficou uma confusão. Não, tá tudo atrasado, o que demora? Faltava um ano. E era uma confusão, a FIFA vinha pra cá e criticava os governantes do Brasil, dizia que era um país desorganizado, criticava, aí ficava aquela polêmica. A Copa do Mundo já tá próxima, feminina, né? E a gente não vê diferenças assim na arena. Agora, inclusive a inspeção que foi feita, as vistorias que foram feitas, foi nesse estado aí que tá hoje, né?
0: Edu, agora você falou uma coisa que vale a pena a gente ficar atento, né? Quando é que vão começar essas reformas aqui pra ver se haverá tempo hábil para conseguir deixar ela de acordo com as solicitações da FIFA? É uma Copa do Mundo, é uma Copa do Mundo feminina, que virão várias seleções para cá. Isso, consequentemente, vai trazer também torcedores, né? Então, você tem que dar, no mínimo, de condição. A gente percebe hoje cadeiras quebradas, totalmente manchadas, né? Eu acho que nem cor mais tem algumas lá.
2: É, já não é aquela chuva, cor, aquelas cadeiras vermelhinhas, né?
0: Não tem mais...
2: O setor sul, que é onde ficam as organizadas, até hoje tem um monte de cadeiras faltando, né? Uma coisa vergonhosa aquilo ali. Aquela parte que fica organizada, cadeira que o pessoal arrancou, enfim. E até hoje não consertaram, iluminação. Você tem toda a razão, Alex.
0: Na verdade, nós temos um estádio de Copa do Mundo que foi feito...

0: para a Copa do Mundo, mas que hoje não passaria na seletiva de Copa do Mundo.
1: Um estádio de Copa do Mundo que hoje não consegue receber uma Copa do Mundo. É um show. É. E esse jogo, hein, meus amigos? Espanha e Argentina. A vontade da Argentina ou os desafios?
2: Tem intervalo não, Rodney, agora?
1: Tem?
2: Acho que tem, né?
0: Tem, ó.
2: Acho que estamos na hora do intervalo. E aí a gente volta para falar do jogo.
1: Então tudo bem,
2: pode ser
1: amigo.
2: Assim?
1: Pode ser.
2: Se eu lembrar que amanhã tem Matheus Souto Maior. Amanhã no Fórum Esportivo, 8 da noite aqui na Rádio Jornal. É uma entrevista que está sendo muito aguardada porque o esporte entra numa crise grande, né? A entrevista semana passada, muito aguardada, era do Bruno Becker. A dessa semana é Matheus Souto Maior. Para você ver como é que está o clima aqui no futebol de Pernambuco, né? Toda semana tem um clube aqui em crise. Que bom que o Santa Cruz está num momento de bons resultados, mas também tem uma crise financeira.
0: Exato, e o Bruno também já falou com vocês antes também, né?
2: O Bruno também falou. Antes. Depois de muito sacrifício, mas falou. E amanhã é Matheus Souto Maior aqui na Rádio Jornal, vai conceder a entrevista, vai falar tudo, viu? Sobre esse momento, sobre Zé Lucas, sobre Dalpozo, sobre tudo. Então amanhã, 8 da noite aqui na Rádio Jornal. Voltamos em seguida?
1: Vamos ao intervalo, até já.
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1: Agora, 3h48 da tarde.
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1: Muito bem, estamos de volta com a nossa jornada esportiva especial. Daqui a pouco tem a decisão da Copa do Mundo. Você acompanha na tela do SBT com Galvão Bueno. É a grande partida entre Espanha e Argentina que vai definir
2: a
1: campeã da Copa do Mundo de 2026. Acabou o quê, João Vitor?
2: Acabou o ciclo de Deschamps, né, na seleção da França. E eu estava vendo uma matéria agora no site do Sportnet, né, que é aquela emissora que transmite a Série C do Brasileiro. E tem uma entrevista do Deschamps dizendo que o ambiente era insuportável.
1: Oi? Já?
2: É, ele disse que...
3: Era ou...
2: Tomei essa decisão, não foi por mim, sinceramente. Foi pelo bem da seleção. Talvez eu não tenha dito antes, porque era um ambiente insuportável. A seleção francesa não merece isso. Disse o Deschamps.
3: Estranho, né? É um discurso que... É curioso, na verdade, né?
1: Até ontem estava tudo bonito.
2: Tudo bem, candidato. Talvez ele não tenha revelado, né, antes, né? Para evitar que a bomba que ficasse ainda pior, né? Mas ontem mesmo a gente viu um desleixo da seleção absurda, né?
3: É, mas...
2: Largou em alguns momentos o jogo e tal.
3: Vamos lá. Se a França fosse campeã mundial...
2: Não, mas acontece. Por exemplo, tem um... Foi o Flamengo que tinha Edmundo, Romário, um monte
3: o melhor ataque do mundo.
2: Que não deu certo.
3: É, Romário, Sávio e Edmundo.
2: Isso. Teve também um time desse, não sei se foi do Palmeiras, que ninguém se falava. Ninguém falava com ninguém dentro do elenco. Assim. O ataque era todo mundo brigado. E o Luxemburgo era o treinador. E eles foram campeões do Brasil. Acontece, né? É do jogo. No campo eram profissionais, mas... E acho até que a França estava assim, né? Estavam sendo profissionais no campo. Mas o ambiente, realmente, pelo que eles mostraram aí... Imagine o ambiente com Tuchel, né? Na Inglaterra. Que é um treinador que é medroso, né? Aquela cena da Inglaterra sendo eliminada para a Argentina, levando aquela virada no finalzinho, porque o treinador recuou o time. É, aquilo ali deve ter gerado... alguns conflitos. Eu vi que meu amigo Rodrigo Oliveira fez uma pergunta pro Tuchel depois do jogo contra a Argentina, perguntando sobre o time. Não, antes da classificação da Argentina, contra a Noruega, depois do jogo da Noruega. Ele perguntou como é que estava o rendimento da Inglaterra para pegar a Argentina. E o Tuchel disse que o time tinha que melhorar muito, que não estava jogando como ele queria. E aí o próprio Rodrigo Oliveira, que é um agitador, foi perguntar, depois dessa resposta do Tuchel, ao Bellingham, o que ele achou da resposta do Tuchel. E aí o Bellingham disse na entrevista, ele falou isso, que a gente não está jogando bem, que não jogou bem, porque ele não sabe o que é enfrentar dentro do campo Haaland, Odegaard. Então ele deu uma resposta mal criada para o treinador. Então imagine como está também o ambiente, né? Se quem não deu essa resposta atravessada, no caso da seleção da França, o ambiente já estava ruim, né?
3: É, mas eu acredito que com esse cenário apresentado pelo
2: Deschamps, tá ali? É, acho que é.
1: Isso.
2: Tá carequinha pra caramba.
1: É um representante de cada, né? É. De cada.
2: E o Mário Kempes.
1: Seleção. O Iniesta.
2: Iniesta 2010, né?
1: O único título da Espanha.
2: Jogava muita bola. Você é da sua época, Raul?
1: Sim, Iniesta. Sim. Iniesta, Xavi.
2: Tem que perguntar, né?
3: Garoto e ouro,
1: Eu vi esse Barcelona do auge aí.
3: Aquele Barcelona, meu amigo, chamou a atenção. Sim, então falando só para encerrar esse assunto do Deschamps, que isso não soe como desculpa para dizer que não chegou à final também, né? Como você falou, citou aí várias situações de clubes que, independente de estarem com ambientes complicados, mas conseguiram corresponder. Dentro de campo, né? É, vamos lá. E aí, placares, vamos?
1: Vamos para os palpites?
2: Só uma coisa curiosa, quem é que tá ali? É Tom Cruise, né?
3: É, Tom Cruise, amigo.
1: Ah. Tá apresentando a cerimônia de encerramento. O pessoal enfeitou demais,
2: um negócio,
1: né?
2: Muito aleatório.
1: Enfeitaram demais, aí.
2: Ontem eu vi já de Picon, gente, entrando no estádio. Aquilo não era IA, não. Eu até pensei que era IA, mas era verdade. Não é. Depois eu fui olhar, era verdade, ela justificou, né? Que...
1: Ela é patrocinada, né? Pela
2: já que ficou num jogo França e Inglaterra, o que é que tem a ver, né? Enfim. Meu amigo, é a opção. Copa do Mundo mais moderna, né?
1: É. Olha, qual o seu placar, Wallace Santos?
3: Placar e torcida, né? Espanha 2-0 para cima da Argentina.
1: O meu é 1-1 e acho que vai para os pênaltis.
3: Eu acho que vai, sim, no tempo normal, né?
2: 4-2 para a Espanha.
3: Audacioso, senhor, hein?
2: Eu vou em muitos gols no jogo de hoje.
3: Opa! Mas não vai ser tipo 6-4, não, né, amigo? Não,
2: ontem quem acertou o placar, pelo amor de Deus, né? Não, eu acredito que ninguém acertou o placar.

0: Se acertou, se alguém acertou o placar ontem, essa pessoa vai ser investigada, porque 6-4 numa disputa de terceiro lugar, o cara acertar isso, tem alguma informação privilegiada.
1: Eu acho que vai ser a única vez que alguém vai lembrar daqui a 4 anos de um terceiro lugar, né? Porque eu tava até brincando com o Igor e com, acho que com o Boris aqui, que ninguém lembrava da decisão do terceiro lugar da Copa passada, né?
2: Sim, sim.
1: A gente teve que buscar informação. Croácia e Marrocos.
2: Marrocos ganhou, né?
1: Não, Croácia 2-1.
2: Croácia ganhou? Você tá vendo, né? Tá vendo que ninguém lembra, né?
1: Não, mas eu tô falando, disse que ninguém lembrou, né? E Igor, que tem uma memória fantástica sobre futebol, disse, eu não lembro.
0: Você lembra que o Brasil apanhou também na disputa de terceiro e quarto?
2: Essa é a única que eu lembro. 3-0.
1: Foi, amiga.
0: Foi 4, não?
2: Foi 3. 3-0 pra Holanda. Eu pensei que tinha sido 4. Em Brasília.
1: Pronto, amiga, um gol a menos, então você vai ficar agora um pouco
0: mais. Já tô mais feliz agora. Já tá mais feliz.
2: Que dizem que no agregado dá 10, né? 10-1. Juntando a Alemanha e.
1: E pra ser sincero, eu não acompanhei essa decisão. O cara fica tão chateado, tão triste com a desclassificação que não dá tanta moral.
0: Ah, eu gosto, eu assisto.
2: Eu era uma criança empolgada com a seleção brasileira e assisti mais.
0: Eu assisti, eu gosto. Eu vi, Igor até falou ontem aqui que se ele estivesse jogando terceiro e quarto lugar, ele ia jogar sem vontade. Eu acho que não. Eu acho que ia jogar com vontade, porque. É terceiro lugar, gente, mas, de uma Copa do Mundo.
1: Mas você viu as escalações iniciais das duas seleções, a maioria dos principais jogadores estavam no banco.
0: Mas eu jogaria pra valer, eu ganhar uma medalha de Copa. Por exemplo, a Inglaterra mesmo, há 60 anos não tinha o posicionamento que teve agora nessa Copa. Mas não chegou tão longe.
2: Eu acho que eles dão 100%, mas numa final eles dão 110%. A diferença talvez seja aí.
1: Final é final, eu acho que final é final. E voltando àquele assunto, né? Inclusive, muita gente achando que era IA. A foto do Messi com o Yamal, né?
2: Sim.
1: Virou matéria durante a semana.
0: Aquilo ali é fantástico, né?
1: Incrível, aquilo ali é fantástico.
2: 19 anos depois, o bebezinho que ele deu um banho.
0: Foi em alguma campanha da Unicef, né?
2: Foi.
0: De refugiados.
2: A Unicef patrocinava o Barcelona, e aí o Yamal tem descendência marroquina, inclusive. E o Messi deu um banho no Yamal. Literalmente um banho, tá, gente? Não é nada com futebol, não. Deu literalmente um banho no Yamal e 19 anos depois eles estão jogando uma Copa do Mundo um contra o outro. Uma final de Copa do Mundo. A gente vai mudar o assunto agora e eu deixo com vocês a missão de fazer isso.
0: Ah, vamos falar do Náutico. Vamos falar do Náutico porque o Náutico está numa crise grande e essa semana o presidente do clube, Bruno Becker, falou, né, Wallace?
1: Precisava falar, né?
0: Precisava
1: falar. Por exemplo, o presidente do Sport, Matheus Sotomayor, vai falar amanhã. Sobre a
0: no fórum, vamos lembrar, fórum, amanhã...
1: No fórum esportivo.
0: Amanhã o Matheus Sotomayor estará no fórum esportivo, 8 da noite, mas o Bruno Becker falou no meio de semana, foi entrevista, para mim, esclarecedora.
1: Muito boa, muito boa.
0: Você pode não concordar, mas eu acho que ele... Eu não concordo com algumas respostas, mas acho que ele teve argumento para todas, né? Ruim é quando você vai responder e não diz nada, você só fica enrolando e tal. Eu não acho que o Bruno Becker enrolou. Ele deu... um norte do que ele estava pensando. Se ele está pensando errado, se ele está pensando de forma equivocada, aí é um outro ponto. Mas ele está pensando numa estratégia. É aquela coisa, eu gosto de jogar no 4-3-3. Aí o outro disse, não, eu acho que você tem que jogar no 3-5-2. Tá, mas eu gosto de jogar no 4-3-3 porque eu gosto de pontas, eu gosto disso aqui, isso aqui. Veja, você pode não concordar com o modelo de jogo, mas você entende o que ele está dizendo, que ele tem argumentos. Eu acho que a coletiva do Becker foi mais ou menos isso. Vamos ouvir o Becker então, né?
3: Vamos embora. Nessa construção eterna da gente aqui, importante. E estou aqui à disposição, todos vocês para a gente conversar sobre esse momento do clube. Não tem, vocês sabem do meu perfil, em qualquer ambiente, não tem assunto proibido. A gente está aqui para conversar, debater, principalmente falar para a torcida, e talvez a importância maior do trabalho de todos vocês é essa oportunidade que dá o clube. De se dirigir ao torcedor nesse momento, que é um momento delicado, que é um momento que gera insatisfação e indignação a todos nós, sobretudo ao torcedor, mas também internamente. Tá? Mesmo a insatisfação, indignação, desconforto ou qualquer palavra nesse sentido, esse sentimento do torcedor é o meu sentimento, é o sentimento da diretoria, de todos que fazem o. E nesses momentos a gente precisa de... não pode se omitir, como o clube nunca se omitiu, como eu particularmente nunca me omiti. Tenho o meu jeito de agir, gosto mais de olhar para dentro e resolver os problemas para depois vir aqui e a gente ter esse tipo de conversa e se dirigir ao torcedor.

0: Mas é isso. É um momento delicado para todos. Não tenho o que falar diferente do que esconder. Agora, é tomar as atitudes sempre com serenidade, com equilíbrio, com resiliência. Não é a primeira vez que o clube passa por um momento como esse, certamente não vai ser a última. O que a gente não pode fazer diferente é tomar a postura de omissão, de falta de coragem ou de inércia. Quer mais? Pode ir.
1: Boa tarde, presidente. Eu queria que você falasse um pouco sobre como você enxerga esse momento do Náutico e os primeiros passos que a gestão pensa para o futuro, assim, como você enxerga pessoalmente como executivo e tal.
0: Boa tarde. Veja, um momento delicado, um momento que requer atenção, um momento de insatisfação, de indignação, mas um momento que, sobretudo, requer decisões. Tomada de decisão dentro do que a gente entende que é a decisão adequada para a manutenção de um projeto de clube. Decisões que a gente entende que é adequada dentro de uma lógica, de um racional. Que nós estamos aplicando no primeiro dia, lá em janeiro de 2024. Então, o clube enxerga dessa forma, eu, enquanto presidente, enxergo também dessa forma e não poderia ser diferente. Tá? Decisões. A gente precisa fazer mudanças, obviamente, e essas mudanças elas não passam por mudança de projeto, mudança de modelo, mas passará por mudança no elenco, saídas naturais, por N motivos, chegadas também naturais e ajustes. Eu acho que não é um momento de, talvez o que eu digo agora não atenda à expectativa de alguns, e é legítimo que tenham essa expectativa. Talvez o que eu digo agora não atenda à expectativa de alguns. E é legítimo que tenham essa expectativa, se tivesse também do lado do torcedor, teria, mas não é um momento de mudanças radicais para se colocar em risco ou em xeque um projeto que a gente tem bem construído de médio e longo prazo. Ajustes, sim, sempre são necessários e a gente sempre vai implementar. Esperamos que essas mudanças, que esses ajustes, não as mudanças radicais de comando de equipe, de modificação de diretoria, mas as mudanças que nós enxergamos que são necessárias e que já passam a ser tomadas a partir de hoje, nós esperamos, obviamente, que essas mudanças já tragam respostas no curto prazo.
2: Boa tarde, presidente. Sete jogos sem vencer, qualquer clube de futebol brasileiro, o treinador é demitido ou estaria ameaçado. No caso do Náutico, a gente sabe que Guilherme tem um lastro e comanda ali o futebol, né? É um modelo diferente, como você próprio falou. Mas existe um limite para que o Náutico pense numa mudança de comando ou é uma coisa até o final da Série B? Qual o seu nível de confiança e paciência também para que haja uma resposta?
0: Cláudio, veja, meu nível de confiança é no projeto. Tá? As medidas que tiverem que ser tomadas para a gente manter o projeto, elas vão ser tomadas. Agora, como eu disse, não é o momento, penso eu, de mudanças radicais. Eu acho que não é. O momento que a gente está passando não exige essas mudanças radicais, porque senão eu vou estar colocando em risco um projeto. Se eu começar a colocar em risco o projeto, eu vou estar sendo. Por outro lado, veja, nem eu. Ativa no clube. Eu posso ser retirado pelo sócio, uma Assembleia Geral de Sócios, eu posso ser retirado, afastado pelo Conselho Deliberativo, e eu posso sair por mim mesmo. Se eu entender que eu não contribuo mais com o clube e que eu não posso agregar, eu não tenho problema nenhum em tomar uma decisão nesse sentido. Pode parecer contraditório o que eu estou dizendo, mas no racional nosso de projeto de condição de clube, do que a gente vem querendo fazer de diferente. Saindo do modelo tradicional que o Náutico sempre enfrentou, eu não enxergo qual é o limite. São 2 rodadas, 3, 5, final do ano. Nós temos um projeto e vamos fazer tudo o que for necessário para manter esse projeto sustentável.
3: Presidente, boa tarde. Felipe, gostaria de saber se o clube tem receita suficiente para se manter em dia até o final do ano. Obrigado.
0: Boa tarde, Felipe. Veja, o Náutico está passando por uma situação que não é só nossa, do futebol geral. Basta ver as notícias, o que vem sendo divulgado de clubes de Série A e de Série B. em relação

Só a questão de orçamento, a gente, e também não é segredo para ninguém, isso já foi detalhado no Conselho Deliberativo, no orçamento que foi aprovado. A gente tem um déficit orçamentário ainda, tá? E que a gente vai buscar, como buscamos em 2024, 2025, equilibrar, tá? Se nós tivéssemos um fluxo equilibrado, se nós tivéssemos um orçamento equilibrado, a gente não estaria na situação que estamos de salários atrasados, tá? Mais uma vez, não estou normalizando salário atrasado, estamos de salários atrasados. Mais uma vez, não estou normalizando salário atrasado. Vocês me conhecem, eu já disse isso em várias outras entrevistas coletivas. Não pode ser normalizado, eu nunca vou normalizar. E é algo, se tem algo, enquanto exercito a presidência, que me trouxona, é salário atrasado. Pode ser para funcionário, atleta, os PJs, é salário atrasado. O clube está buscando resolver. E a gente está buscando da mesma forma que buscamos e que conseguimos equalizar isso em 2024, 2025. O desafio é maior, claro que é maior. Estar numa Série B, naturalmente, os desafios são maiores, inclusive a questão orçamentária e de fluxo de caixa. Temos buscado, acredito, e naturalmente eu não posso aqui antecipar para não criar uma expectativa, e se isso não se concluir, eu vou ser cobrado e pode gerar uma frustração. Mas estamos atentos, trabalhando com seriedade, com firmeza, para regularizar o quanto antes. Não só a questão do salário, a questão de orçamento para o resto do clube. E aí tem várias formas de se fazer isso. Desde corte de gastos, se for necessário, a novos patrocinadores, a novos valores, a renovações contratuais, a operações de crédito, como repito, a gente não pode tratar isso como um tabu. Isso está sendo feito de forma corriqueira no futebol brasileiro, principalmente nessa fase de transição, até vir as implementações, concretamente de fair play, e todos esses assuntos correlatos. Então é nesse sentido que a gente tem trabalhado. A situação que de 2024 para cá, passado, de 25 para 26, que a gente teve um atraso no final da Série C, já com acesso, a gente teve um atraso considerável ali, de atraso salarial, naturalmente para os jogadores que ficaram no elenco. E a gente conseguiu, num momento também de dificuldade, num momento de desafios, nós conseguimos regularizar essa situação. E agora não vai ser diferente. É um ponto ruim? É um ponto ruim. É um ponto que pode estar interferindo no rendimento? Pode. Chegar aqui e dizer que eu acredito que não esteja interferindo. E quando eu digo que pode estar interferindo, até para que não se crie aí uma nova polêmica, eu não estou falando de jogador, complemento salarial. As pessoas estão preocupadas que quem vai receber o salário acontece com qualquer um da gente aqui. Porque se tem conta para pagar. Então, não é porque o jogador largou, repito, não se trata disso. A minha fala de que está influenciando é que, inconscientemente, um atraso salarial tira a paz de qualquer funcionário. É natural. Uns conseguem lidar de uma forma, outros de forma que o efeito é menor. Mas vamos aqui combinar de que, para qualquer funcionário, qualquer que seja o ambiente, a empresa, atraso salarial, ele afeta. Então, pode ser um dos pontos? Pode. Vamos regularizar o quanto antes. Mas que fique claro, não se trata aqui, mais uma vez, de. Claro, não se trata aqui, mais uma vez, de corpo mole, por conta de atraso salarial, de falta de comprometimento por conta de atraso salarial. Um resultado negativo. Como uma fase negativa como essa que nós estamos passando, assim como também na fase positiva, como foi no final do ano passado do acesso, ela não vem por conta de um motivo só. São vários motivos, tanto no sucesso quanto na fase ruim, como nós estamos. São vários motivos. Cabe a gente identificar esses motivos e trabalhar para corrigir, com coragem, com clareza, com transparência, não fugindo a nenhuma. Não é só pergunta de vocês. É não fugindo do posicionamento da torcida, é não fugindo, do que precisa ser feito dentro do que a gente enxerga, e é importante frisar isso. Eu entendo o torcedor, e aqui não vou pedir paciência ao torcedor, não vou pedir ao torcedor que entenda o momento, não.

0: Eu, o meu lado torcedor, se eu não estivesse contra o presidente, eu ia estar cobrando do mesmo jeito, talvez fazendo os mesmos questionamentos, as mesmas análises, cobrando as mesmas soluções. A partir do momento que se senta na cadeira do presidente, a perspectiva, a ótica é outra. Então, para quem está fora, e aí seja imprensa, torcida, conselheiros, diante de um cenário, observa uma solução que quem está dentro, acompanhando o dia a dia aqui, o trabalho, as viagens, aquela solução ela não se adequa por completo. Então perceba, a indignação é a mesma. A cobrança interna é a mesma. A cobrança interna e externa tem que ser num nível alto, porque está todo mundo satisfeito. Mas a solução que se dá, ela sempre vai ser diferente da perspectiva interna e da perspectiva externa. Da perspectiva externa. Então, assim, não é para se pedir paciência, mas eu preciso tomar decisões com racionalidade, com coerência, com equilíbrio, como a gente já vem tomando, algumas vão ser anunciadas ao longo do dia, e a gente vai seguir nessa caminhada, e eu tenho convicção de que, assim como foi em 2024, 2025, que tivemos fases ruins, essas fases, elas foram superadas com seriedade e com trabalho.
1: Boa tarde, presidente. Que são chegadas de reforços. Tem previsão de quais são as posições que o clube identificou que o Náutico precisa? E sobre a situação do Dodô, se ele vai, se ele fica e como é que o clube está tratando isso internamente, já que é um jogador que é muito importante para o Náutico?
0: Vamos lá, começando por Dodô. Dodô tem contrato com o clube. O Náutico exerceu o direito de compra como contratualmente previsto em relação ao Coimbra. É preciso que se diga que até o momento nós não tivemos problema algum com o Coimbra, contratempo nenhum com o Coimbra. A relação entre clubes está dentro do que a relação institucional pede em relação a atleta, empresário, tivemos ruídos, sim, tá? Eu não vou aqui tá negando ou passando pano ou querendo amenizar, principalmente quando o clube está correto. O Náutico está corretíssimo. O Náutico assinou um contrato que prevê, em caso de uma proposta, o exercício do direito de compra, no valor de R$ 800.000, com pagamento em 5 parcelas, com a primeira vencendo em fevereiro do ano que vem. E assim, o Náutico, dentro do prazo contratual previsto, nós nos posicionamos. Feito isso, em nada abala o contrato que o atleta tem até o final do ano com o clube, o Náutico procura o atleta já para tratar da renovação. Assim foi feito. Contrapartida que teve foi a ausência. Não vou entrar aqui no mérito do que foi apresentado como justificativa, mas houve a ausência do atleta no treinamento. Não houve o contato do atleta no dia da ausência no treinamento. O atleta está integrado. É atleta do clube. O Náutico não vai abrir mão por uma atitude de quem quer que seja. O Náutico vai abrir mão dos seus direitos. O Náutico não vai sair no prejuízo por conta de uma atitude de determinado atleta ou de quem quer que seja. Se alguns acham que vão forçar a situação para deixar prejuízo na mesa do clube e eles se beneficiarem, não vão, estão enganados. Essa época aqui de clube, se é que houve, já passou e passou faz tempo. Passou faz tempo. Em relação à tua primeira pergunta de reforços, veja. Se eu chegar para você aqui e adiantar o número de reforços, eu vou mais uma vez criar uma expectativa de que se eu não atender, eu vou me passar por mentiroso aqui. E meu intuito não é esse. Se eu lhe adiantar aqui as posições, automaticamente vocês são inteligentes, o torcedor é inteligente, já vai saber quem são os atletas que vão sair. E eu não posso abrir mão de postura de profissionalismo, no sentido de que se eu vou retirar alguém do clube, seja atleta, funcionário, diretor, tenho que comunicar primeiro a ele. E não ele ficar sabendo através da imprensa, através de fontes terceiras que não seja a fonte oficial do clube. O que eu posso assegurar é que, mais uma vez, haverão saídas, algumas delas espero que já sejam comunicadas ainda hoje. E aí, naturalmente, vocês vão ficar cientes, a torcida também.
2: Presidente, boa tarde. Ainda em relação ao

Caso Dodô, né? Tu falou que ele tem contrato, tá integrado ao elenco. A informação que a gente tem, no caso que eu tenho essa informação, é que Dodô, algumas vezes acabou procurando o Guilherme dos

0: falou que o Náutico ia tomar as medidas cabíveis, jurídicas, e o senhor, como presidente e também advogado, né? Quais medidas, mal que ele sentiu mal, que não conseguiu comunicar e que passou aqui pelo departamento médico, e o médico daqui acabou liberando ele para que ele continuasse em repouso ou se tratando, enfim, em casa. Mas no meio disso tudo se trata o futuro de Dodô, posto por Guilherme dos Anjos, um caso a ser definido. Quando se terá essa definição realmente do caso Dodô?
1: Lilian, eu não tenho pressa para tomar uma definição do caso do Dodô, porque o bom direito está do lado do Náutico. Quem tem que resolver a vida é o empresário do atleta e o atleta. Náutico e Coimbra, como eu disse, tem um bom diálogo, as coisas estão claras. O atleta tem contrato até o final da temporada. Eu quero resolver o quanto antes.
0: Mas houve essa conversa com o Guilherme?
1: Vamos lá.
0: Se procede realmente ou...
1: Vamos lá. Houve... Antes do jogo do Goiás, salvo engano, posso estar enganado, mas acho que foi o jogo do Goiás, ou Juventude, talvez Juventude, foi o último em casa. Uma sinalização, muito sutil, mas para quem vive no meio do futebol, a gente consegue enxergar. Para o atleta não ir para campo, porque estava sem cabeça, partindo do próprio atleta. E aqui, mais uma vez, o meu intuito não é expor ninguém, não, a gente trazia a verdade. Eu acho que é uma obrigação que o clube tem. O atleta foi para campo. Se tem contrato, tem que ir para campo. Veja, ou chega com algo concreto, não quero jogar por conta disso, disso e disso, mas então nem trago assunto. Isso posteriormente veio, aí sim, a proposta. Tá? E agora, no final de semana, houve o contato do jurídico do atleta. Eu tento diferenciar minha função de presidente com a minha função de advogado. Até porque no clube minha função é de presidente. Mas veja, quando se coloca jurídico no meio, é porque se quer fazer algo que contratualmente não é permitido. Isso é claro. Então, está claro que o atleta não quer mais ficar no Náutico. Mas, mais claro do que isso, está o Náutico, que não vai sair prejudicado. O Náutico vai exigir o cumprimento de tudo que foi estabelecido contratualmente. Quem tem que trazer uma solução diferente e que venha agradar o clube, é simples e direto dessa forma, sem arrodeio. Aconteceu isso, o atleta vai treinar hoje e a gente aguarda o posicionamento do staff do atleta. Não vou liberar atleta que traga essa liberação traga prejuízo para o Náutico, não vou fazer diferente do que foi contratualmente acertado. Porque quando é o inverso, o Náutico é cobrado. O Náutico é criticado. Então, acho que tem que valer para os dois lados. Não sei se esclareci.
0: Não, só deixando claro, não estou perguntando não, só informando que não é misturar a questão do presidente com o jurídico, o advogado, isso foi citado pela coletiva por Guilherme, né? O nosso presidente também é...
1: Sim, naturalmente, veja. Isso, não, é questão... Naturalmente, tudo que eu faço tem é inerente, eu não consigo afastar 100%. Eu queria dizer que a minha primeira obrigação é agir enquanto presidente e ter um jurídico do clube extremamente competente para estar atuando. E aí, quais são as providências? As providências vão de acordo de como os fatos se mostram. O Náutico está muito tranquilo na situação. Se a gente tiver que puxar a corda e eventualmente judicializar, a gente vai fazer. Eu não vou medir esforços, não é nesse caso não, em qualquer outro, para defender o interesse do clube. Meu compromisso é com o clube, ponto.
2: Presidente, boa tarde. Isso já foi explicado algumas vezes, mas até para deixar claro, para não gerar nenhuma dúvida sobre a autonomia de Hélio e Guilherme no Náutico. Porque o Náutico não tem estatutário, tem um Ítalo que não concede coletiva, não fala tanto com a imprensa, apesar de ser uma pessoa acessível. O Náutico não tem executivo, o Hélio não gosta também de estatutário. Onde vai a autonomia de Hélio e Guilherme? Porque eles mantêm o contrato, eles contratam, mas também tem uma liberdade, acho que para dispensar. Mas o presidente é o Bruno Becker, é quem tem a caneta. Até onde vai a autonomia de Hélio e Guilherme? Para não deixar nenhuma dúvida aqui, presidente, por favor.
1: Vamos lá, só uma pequena correção. O Ítalo é diretor de futebol do clube, tá? Nomeado, informado ao Conselho Deliberativo, diretor de futebol do clube. tem o perfil.

Diferente do que usualmente a gente conhece de dar entrevista, mas é o horário que você chegar aqui no CT, Ítalo estará aqui no CT, está ali na coletiva. E tem um trabalho importantíssimo dentro desse modelo que nós definimos. A autonomia de Hélio Guilherme é igual à autonomia que qualquer outro setor do clube tem. É uma autonomia limitada. A responsabilidade, Paulo, é sempre do presidente. É regime presidencialista, a responsabilidade é minha. Cada um tem uma parcela de responsabilidade, claro que tem. Eu não faço, nem no bom, nem no ruim, tudo só. Agora, a responsabilidade maior e final é minha. Em relação à contratação, processo de contratação, para ficar claro. Se eu chegasse aqui e dissesse a vocês que todas as contratações passam por mim, eu estaria falando óbvio, porque é claro que passa, eu que assino o contrato. Se eu disser da mesma forma de dispensa, é claro que passa, porque eu assino a dispensa. Mas não se trata disso. Quando eu digo que as contratações passam por mim, portanto, eu tenho responsabilidade. É do início. Pensamos em tal jogador. Se reúne, traz o nome. Ok, pode seguir. Agora, esse ok pode seguir, ele tem uma série de perguntas, de questionamentos, para poder iniciar uma sondagem, uma procura. E sempre, eu, enquanto presidente, nesse modelo que nós instituímos, acompanho. Eu posso citar aqui um caso de um atleta que seguiu esse processo e antes da contratação foi uma reunião de mais de uma hora. Eu, Ítalo e Guilherme. E acabou que o atleta não veio para o Náutico. Ou seja, existe uma autonomia no processo. Existe uma autonomia de quem é o jogador. Como também pode ser indicação, do analista de desempenho. Como você pode ser indicação de Ítalo, pode ser indicação de um diretor. Indicar, é claro que é indicação do treinador, e esse modelo foi instituído também por isso, tem peso. Porque dentro de um projeto de médio e longo prazo, quem tem que ter essas indicações é o treinador. Mas a responsabilidade não é só de Hélio Guilherme e a autonomia não é plena. Se eu dissesse algo contrário, eu estaria sendo injusto ou, no mínimo, covarde. Sobre o modelo, e aí me permitam me alongar mais, tá? Não sei se foi outra pergunta nesse sentido, mas é também para mais uma vez esclarecer. Por parte da comissão de Hélio Guilherme. Hélio Guilherme, não. O modelo foi proposto por mim. Foi objeto de debate, de estudo, de análise, de ajuste, durante praticamente outubro e novembro. Proposta do modelo e que todos abraçaram partiu da presidência. Não há modelo certo e errado. O Náutico é um grande exemplo disso. E não vou muito longe, não. Vou falar de 1º de janeiro de 2024, porque quando eu assumo a presidência para cá. Em 2024 nós tivemos o modelo. O modelo tradicional. Três diretores, executivo, e com 2 meses, 2 meses de modelo, eu fiz algo que eu nunca pensei em fazer e que espero nunca repetir, porque vai de encontro ao que eu sempre pensei defender. Eu tirei um treinador no vestiário, demiti um treinador no vestiário. Isso é o correto? Aí eu já estou falando mais de modelo, mais de atitude, para um projeto, para o que se quer fazer de frente de clube. Isso é o correto? Eu penso que não. Mas temos um modelo. Com erros e acertos, foi um modelo que foi instituído. 2025, outro modelo, com adaptações, com o coordenador técnico geral, tudo o debate que teve. Optamos, diante do histórico, diante da experiência, diante dos profissionais que a gente tinha, do que a gente pensava de sustentação do projeto, adotamos esse modelo. Era um modelo perfeito? Não. Assim como nenhum outro vai ser um modelo perfeito. Veja que interessante. Eu fui criticado no bom sentido porque deveria ter entregue a chave do clube. Vocês lembram daquela discussão? 2 meses depois, o modelo está todo errado. Nem ali no início estava completamente certo, e agora está todo errado. É um modelo que a gente vai adaptar e que a gente vai ajustar, e que se tiver que corrigir, vai ser corrigido. Me perdoe eu ter me prolongado, mas eu acho importante, mais uma vez, tocar nesse ponto. Se você chega, qualquer torcedor reto também,
É um modelo. A gente fez a escolha de que o projeto pede um modelo

0: como esse que foi instituído.
1: Bruno Brela, o Náutico vive um momento dentro de campo que não tem resultados e eita, desculpa, institucionalmente, financeiro. Existe essa possibilidade de uma SAF chegar? A gente sabe que para a SAF acontecer, ela não vai ser do dia para a noite. Ela existe umas etapas jurídicas e burocráticas para ocorrer. Mas para o torcedor, em que estágio está? Porque muita gente pergunta para a gente que está nos bastidores sobre algumas perguntas específicas e eu queria abordar com você sobre a SAF do Náutico. Obrigado.
0: Vamos lá. Boa tarde. Assunto SAF. Veja, o assunto SAF nunca ficou adormecido, parado dentro do clube. A gente teve um processo, vocês acompanharam, chegamos a ter uma proposta, pelas razões pertinentes colocadas pelo conselho. Aquela proposta foi retirada, mas o assunto não adormeceu ali. Pelo contrário, a gente continua trabalhando no assunto SAF, mas de uma forma, menos, talvez midiática e mais reservada, porque aprendemos a lição de como conduzir. Então, isso é que é importante. Eu não tenho compromisso com erro. Eu não tenho problema em tomar decisões impopulares do ponto de vista externo. Eu não posso tomar decisões que eu não tenha convicção. SAF, a condução do processo SAF é uma delas. Hoje se dialoga internamente. Esse assunto hoje está na mesa, como vários outros, ele não saiu da mesa. Assim como está, eu venho dizendo isso, a questão do estádio, assim como está a questão da monetização da área da sede em torno do estádio, assim como está a questão aqui do CT, vocês, quando entraram aqui, eu acho que talvez aqui todos nós vamos concordar com isso. O CT do Náutico é da rotatória para dentro, o resto a gente tem e tem avançado. Eu tive reuniões. E o clube já recebeu, nada oficial ainda, mas reuniões e sondagens para arrendamento de área, para compra de área. Então, isso está tudo no mesmo pacote, né, Marília? Inclusive a questão da SAF. Ah, vai andar, qual é o modelo? Eu não vou criar uma expectativa, eu aprendi com isso. No momento certo, se for algo consistente, algo que faça sentido diante do que o clube aprendeu e colocou à mesa, a gente traz e torna isso público e vai debater nas instâncias do clube com a torcida.
2: Presidente, boa tarde. Quando o senhor respondeu sobre a questão financeira, os atrasos salariais, o senhor disse que o próprio clube já passou na sua gestão por isso anteriormente, vocês foram lá, buscaram soluções, conseguiram resolver. Mas eu questiono, não seria um erro de planejamento, ou então uma manobra arriscada demais, o clube ter um custo e ter que buscar soluções para suprir esse custo com a temporada em andamento?
0: Raul, veja, o risco sempre existe. E o risco talvez diferencie um resultado medíocre de algo positivo. Se eu não tivesse arriscado ano que vem, a gente estaria na Série C. Não é, a gente não pode confundir risco com irresponsabilidade. Irresponsabilidade seria se eu chegasse agora e dissesse: não tem opção. Nós temos opção. Existe um grupo, enquanto a gente está aqui, existe um grupo que vem trabalhando. Não é para buscar opção, é para concretizar essas opções. Agora, muitas vezes o time é diferente do time de pagamento, do calendário de pagamento desse bolso. E isso é que traz esse desencaixe de caixa, de fluxo. Tá? Eu não vejo como irresponsabilidade, eu não vejo como um risco não calculado. Negócios. Mundo do negócio, e eu enxergo o futebol como negócio, tem risco, é claro que tem risco, mas repito, não é responsabilidade. A gente tem várias situações, quem se concretizando, e vão, talvez não as 5, 6, mas 2, 3, 4, a gente consegue ir equacionando. Não é novidade, e não é só no Náutico. Agora, a gente podia, eu levei esse debate para o conselho, debate no nível interessantíssimo, interno, que talvez o clube nunca tenha tido. E que bom que teve. Vamos querendo correr risco? Vamos. Vamos aceitar ser um clube de Série C. Eu não quero isso, o torcedor não quer isso, o Náutico não quer isso. Então esse risco é calculado. Agora, momentos como esse da tal salarial, eu não vou e nem posso e não vou terceirizar

0: a responsabilidade. Se o risco foi bancado por mim, a responsabilidade é minha, quem tem que dar a solução sou eu. Então, eu enxergo nesse sentido, entendeu, Aldo? Não, da minha parte não. Se...
1: Vocês querem me dar um conselho para fazer mais uma pergunta?
2: Sim,
0: pode fazer. Por mim.
3: Presidente, a gente sabe que é impossível fazer o futebol sem erros, né? Mas a quantidade de erros na montagem do elenco, você acha que passou um pouco do ponto, tanto que vão haver saídas agora? E se nessa montagem de elenco houve uma sobrecarga de responsabilidade, por exemplo, em Guilherme, que faz trabalho em campo, negocia com o jogador, conversa com o empresário, enfim, você acha que houve essa sobrecarga, você analisando já esses primeiros meses desse modelo?
0: Só complementando, vai te respondo já, o que Raul falou, o ponto anterior, veja. Tem um outro dado que afeta o fluxo de caixa. O Náutico ainda convive com bloqueios judiciais. Enquanto a gente não resolver a transação tributária e várias outras questões correlatas, o Náutico sofre com bloqueios. A gente começou, a gente, em determinado momento, a gente tinha uma penhora de mais de 30% na verba da CBF. Isso impacta no caixa. Esses bloqueios acontecem ainda. E um bloqueio de 300, 400, 500 mil, que seja, impacta no fluxo de caixa. E o efeito disso é muito grande e é imediato internamente. Porque eu sei que eu vou desbloquear, mas o tempo que se leva, porque existem os prazos, os procedimentos do judiciário, o tempo que se leva não é o mesmo tempo urgente que é o tempo do futebol. Então isso impacta. Eu posso fazer aqui publicamente porque, enfim, já acessaram o processo e tornaram isso público em vários grupos. Não sei com que intuito, aliás, até sei, mas acho que não é o momento de se tratar disso, eu preciso dar solução e não tá falando sobre o problema. Nós temos 900 mil vinculado ao nosso processo da recuperação judicial. O Náutico pediu a liberação. Leva tempo. Então, por isso que eu disse, o risco existe, mas a gente sabe onde buscar o dinheiro. A gente sabe que vai chegar no momento que isso vai ser resolvido como foi até hoje. Então, ainda tem esse componente e vários outros, como eu disse, renda baixa, natural. O time não está desempenhando, é natural que a arrecadação em relação à renda. E aí não é crítica à torcida, não, tá? É uma constatação natural. Então tem essas variáveis também que impactam na questão do fluxo de caixa e desse atraso. Em relação, Cláudio, à questão da sobrecarga de Guilherme, veja, eu não vejo sobrecarga, internamente a gente não vê, eu não vejo, o Guilherme não vê, porque não foi algo imposto e não analisado. A gente sabia dos gargalos que poderiam ocorrer, a gente sabia dos desafios, a gente sabia exatamente onde estávamos pisando quando fizemos a escolha. Então não é surpresa internamente. E também não é a situação de dizer, e agora? Dizer, e agora? Fomos pegos de surpresa. Fomos pegos de surpresa. Não. Tanto que a gente tem as soluções. Agora, as soluções não passam, repito, pela mudança de modelo. Se passa por ajustes no modelo que foi definido. Eu não vejo sobrecarga, eu não vejo sobreposição, eu não vejo contradição. E sendo bem sincero com todos vocês, com a torcida, não estou desmerecendo o debate, mas eu não vou gastar energia com colocações do tipo: ah, o presidente Hélio vai demitir o presidente Bruno, o diretor Hélio vai demitir o treinador Hélio, o treinador Hélio vai demitir o treinador Guilherme. Veja, se vocês quiserem, a gente passa aqui o resto da semana discutindo com densidade sobre isso. Dentro dessa perspectiva, não existe um modelo correto, existe um modelo que a gente defende e que acredita. Agora, eu também não vou gastar energia querendo convencer pessoas que minimamente não querem escutar e debater. Isso não me incomoda em absolutamente nada, essa narrativa, esse entendimento. Em absolutamente nada. Ah, não tem a chave do clube, não manda. Não me incomoda em absolutamente nada. Até porque, veja, dentre os meus inúmeros defeitos e pouquíssimas virtudes, se tem algo que eu não tenho vocação, nunca tive, não vai ser agora que vai ser diferente, é para ser marionete, bobo da corte, fantoche. No dia que eu achar minimamente que eu senti que, enquanto presidente, eu não posso tomar decisões, a minha forma.

0: forma de tomada de decisão, eu não sirvo mais para o clube. E aí não precisa ninguém me tirar, não, mesmo passo para sair. Então, não vejo sobrecarga, tá? Vejo um modelo que vinha dando muito certo, por N razões, a gente entra nessa fase que não é de instabilidade mais, é uma fase de crise, e que esse modelo, junto com todo o projeto de clube, com todos que fazem o clube, que vai nos fazer sair desse momento de crise, como já fez em outras situações, em outros momentos.
1: Muito bem. Está aí a entrevista do presidente Bruno Becker. Essa entrevista foi dada no começo da semana, falando sobre essa crise que o Náutico está vivendo. Hoje acompanhamos mais um episódio dessa crise com as manifestações da organizada do Náutico na frente do CT Wilson Campos. A bola está rolando na final da Copa do Mundo, João Vitor Amorim.
2: Está 0-0 Espanha e Argentina. Um jogo legal. Só isso. Nada mais do que isso, né?
3: É.
2: Não tem um grande jogo, nada.
3: Uma chegada da Espanha contra nenhuma da Argentina.
2: Um jogo legal. Ok. Um jogo ok. Protocolar.
1: Vamos para o intervalo, então? Intervalo. Daqui a pouco a gente continua com a nossa jornada esportiva especial. Vamos falar mais do Náutico aqui na Rádio Jornal para você.
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1: Agora 4:38.
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2: São 4:39. Está rolando a final da Copa. A Espanha está empatando em 0-0 com a Argentina. A gente vai seguir falando do Náutico, porque agora há pouco ouvimos o Bruno Becker dando as explicações sobre a crise alvirrubra. Agora a gente vai ouvir o que disse o técnico Hélio dos Anjos depois de mais uma derrota na Série B do Campeonato Brasileiro. Desta vez, o Timbu perdeu para o CRB. Vamos ouvir.
3: Professor Hélio, boa noite. Luiz Fazanaro, da Betocast TV. Hoje vimos o Náutico com mais um problema de chegada no ataque. Então, o que fazer para melhorar esses problemas? O que está faltando para o Náutico fazer gols com mais frequência? Boa noite.
4: Boa noite. Faltando muita coisa, né? Está faltando principalmente um poder melhor de controle de jogo. Até a hora do pênalti, jogo de campo aberto, os dois times jogando, nosso time, inclusive, tendo um bom controle de jogo dentro do campo do adversário, mas sem muita contundência. Nós apostamos numa flutuação do centroavante para ter dois homens de beirada de agressividade. Não conseguimos ter, principalmente do lado esquerdo nosso, nós não conseguimos nada pelo lado esquerdo. A partir do momento que nós tomamos o gol, nós fizemos 15 minutos horríveis após o gol, no primeiro tempo. Segundo tempo, melhoramos um pouco mais o lado direito, tivemos um pouco mais de apoio, de jogo jogado. O Todinho já estava voltando um pouco meio no sacrifício, né? E eu estava preocupado de perdê-lo. A gente optou primeiro o Derek, porque eu estava estudando alguma coisa, porque qualquer jogador que eu colocasse no lugar do Vitor era meio improvisado. Entrou o garoto Maranhão, nós mandamos flutuar, hora Derek por dentro, hora Maranhão por dentro. Conseguimos o gol. Mas o momento é um momento de tanta dificuldade que você não pode nem posicionar o time nos últimos minutos ali, né, para você oferecer um pouco mais de adversidade para o adversário. Tomamos um gol, porque durante todo o tempo eles ajustaram uns 10 cruzamentos nossos. O problema desse gol não é lá dentro da área, o problema desse gol é deixar a bola sair. Deixamos o cruzamento sair, elemento de surpresa, matou com a gente. É momento de dificuldade, momento que o clube passa, o time passa por esse desequilíbrio de resultado. Nós tivemos duas coisas, um aspecto de individualidade, que a gente sabe que vai melhorar o time, que é a questão do Jean, que para mim foi uma surpresa positiva, resistiu muito bem o jogo. Gostei muito do Léo. Todo mundo sabe que eu gosto de zagueiro construtor, que eu gosto de zagueiro que sai jogando. Eu acredito que vai ser um jogador muito útil junto com o Jean. E nós temos quarta-feira um jogo em casa. Aí eu já vou ter jogadores, no caso o Moraes, que vai jogar. Jogador que vem para jogar, jogador de total confiança minha. Não estou gostando do ímpeto de jogo nosso pelo lado esquerdo. Eu acho que nós fizemos todo um trabalho em dois jogos para usar um contra um, para usar a agressividade do lado, mas não tivemos isso. Para ter agressividade do lado, o Jean teve que cair lá e fazer aquele cruzamento e nos levou a gol. É gol da fase, é gol de fase. Você faz o empate, o adversário podia ter perdido o equilíbrio ali no empate, mas nós oferecemos o gol logo em seguida. Nós sabemos que estamos atravessando um momento de muita, muita dificuldade, mas eu acredito que, independente de qualquer coisa, o Náutico vai superar isso. E quarta-feira a gente já tem outro jogo dentro de casa para terminar o primeiro turno, buscar 3 pontos, para terminar o primeiro turno com uma pontuação menor do que você vai necessitar no segundo para chegar primeiramente a 45. Hoje você precisa de mais pontos no segundo para chegar a 45. Mas se a gente ganha a próxima partida, a última rodada, você pode chegar até no segundo com menos pontos para buscar esses 45 pontos, que é uma realidade nossa. E nós vamos trabalhar para isso.
3: Professor.

0: Estou puxando um pouquinho o gancho sobre a utilização de Maranhão. Ele hoje foi um dos jogadores que mais ofereceram perigo à meta do CRB. Dá para cravar o Cauã no time titular?
1: Maranhão fez um gol. E ele está acostumado a fazer esse tipo de movimento já no treino. Ele é um bom definidor. Só que ele não é um centroavante, centroavante. Né? O Maranhão é um jogador que já está sendo construído. O Maranhão é um jogador que está sendo construído. Né? Eu acho que essa fase dele na Série B ofereceu para ele uma condição melhor. Então ele já foi lateral direito, ele já foi meia, ele já foi segundo atacante. Né? Mas é um jogador interessante nesse sentido. Eu acho que, na minha visão, ele entrou, não é pelo gol, não, esquece o gol. Na minha visão, ele entrou melhor hoje do que ele entrou do que contra o Avaí. Entendeu? Mas é um jogador que, para jogar por dentro, ele tem que crescer um pouco da questão pivô. O pivô dele é sempre de um tempo só. Então ele vai acertar, ele vai melhorar. Mas é um jogador que tem 16 gols na temporada. Né? Então você tem que dar valor a isso. Ah, mas 16 gols. 10 na Série D, 6, 5 no Campeonato Piauiense, mas ele tem 16 gols na temporada. Então, um garoto que apostou nele, eu gosto de menino como ele, quando ele me procurou no ano passado para retornar, depois que o empresário dele tirou ele do clube, né? Eu falei para ele que ele tinha que apostar um pouco mais nele, sair para o empréstimo, sair para buscar, fazer essa transição de 21, 22 anos, que é a idade dele. Jogando. Ele aproveitou isso e daqui a pouco vai ser um jogador que vai crescer. Mas eu vou ser muito sincero, nós precisamos de jogador para dar. O clube já sabe disso, né? Já temos jogador para estrear, mas nós precisamos de mais e vamos trabalhar nisso. Nós optamos por liberar alguns jogadores do sistema ofensivo, porque não deram a resposta que a gente queria. Então, naturalmente, não é só o Náutico que está fazendo isso. Todos os times da Série B, eu acho que. Se for olhar, está fazendo menos isso ao CRB, mas todos os outros times da Série B estão fazendo essa nova formação de elenco. E o Náutico não é o único, não, e nós vamos continuar fazendo, principalmente agora, de trazer. Né? Porque temos o Borazzi, que é um jogador que joga dos dois lados, e a tendência é usar Borazzi pelo lado esquerdo, porque eu não estou gostando do meu lado esquerdo ofensivo.
2: Professor, boa noite, João Arthur, da BetCast TV. Eu assistindo algumas coletivas do Guilherme, e ele falava justamente sobre esse ponto, que o Náutico até cria, até chega lá na frente, mas não consegue definir. Esse, obviamente, que é um ponto que incomoda. E de que forma o Náutico pode resolver isso? Você está falando muito, batendo na tecla do lado esquerdo, e na questão da reformulação, tanto do elenco, jogadores, enfim, se vai haver mais saídas, também se vai ter mais chegadas pelo lado esquerdo do ataque.
1: Olha, eu acho que num momento como esse, a única coisa que eu não gosto é de estardalhaço. A única coisa que eu não gosto é de estardalhaço para sair. Né? Pô, cria uma loucura, sair. Meu problema não é sair. Meu problema é chegar. E a gente sabe disso. Mas nós não temos condições de fazer chegar do mesmo número que está saindo. Mas nós temos hoje condições de ter observado mais, né? E você fazer, não pontuais, mas você fazer. Contratação de um número pequeno, não vai ser um número grande, de um número pequeno, tá? Mas um número que a gente acaba qualificando um pouco mais. Eu não tenho uma preocupação demasiada, né? Porque nós também temos possibilidade de retorno de Vinícius, não é isso? O retorno do Vinícius, não para esse jogo próximo, mas para o retorno no segundo turno. Acho que vai ter coisa boa, né? E naturalmente a gente vai ter que abrir mão. Eu vou ter que abrir mão de centroavante. Estou com muito centroavante e pouco aproveitamento. Está entendendo? Estou com um jogador com pouca minutagem. Jogador que está aqui tá no clube desde janeiro, com uma minutagem muito pequena. Né? E nós temos que refazer folha. E é bom deixar muito claro. Né? Porque o clube já me passou isso. E eu trabalho de acordo com o clube. Nós não temos dinheiro. Nós não temos dinheiro. Então, as contratações que virão, virão contratações como. Foram feitas algumas. Hoje nós estamos com um zagueiro de 20 anos, né, que está sobressaindo o meu quarto zagueiro. Um jogador que custa para nós R$ 5.000. Um jogador que ganha R$ 60.000 de salário do RB Bragantino. O RB Bragantino para tudo. Sabe? Então é assim que você vai conseguindo formar um elenco. Então tem coisas para.

0: fazer, tem coisas para crescer. Mas eu não tenho cabeça quente, não, sabe? 8 jogos sem ganhar é duro. Você entende? É para matar. Mas é uma realidade que eu tenho que enfrentar. A cobrança natural era em cima de mim, isso não faz parte. Não tenho qualquer preocupação com isso. Mas eu tenho que fazer o grupo reagir, você entende? Em termos de somatória de pontos. Reagir em termos de somatória de pontos. Com todos os problemas que nós tivemos, esse grupo mesmo, esse grupo que está aí, já teve lá na primeira, na segunda colocação, há 45 dias atrás, estava desenvolvendo um grande futebol, tivemos os nossos desequilíbrios, e esse desequilíbrio é de inteira responsabilidade do treinador. Quem tem que fazer o time jogar é o treinador. O jogador tem que jogar, sabe? Eu tenho que fazer o time jogar colocando o jogador dentro de campo, dentro das condições que eu acho. Daqui a pouco, aquilo que eu penso não é o que a maioria pensa, mas alguém tem que decidir, né? Existem milhões de treinadores após o resultado. Existem milhões de conhecedores de futebol após a derrota. Todo mundo tem condições de fazer. Queria fazer diferente, mas quem decide sou eu e a gente vai tentar decidir sempre por melhor.
1: Muito bem. Está aí a entrevista do técnico Hélio dos Anjos, que falou com a imprensa depois do duelo contra o CRB. Mais uma derrota do Náutico. Agora são 8 jogos consecutivos e o Náutico não consegue vencer dentro da Série B do Campeonato Brasileiro. No próximo bloco a gente fala do Sport. Mais um resultado frustrante. Vamos ao intervalo, amigo?
2: É só atualizando, né? Tá 0-0 o jogo entre... Jogo sem graça, viu? Até aqui. Domínio total da Espanha. E finalizações, Wallace?
3: Apenas 2 finalizações espanholas.
2: Ou seja, não fez nada no jogo.
3: Nenhuma das
2: duas. Tocou bola para um lado, para o outro e não finalizou, que é bom nada. Estou dizendo a vocês aqui, daqui a pouco a gente vai fazer um gol. Um jogo muito moroso da Espanha, sem agressividade.
3: Só domínio improdutivo,
2: né? Falso domínio, né? Ficar tocando bola para um lado, para o outro, não finaliza. A Argentina é direta, vai ter uma bola e vai fazer gol já.
1: Vamos ao intervalo.
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4: Ei, olha a hora, 4h54.
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5: Vamos embora agora falando do Esporte Clube do Recife, né? O Leão que entrou em campo ontem e mais uma vez decepcionando a sua torcida. Vencia até os 40 minutos do segundo tempo, quando em mais uma falha do sistema defensivo acabou cedendo empate para a equipe do Operário de Ponta Grossa. E o detalhe, viu? Por muito pouco o Esporte não saía perdedor.
6: Primeiro tempo, né?
7: Acabou o primeiro tempo na final, viu?
5: 0-0.
7: Primeiro tempo fraquíssimo.
8: Vem aí um festival agora, viu? Pra quem gosta de música, tem Shakira, tem Justin Bieber, tem BTS.
5: Pronto, João, você vai conhecer agora o BTS.
8: O que não falta é artista. Futebol só daqui a meia hora.
5: Pois é, então vamos falar meia hora, né? Pra gente... Bom, vamos falar do Esporte que...
7: O Dalpozo vai falar também.
5: É, o Dalpozo vai falar também. Vamos deixar ele falar, né? Pra que eu falar
7: é melhor.
5: Do Esporte, né? É melhor o Dalpozo falar nesse empate, né, Dalpozo?
7: Fala, padre.
5: Fala, padre.
9: A gente pode fazer um recorte e comentar dessa sequência, mas eu quero focar mais no, especificamente no jogo de hoje, desempenho e resultado. Um resultado péssimo. E a gente merecia a vitória, principalmente para aquele momento que nós estávamos melhor no segundo tempo, quando a gente fez o segundo gol e criamos várias oportunidades. Estou vendo a evolução. Essa semana foi uma semana muito boa de trabalho. E por conta disso também que eu estou muito confiante, apesar do empate hoje e da sequência de resultados negativos, que está incomodando não somente a torcida, mas nós também. Então foi um primeiro tempo muito equilibrado, nós tivemos a situação clara de gol numa jogada do Barleta, nós não tivemos o equilíbrio defensivo e proporcionamos o contra-ataque e o Operário fez o primeiro gol. A partir daquele momento a gente teve o controle da partida, buscamos um empate e no intervalo a gente fez algumas correções de posicionamento, voltamos bem, fizemos o 2-1 e aquele era o momento crucial da gente ter matado o jogo. Nós tivemos ali talvez 3 ou 4 oportunidades claras de gol, fazia o 3-1, definia a partida. E nós estávamos enfrentando um adversário que tem qualidade, que tem recentemente também foi campeão estadual também, vem com uma sequência, uma equipe bem definida, mais entrosada que a nossa nesse momento. E aí fizeram o 2-2. Tivemos mais posse de bola, tivemos mais oportunidades de gol que o adversário, mas a gente não foi efetivo no momento que era para ser letal, que era aquele momento do 2-1.
10: Boa noite, professor. Seja bem-vindo novamente na equipe do Esporte. Professor, o Esporte mais uma vez sofrendo, né, gols nessa reta final de partida. E essa falta de concentração preocupa, professor, para a equipe do Esporte. E esse camisa 10 que o Esporte não tem para ter a criação no meio de campo de jogada da equipe do Leão.
9: Em relação a contratações, nós temos um departamento de futebol que vai se posicionar e a gente está em busca desse camisa 10 com essa característica. Nós temos que buscar a solução, claro que preocupa também, principalmente na fase defensiva. Eu penso que ofensivamente, na fase ofensiva, nós fizemos aí 5 gols desde a minha chegada, que é até considerado um número bom, né? Mas ainda a gente está tomando

0: muitos gols. É, houve uma evolução hoje, nós conseguimos fechar bem, principalmente o centro do campo, não deixando o adversário criar oportunidades por dentro. Mas, ainda a gente não estancou o lado de campo, que foi o que aconteceu, principalmente no segundo gol e no primeiro, que foi uma transição ofensiva do Operário. Mas eu estou muito convicto que a gente vai ter essa evolução na sequência da competição.
1: Dalpozo, boa noite. Primeiro saber, Madson, ele nem no banco de reservas ele estava hoje, né? Existe alguma negociação para o atleta sair? O atleta está se encaminhando para isso? E sobre Zé Lucas, né? O Zé Lucas, o clube já oficializou que afastou, né, ele dos jogos por causa realmente das negociações. Você participou dessa decisão? E a outra é como reverter esse cenário todo, Dalpozo, diante de tanta pressão, né? Porque quando se há troca, se espera um resultado imediato, né? Então, como se enxerga e como pode reverter esse cenário diante de tanta pressão?
0: Em relação ao Madison e do Zé Lucas, a assessoria já passou a situação deles e, claro, o técnico participa juntamente com o departamento de futebol, mas o porta-voz é o pessoal da assessoria e o departamento de futebol. Mas eu tenho participado em todas as situações. O futebol ele é para os fortes e nesse momento tem que ser muito forte. Eu tenho uma trajetória de vida profissional. Que me dá uma casca para nesse momento seguir acreditando, pode ter certeza disso. Eu saio desse jogo muito chateado pelo resultado, mas satisfeito pelo desempenho, com exceção de alguns ajustes ainda que a gente tem que fazer. Eu penso que agora, nesse momento, nós temos que ter profissionais de coragem, porque o esporte é um gigante, a pressão é muito grande. Mas nós não podemos perder a nossa convicção. É filtrar aquilo que vem de fora e entender que é uma paixão. E penso que o esporte ainda está machucado por conta do que aconteceu o ano passado. Mas nós estamos aqui para buscar a solução. E pode ter certeza que eu sou um homem de muita coragem, de muita fé e de muito trabalho. E eu preciso de pessoas que pensam da maneira que eu estou pensando. Porque não adianta. Não adianta cada 2 meses, 3 meses trocar de técnico. Já nós estamos no sexto mês e já é a terceira troca de técnicos, e isso para os atletas não é bom. O Roger teve o sucesso dele, ganhou o estadual, o Márcio fez um belo trabalho, só que são conceitos diferentes e com pouco tempo de trabalho é muito desafiador. E eu confesso que está sendo mais desafiador de todos os outros meus trabalhos. Porém, eu vi uma evolução e isso que me deixa convicto daquilo que vai acontecer a partir desse momento até o final. E as contas nós temos que fazer lá no final. Todas as equipes elas vão oscilar. Eu penso que o esporte está oscilando muito, está demorando muito, mas a solução é continuar tendo trabalho e acreditando.
2: Professor Gilmar, boa noite. Luiz de Fazanaro, da Betocast TV. Bom, o esporte, ele produz ofensivamente, ele faz bastante gols sobre o comando do senhor, mas, por outro lado, o esporte sofre muitos gols. O que fazer? O que está faltando para o esporte manter a consistência defensiva? Faltam contratações ou precisa de um ajuste interno no elenco? Boa noite.
0: O que cabe ao técnico é fazer correções. Eu até falei na outra entrevista também que a gente tomou 3 gols no último jogo. E são situações diferentes. O primeiro gol que nós estávamos numa ação de ataque, onde poderia ter definido melhor a jogada. E aí um grande detalhe, não teve o equilíbrio defensivo. A equipe ficou muito espaçada. Quando nós chegamos no último terço, a nossa defesa ela tem que subir junto para não tomar contra-ataque em casa. Então nós tomamos um contra-ataque em casa e tomamos um gol na transição ofensiva do adversário. Esse é o primeiro ajuste. Para fazer o terceiro gol, para sair numa pressão do adversário. E a gente tomou, por um erro coletivo nosso, que nós não fechamos bem esse cruzamento. Então, são ajustes defensivos. O que me agrada é que a gente está produzindo bastante. A partir do momento que a gente conseguir ajustar essa parte na fase defensiva, que é um trabalho de toda a equipe, não é só dos atacantes, só dos defensores, a gente vai conseguir o resultado também.
3: Dalpozo, o senhor perdeu para o próximo jogo o Barleta e o Marcelo Benevenuto, né? Pelas anotações, receberam o terceiro cartão amarelo.
0: E o Marlon também.
3: Mas também, né? Pronto.
0: Nem lembra.
3: Eu queria que o senhor falasse sobre essa questão dos substitutos e uma outra pergunta. O senhor já está aqui em Recife há um tempo, já deve ter conhecido o elenco e com certeza já deve ter apontado algumas necessidades específicas à diretoria, referente a reforços. Quais são os pontos hoje que o Sport precisa se reforçar emergencialmente?
0: É convicção que é no ataque, né? Que a gente já previa essa situação, porque a gente foi para o jogo com o Marlon, Barleta e o Perotti com dois cartões amarelos. E tinha a possibilidade de perder. Infelizmente, a gente perdeu dois jogadores agudos, que é o Marlon e o Barleto. Então, a gente está com necessidade em todos os setores, inclusive na defesa, né, na saída do Zé Marcos, né, uma reposição de um zagueiro. No meio-campo ali dos meio-campistas, se concretizar a saída do Zé Lucas também, a gente vai repor. A necessidade urgente de um camisa número 10, que no plantel nós não temos nenhum, aquele tradicional camisa número 10, nós temos meia atacantes. O Depena pode fazer isso, o Diego que chegou agora pode fazer isso, mas o tradicional meia que faz a sustentação do jogo e que alimenta o nosso ataque é uma necessidade, e atacantes de lado também. Em todos os setores do campo a gente tem a necessidade de contratação.
4: Pronto, tá aí o técnico Gilmar Dalpozo.
5: E na Copa do Mundo, intervalo de jogo, né? Segue 0-0 para Argentina e Espanha. Espanha e Argentina, tá tendo o Halftime Show. Nosso João Vitor Amorim tá hipnotizado aqui, acompanhando o K-pop.
6: É uma das cenas mais cafonas da história da Copa.
7: Você gostou. Você
6: coisa gostou. Cafona.
5: Olha aí. Você deveria respeitar os fãs de K-pop que estão nos ouvindo.
6: Não, João. Tudo bem. Não é...
7: Eu fico imaginando você e Igor Moura fazendo esse passe.
6: Mas eles podem gostar do rapaz ali. Mas... desde que não seja no intervalo da Copa, né?
5: Com meia hora de duração.
6: Coisa cafona,
5: né?
6: Gente. Horrível. É legal, horrível, horrível, horrível, horrível, horrível. É legal. Tudo aí tá horrível.
5: Veja eu como gosto. Eles dançam igual a Túlio, a Túlio Feitosa. Você percebe que é o mesmo movimento. Vamos pro intervalo. Não, daqui
6: Túlio
5: a pouco a gente
6: dança melhor
5: volta.
6: Que esse cara.
5: Vamos ao intervalo?
7: Vamos ao intervalo?
6: Daqui a pouco.
7: Daqui a pouco. Tudo bem.
6: Agora.
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5: Cinco da tarde, 10 minutos.
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5: Nós estamos de volta com a nossa jornada esportiva especial. Estão hipnotizados olhando para a tela da TV Jornal SBT. João Vitor Amorim e o Alex Santos acompanhando atentamente os shows de Justin Bieber e Shakira. Dissertem sobre esses shows, amigos.
13: É bom, né? Show bonito.
5: Legal. João, legal. Sua opinião sobre o show?
6: Legal.
5: Olha, a gente tem uma entrevista também de Renato, do Santa Cruz, para poder acompanhar. E ele foi convidado recentemente.
6: Você tá me lembrando, me desculpa, interromper. Tá me lembrando aquele evento da CBF, né? Que a CBF fez um evento ridículo pra anunciar a convocação.
13: Sim,
6: né?
13: sim, bem legal.
6: Algumas peças de teatro, né? Os caras fazendo encenando o Zagallo, né?
13: Tipo,
6: uma interpretação bem, bem triste, assim. E agora tá tendo o show ali. O show agora é bom, né? É o show da Shakira, que é uma das maiores artistas do planeta, né? Shakira, Madonna, o Justin Bieber também, que é muito conhecido.
5: BTS também, uma febre no Oriente do mundo, na parte oriental.
6: Mas tá legal, tá legal.
13: Tá legal.
6: Podendo ter jogo muito melhor, legal. Mas tá legal.
13: Muito legal.
5: Aí você imagina os jogadores, hein? Já deram os 15 minutos de intervalo aí.
6: 30 minutos os caras devem estar aquecendo, né? No vestiário.
5: Estão vendo o show, né? Então, pra manter aí o foco.
6: Devem estar aquecendo no vestiário, né? Fazendo algum alongamento, alguma coisa aí.
5: Mas é difícil, né?
6: Mas aquilo é Pelé?
5: É um desafio.
13: Não foi o Pelé ali no telão, né?
6: E eu acho que botaram homenagem ao Pelé ali no telão, viu? Eu acho que botaram uma homenagem ao Pelé ali.
5: Shakira que foi responsável por uma das grandes músicas da Copa, né? Dai Dai. Você dançou Dai Dai lá nos Estados Unidos, João?
6: Não.
13: Dançou, João.
5: Você dançou?
13: Você dançou, João. Você dançou.
5: Não é possível.
6: Não sei, não.
5: Você passou.
13: Alguém tem alguma imagem
6: da música?
5: Dai Dai. Aquela que toca na hora da escalação.
6: Como é a música, Rafa?
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13: Não.
4: Você sabe, bem, garotão.
6: Vai. Bem legal ali, ó. Levou crianças de todos os locais da Copa,
14: é,
6: né?
14: Aquela que é oi.
6: Ah, essa eu sei qual é.
14: É a mesma, tá?
6: É a mesma, né? É Dai o nome. É. Legal.
4: Você dançou, amigo João?
6: Não.
14: Tem certeza?
6: Não. Por e enquanto, não.
14: Peraí, a gente aqui dançou, imagina você lá. Não
6: ganhei nada pra isso.
4: Alguma imagem sua.
6: Se alguém quiser pagar, eu danço.
14: Mas você cantou, né?
6: Mas de graça eu não danço isso, não.
14: Não?
6: Não, mas bem legal ali agora, essa parte ali com crianças e tal.
13: Amor, né?
6: Amor ao mundo, né? Amor, legal, mundo. Essa não, parte aí ficou legal.
14: E legal o show. A FIFA sempre faz bons espetáculos, mas acho que isso devia ser antes do jogo, né?
6: É Igor Moura ali exatamente. De azul dançando, cantando. O rapaz parece o Igor Moura cantando ali.
14: Isso aqui de azul?
6: Não.
14: Ah, tá.
6: Tem um altão ali. Vai passar daqui a pouco.
13: É. Tem até os Muppet Babies ali tocando.
6: Também, né?
13: Sim. Você lembra? Eu acho que é sua época não, né, Raul?
14: Não.
6: Isso tá parecendo um quadro, tudo legal. Menos bola, né? Tudo menos futebol. Tem personagens ali do beisebol, passaram também, né? Até a roupa.

0: do maestro que tá tocando ali é estilo futebol americano, né?
1: Isso. É como se fosse um Super Bowl mesmo, né? É. O estádio é de futebol americano.
0: Olha aí, queima de fogos, legal.
1: Agora, pra você que tá nos ouvindo não achar que, ah, são três chatos aí que só estão reclamando, o problema é o momento em que o

0: poucos minutos de intervalo, a minha amiga Adja estaria desesperada agora para tirar 80 pessoas de dentro do campo. Olha só a quantidade de pessoas dentro do campo. Gente para tirar palco, gente para com coreografia, gente. Olha, ainda vem a Madonna, né? Ou não? Já
1: acho,
0: passou, não, né?
1: Acho que acabou.
0: Acho já. Que ela abriu o show.
1: Ela abriu, né, com Ronaldo e Ronaldinho Gaúcho.
0: Ah, tá. Mas agora tem que ser rápido, né? Porque os times já devem estar voltando do vestiário, né?
1: Mas tudo é milimetricamente calculado para ganhar dinheiro, né? Tem um tempo para as televisões fazerem os seus intervalos.
0: É verdade.
1: A turma aí não brinca na
0: atitude. Mas é muito de ganhar tempo, dinheiro. Muito tempo com isso aí, né?
1: E só uma outra coisa. Não, vamos com o Renato. Vamos com o Renato. Melhor.
0: Ah, o Renato, jogador do Santa Cruz, esteve aqui no Fórum Esportivo nesta semana. Aliás, o Fórum Esportivo amanhã recebe Matheus Soutomaior, presidente do esporte, vai estar aqui para falar sobre essa crise rubro-negra, como sair dela e como ele enxerga esse momento do Leão. Bom,
1: Desculpa.
0: Não, já. Claro.
1: É só sobre essa questão do show. O jogo começou atrasado, tá? Porque eles foram fazer. Quem está acompanhando o jogo viu que eles fizeram uma aberturazinha especial com Bruce Buffer, o locutor do UFC. Que grita lá,
0: Will. Tá, o do UFC e do boxe, né?
1: Isso, tem os que dois. São irmãos.
0: Ah, são irmãos?
1: É, a família Buffer.
0: Essa notícia eu não tinha, mas eu fiquei muito feliz em saber.
1: Eles são irmãos. E aí fizeram aquele todo anúncio que eles fazem nas lutas também, antes do jogo começar. Então o jogo começou às 4h05. Então o jogo já começou atrasado, já teve show antes do jogo. Tá tendo show no intervalo do jogo, que vai durar meia hora. Daqui a pouco.
0: Não, e literalmente show. Só teve show, não teve jogo, né?
1: O jogo
0: porque
1: foi fraco.
0: O primeiro tempo foi horroroso, gente.
2: Poderia ser um show também.
0: Foi horroroso. Né?
2: Foi fraco,
0: muito
2: fraco.
0: Foi horroroso o jogo.
1: Aliás, eu diria que em minutagem já tem mais minutos de show do que de jogo, né?
0: Não,
1: porque o intervalo dura meia hora. Teve um show antes do jogo de mais uns 15 minutos. Pois é. Continue, João, por favor.
0: Bom, agora a gente vai ouvir o Renato. Contou a história dele, falou sobre esse momento do Santa Cruz. Trouxe histórias de bastidores do Clube Tricolor. É hora de Renato, aqui na nossa jornada esportiva especial.
3: Renato que estava na TV,
0: 16.
3: Mais corrido, né? Um tempo mais rápido, mais curto. Mas aqui ele tem tempo para contar a história dele no futebol, algumas resenhas de bastidores. Seja bem-vindo ao Fórum Esportivo, Renato.
4: Feliz em estar aqui, obrigado pelo convite. E vamos lá, né?
3: Rapaz, esse menino não veio, ele não sabia que a Copa acabou pro Brasil, não foi?
1: Não, esse cidadão.
3: Manoel veio com a camisa do Brasil, ó. Que delay danado é esse de Manoel?
1: Será que chegou hoje a camisa dele? Acho que ele comprou antes e chegou hoje.
3: É verdade. Um abraço aí pro Manoel, também tá acompanhando pras nossas redes sociais. Renato de quê?
4: Renato Júnior.
3: Você não quis usar o Renato Júnior, não, né?
4: Não, porque ele pegou o Renato no começo, nem me importei com isso.
3: E como é que foi o começo, Renato?
4: Então, eu comecei no Corinthians Alagoano, né, na base, joguei na base do CRB também. Me profissionalizei no Corinthians Alagoano em 2007.
3: Corinthians Alagoano é de Feijó?
4: De Feijó, João Feijó. E aí, me profissionalizei lá, fiquei um ano, depois fui numa peneira, né, que antigamente tinha as peneiras lá. E aí, o João Maradona foi me ver lá em Atalaia.
3: Grande João
4: Maradona. Então, um abraço pra João Maradona.
3: Tá ouvindo aqui a gente, com certeza.
4: Certeza. E aí, ele foi me ver lá em Atalaia, eu fiz uma boa peneira, né? No tempo, muita gente, muito menino. Assim como é hoje em dia também. E aí ele me convidou para poder fazer o teste no nosso rival aqui. E aí eu acabei vindo.
3: Tá aí o João Maradona, descobri. Isso é muito legal, né? Tinha peneira, tinha olheiro. O cara ia ver, né? Não ia pegar só os números no computador, né? E foi bem legal que descobriram aí o Renato. Depois o Renato estourou. Você saiu do esporte e foi pra onde, Renato? Depois?
4: Eu saí do esporte, eu fui pra o ABC. Eu fui pro ABC emprestado em 2013. E aí a gente joguei a Série B lá, a gente livrou o ABC. Só que, como eu tinha trabalhado com o Geninho antes aqui, o Geninho assumiu em 2014, se não me engano, e aí eu tive que voltar, né? Voltei pra cá, a gente disputou o estadual, Copa do Nordeste, depois eu fui pro ABC de novo.
3: Então,
4: voltei pro ABC novamente.
3: Quantos times você teve? Você passou esporte, ABC, Corinthians,
4: Fluminense, Avaí, Chapecoense, Ceará, mas foi muito rápido o Ceará, foi só o estadual também. E agora o Santa Cruz.
3: Carreira com times pesados, né?
1: Times de peso, né? De camisa. E você falou que é Renato Júnior. E o Renato pai tem alguma relação com o futebol? Como é que surgiu o futebol na tua vida?
4: Tinha muita relação. Meu pai é um cara apaixonado pelo futebol até hoje. É um cara que sempre me deu apoio, sempre sempre queria que eu fosse jogador, tanto eu quanto meus irmãos,

0: Tem umas três irmãos, mais dois irmãos, e aí um desses tinha que virar, né? Ele sempre nos deu suporte para isso, e graças a Deus Deus me abençoou para poder a gente realizar esse sonho junto.
1: Você é o mais velho, mais novo?
0: Não, eu sou o do meio.
1: O do meio?
0: É, tem um mais velho e tem um mais novo.
1: Era a missão de vida dele, um ser
0: É,
1: jogador.
2: e os outros trabalham com o quê?
0: Então, a gente perdeu ele em 2018, né?
2: Poxa.
0: Um acidente. E o outro é preparador físico, mora em Pão de Açúcar, Alagoas. Jogava bola também até um tempo atrás aqui nos times de lá, né? E aí é preparador físico. Se formou em educação física e tá tocando a vida lá.
2: Você vai passar férias na casa dele, acaba treinando, né?
0: Ah,
2: Se for passar férias na casa dele,
0: acaba
2: acaba
0: treinando.
2: treinando também, não tem
0: É
2: férias,
0: isso
2: né?
0: mesmo, é isso mesmo.
2: Renato, tá feliz com tua carreira? Você projeta mais quanto tempo de carreira também?
0: Tô feliz, João. Eu sou um cara que me cuido muito, então acho que eu creio que mais uns 2, 3 anos eu tenho certeza que eu consigo jogar, né? Pelo meu biotipo, né? Eu sou um cara que tem um biotipo bom para isso. Me cuido, então acho que eu consigo sim.
2: E você já sabe o que vai fazer quando parar?
0: Ainda não decidi não. Tu já queria me convidar pro programa ali?
2: Foi. Começou a comentar bem, eu disse que quer ficar no lugar de bala, não. Derrubei logo
1: E é
2: bala,
1: do
2: né?
1: lugar de
2: E ao
1: bala.
2: vivo, né? Pra ele
1: Não
2: ver,
1: dá pra
2: né?
1: ser junto,
2: É,
1: não. Tem um no
2: exato.
1: lugar do outro.
2: Pra não falar escondido, né? Aí você não pensou ainda.
0: Não, não, João, ainda não, ainda
2: Não
0: não.
2: quer essa coisa de treinador, essas coisas você não.
0: João, é bom, sabe? No meio do futebol a gente sempre, pela experiência de ter
2: É
0: jogado,
2: porque tem gente que não quer mais estar no futebol, né?
0: Eu
2: Quando
0: creio
2: para,
0: que
2: né?
0: às vezes é até mais fácil, né? Você tá ali, dar continuidade no meio. Até porque você já vem de uma sequência de vivida dentro dos clubes, então acho que pode ser.
1: Ô Renato, como você falou, né, sua carreira é marcada por muitos clubes grandes, de camisa, com torcida. O que é que isso representa para você? Ele tem um currículo bom, né? Um currículo que eu imagino que você olha para trás e se orgulha de ter passado por esse tipo de clube.
0: Verdade, representa muito. Eu sou um cara muito feliz. Muitos tentam, né, essa profissão que não é fácil, então eu sou privilegiado, sempre agradeço a Deus por isso, minha família. Então, feliz por todos os clubes que eu passei, tenho uma gratidão muito grande por todos os lugares que eu passei. Onde eu passei, eu sempre deixei amizades, então eu não tenho o que falar, não, é felicidade. Sempre honrei todas as camisas dos clubes que eu passei, independente de às vezes ter jogado bem ou às vezes ter jogado mal, ter ido bem ou mal, ter tido uma temporada muito boa ou uma temporada mediana ou que não foi boa. Então, eu acho que eu fui muito feliz e quero dar continuidade.
1: Em que momento você percebeu que a carreira de jogador de futebol estava dando certo? Foi no esporte?
0: Foi no Corinthians Alagoano, na verdade, né, quando eu me profissionalizei. Então, ali eu vi que realmente eu tinha que focar nisso, porque às vezes você vê que muitos jogadores começam vai até um certo ponto e depois tem que procurar uma outra profissão. Então, eu sempre me dediquei, sempre fui focado nisso. Para falar a verdade, eu não sabia nem de fazer outra coisa. Se não desse certo, eu não sabia nem o que eu ia fazer. Então, eu sempre fui muito focado no futebol e graças a Deus, Deus me abençoou.
2: Você trabalhou com Mazola, né? Na
0: Trabalhei
2: Escócia.
0: com Mazola. 2000 e 2011.
2: O homem gosta de umas confusões, né, às vezes, né?
0: O homem é meio.
2: Pode falar. Gente da melhor qualidade. Eu gosto muito do Mazola. Gosto muito dele como pessoa. Um cara muito sério. Muito sério, muito correto. E tem gol ali, ó. Gol do São Bernardo na Série B e gol do Botafogo de Ribeirão Preto na Série B. Botafogo de Ribeirão Preto tá ganhando do Avaí por 2-0. E o Vila Nova empatando com o São Bernardo em 1-1. É a Série B do Campeonato Brasileiro. Bom, eu aproveitar aqui que a gente está falando de jogo, um papo que a gente estava tendo aqui fora do ar. Raul perguntou se Renato estava vendo a Copa. Você está vendo a Copa, né, Renato?
0: Tô vendo alguns
2: O que é
0: jogos
2: que
0: da
2: você mais está
0: Copa.
2: gostando? O que é que mais está te chamando a atenção nessa
0: A
2: Copa?
0: França, bicho. Eu acho que vai ser.
2: É
0: Vai dar
2: difícil.
0: pra. É muito
1: É
0: difícil, né? Os
1: diferente, é
0: caras são
1: outro patamar.
0: diferenciados demais, né?
2: Mas tu fica olhando algum atleta assim, por exemplo, na tua posição. Hoje, tu olha o quê? Um lateral ou olha um ponta?
0: João, na verdade eu olho o conjunto, sabe?
2: Uhum.
0: Porque os caras são muito disciplinados na Copa, a gente vê os caras cumprindo bem as funções, então eu não consigo olhar especificamente assim para um jogador ou outro, não. Eu olho mais o conjunto.
2: Pô, mas deve ser, entre aspas, chato para vocês, né? Porque vocês não conseguem mais ver jogo por um atleta, um drible, é tudo. Vocês já vão olhando o que o cara tá cumprindo de função, tudo isso, né?
0: Posicionamento,
2: Mudou tudo a forma de ver
0: mudou,
2: jogo, né?
0: é verdade. Eu também, mas falar a verdade assim, eu tô vendo o jogo da Copa, mas

0: gosto muito de assistir jogo, não. Sabe? Assim, a não ser que um irmão jogue, um parceiro jogue, que já joguei junto, que eu torço. Aí eu consigo assistir. Então, jogos importantes. Mas dizer que eu sento no sofá assim pra. Ah, vou ver jogo de tal time assim, eu não tenho esse costume, não.
1: Até uma curiosidade, quando você era ainda iniciante, você tinha alguma grande referência, algum jogador que era uma inspiração? Você olhava assim, eu quero ser como ele.
0: Tinha o Léo Moura, lateral.
2: Jogou no
1: Mesmo?
2: Santos.
1: Jogou no Santos,
2: Campeão jogou no Santa Cruz, né?
1: E tem uma história longa no Flamengo,
0: Eu
1: né?
0: admirava muito o Léo Moura, até pelo estilo de jogo, era passada longa. Então, no Flamengo, principalmente no tempo que ele foi muito importante no Flamengo, eu acompanhava muito.
2: E não era porque lá se torcia muito pelo Flamengo, era pelo jogador mesmo.
0: Não é pelo jogador. Mas eu torcia também pelo Flamengo através do meu pai, né? Assistia jogo, tava junto,
2: Mas
0: então.
2: seu time não é o Flamengo
0: Não,
2: mesmo, né?
0: não,
2: É
0: não.
2: o CRB, né?
0: CRB, eu torço pro CRB de Alagoas e Santa Cruz aqui em Pernambuco.
2: Olha aí, o Renato é muito torcendo, tu é muito ligado. Torce pro Santa Cruz e pro CRB. E agora pro Flamengo também, né?
0: Não, o Flamengo torço não.
2: Flamengo mais não.
0: Rapaz, depois que eu fui jogar no Rio, eu.
2: Por causa do Fluminense.
0: Não, não é nem por causa do Fluminense, é porque lá a gente acabava ficando até com raiva do Flamengo, porque tudo era Flamengo, tudo aí mesmo, não dava não.
1: Você passou quanto tempo no Fluminense, Renato?
0: Passei 3 anos.
1: 3 anos. Foi o Fluminense bom ou o Fluminense
0: Foi
1: na
0: bom,
1: crise?
0: foi bom, foi bom.
1: Pegou a fase boa, né?
0: Peguei a fase boa e um pouco da crise também, né? Na mudança entre a Unimed, que tinha saído,
1: Sim.
0: né? E a Unimed era o patrocinador que mais aportava no Fluminense, então eu peguei também essa fase da mudança.
2: O time que você mais gostou de jogar?
0: Fluminense, Avaí.
2: Avaí, né?
0: Fluminense, Avaí. Mas acho que dos dois assim, acho que ainda fico com Avaí.
2: Avaí,
0: Fui muito
2: você é
0: feliz.
2: ídolo no Avaí, né?
0: Fiz. Acho que joguei 5 anos no Avaí, 3 acessos, um campeonato estadual, campeão estadual também.
2: Ô, Renato, conta a história da tua mudança de posição, né? Que muita gente fica curioso para saber também. Aqui no esporte você era lateral. Daqui a pouco aparece Renato de ponta fazendo gol em tudo que é lugar.
0: É verdade. Então, foi no Avaí quando foi com o Silas, né, treinador. A gente ia para um jogo que até um volante tinha sido expulso, tinha tomado terceiro amarelo e aí ia cumprir suspensão. Ele perguntou se eu fazia ali do lado direito, não igual o Favela joga, né? Um pouquinho do lado direito ali, o setor do lado direito. Então, eu falei, professor, eu nunca fiz. Eu posso tentar ajudar de alguma forma. Ele não, porque eu estou pensando em colocar o alemão na lateral. O alemão que teve um problema na cirurgia, tá aqui no Náutico, né? E aí ele falou, tô pensando em colocar o alemão na lateral, porque aí a gente fica um
2: Fábio,
0: pouco.
2: né?
0: Fábio Alemão, a gente fica um pouco mais firme e dá até liberdade para você. Eu falei, não, faço sem problema nenhum. E aí a gente ganhou o jogo, o menino voltou, né? O volante, eu falei, eu vou pra lateral agora, né? Vou voltar pra minha posição. Ele falou, não, você vai agora jogar na linha da frente, do lado direito ali. Aí gostei, né? Foi bom. Fiquei de atacante ali pela ponta. Aí voltei pro Fluminense, quando eu voltei pro Fluminense fui falar com o Abel. Que aí eu, no Fluminense era lateral, né, até então. Falar, professor, eu gostaria de conversar com o senhor, se o senhor consegue me colocar para jogar no ataque. Ele é o quê, moleque? Que ataque? Tu comigo é lateral.
2: Voltou de novo, né?
0: Voltei de novo.
2: Mas assim, o Silas te deu assim, quando você for comprando coisa na tua carreira, tem que sempre lembrar do Silas, né? Porque você jogava bem na lateral, mas o que dá dinheiro mesmo e que projeta é gol, né?
0: É
2: Você
0: gol, João.
2: jogando mais à
0: É
2: frente.
0: isso mesmo, mais à frente, é isso mesmo.
1: E você gosta mais de jogar no ataque agora?
0: Eu gosto mais de jogar no ataque, né? Quanto mais perto do gol, melhor, né? Não que se precisar eu atue na lateral, até porque minha vida toda foi jogando, foi mais na lateral, então é
2: Ô,
0: tranquilo.
2: Renato, hoje em dia tu sente, assim, fisicamente o reflexo da idade ou não tá sentindo nada ainda?
0: Não, João, graças a Deus não. Não sinto não.
2: Parece da época que você jogava no Avaí, tudinho, tranquilo.
0: Porque o jogador, quando ele pega ritmo de jogo, é totalmente diferente, né? Aí, às vezes você joga um jogo, outro não. Não só pela idade, mas se for novo também, sente do mesmo jeito. Questão de ritmo, essas coisas, entendeu? Influencia muito. Mas,
2: Se
0: graças
2: tiver
0: a Deus, não.
2: sequência.
0: Se tiver sequência, não. Pode ter 30, 20 anos, 19, não. Acho que com sequência de jogo a pessoa consegue desenvolver bem.
1: Deixa eu entrar na pauta Santa
2: Vamos
1: Cruz
2: embora.
1: agora. Um ano e meio, né, Renato? Mais ou menos. Uma temporada e meia
0: No Santa?
1: no Santa.
0: Um ano.
1: Um ano? Um
0: Fez
1: ano.
0: um ano agora. Mas parece mais, viu?
1: É.
0: Até pelo desgaste emocional do ano passado, que foi
2: Você já conseguiu um acesso, né?
0: Que foi as finais, graças
2: Tem
0: a
2: gente que
0: Deus.
2: passa um tempão e não consegue.
1: Você chegou

0: Na metade, então, da temporada
1: passada.
0: Eu cheguei na metade.
1: Mais ou menos nesse mesmo tempo.
0: Antes assim, você tava na ponte?
1: Tava na ponte.
0: Pegou a crise da ponte
1: não,
0: já?
1: Não, graças a Deus, não.
0: Que o negócio tá feio por lá.
1: Tava no começo lá, viu? Tava no começo, aí eu vim pra cá.
0: No Santa Cruz, um ano então, parece mais de fato, mas o que é que você tem achado do clube, esse momento que o clube tá vivendo? Eu imagino que não dá para se blindar completamente do lado externo também. A torcida fala muito nessa expectativa ainda de SAF. Agora, as informações chegam para a gente de atraso salarial. Diante de tudo isso, como é que está sendo o trabalho no Santa Cruz? Qual a tua percepção como atleta?
1: Então, Ronaldo, a gente tenta se blindar o máximo em relação a isso. Eu, por exemplo, eu não vejo redes sociais, eu não vejo comentários, Não ouço rádio, não vejo programa.
2: Obrigado, Renan. Valeu mesmo pela audiência.
1: Não,
2: valeu mesmo.
0: Prestígio ao nosso trabalho.
1: Valeu. Eu acho que não
2: eu
1: sou
2: também
1: eu
2: não vou ver o jogo deu mais, não.
1: Eu acho que não sou eu. Creio que todos os jogadores, se não a maioria, é dessa forma.
2: Se eu fosse jogador, também não ia ver, não.
1: Até porque pra gente se blindar de alguma forma, né? E eu vejo que no Santa Cruz, eu falei isso no programa agora há pouco, é um clube muito grande, a torcida muito grande, muito apaixonada. Então, qualquer coisa que acontece, ou vai de 8 a 80, ou de 80 a 8. Então, a repercussão é muito grande. Então, a gente tenta se blindar o máximo possível para não deixar nada externamente nos atrapalhar internamente e não tentar não deixar nada internamente sair. Mas é muito difícil, bicho. Parece lá, a gente conversa lá, parece que as paredes têm ouvido. Então, a gente tem se blindar de muitas formas, mas a gente sabe que clube grande é dessa forma.
0: No Santa, você sentiu mais isso do que nos outros clubes que você passou? Essa coisa das coisas vazarem, ou do lado externo ser muito conturbado?
1: Não,
0: é um
1: nos
0: pouco
1: outros,
0: mais?
1: Não, nos outros clubes tem também. No Santa é um pouco mais. Um pouco mais no Santa. Eu acho que até pela grandeza, né, do que é o clube, do que representa o clube, a torcida. Tem um pouco mais disso aí. Nos outros clubes tem também, a gente sempre sai uma coisa aqui, outra ali, mas eu creio que no Santa Cruz é mais.
2: Ô Renato, eu queria que você voltasse só para dizer como é que foi essa tua vinda para o Santa, como é que aconteceu essa negociação, quem te chamou, como foi esse início da tua relação com o Santa?
1: João, quem me chamou foi o professor Marcelo Cabo, né? Ele já tinha me convidado para ir para o... para um time de São Paulo, que eu não me engano, que eu não lembro agora qual que era que ele estava. Não sei se era antes de vir para o Santa. Uhum. E eu falei a ele que estava na Ponte Preta, que lá o presidente não ia me liberar, enfim, tinha contrato lá ainda. E aí depois que ele veio para o Santa Cruz, ele me convidou novamente. E aí eu falei, professor, eu vou ver aqui como que vai ficar a minha situação, porque eu estava jogando, né? Depois acabei machucando. E aí eu estava machucado quando ele me ligou. Ele falou, eu quero muito contar com você e tal. Eu disse, não, vou ver como é que está aqui e tal. E aí eu falei com o presidente lá na Ponte Preta, ele até ficou com raiva porque eu pedi para sair, e aceitei o convite, né, João? Eu já sabia como que era o Santa Cruz, como é aqui em Recife, uma cidade muito boa, um clube gigante, então eu falei para o professor que ia vir, que ia tentar ajudar ele de alguma forma.
2: E como está sendo jogar no Santa? Está sendo além do que você esperava? Está tudo dentro do que você esperava? Teve alguma surpresa?
1: João, a surpresa é o tamanho, né, do Santa Cruz, né? Às vezes a gente de fora não consegue, como é que eu posso falar?
2: Dimensão.
1: Entender essa dimensão que é, a responsabilidade que é vestir essa camisa. Então, eu estou muito feliz e vamos dar sequência. Se Deus quiser, a gente fazer um bom final de campeonato aí para poder subir mais uma vez.
2: Você falou em dimensão do Santa Cruz, você viveu um acesso com o Santa Cruz. Que história te marcou ali? O que é que você contou para a tua família? Qual é a imagem que passa daquele acesso, daquela conquista?
1: Rapaz, a imagem é do jogo lá em Natal, né? A gente queria que fosse em casa até para ter mais uma emoção com a torcida. A gente viu o quanto eles estavam comparecendo no ano passado, lotando a arena, e era um absurdo o que eles faziam lá. Tenho certeza que nos ajudou muito nessa conquista. Já de antemão, falando isso, gostaria de convidar o torcedor para que no próximo jogo eles possam comparecer, porque a gente sabe que é muito importante a presença do torcedor. Então, foi uma emoção muito grande. Pena que foi fora de casa, né, como eu falei, mas está valendo.
2: Torcedor do Santa Cruz, compra ingresso, né? Já corra aí para comprar, garantir o ingresso, porque por tudo, né? Pelo externo, pela classificação do campeonato, pelos últimos

0: resultados, vale demais comprar o ingresso para ajudar o clube e comparecer lá no Arruda, na Arena de Pernambuco, né? Que virou o Arruda nessa temporada, para que o Santa continue. E olha, o Santa engrenou agora, o Santa agora está ali no G4, né? Está na quarta posição, está a 3 pontos do líder, como eu falei agora há pouco. É o momento do torcedor estar. O torcedor tá junto, é bronca, né? Pedir pro torcedor estar junto. O torcedor do Santa nunca tá distante, né? O torcedor do Santa tá sempre junto do time. E o momento é esse aí de estar presente.
1: A torcida tá junto na fase ruim, imagina na fase boa, né? Agora é o momento melhor. Mas você chegou no Santa e você disse agora, né, que em Pernambuco você é Santa Cruz, mas eu queria tocar no assunto esporte, porque você teve uma passagem interessante também pelo esporte no começo da carreira, era um outro momento, lógico. De alguma forma, quando surgiu o convite do Santa, você pensou nisso? Como é essa sua relação com o fato de jogar em dois rivais? Eu imagino que essa é a única vez que isso acontece na sua carreira, né? Chapecoense e Havaí são do mesmo estado, mas...
2: É um pouco distante, mas tem rivalidade, tem, né? Também, né?
1: Mas não é tanto como o Santa Esporte.
2: Porque, né? Lá em Santa Catarina são o quê? 4 ou 5 clubes, né?
1: É
2: Havaí, Joinville...
1: Cidades espalhadas, né?
2: Cidades espalhadas, então... É muito menos a rivalidade do que aqui, né? Na verdade, eu não pensei muito, porque tive uma história, né, no esporte, sou grato ao clube, até porque eu vim para cá na base, como eu falei antes, não só ao clube, mas a todos os outros que eu passei. Então, foi um convite onde eu não pensei duas vezes. Falei com o professor que iria vir, que iria tentar ajudar de alguma forma. E estou sendo feliz aqui.
0: Ô Renato, me conta sobre Christian de Souza. Você falou um pouquinho na TV sobre ele. Eu queria que você lembrasse alguma história de bastidores e tal, porque é incrível a melhora que o Santa Cruz teve, né, depois que ele chegou. Pode ser coincidência, pode não ser. O fato é que o Santa melhorou muito em relação a resultados, a apresentações. Caiu nas graças da torcida, o treinador também, né? Eu já vi hoje muita gente pedindo já para o Santa renovar o contrato do treinador antes mesmo de acabar o campeonato, porque a torcida está acreditando que vem propostas para ele, né, de fora, por conta da boa campanha. Queria que você contasse do dia a dia do Christian.
2: Verdade, João. É um cara que é muito sério. Como eu falei na TV, ele cobra muito, né? Tanto ele quanto o auxiliar, o Roberto. Então, essa cobrança é muito válida, até porque ele, como ele mesmo frisa, que a gente tem um elenco muito qualificado. Tem várias peças fundamentais, em se não todas, na maioria das posições. Então ele consegue tirar o máximo de todos os atletas, consegue deixar todos motivados até o dia do jogo, né? Então isso é fundamental. E o estilo de jogo do Sul, né? Ele é um torcedor do Sul, é um treinador do Sul, então o estilo de jogo deles é um estilo de muita pegada, de muita garra. E a gente conseguiu, graças a Deus, assimilar isso quanto antes. E conseguimos subir na tabela aí. Vamos tentar manter isso para poder a gente buscar nossos objetivos.
1: Esse ano vocês já tiveram Cabo, Claudinei, agora Christian Souza. E os estilos entre eles são muito diferentes?
2: São muito diferentes. Um gosta mais de ter a bola, outro gosta mais de jogar reativo. Então, são treinadores com qualidades diferentes. Então, o quanto antes a gente tentar assimilar isso e tentar se adaptar o mais rápido, foi o que aconteceu com o Christian, né? Então, acho que o trabalho está sendo bem feito, não só da comissão, mas dos jogadores, todos juntos ali em conjunto, as coisas estão acontecendo.
1: Para o jogador, desculpa, João, só sobre essa questão do estilo, para o jogador é muito difícil essa adaptação, principalmente num caso como o Santa, que acabou mudando muito de treinador num período curto?
2: É difícil porque você, como eu falei, cada um é uma característica diferente, então você tem que sair de uma característica para ir para outra muito rápido. E o que o Christian fez quando ele chegou? Ele vou organizar logo a parte defensiva, né? Para não tomar gol e depois a gente vê a parte ofensiva, as outras coisas. Ele foi colocando aos poucos isso. Então, acho que a gente conseguiu assimilar muito rápido, pegar muito rápido também. Ele explicou de uma forma que a gente conseguiu entender bem. Então, foi importante e fundamental para a gente chegar onde a gente está hoje.
0: Eu queria que você lembrasse alguma história com o Christian aí que te marcou nesse primeiro momento dele. Pode ser uma dura, pode ser uma orientação, algo assim que você disse, pô, esse cara...
2: Tem um agora recentemente que foi contra o Brusque, lá, e aí quando deu escanteio, que já era no último minuto, né, só se bater escanteio ele acabava,

0: Ele virou pra placa e fez gol nosso agora, se... A gente ia falar palavrão. Se não, ferraram, não. Se ferraram, começou a bater na placa. E olhando pra gente, olhando pra torcida, se ferraram agora, gol nosso.
1: Ele falou isso pra torcida dele?
0: Falou, pô, pra torcida dos caras, batendo na placa. É gol nosso
1: do
0: agora.
1: Nada,
0: do
1: assim?
0: Nada, do nada, gol nosso agora, se ferraram. Parecia até que ele tinha no telefone a notificação antes do gol sair.
1: Saiu antes, né? Deu no rádio antes, no rádio sai antes, né?
0: E aí, deu gol, quando deu gol, ninguém aguentou não. Todo mundo empurrou placa e tome tapa na cabeça dele. Foi uma loucura do nada.
1: Rapaz, que curiosidade, né? Eu tava sentindo o gol, né? O homem ainda...
0: tava mesmo.
2: O que é que um treinador precisa ter e fazer pra ganhar o grupo, Renato?
0: Eita, é pergunta boa, viu? Eu acho que hoje em dia é muito difícil lidar com pessoas. E o treinador, ele tem que lidar com muitas personalidades diferentes. Então, eu acho que ser um bom gestor de grupo, acho que é a parte mais fundamental para poder você conseguir gerir ali, porque um tem uma personalidade, outro tem outra, então ele consegue lidar com mais de 30 pessoas ali para tentar administrar, então eu creio que não é fácil, né, ser treinador hoje em dia. Então, isso aí eu acho que ele deve explicar melhor do que eu, até porque ele vive isso, né, mas eu creio que a gestão de pessoas deve ser o mais importante.
1: O Christian é melhor em quê? Parte tática, treino, gestão, o que é que você mais curte assim do trabalho dele?
0: João, ele é um cara que é na dele, né, fechada, parte de treino dele, ele treina de acordo com o adversário, ou seja, ele não tem treinamento fixo. Um exemplo, a gente vai jogar contra o Barra, ele já vai fazer um trabalho em cima do que necessita do Barra, e tem outros treinadores que não faz isso, ele mantém
1: o
0: estilo de jogo dele
1: para todo que é tudo que é adversário.
0: Para todo adversário. Ele não, ele consegue mudar, ele consegue fazer. É tanto que, se não me engano, ele não repetiu nenhuma escalação. Uhum. Ele mostra o vídeo pra gente, os caras têm dificuldade aqui, aí vai e pega uma peça nossa. Vamos trabalhar em cima disso, porque o jogo vai pedir que seja dessa maneira, então como eu falei, todos têm que estar sempre bem atento e preparado, porque certeza que uma hora ele chama e tem que ir bem.
1: Você, como jogador, como é que encara esse novo momento aí de... O cara não tem um time fixo, porque você começou no futebol, o treinador tendo um time fixo, né? Uma escalação que era repetida. Hoje em dia, não. O jogador aceita isso numa boa, o cara é titular hoje, no outro jogo nem relacionado tá, e o contrário também acontece.
0: Não, é normal, João, é normal. A gente tem que pensar no todo, né? Como eu falei, nosso elenco é muito qualificado, eu não vejo vaidade nenhuma. É um grupo muito bom, então isso também ajuda muito no dia a dia, nos jogos, nos treinamentos. Então, eu acho que é tranquilo em relação a isso.
2: Uma curiosidade, e até saindo rapidamente da pauta Santa Cruz, eu perguntei o que é que um treinador precisa para ganhar o grupo, mas você, como um jogador experiente, deve saber responder bem. E para perder o grupo? Como um treinador perde o grupo?
0: Cara, eu acho que não eu creio que não tem isso de vou falar por mim, assim, eu não vou querer entrar em campo para perder. Eu não vou querer entrar em campo para jogar mal porque um treinador vai, porque eu quero que o treinador vá embora. Quem vai ser prejudicado? Eu, né? Eu que não vou jogar bem, eu que não vou.
1: E a torcida então, vai xingar.
0: A torcida vai xingar. Então eu não acredito nisso que o jogador vai jogar mal para poder tirar o treinador. Eu creio que é fase, que é momento que o clube vive, então eu não acredito nessa questão aí de que o jogador vai jogar mal para poder derrubar o treinador.
2: Mas talvez não mexa com o ânimo, com a motivação, dependendo da maneira que o treinador está trabalhando, sei lá, está gerindo.
0: É porque, um exemplo, vamos dizer que 11 está feliz e os outros 11 que ficam no banco, né? São muitas emoções, como eu falei, muitas personalidades. Então, você está jogando, está feliz, você não pode, quando sair do time, também ficar triste, ficar, né, não querer fazer as coisas. Eu creio que da mesma forma que você não está jogando, daqui a pouco você tem que trabalhar bem para poder, quando a oportunidade aparecer, você dar conta, né? Aí você imagina, você não tá, tô chateado porque não tô jogando, daqui a pouco o treinador chega aqui, vem cá, tu vai jogar, aí não vai bem, e aí? Aí é o problema, só quem perde é o jogador, né?
1: Qual é o nível dessa Série C, Renato?
0: Eu acho que tá muito nivelado, viu, João? A gente vê aí os clubes tudo, tudo fechadinho, vem jogar, principalmente quando vai jogar fora de casa, você vê os clubes com mais, talvez mais...

0: abdicando mais de jogar do que e marcando mais para sair em contra-ataque. Então acho que da mesma forma o pessoal vem aqui com a gente, então é muito difícil você tá toda hora propondo jogo, uma hora ou outra vai ter brecha para eles irem, que é normal. Então é uma competição de risco, né? É uma competição onde ela, querendo ou não, ela é um pouco traiçoeira, né? Até porque os clubes estão meio que nivelados. Mas as coisas estão dando certo pra gente e graças a Deus.
1: Ô Renato, vocês sentiam que o Santa ia chegar num momento desse aí de quarto lugar, enfim? Porque teve um momento que não entrava no G8, sequência negativa e troca técnico. Vocês calculavam que nesse momento aí estariam já em quarto lugar ou a crescente está sendo até acima do esperado para o momento?
0: Não, João, a gente trabalha para isso, né? A gente sabe que é muito ruim ficar na parte de baixo da tabela. Como eu falei, o Santa Cruz é um clube muito grande, um clube de torcida, então...
1: Vou até te interromper para dizer o seguinte, eu nunca vi nenhum discurso de brigar para não cair, essa coisa toda, eu nunca vi no Santa... Mesmo quando o Santa estava mal, estava lá embaixo na classificação... Nunca teve esse discurso, né, de, não, primeiro vamos se manter e tal.
0: Não. É melhor você mirar o ser campeão e não ser do que, vamos tentar primeiramente se manter. Não, a gente tem que mirar coisas grandes. Até, por exemplo, vamos focar no título. Ou às vezes fala, não, vamos focar no acesso. Não, a gente tem que focar no título porque se não der certo o título, a gente já subiu, já colocou o time já pelo menos tem um acesso. Foi o que aconteceu também no ano passado, né? Foi até contra o Barra também, a final. E aí a gente conseguiu subir. E estamos brigando para mais um feito esse ano. Se Deus quiser, eu creio que as coisas vão acontecer para dar certo.
2: Para o jogador, qual a principal diferença que você apontaria de jogar uma Série B e uma Série C? Em relação à parte física, técnica, o que é que você apontaria?
0: Tem diferença. Eu acho que a Série B você consegue, querendo ou não, pensar mais um pouco, né? Dentro de campo. A Série C é mais pegada, é mais vigor físico. Aí eu acho que vai subindo a como é que diz? Vai subindo da B, vai subindo a B para A, vai diminuindo mais esse contato, vai tendo mais qualidade. Então eu acho que tem diferença, sim.
1: Queria que você contasse de posicionamento, né? Você falou que pretende jogar mais 2-3 anos, pelo menos, e você já foi lateral, agora ponta. Você acha que vai terminar a carreira mais à frente jogando em outra função, ou você quer terminar como ponta?
0: João, é até difícil de falar, porque...
1: Você se vê jogando em outra função?
0: Não. No ataque ou na lateral, até porque a lateral foi a maior parte onde eu joguei na minha carreira, né?
1: Teve momentos na tua carreira, poucos, mas acho que você já fez um falso 9, né?
0: Já fiz.
1: Aqui no Santos também, se não me engano.
0: No Santos eu já joguei também com...
1: Gostou?
0: Com... Sei. É um pouco diferente, sabe, João? Você, pra jogar tanto de falso 9 quanto de 9, você tem que ter muita paciência, bicho. Tem que esperar a bola chegar. Você não pode estar saindo da área pra poder...
1: O cara fica fora do jogo, né?
0: Fica fora do jogo. É uma ou duas bolas. Tu vai ter uma ou duas oportunidades ali... É a hora que tu vai ter que fazer alguma coisa quando a bola chegar.
1: Mas e você fica muito frio, né?
0: Fica muito frio, fica muito fora do jogo. Eu acho que, não sei se teria paciência de...
2: E é muito 8-80, né? Você faz gol, você é craque. Se você não faz, todo mundo bate.
0: Atacante é assim, né? Mas tem que ter a cabeça boa. A gente sabe que a cobrança é muito grande. E é isso.
1: Voltar a morar em Recife. Você já morou aqui, né? Um tempão. Você gosta de Recife? O que é que você faz aqui em Recife? O que é que você curte aqui, né?
0: Gosto, João. Na verdade, o Nordeste todo é tudo parecido. Eu como sou de Maceió, então não muda muita coisa, né? E em relação ao que eu faço aqui, eu sou um cara que sou muito caseiro. Eu prefiro estar em casa do que com a família. Eu vou em shopping com as crianças, levo as crianças pro shopping. Então, praia também.
1: Já é pai de quantos, Ana?
0: Duas meninas, tenho duas meninas. Uma de 13 e uma de 7. Uma é pernambucana e a outra é manezinha, nasceu lá em Santa Catarina, Floripa.
1: É muito difícil ser pai? Como jogador?
0: Viu, João? É difícil, né? Não só como jogador, acho que qualquer profissão que seja, eu acho que tu ser pai, tu tem muita responsabilidade, né? A educação hoje em dia também não é fácil, né? Com tudo que a gente...

0: que a gente vive, que a gente vê aí, na, principalmente em redes sociais, essas coisas. É, não é fácil, mas eu sou um cara tranquilo. Minhas filhas são tranquilas também, minha esposa. Minha família, enfim, todos são um cara muito, muito caseiro,
1: É porque é
0: muito
1: mais
0: de família.
1: difícil como atleta, porque você tem muita viagem, né? Vocês não estão sempre presentes, né?
0: A gente tem muita viagem, às vezes viaja 2, 3 dias antes do jogo, né? Aí fica um pouco. Mas a esposa consegue suprir isso. E são guerreiras, né? Muito tempo a gente passa fora, às vezes quando muda de time, de clube também. Existe uma mudança muito brusca em relação até colégio das crianças. Aí vai conhecer outros coleguinhas. Mas enfim, a gente já está acostumado já há muitos anos já nessa luta aí. Mas sou feliz demais, graças a Deus.
2: Elas estão vendo o programa?
0: Tá, minha esposa tá
2: Tá
0: vendo.
2: vendo?
0: Minha esposa, a família toda tá vendo.
2: Coisa boa.
1: Onde é que você conheceu a tua esposa?
0: Conheci
1: Aqui mesmo?
0: Maceió, Maceió. É praticamente do mesmo bairro que eu nasci lá.
1: Ah, então é a primeira
0: Tá junto.
1: namorada ficou aqui?
0: É, a primeira namorada. Tá junto
1: Caramba!
0: desde 2007, se não me engano, até esqueci agora. Mas é a primeira.
1: Tá vendo? E Renato é o exemplo de troca de clube, mas não troca de mulher,
2: Tá
1: meu
2: vendo?
1: amigo.
2: É isso
1: Quem
2: aí.
1: trocou de clube, viu?
2: Você é um
1: Clube ele
2: homem.
1: andou, viu?
2: Você é um homem fiel e.
0: Graças a Deus, sou muito feliz pela minha
1: Coisa
0: esposa,
1: boa.
0: pelas minhas filhas.
1: Manda
0: Sou
1: um
0: grato
1: abraço pra ela
0: demais.
1: aí, já que tá acompanhando.
0: Mandar um abraço pra
1: Uma
0: ela.
1: declaração aí, que às vezes tu é tão sério, né? Ela
0: É
1: esqueceu que tu
0: mesmo.
1: faz declaração.
0: Eu tenho vergonha. Meu amor, um beijo pra você, te amo muito.
2: Valeu, valeu, valeu, valeu.
1: Valeu, valeu.
2: Foi bem?
1: Ela já vai fazer esse corte aí pra sempre.
2: Valeu. Ô Renato, só voltando à pauta de treinador, você falou que trabalhou com Abel, né? Abel Braga, enfim. Qual treinador mais te marcou na carreira?
0: Rapaz, tem muito, viu? Tem até uma história do Abel Braga lá no Fluminense
1: Vamos
0: que.
1: contar.
2: Por favor.
0: Pode contar?
1: Claro.
0: A gente
1: Foi
0: sempre.
1: jogador do Santa, meu Braga.
0: A gente sempre ia os meninos de lá de Xerém para poder complementar o treino, né? Assim como sobe também às vezes da base aqui para complementar o nosso. E aí, todo treino ia menino diferente. Teve um dia que chegou um menino lá que não era jogador, ele viu a van parada, entrou na van. Ele entrou na van em Xerém e foi pro CT lá nosso, lá na Barra. E aí chegou lá, foi no DM lá, porque todo mundo tinha um protocolo lá de passar no DM, né? Esse menino chegou no DM lá e os caras não sabiam nem pedir chuteira ao Nogueira, que era zagueiro. Tem como arrumar uma chuteira? Aí os caras, oxi, como é que o cara é jogador e não tem chuteira?
1: Isso um pirra mesmo assim,
0: Né, um menino da base, que era, a gente achando que era da base, né? Aí começou o trabalho de coordenativo. Isso antes teve uma reunião com o presidente e
1: E o
0: foto,
1: menino
0: porque
1: lá?
0: e o menino lá, pô.
1: Que
0: E
1: loucura.
0: aí, na hora do aquecimento, era aquelas escadinhas. E quem não tiver coordenação nessas
1: Aí
0: escadinhas
1: se
0: aí,
1: entrega.
0: já era, e se entrega. E aí o menino começou a fazer escadinha, só que ninguém percebeu. O Abel foi e chamou. Chama esse menino aí. Chama esse moleque aqui, chamado de moleque. Chegou lá, ô moleque, você é jogador? O menino começou a chorar.
2: Eita.
0: Não, não sou jogador, não. O que que você tá fazendo aqui? O que que você tá fazendo aqui? Ele falou, não, eu vi a van lá na frente e entrei. Aí vim pra cá. Chamou fotógrafo, chamou todo mundo pra poder apagar todas as fotos que ele já tinha tirado.
1: Que loucura, bicho.
0: E aí o menino foi embora. Ele mandou
1: Isso no
0: o menino no
1: Fluminense.
0: Fluminense, bicho.
1: Que vaza, hein, bicho?
0: Esse dia, quando eu tava no CRB, 2023, o Gun tava lá também, né? Eu contei essa história, o Gun tava tinha nem lembrado ainda. Gun, realmente, Renato, foi isso mesmo que aconteceu.
1: Mas o Abel, a turma diz que é um paizão, né?
0: Não, ele é muito gente boa, ele. Paizão.
2: E jogador, assim, qual? Você já jogou do lado e. Poxa, esse cara é grande.
0: Ronaldinho Gaúcho.
1: Ah, peraí,
2: Só
1: pô.
2: Ronaldinho?
1: Vai manter essa carta.
2: Ronaldinho
0: Não,
2: Gaúcho.
0: Ronaldinho, Fred, graças a Deus, eu peguei uns caras.
2: Quanto tempo com o Ronaldinho?
0: Acho que, se não me engano, ele ficou uns 6 meses, eu acho. Foi quando ele voltou do México, né? E aí foi pro Fluminense, tava sem ritmo nenhum. Aí até pegar o ritmo da gente, e o cara já numa certa idade, não conseguiu jogar, não conseguiu produzir o que todos esperavam, né? Mas o cara era extraordinário, pô.
2: Como era ele no dia a dia, assim, como pessoa?
0: Rapaz, é humilde demais, bicho. Era um cara, conversava com todo mundo, tratava todo mundo bem, já ia para casa com material, voltava com material, nem tomava banho no clube. Saía do carro, já saía do carro, ia só no vestiário, com só a chuteira, meia, já entrava no para treinar.
1: Ô Renato, eu imagino que da tua geração, da minha geração, e é como se fosse a tua, Ronaldinho é como se fosse o Pelé da geração da gente, né? Como é que tu puxa um assunto com o Ronaldinho?

0: você ficava olhando pro cara, o cara tá treinando, cara, pô, Ronaldinho aí do lado.
1: Rapaz, João, o cara ia falar o quê, bicho? Eu ficava era com vergonha de estar perto dele.
0: É sério?
1: Sem brincadeira, pô. O cara era fera demais, bicho. Quando ele chegou no Fluminense, o que teve que mudar de logística, de viagem, de aeroporto. A gente começou a entrar por trás no aeroporto, não passava pelo...
0: Não tinha como, não.
1: Quase que a gente foi jogar contra o Curitiba uma vez, quase que a gente perdeu o voo por causa dele. Quando desceu do ônibus, a torcida fechou lá, ninguém conseguia passar. Ninguém não, né? Ele, né? Ele andava com segurança, que era o Ribeiro, segurança dele, gente boa pra caramba.
2: Também. Era voo fretado ou vocês usavam?
1: Não, era voo comercial.
2: Com Ronaldinho
1: dentro? Aí tu imagina a loucura que era. Depois a gente começou a fazer uma logística por fora do aeroporto, por dentro do aeroporto, pra não passar no saguão e pra não ter contato com ninguém, porque ele não conseguia andar, não.
0: Teve um gol ali no último lance do Vila Nova, né? Pela Série B do campo, invadiram o campo, parece um título ali. O Vila Nova é de um grande cara, que é o Guto Ferreira, né? Tá lá no Vila
2: Nova. É o líder, né?
0: O Gutinho é o líder da Série B.
2: O Ronaldinho é ídolo de Messi, né? Somente.
1: É, né?
0: Mas teve algum jogador que você se decepcionou, assim, o cara era muito perna e você, pô, esse cara aí...
1: Não, João, não. E é porque, graças a Deus, eu me dou bem com todo mundo, procuro fazer amizade com todos, não tem essa de... Às vezes acontece discussão de jogo, que é normal, né? Mas eu nunca no meio de futebol assim, eu nunca levei inimigo pra... Nunca tive inimizade com ninguém.
0: Se a gente pedir agora pra fazer um time dos atletas que você já jogou junto, qual seria? Goleiro que você jogou junto?
1: Goleiro... Cavalieri.
0: Lateral direito.
1: Aí eu vou botar eu aonde?
0: Hã?
1: Eu não vou me colocar.
0: Você
1: não.
0: Que diz, se você vai ser o lateral ou se vai ser o ponta?
1: O time que eu joguei junto.
0: Lateral direito.
1: Lateral direito, Cicinho.
0: Cicinho. Jogou com ele onde?
1: Joguei com ele aqui no
0: Esporte, né?
1: Cicinho. Era
0: o Valdemar Lemos, acho, treinador, né? Na época. Eu lembro que o Valdemar mandava Cicinho dar umas cambalhotas lá.
1: A gente tinha que fazer cambalhota mesmo.
0: Oh,
1: dava cambalhota no meio campo, ia no fundo, cruzava e dava cambalhota pra voltar de novo.
0: Olha o treino. Você não achava estranho, não?
1: Achava. Né? Fazer o quê, Ju?
2: É o treinador, né? É ele que manda.
1: O treinador tava mandando. Tinha hora que a gente dava cambalhota, ficava tonto na hora de levantar.
0: Eu lembro disso, como fosse hoje, gente. Porque eu ficava olhando assim, o treinador tá mandando o cara dar uma cambalhota e cruzar, pô.
1: Ele colocava um freio agora. Ele colocava um colchão.
0: Era o treino.
2: Ele explicava por quê?
1: Não,
2: que
1: não.
2: Que lógica,
0: doido.
2: Não tinha sentido.
1: Uma vez ele pegou o René também. Eita, já tem outra história já?
0: Vamos.
1: Ele pegou o René e colocou em cima da linha do gol. Aí colocava 10 bolas assim na linha da pequena área. E ele chutava bem pra caramba, né? Uhum. O Valdemar.
0: Uhum.
1: Não errava não o chute, não. A gente não tinha que colocar os braços, não. Não tinha que usar os braços, não. Na época era lateral, né? Eu lateral, René lateral. Ou botava a mão pra trás, ou o rosto. Do jeito que ele vinha assim, ele chutava a bola, tinha que tirar de alguma forma.
0: Puxa, que loucura, gente.
1: Mas não podia colocar a mão, não.
0: Imagina, Cicinho vindo da Europa, dando cambalhota pra fazer cruzamento. É brincadeira um negócio desse. Mas vamos lá, Cicinho lateral direito, a dupla de zaga.
1: Dupla de zaga. Betão e... Meu Deus, é muito difícil isso. Deixa eu ver o outro. Betão. Eu sou bom de memória também.
0: Você falou do Gun agora há pouco, você jogou com ele?
1: Gun Guerreiro, joguei Gun Guerreiro. Vamos botar o Gun. Botar o Gun também.
0: Lateral esquerdo.
1: Lateral esquerdo, Carlinhos.
0: Carlinhos. Também carreira bonita pra caramba. Volante.
1: Volantes.
0: Dois.
1: Volantes. Eita, meu Deus. Diguinho era bom jogador também. Eu gostava do Diguinho, do estilo de jogo dele. Diguinho e... É muito time aí pra pessoa lembrar, assim. É muito cara que ele passou. Diguinho, vamos ver o outro volante.
0: Jogou no Sport do Havaí.
1: Sport Havaí.
0: No CRB.
2: Fluminense.
1: Diguinho. Juninho Valoura também, um bom jogador. Juninho Valoura,
0: CRB,
1: gostava,
0: né?
1: Do CRB. Eu gostava do Juninho Valoura. Bota o Juninho Valoura.
0: Né? O meia é o Ronaldinho?
1: Ronaldinho. Ainda tem como não.
0: Eu queria que você arrumasse outro aí. Você, peraí, tá ficando doido. Ronaldinho Gaúcho.
1: Ronaldinho.
0: O cara, né? Que bota Ronaldinho Gaúcho na seleção, não precisa falar mais nada. E o ataque?
1: Ataque. Fred.
0: Putz.
1: Fred. Eu na direita, eu vou me colocar, né?
2: Aí tá certo.
1: Vou ficar de fora.
0: O cara com o Ronaldinho não vai jogar, né?
2: Tem que valorizar,
1: tem que jogar, né? E o outro,

0: esqueci o nome do atacantezinho lá do Lucas Fernandes. Um meiazinho que. Um atacantezinho que jogou, joguei com ele no Havaí também.
1: Era bom.
0: Um bom jogador. Tá no Japão. Tem
1: e o treinador, quem seria desse time?
0: Treinador. Abel.
1: Acho que seria o Abel. Foi o melhor treinador que você trabalhou.
0: Um dos melhores, né? Tive muito treinador bom, graças a Deus. Givanildo Oliveira também.
1: Tem história com o Givanildo? Você,
0: tem,
1: né?
0: Tem uma história do Givanildo que quando ele que me subiu, né? Um grande abraço pro Givanildo Oliveira.
1: Grande Giva.
0: Gratidão a ele. Ele que me subiu da base, né? E aí a gente foi. Aí, o meu primeiro jogo contra o Icasa, o Eduardo Ratinho, lateral. E aí a gente mal pra caramba no primeiro tempo. Aí chegou lá no vestiário de todo mundo em pé, assim, esperando. Ele falou, eu vou mudar. Cadê o garoto? Aí eu tava lá atrás, eu levantei a mão. Aí ele, vem cá, tu vai entrar, viu? Agora tu não faz o que eu vi tu fazendo na base, não. Tu vai fazer a mesma merda que o Ratinho.
2: Eita, que motivação danada.
1: Ele disse isso, ele na frente todo mundo. Fala, e você?
0: E eu falar o quê, Ju? Ele falou assim, ô garoto, agora tu não faz o que eu vi te fazendo na base, não. Vai fazer a mesma merda que ele tá fazendo aí.
1: Rapaz, que incentivo, né? Parecia quando eu cheguei aqui na jornal, que um operador deu o microfone e disse, não vai, tá agora na jornal, eu falar besteira que tu falava antes, não. É complicado, mas o Givanildo é uma figura. Imagina o Givanildo falando isso, né? Deve ter sido uma...
2: Dá pra ver assim, né?
1: Já levou esporro dele, não?
0: Já? Oxe, que nunca levou. Eu creio que ninguém nunca levou. Não tem esse que nunca levou.
1: Até repórter levou com o jogador, né? Até você passando ali na lateral, imagina.
0: Mas ele é gente boa demais, Givanildo. Tá. Depois eu fui pro ABC, que ele me convidou pra ir pro ABC, eu fui. Foi um cara muito importante na minha carreira.
1: É um dos maiores nomes da história do futebol de Pernambuco, né? Tanto como jogador, como treinador. É um absurdo do Givanildo, né? Porque foi um jogador que foi bater em seleção brasileira e um treinador que ganhou tudo com todos aqui. Ele ganhou nos três, né? Ganhou no Náutico, no Santos e no Sport. Um negócio assim surreal, a história de Givanildo Oliveira aqui para Pernambuco. Renato, quero agradecer. Você tem pergunta ainda, Raldner?
2: Só para ele dar um recado para a torcida do Santa Cruz, chamar o povo para o jogo, falar desse ano, o que é que vocês têm de perspectiva pela frente.
0: Então, convidar o torcedor, né? A gente sabe que o torcedor é muito importante, principalmente quem está aqui do ano passado, a gente viu isso, né? nos jogos do ano passado, quanto foi importante para o nosso acesso. A gente sabe da importância da torcida, sabe que o torcedor comparece, convidar eles para comparecer no próximo jogo aí. E a expectativa é que a gente continue nessa pegada. Eu tenho certeza que daqui a pouco as coisas vão ser equilibradas. E então, para a gente apenas pensar no futebol, pensar em colocar o Santa Cruz na Série B, que é o objetivo de não só de todo o elenco, mas eu creio que de toda a diretoria, comissão técnica. E junto, todo mundo junto, para poder as coisas acontecer naturalmente e a gente colocar o Santa Cruz onde ele merece estar.
1: Bom, agradecer ao Renato, desejar sucesso na carreira, boa sorte e que você consiga esse acesso, mais um acesso. E aí seria fantástico, né? 2 anos e 2 acessos.
0: Amém.
1: Quantos acessos você tem, Renato?
0: João, eu tenho 5 acessos.
1: Caramba! Sem acesso?
0: Eu tenho um em 2011 aqui, né? Que o treinador é até o Mazol. Tenho 3 pelo Havaí e tenho o do ano passado também.
1: Somente 5 acessos. O homem que vai em busca do C, vai tentar ser hexa de acesso.
2: E 4 da B para A, né?
0: 4 da B para A, isso mesmo.
1: Caramba.
2: Legal. Difícil. Ah,
0: difícil.
2: Difícil.
1: É complicado.
0: Buscar mais um esse ano, se Deus quiser.
1: Simbora. Bom, Renato participou aqui do Fórum Esportivo. Esse é o Jornada Esportiva Especial, Raldner Alves.
2: Pois é, atualizando Copa do Mundo, segundo tempo em andamento, 40 minutos da segunda etapa, Espanha 0, Argentina também 0. É a decisão da Copa do Mundo com transmissão no SBT com Galvão Bueno, já se encaminhando para a reta final. Se não tiver gol, teremos prorrogação. A gente falava sobre isso no começo do programa, né? Que são raras as finais de Copa que terminam no tempo normal. E por enquanto, mais uma final indo para a prorrogação.
1: Mas tem muitos gols nessa Copa na reta final, né?
2: Isso, do jogo.
1: Vamos ver,
2: né?
1: Se sai nessa. É.
2: Vamos ver.
1: Vamos ver nesse finalzinho aí. Por enquanto, pra fazer gol tem que chutar, né?
2: E a Espanha não.
1: Ih, rapaz. Quase que a Espanha faz o gol, viu? Eu não sei se foi o goleiro que botou pra fora, mas foi esquisito o lance agora ali.

0: Eu acho que foi o Dibu Martínez que... Ele tá meio esquisito nesse jogo, viu? Não, não bateu nele, não. Ele nem na bola foi.
1: O chute que foi esquisito.
0: É, né? O chute também, né? Foi troncho. Enfim. É isso aí.
1: Foi o chute. É algo a acrescentar, Wallace?
2: Não, apenas dizer... Na verdade, sim, né? 4 chutes da Espanha. Nesse segundo tempo, e nenhum da Argentina.
1: Deixa eu registrar a substituição na nossa equipe técnica.
0: Ô, rapaz.
1: Aldo Leite entrou no lugar de Big Alves. E Elivelton Henrique, Eudes Soares e Rafael Moreira estão ali trabalhando duro para nos colocar no ar. Trabalhando duro para você que está nos ouvindo na Rádio Jornal. Vamos ao intervalo, então. Daqui a pouco a gente volta com a reta final da nossa jornada esportiva especial de hoje.
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4: 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Nesta noite, sobem ao palco Fogo de Menino Elétrico, Cheiro de Amor, Rafa e Pipo Marques e Cláudia Leite. É uma sequência com artistas pernambucanos e baianos, misturando energia de trios, sucessos conhecidos e aquele clima de festa que combina com multidão. E aí não tem segredo. Quando o Cheiro de Amor, Rafa e Pipo e Cláudia Leite aparecem na mesma noite, o público já sabe que vem refrão forte e show para dançar. A programação é a partir das 8 horas da noite. Então vale chegar com calma, combinar transporte e aproveitar o domingo até o fim. 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
1: Agora, 6 da noite, 7 minutos.
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0: Amorim. Muito bem, estamos chegando ao fim da nossa jornada esportiva especial. Foi um prazer estar aqui com vocês, amigos, nessa reta final de Copa do Mundo. A gente está acompanhando também aqui, ligadinhos na TV Jornal SBT. Diga, João.
1: Não, estamos com faltando 3 minutos para acabar o jogo, né?
0: Deve ir para a prorrogação.
1: E deram uma pancada ali no Messi. 0-0.
0: O Alex, vem aí o movimento sob o seu comando. O que é que você preparou pra gente hoje?
2: Tem 3 entrevistas, aliás, são 4 entrevistas legais que vamos repercutir aqui no movimento, né? Também vamos ouvir músicas pra deixar o final do domingo.
1: Só tem entrevista hoje, Alex? Ah, tem música também.
2: Tem música também.
1: Participação do ouvinte também, Alex?
2: Participação do ouvinte também pelo WhatsApp.
1: Tem pergunta do dia, Alex?
2: Não, tem não.
1: Não, tem não.
2: Tem não.

0: Mas a gente vai, com certeza, tentar conduzir da melhor forma possível o movimento.
1: Você vai dar um show.
0: Antes do movimento
1: fim. Você vai ser a nossa companhia à noite.
2: Se a Argentina ganhar, vai tocar tango?
0: Vai tocar tango. Amigos, aproveito para convidá-los a ficarem aqui comigo no movimento.
2: Estarei ouvindo. Estarei ouvindo com todo prazer.
0: Eu sempre tive vontade de dizer isso.
2: E depois João, tem um movimento também ainda, né? Com, com o nosso Marcelo.
1: Que moral é essa, Alex? Que moral. Perfeito. Eu vou ficar, então, por aqui. Amanhã a gente volta no Fórum Esportivo. Amanhã tem fórum, viu?
0: Matheus Souto Maior.
1: Matheus Souto presidente Maior, do presidente do esporte, vai estar aqui. E amanhã tem Escrete na Rede também. 7h15 da noite. Ih, rapaz, pode azedar pra Argentina, hein? Vamos só ver ali o finalzinho pra gente quase que azedar. O Dibu Martínez acabou salvando. Mas é isso, a gente vai finalizando aqui o Jornada Esportiva Especial. Pra você que quer acompanhar a reta final do jogo, vai pro SBT, né?
2: Isso.
1: Canal 2, deixa a TV ligada e o rádio ligado.
0: Expulsão aí.
1: É, e o rádio ligado na TV Jornal. Expulsão
2: na rádio, né?
1: Na
2: rádio Jornal, perdão. Com o nosso Alex. E muito obrigado a você que esteve conosco na Jornada Esportiva Especial. Um grande abraço, é sempre um prazer ter a sua companhia. Comando agora é de Wally Santos. Até a próxima, valeu.
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4: E o Domingo do FIG não fica só na Praça Mestre Dominguinhos. No Parque Euclides Dourado, o Forró Zé da Macuca segue a programação com Mourinha do Forró, Mestre Genaro e Fabiana Pimentinha. No palco Estação, quem se apresenta é Rick Valen, no Centro Cultural Alfredo Leite Cavalcante. E o acesso segue naquele mesmo esquema, gratuito, com retirada de ingresso no local e no dia da apresentação. Para quem circula com família, o FIG também tem programação infantil, circo e atividades em outros polos ao longo do festival. Então a dica é essa. Domingo pode ser dia de axé na praça, mas também pode ser dia de descobrir outro lado do festival antes dos grandes shows. 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
1: 6 da noite, 15 minutos.
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1: Um abraço para você que nos acompanha nessa noite de domingo, 19 de julho. Estamos aqui acompanhando, inclusive, a final da Copa do Mundo, né? Finalzinho do tempo normal, pressão absoluta da Espanha nesse momento. O placar ainda continua 0-0. Vamos para a prorrogação, sem sombra de dúvidas, nessa altura do campeonato. Acabou, né? Acabou o tempo normal, então vamos para a prorrogação. Espanha e Argentina, 0-0. Jogo difícil, hein? Agora aquele jogo morno, na verdade. A Espanha até que pressionou um pouco mais nessa reta final do jogo por conta de estar com um homem a mais do que a seleção argentina, que teve um jogador expulso. Bom, nesse movimento que antecede o movimento FIG, que será apresentado pelo Marcelo Araújo, você pode participar aqui com a gente. Manda a tua mensagem para o 991478520, 991478520. Manda tua opinião, tua reclamação. Vamos conversar bastante, dar atenção ao ouvinte aqui da Rádio Jornal. Também teremos entrevistas durante o programa de hoje, né? Repercutindo aí, referente a algumas entrevistas concedidas na última sexta-feira, como por exemplo da Ana Lúcia Altino, pianista, fundadora e diretora artística do Virtuose. Vamos ouvir também a Priscila Galvão, que é editora da Alcateia Editorial, e a Flávia Távora, terapeuta transgeracional. Entrevistas que vocês vão ouvir daqui a pouco aqui no movimento da sua Rádio Jornal. Ah, também vamos falar um pouco sobre corrida de rua, viu? Maracatu Atomic Run, que vai mexer e vai fazer todo mundo se movimentar no dia 9 de agosto, lá no Passo Alfândega. Vou de antemão já convidar os meus amigos atletas, o Raudinei Alves e João Vitor Amorim, a largada sempre às 5:30 da manhã, 6 horas, para estarem presentes lá. Com certeza, alô Aldo Leite, com certeza também está convidado, viu? Os trabalhos técnicos de Aldo Leite e aqui o nosso querido Eudo Soares de Noan Master. O movimento está começando. 6 da noite e 17 minutos. Vamos começar de uma forma suave, Aldo Leite. O negócio esquentou, né? E o jogo lá, né? Também está pegando quente, né? Simbora.
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0: Ferrugem. Eu juro, aqui na rádio.
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0: Seja a noite, 28 minutos. Você voltando para casa ouvindo Ferrugem no carro em Celdo Leite. O coração bate a mil por hora. Imagina a Halsey nesse momento voltando para Abreu e Lima, escutando Ferrugem e lembrando do amor dele. Que coisa linda, né? Mas tudo bem. Gente, vamos continuar aqui com o movimento. Vamos agora para a entrevista, né, da Ana Lúcia Altino. Ela é pianista, fundadora e diretora artística do Venturosa. Essa entrevista, ela foi concedida inicialmente na última sexta-feira aqui no Movimento com Marcelo Araújo. Conteúdo muito bom e vale a pena, com certeza, ouvirmos novamente.
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3: Vamos falar exatamente de umas páginas, de uma das páginas mais belas do Festival de Inverno de Garanhuns, que é o consagradíssimo Virtuose. Nós estamos ao telefone com a pianista, fundadora e diretora artística do Virtuose, a nossa querida Ana Lúcia Altino. Boa noite, Ana, tudo bem?
4: Boa noite, tudo bem, adorei. Uma das coisas mais belas do Virtuose, festival, teu Virtuose.
3: Mas com certeza.
4: Adorei essa sua fala.
3: Ana, já são quantos anos?
4: Se a gente não tivesse sido demitido durante um ano e se não tivesse havido a pandemia, já deveria ser 22 ou 23, mas estamos no 19.

0: Nove.
1: Tem uma história fantástica. Você está em Garanhuns agora, não?
0: Não,
1: Tá não, né?
0: não. Eu só vou no próximo final de semana.
1: Porque já teve início ontem, o Virtuose, né, Ana?
0: Começou ontem, exato.
1: Quem esteve lá?
0: Ontem foi com o Thiago Arancan, que é um grande tenor brasileiro, fez uma orquestra jovem, um programa assim, misturou Broadway com ópera, com música pop brasileira, foi muito bonito. Eu vi os vídeos do público cantando com ele, a igreja completamente lotada, a capela, que aliás está pequena para os nossos concertos, né? Que a gente
1: Puxa
0: sempre
1: vida.
0: fazia na catedral,
1: Sim.
0: mas agora ela estava em reforma, passamos para a capela do Seminário São José. E hoje foi o concerto do franco-libanês, um pianista, Ziad Craib, que aliás acabou há pouco tempo e mandou um e-mail para mim, imediato, fazendo assim: estou encantado com o
1: Que
0: público, o
1: legal.
0: público parece que estava tocando comigo.
1: Puxa
0: Você
1: vida.
0: veja que. Aliás, você sabe que eu estou em Gravatá e terminou sábado, né? E
1: Ah.
0: terminamos também com o pianista sino-canadense, e ele disse que ficou tão impressionado com o público que é
1: Ah.
0: raríssimo de acontecer dele se sentir completamente confortável de poder tocar muito melódico, muito piano, sabe?
1: Sim.
0: E não via assim uma mosca voando.
1: Ah, mas que legal.
0: Impressionante.
1: Que legal.
0: Então, realmente é uma satisfação saber que a gente está conseguindo um trabalho bonito, né? Pelo menos formação de plateia.
1: Ô, Ana Lúcia, e amanhã? Amanhã tem mais um show, né?
0: Amanhã tem mais um desse final de semana. Amanhã André Memari, o pianista brasileiro de São Paulo, multi-instrumentista, compositor, arranjador, e que vai ser um programa inusitado, porque vai ser o frevo em concerto. Imagine ele e César Michelis, um duo de flauta e piano, fazendo frevos.
1: Vamos falar mais sobre da próxima semana, mas eu não poderia
0: Sim.
1: deixar de lhe perguntar sobre o seguinte. A gente conversa com vários produtores de shows, de espetáculo, e a gente sabe do sentimento de cada um. Mas o Virtuose não é um simples show. Por tudo que óbvio, quando falamos de música popular, a música que atinge a maior parte, a música de massa, atinge a maior parte da população brasileira, da sociedade. Quando você faz um espetáculo como esse, eu tenho certeza que lá no primeiro, né, na criação, foi você, é uma dupla, né?
0: Foi, meu marido e eu.
1: Sim,
0: Foi.
1: sim. Eu tenho certeza que
0: Exato.
1: vocês ficaram com aquela pulguinha atrás da orelha. Será que vai? Será que ficaram ou
0: Não,
1: não,
0: olha, na verdade, vou lhe dizer a coisa,
1: Ana?
0: não fiquei com nenhuma pulga na orelha. Nós fomos que convencemos as pessoas que era importante fazer e que ia dar certo e que teria um grande público para isso. Porque
1: Poxa
0: o que
1: vida.
0: acontece é que as pessoas se enganam com a música clássica. Por exemplo, a Fundarpe, durante algum tempo, quando estava o professor Severino na frente, ele quis que a música clássica fosse para o parque, o Mestre Dominguinhos, o palco
1: Sim,
0: principal, que já foi o Guadalajara antes, né? Depois do Mestre Dominguinhos. Pois nós fizemos ali, já fizemos acho que quatro concertos, todas as vezes às 9 da noite. Como trouxemos João Carlos Martins, trouxemos Edson Cordeiro, trouxemos Arthur Moreira Lima, todas as vezes nós não tivemos menos do que 20 mil pessoas assistindo.
1: Puxa
0: E vou
1: vida,
0: dizer, isso às 9 da noite, que é justamente o horário onde tem o menor público da praça, né?
1: Imagino. Deve ser uma satisfação imensa para vocês, né, Ana?
0: Para mim é enorme, mas eu fico muito triste porque o governo não vê isso. As pessoas que
1: Ah,
0: têm as condições de
1: sim.
0: promover acham que música erudita é elite, né?
1: Sim.
0: Quando a gente não é elite nenhuma, a gente trabalha com sentimento, o sentimento que todo mundo tem. Todo mundo
1: Exato.
0: tem sangue nas veias.
1: Exato. Mas que
0: Não
1: legal.
0: precisa conhecer, não precisa saber o que é, basta sentir.
1: Sim.
0: Então, hoje, por exemplo, essa mensagem que eu recebi agora desse francês, Líbano, aliás, ele está sendo no Líbano, foi criado na FII, foi estudar a França, virou francês, é assim, impressionante. Você viu o resultado de um trabalho, parecia que o público estava tocando comigo, foi assim que ele falou.
1: Poxa, espetacular. Então eu retiro lá o receio que você teve. Você não teve, muito pelo contrário, você incentivou e foi com tudo e
0: Fui
1: deu
0: eu que,
1: certo, né?
0: exatamente, incentivei, porque eu tinha certeza que daria certo.
1: Pô,
0: E vou
1: super
0: lhe
1: legal.
0: dizer, durante muitos anos, até a mudança de governo, nós tivemos

0: dois concertos por dia na catedral, umas sim. quatro, outras nove, e eram sempre, era o polo mais cheio constantemente, tirando evidentemente a praça, né?
1: Ah, aí, nunca foi, nunca... É, aí é o seguinte, aí cabe a pergunta que é o que é que houve nesse ano que eu senti que você sentiu falta de apoio, não é isso?
0: Olha, simplesmente me deixaram, disse que não sabia o que era o virtuoso, não, botou lá fora, mas tudo mesmo. Aí eu só voltei porque mudou, não, quem faz agora é a prefeitura, né?
1: Sim, sim, entendi. Perfeito. Entendeu? Se não, o virtuoso estaria fora, estaria...
0: Estaria completamente fora.
1: Ah, mas que pena, ainda bem que vocês conseguiram e estão aí, e próxima semana não, tem mais, né?
0: Ainda bem que houve essa troca, né, que foi para a prefeitura, e a prefeitura, a primeira coisa que fez foi nos chamar para voltar.
1: Puxa, mas é super...
0: E ele digo, já fomos convidados para a próxima ano fazer mais um festival durante o mês de julho, que vai ser Afogados de Ingazeira.
1: E aí me fala o seguinte, o apoio, você tem de um lado um governo do estado, hoje você tem uma prefeitura. O apoio é o mesmo, porque a gente sabe como funciona o caixa da prefeitura, né? Bem menor do que um caixa de um governo
0: não,
1: do estado.
0: Não, é a mesma coisa.
1: É a mesma coisa. Ah, é. Então que bom.
0: Não houve alteração, não, ao contrário, está melhor agora do que antes estava no governo. E a gente tem feito 6 concertos, antigamente a gente fazia 8, 6, ou ficava nessa... Dependendo do ano, dependendo do valor que a gente tinha que dançar de acordo com a pauta, né?
1: Poxa, muito
0: então,
1: bom.
0: Então eu fazia 6, eu fazia 8, quer dizer, eu sempre digo, faço um plano A, mas tem o B e o C,
1: isso,
0: né? Depende
1: maravilha.
0: Dos recursos que chegam, né?
1: Muito bom. É, para quem ficou com água na boca e não vai dar para acompanhar hoje, porque já foi realizado ontem também?
0: Já foi, ontem e hoje já foram. Agora só amanhã com André e César Miquiles.
1: Muito bom.
0: E aí a próxima final de semana, 23, 24, 25.
1: Aí
0: teremos uns 3 dias.
1: Quais são as atrações, Ana?
0: Olha, dia 23, lá estaremos meu filho Leonardo Altino, que faz o duo comigo. Nós dois faremos o recital do dia 23. No dia 24, nós temos o Extravaganza Musicale, que é formado por o pianista Luiz Felipe, que é de Gravatá, formado aqui pela universidade, com cursos em Portugal, ele está fazendo uma carreira muito boa, que eu digo que é filho do virtuoso, porque ele não sabia nada de música quando a gente começou, e agora ele está aí um expoente na música, em ascensão, com a Virgínia Cavalcante, cantora, que é professora da Universidade Federal de Pernambuco, e Sabrina Santos, flautista, que se não me engano ela é da Sinfônica do Recife.
1: Sim.
0: Gente jovem, muito boa. E encerramos com um título que é muito bonito, que é A Voz do Violoncelo, onde Leonardo fará 3 concertos com orquestra jovem, um barroco, Vivaldi, um clássico de Haydn, Ré maior, e um romântico de Eduardo Elgar, o compositor inglês. E aí encerramos.
1: Oh, Ana, agora uma curiosidade, lá do dia 23 de julho, que é a seguinte, mãe e filho no palco. Não, não é a primeira vez, né?
0: Não.
1: Como é que fica isso?
0: Ele uma vez perguntou assim, mamãe, quando foi que nós começamos a tocar juntos? Eu disse, desde que você estava na minha barriga, porque
1: Poxa
0: eu já tocava.
1: Vida. Uhum. Mas, agora, a curiosidade, Ana Lúcia, é a seguinte, como é que fica essa relação no palco? Até onde é possível separar a música, a profissional, né? Da artista, da mãe, ou entre as duas?
0: Eu acho que as duas coisas se complementam, entende? Porque o fato, até uma vez o professor Leonardo dos Estados Unidos, eu tocava sempre com ele nas aulas, e o professor disse assim, eu não entendo como vocês dois conseguem entrar juntos em determinado momento de uma sonata, que havia uma pausa e um olhava para o outro, a gente respirava juntos e entrava juntos. Ele fazia, é porque é mãe e filho que faz assim, mas não sei se é porque é mãe e filho que a gente sente a música da mesma forma, ou se porque naturalmente nós sentíamos a música daquela forma, entende? Isso aí eu realmente não sei separar. Agora eu lidei com franqueza, quando ele era mais jovem e eu participei muito de concursos internacionais com ele acompanhando, eu realmente ficava nervosa duas vezes, por ele e por mim, né?
1: Eu entendo, é natural, bem natural.
0: Eu acho que até hoje ainda acontece.
1: Somos seres humanos, é natural.
0: É, poxa. Claro, né?
1: Ana Lúcia Altino, algo mais que você queira falar sobre o Virtuose, Ana?
0: Não, só convidar todo mundo que queira, dizer que é um prazer enorme estar mais uma vez aqui e a felicidade que eu tenho de ver

0: dos artistas que vêm, esses estão vindo, inclusive, pela primeira vez, a gente está cheio de artistas, a Tiago é a primeira vez que vem para o Virtuoso, o Ziad, francês, hoje é a primeira vez, o Tony Young, que veio para o Gravatar, é sábado, também é a primeira vez que pisa aqui em Pernambuco e no Virtuoso. Essa, a impressão que eles têm, que é a impressão que eles levam para fora, né? Pra,
1: sim, sim.
0: Entende? Isso eu acho que é importantíssimo, e eu um trabalho que a gente vem fazendo há anos, né? Quase 30, né?
1: É uma vida, é uma vida.
0: Ana
1: Lúcia Altino, muito obrigado, parabéns pelo trabalho, manda um abraço a toda a sua equipe e sucesso no Virtuose, Ana.
0: E muito obrigada a você também, um grande abraço.
1: Um abraço.
0: E todos os ouvintes.
1: Maravilha. Tchau, tchau. Tchau. Ana Lúcia Altino, ela é pianista, fundadora e diretora artística do Virtuose. É, ela falou aqui que a idealização do projeto é dela e do marido dela, né, o Rafael. E, como ela mesma falou, no próximo dia 23, sobe ao palco com o filho, Leonardo. Ana Lúcia Altino, no piano, e Leonardo Altino, no violoncelo.
2: Pronto, tá aí Marcelo Araújo com a Ana Lúcia Altino, pianista, fundadora e diretora artística do Virtuose. Olha só a sequência de músicas que o nosso querido Aldo Leite selecionou para vocês a partir de agora. Primeiro, Adriana Calcanhoto, depois Alceu Valença e em seguida, Zizi Posse. É o domingo aqui na Rádio Jornal.

0: 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Zizi Pós, perigo é o nome da música. Olha só, final da Copa do Mundo, hein? Estamos no segundo tempo da prorrogação, 10 minutos do segundo tempo. A Espanha vai vencendo por 1-0 a seleção da Argentina. Eu estou na torcida pela Espanha, nosso querido Aldo Leite também, Rafa Moreira também, todo mundo torcendo pela Espanha. Todo mundo feliz aí. Bom, 10 minutos do segundo tempo da prorrogação, a Espanha vai vencendo a Argentina por 1-0. E vou te falar uma coisa, viu, Aldo? Não pode vacilar, não. Os argentinos, eles são muito resilientes. Eles se adaptam e pressionam. Estão com um homem a menos e chegaram com perigo mais de uma vez aí nesse segundo tempo, né? Precisando aí obter o resultado. Olha o ataque da Espanha. Será que é o segundo gol? Ele conseguiu se atrapalhar com a bola. O William Júnior conseguiu se atrapalhar com... Olha só. O William Júnior? Vamos seguindo. Deixa eu trazer para vocês aqui uma informação. A Agência Nacional de Vigilância Sanitária, Anvisa, informou que em 2026 foram realizadas 33 operações de fiscalização em farmácias de manipulação estéreis que produzem medicamentos injetáveis agonistas do receptor GLP-1, né? As chamadas canetas emagrecedoras. Tem que ter muita atenção com isso, né? Destas, segundo a agência, 14 foram realizadas em conjunto com a Polícia Federal e que em junho houve uma redução temporária das vistorias por 15 dias para a elaboração de um procedimento operacional padrão, instrumento de aperfeiçoamento metodológico que é parte da rotina de trabalho das áreas responsáveis por fiscalização. O órgão regulador negou que tenha ocorrido redução na fiscalização no primeiro semestre e disse que breves períodos dedicados a ajustes de procedimentos e processos são parte de seu fluxo de trabalho. Tem que ter muita atenção, né, gente? Essa questão das canetas emagrecedoras, questão da qualidade, tem que ser um produto que seja reconhecido aí pela Anvisa, porque é saúde pública, pode representar grande perigo a sua vida, tá? Vamos seguindo por aqui no movimento nessa primeira parte, né? Às 6 da noite, 54 minutos. Vamos de entrevista. Vamos agora acompanhar mais uma entrevista que foi concedida aqui na última sexta-feira ao Marcelo Araújo no programa Movimento Cultural da Flávia Távora. Ela é terapeuta transgeracional. Vamos acompanhar.
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1: Relacionamentos repetem padrões familiares, alertam especialistas. Nós estamos ao telefone com a terapeuta transgeracional Flávia Tavares. Flávia, boa noite.
2: Boa noite, tudo bem?
1: Tudo bem, conseguimos ali com a imagem, então estamos interligados pelo Zoom. Muito obrigado por atender o nosso convite, Flávia. E aí vamos
2: eu
1: falar.
2: Eu agradeço.
1: Gostaríamos de primeiro tirar uma dúvida, muita gente tem uma dúvida. O que trata ou o que faz uma terapeuta transgeracional?
2: Ok. A gente trabalha, Marcelo, com as árvores genealógicas, né? Árvore materna e paterna do cliente.
1: Sim.
2: E a psicogenealogia que vem junto com esse trabalho da terapia transgeracional, a gente estuda exatamente quais foram as histórias que essas famílias viveram e que impacto essas histórias podem trazer na vida do cliente, né? Do caso do cliente que nos procura para olhar para alguma área da vida dele, seja relacionamento, financeiro, trabalho, profissão, qualquer área da vida, a gente olha com base nesse estudo da árvore genealógica, tá?
1: Uhum. E aí, óbvio que muita gente bate a curiosidade agora de saber se é uma questão, se é uma terapia biológica, se entra no campo mais espiritual, se entra no campo do próprio ser. Eu queria que você ficasse à vontade para falar, para dissecar essa questão transgeracional, Flávia.
2: Tá, não é biológica, é puramente biológica, mas ela tem um enfoque biológico. Por quê? Porque a epigenética hoje já prova, né? Tem vários estudos aí provando o quanto os traumas vividos por gerações anteriores, elas são já passadas para as gerações mais atuais pela via epigenética, né? Sim. Então, assim, tem vários estudos, e esses estudos começaram com o Holocausto, né? Descendentes de vítimas do Holocausto, e os estudos mostraram o quanto o cortisol era muito maior. Essas pessoas não viveram, né, a questão do Holocausto, mas, assim, todo o estresse, todo o drama, todo o trauma vivido pelos ancestrais, isso foi passado, né? Então, a epigenética hoje na prova que, biologicamente, a gente tem, recebe essa carga desses traumas que foram vividos. E tem a transmissão psíquica. O que é essa transmissão psíquica? Que a gente chama que é a alma familiar. Que são aquelas dores e traumas que foram vividos e que, às vezes, não foram sentidos realmente. Por exemplo, eu vou falar para você um luto que a gente chama luto bloqueado. O que é um luto bloqueado? É o luto de um adulto que morre jovem. São mortes inesperadas, mortes injustificáveis, ou seja, um bebê que nasce, 6 meses ele falece. E antigamente a gente tinha muito isso, né? A gente não tinha os antibióticos, por exemplo, né, que hoje a gente tem. E as crianças morriam por doenças simples, uma infecção intestinal, que gerava uma diarreia, não tinha antibiótico, e a criança morria precocemente.
1: Sim.
2: Então, esse é um luto, às vezes, que não é vivido. E isso impacta muito em fechamento de ciclos na vida de outras pessoas descendentes dessa. Então, às vezes, um avô que faliu, porque a gente tem um caso até que eu acompanhei, que foi um avô que perdeu tudo que tinha no jogo.
1: Sim.
2: E isso gerou uma separação traumática, né, da avó. Então, eles descendentes viveram com questões financeiras decorrente dessa questão, desse trauma vivido pelo avô, pela falência desse avô. Então, essas histórias, a gente estuda, além da aula da minha luz, a gente ouve muitas histórias contadas que aconteceram na família para identificar como é que esses traumas vividos reverberam nas pessoas das gerações mais atuais, sabe?
1: Eu acho que a questão do transtorno de ansiedade é uma das questões que a gente mais ouve falar no mundo de hoje, né? O mundo do trabalho, pessoas que trabalham em 3, 4 trabalhos, pessoas que degustam muita informação, enfim. A ansiedade também pode estar ligada a um fator transgeracional?
2: Pode sim, tá? A gente tem um estudo que a gente fez, Marcelo, por exemplo, de uma criança, né, que não pôde vivenciar o luto do avô, porque foi escondido dele o falecimento desse avô, e a mãe também vivendo aquele luto enquanto ele era muito criança. Então, assim, esse luto vivido pela mãe, essa mãe fica indisponível para esse filho, e aí o que acontece? Isso gera uma ansiedade que a questão

0: vem exatamente dessa questão transgeracional.
1: Sim. Queria que você ficasse à vontade para falar, porque é um tema muito amplo. As pessoas já estão tendo conhecimento de que podem ser tratadas, né, como uma terapia transgeracional, ou ainda é muito nova,
0: Marcelo,
1: muito recente?
0: isso é muito novo, é muito recente, né? Então, assim, toda vez que eu falo do tema, as pessoas perguntam o que é a psicogenealogia, o que é a terapia transgeracional, porque no Brasil ela é muito recente, embora ela tenha surgido na Europa há muitos anos atrás, mas no Brasil poucas pessoas falam a respeito disso. Então, não é um tema que é muito discutido, ninguém, as pessoas não percebem, não têm conhecimento de que toda essa carga transgeracional ela está reverberando na nossa vida. Então, eu gosto muito de participar dessas entrevistas, porque eu acho que é um caminho que a gente tem de divulgação, porque há realmente assim, pouca divulgação em relação a esse tema, né?
1: É
0: E ele é
1: verdade.
0: muito forte. Quando a gente começa a fazer os estudos, a gente identifica as histórias muito traumáticas, né? Por exemplo, pessoas que foram para a guerra. Meu pai, por exemplo, ele é um ex-combatente, ele era, né? Que ele já faleceu, ele era um ex-combatente da Segunda Guerra. E a gente diz assim, mas o que é que tem uma guerra a ver com. Mas assim, o trauma, você vive num momento de extrema sobrevivência naquele momento. Então, isso repercute na alteração, no trauma, no medo, na insegurança, da questão eu vou sobreviver, eu não vou. E isso muda os genes, em alguns casos, e isso repercute em quem vem a partir, que é descendente de uma pessoa assim. Então, imagine o mundo da gente que está como está hoje, né? Muita gente migrando por questões de guerra, pessoas que perdem absolutamente tudo da noite para o dia. Então, isso são traumas, isso são coisas muito fortes e reverbera na mudança radical de vida. Então, por exemplo, na época que a gente teve a abolição da escravatura no Brasil, quantos imigrantes dos países europeus a gente recebeu? E essas pessoas vinham também, às vezes, fugindo da guerra também, na época da Segunda Guerra, os judeus migraram. Então, tudo isso reverbera muito, são traumas. Você abandona toda a sua história para fazer construir tudo de novo em um país novo. Então, nós temos gerações hoje que vivem a partir desses traumas, né? De coisas que foram muito difíceis dos ancestrais e que reverberam realmente na nossa vida em relação a várias áreas.
1: Oh, Flávio, a gente pode dizer que a terapia transgeracional, ela ainda está no campo da psicologia ou não?
0: Não, na verdade, assim, a psicogenealogia ela foi criada por psicanalistas europeus. Alguns psicanalistas europeus começaram a observar algumas questões e foram estruturando esse modelo. Mas dizer a você que hoje a psicologia ela reconhece a psicogenealogia, ela não é tão reconhecida ainda, não, tá? A gente trata como uma terapia integrativa, vamos dizer assim.
1: E aí é o seguinte, estávamos falando do lado de quem precisa de atendimento, né? Precisa da ajuda de um terapeuta, mas para quem já pensa assim, poxa, eu me identifiquei e gostei desse campo, o que é necessário para se formar um terapeuta ou uma terapeuta, Flávia, transgeracional?
0: Aí, aqui no Brasil, a gente tem uma formação que eu acho excelente. Por quê? Porque a pessoa que transfere essa formação, ela foi formada exatamente pela escola da criadora da psicogenealogia. Então, assim, ela recebeu da fonte e ela faz essa formação aqui no Brasil, tá?
1: Pode
0: E
1: ficar
0: de
1: à
0: vez em
1: vontade.
0: quando ela abre turmas, né? Que é a minha professora, Franciane Madeira, ela mora no Sul. E ela faz o curso online, né? Então é muito fácil de quem quiser se interessar e dizer, ah, eu quero fazer isso. É fácil. É só fazer a inscrição e mergulhar, porque assim, é uma transformação de vida que acontece conosco que estamos na formação, sabe, Marcelo? Para mim, reverberou demais, né? Várias coisas que eu buscava respostas já em vários outros processos e não achei. E na psicogenealogia, realmente, eu tive resposta para muitas questões da minha vida.
1: Fique à vontade para falar o nome dela, ou as pessoas.
0: Franciane Madeira, o Instagram dela, inclusive, é exatamente isso, Franciane Madeira,
1: Franciane
0: com Y, né?
1: Madeira.
0: Franciane com Y Madeira.
1: Às vezes as pessoas.
0: Então.
1: Às vezes as pessoas olham assim e dizem, olha, eu não vou numa terapia porque pode custar caro, de repente vai que eu não posso, vou ter. As pessoas estão tão apertadas. Custa caro ou custa barato ou é um bom preço uma terapia transgeracional? E aí é o seguinte,
0: Diza.
1: é uma sessão ou são várias sessões ou cada caso é um caso, Flávio?
0: Beleza, são várias sessões, né? A gente não trabalha com a única sessão. Por quê? Porque uma sessão eu vou olhar para a árvore materna, a outra sessão eu vou olhar para a árvore paterna, e dependendo do

0: tema que o cliente traz, se forem temas mais simples, a gente, em quatro sessões a gente pode dizer que o processo pode ser concluído, se for um tema mais simples.
1: Sim.
0: Mas temas mais complexos, a gente vai para um protocolo que a gente tem de 10 sessões.
1: Uhum.
0: É, em relação a preço, eu digo sempre o seguinte, sabe, Marcelo, que eu acho que não, a gente não discute muito preço, é o valor de você ter uma questão na sua vida muito importante, séria, que já vem lhe acompanhando há tantos anos.
1: Sim.
0: De repente, aquilo repercute no seu financeiro, nas suas relações, em tantas questões até de saúde mesmo, e que quando você diz assim, eu vou fazer esse investimento que para mim faz sentido, é até olhar assim, o valor que isso vai representar na sua vida, sabe?
1: Entendo, entendo. Perfeito.
0: Porque terapia realmente hoje, infelizmente, né, está fora do alcance da maioria das pessoas que precisam, né? Pela realidade econômica e financeira que a gente vive aqui no país.
1: Verdade. Queria que você trouxesse para a gente fechar algum outro aspecto da terapia transgeracional que eu não tenha falado aqui e que você gostaria de passar para o nosso ouvinte, Flávia.
0: Tá, como a gente começou falando sobre a questão de relacionamento, né? Então, eu queria trazer esse, porque eu acho que esse acaba sendo o fator que mais reverbera na vida de todo mundo, né? Então, quando a gente olha para as árvores, né, as histórias das árvores, a gente vê, às vezes, mulheres que perderam o marido muito cedo e ficaram sozinhas, né, criando os filhos. Então, assim, essa coisa da mulher, e isso é muito cultural aqui no Brasil, né, para as gerações mais anteriores, era assim, não ter um novo casamento, não fazer um recasamento,
1: isso.
0: E ficar naquela vida de é duro, é difícil, mas eu dou conta. Então, isso está gerando, né, também reverbera na mulher, aquela coisa de que eu dou conta de tudo, eu não preciso de homem. Então, a gente vê hoje as mulheres muito sobrecarregadas. E, às vezes, culturalmente também, esse homem, ele acha que ele não precisa participar da vida doméstica, dividindo as atividades com as mulheres, né? Tem muito esse preconceito ainda de alguns homens de achar que mulher precisa realmente sacrificar mais do que o homem, embora ela tenha essa dupla jornada que a gente já teve várias discussões a respeito disso, né? A mulher cuida da casa, do filho, do marido, ainda tem a jornada dela realmente fora de casa.
1: Verdade.
0: Então, assim, nas relações isso também reverbera por esse padrão cultural, que também é transgeracional. Porque a mãe desse homem, às vezes, ela foi essa mulher que perdeu o marido e criou o filho sozinha. Então, o homem entende que esse é o papel da mulher, culturalmente, e transgeracionalmente. É, separações, por exemplo, que era, não podia acontecer, aquelas mulheres seguravam o casamento, às vezes, por dependência econômica, financeira, não tinha condição de se manter, e vai vivendo uma relação desgastada aí. Então, cria também um modelo de que relação também tem que ser assim, difícil, com discussões, com às vezes até traições que a mulher aceitava, né? A gente sabe que tem casos em que as mulheres às vezes criavam os filhos que os maridos tinham fora do casamento. Então, esses modelos, eles acabam trazendo uma carga também para as relações atuais de falta de companheirismo, de fato, aquela relação saudável, aquela relação em que um é companheiro do outro. Então, às vezes tem um modelo em que a traição, tem tantas traições na árvore que a mulher deixa de confiar e diz, eu vou investir na relação. Então o homem ele passa a repetir aquele padrão de traição porque para ele, culturalmente, naquela família, aquilo também era normal. Então, assim, isso reverbera muito em várias áreas da nossa vida, sabe? E às vezes a gente precisa parar para olhar e dizer, realmente, assim, eu não quero mais isso. Então, o padrão de escassez. Padrão de escassez também é uma coisa que a gente vê com muita frequência, né?
1: Uhum.
0: Assim, famílias que às vezes não tinham nada e construíram tudo com muita dificuldade. Então, mesmo tendo dinheiro, tem pessoas que não conseguem nem usufruir, porque fica com aquele sentimento de que vai faltar um dia. E isso é um padrão de escassez também que vem da transgeracionalidade. Então, quando a gente olha, a gente sabe que várias áreas da vida elas podem ser afetadas por esses modelos transgeracionais, sabe? Essa questão transgeracional que passa de para as outras gerações.
1: Muito bom. Flávia Tavares, como é que as pessoas lhe encontram na internet?
0: É Flávia Távora, tá, Marcelo?
1: Ah, é Távora. Eu falei o tempo isso. Todinho Tavares aqui, desculpa.
0: Tavares, isso, não, tudo bem.
1: É Távora.
0: Então, Távora. Meu Instagram é exatamente Flávia Távora, né, tracinho, underline, terapia. Então, é bem fácil me achar também no Instagram. E eu sempre estou compartilhando vários itens a respeito desse tema, vários posts, várias reflexões, histórias. Eu faço questão de divulgar, porque é um tema realmente que ainda não é tão conhecido.
1: Maravilha. Prazer recebê-la aqui com a gente.
0: Prazer comigo.
1: Muito sucesso. Grande abraço, Flávia.
0: Obrigada a você.
1: Flávia Távora, terapeuta transgeracional, conversou com a gente aqui.

no programa Movimento Cultural, um assunto super legal. Valeu, Marcelão, valeu, Flávia Távora. Enquanto a Flávia concedia entrevista a Marcelo Araújo, a Espanha conquistava o seu bicampeonato mundial. Gol do Torres no segundo tempo da prorrogação. Espanha 1, Argentina 0. Então a torcida brasileira prevaleceu. A maioria queria Espanha campeã e saiu se consagrando-se aí bicampeã mundial. Parabéns à Espanha. Em homenagem, vamos de Alejandro Sanz. Coração partiu para os argentinos.

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0: Stu, às vezes eu. Julio Iglesias, um cantor espanhol aqui, na verdade é uma sequência de cantores espanhóis, né? Alejandro Sanz, Enrique Iglesias, Julio Iglesias. Parabéns à Espanha, bicampeã mundial de futebol. 7:21.
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3: 7:27. E de volta aqui no Movimento, agora vamos falar sobre corrida de rua. E está chegando a hora do Maracatu Atomic Run, dia 9 de agosto. Eu fiquei, tomei conhecimento da corrida, do que vem pela frente, e fiquei empolgado, né? E quando o corredor fica empolgado, então a gente fica bem feliz com o que pode vir, né? E aqui no Movimento vamos falar justamente sobre essa corrida, que é parceria da TV Jornal, né? Do Sistema Jornal do Comércio e Comunicação. E vamos falar muito sobre Maracatu Atomic Run, que está se aproximando. Aqui com a gente, o Alex Pereira e o Wellington Fabrício. Os dois são responsáveis pela Maracatu Atomic Run. Mas a pergunta que não poderia deixar de não ser feita, né? A origem do nome, como é que chegaram esse no Maracatu Atomic Run? Obviamente que eu, como fã e como acompanhei por muito tempo a história do Chico, deve ter alguma coisa a ver, né? Ou é mera coincidência, hein? Valeu, gente. Boa noite.
4: Boa noite, tudo bom? Obrigado pela oportunidade aqui. A ideia surgiu que eu estava já querendo fazer uma corrida. E eu estava em casa e comecei a rabiscar. Aí, do nada, saiu um caranguejo com tênis.
3: Um caranguejo com tênis?
4: Um caranguejo com tênis. Aí eu...
3: Dá para imaginar, dimensionar um caranguejo? Não, deixa, vamos embora.
4: Aí eu botei, aí eu disse, porra, a corrida. Aí entrei em contato com o Alex e Ezequiel, e a partir daí...
3: Da COP, né?
4: Da COP, e a partir daí começamos a desenvolver a corrida, né? E a ideia também de ser em agosto é porque no dia 1º de agosto é o dia do Maracatu, em homenagem a Luiz de França, que foi o nome mais forte do Maracatu, né, que é Leão Coroado. E a gente escolheu o mês de agosto justamente para homenagear. E atrelado a isso, nada mais, nada menos do que unir com o Mangue Beat, com o Chico Sainz, a história toda, né, por trás.
3: Legal, isso aí que chama atenção. O Alex já é figurinha carimbada nas corridas, tem uma experiência, uma vasta experiência. Depois você deposita aquele valor na conta pra... Mas brincadeiras à parte, Alex, ele só entra, viu, Wellington, quando o projeto, ele sabe que o projeto é bom, né? E como foi chegar essa ideia, hein, Alex? Quando você recebeu, de onde surgiu?

0: O Wellington chegou com a proposta, apresentou para vocês, aí, dá certo.
1: Bom, amigo, obrigado pela oportunidade. Ele só esqueceu de dizer que a última cereja do bolo foi o chapéu, no caranguejo.
0: Peraí, um caranguejo com tênis?
1: Com tênis, e aí depois a gente acrescentou o chapéu.
2: Maracatu, lá, de palha.
1: Então, assim, a gente conseguiu fazer essa... Ele, quando ele chegou com a ideia, com o projeto, então, assim, a gente já abraçou de cara, porque é um projeto que não só envolve Chico Sainz, mas envolve a cultura de Pernambuco, que é muito forte o maracatu aqui. Então, assim, a gente teve essa expertise, não, vamos pra frente, vamos fazer, porque nós temos essa veia, somos barista, né? Então a gente consegue identificar que isso é um projeto bacana, que a gente teve uma aceitação muito grande do público, né? Assim, a gente teve essa visão de que tudo ia dar certo, como está dando certo, e agora é só chegar no dia da corrida, dia 9, e a gente fazer um grande espetáculo lá para todo mundo.
0: Quando a gente fala em maracatu, eu acredito que... O que é que vamos ter nessa corrida, né? Devemos ter, claro, né, Wallace? Maracatu. Né? Mas eu queria que você falasse assim, Wellington, por exemplo... Gente, teve o lançamento do kit, belíssimo, viu? Estão de parabéns.
2: Obrigado.
0: A gente teve, eu consegui ver, né? Desculpa, quem está acompanhando, né, a gente pelas redes sociais, estou colocando a arte aqui do kit. Quem está ouvindo a gente, mas corre lá nas redes que vocês também vão ter a consciência. Que kit ficou muito bonito, né? O caranguejo está lá, né? Mas o que, é que a gente vai encontrar mais? Porque é o seguinte, eu sou corredor de rua há quase 14 anos, né? Eu me apaixonei por essa coisa maluca aí que todo mundo diz, né? É porque tem aquele que corre e tem aquele que corre. Por exemplo, eu corro literalmente. O Alex corre para que a gente corra. Né? É uma coisa meio... A corrida de rua, ela tem um contexto muito grande. E a gente acaba se divertindo. Eu sou apaixonado por corrida de rua. Viciante aí, tanto que esse boom que teve de corridas de rua aqui em Recife é impressionante. Então, o corredor, ele começa a ficar... exigente, né? Ele sempre quer uma coisa a mais.
2: Isso.
0: Ele não quer mais apenas o caranguejo com tênis, né? Ele quer o caranguejo com tênis e o chapéu de palha, né? É apenas uma comparação metafórica do que eles esperam muito mais coisas do que simplesmente correr, né? Eu estava observando, são três percursos, né? Três caminhando, 5 e 10 correndo,
2: isso,
0: né?
2: Isso.
0: Mas tá, vamos lá. Falando da corrida, o que é que a corrida, o Maracatu Atômico Run, vai trazer para os corredores?
2: Então, nada mais agradável de eu unir a corrida com a nossa cultura. Então, eu sou corredor, né?
0: Você também é corredor, né, Wellington?
2: Sou corredor. E toquei Maracatu Alfaia no Batuque Pernambuco. Então, a gente fechou a parceria com o Batuque Pernambuco, que é de Olinda, e eles vão tocar tanto na largada quanto no encerramento da corrida. E no trecho onde tiver hidratação, vai estar um mini grupo lá animando os corredores.
0: Eu nunca vi o maracatu tocando corrida nenhuma aqui, não.
2: Não, a primeira vez, inédito.
1: Essa vai ser a primeira oportunidade. Deles, né? Dentro de um evento de corrida, né? E a gente teve essa sacada de fazer, claro que não é uma novidade, assim, já tem várias corridas aí com esse tema, mas para que as pessoas pudessem sentir essa cultura de Pernambuco. Então, porque vem muita gente de fora, não é só a gente que vem com a gente de fora. Então, essas pessoas de fora sentirem essa cultura de Pernambuco. Então, a gente vai colocar, espalhado, como ele falou, espalhado no percurso, várias... grupos de maracatu para tocar. Então, no final também vai, na abertura vai ter, então vai ter uma largada que aí é surpresa, a gente não pode dizer a você como é que a gente vai largar lá no maracatu.
0: Até o final
1: da corrida, né?
0: Solta alguma coisa, não é possível, não.
1: Então, assim, e a gente vai fazer no encerramento, além do maracatu que vai ter lá, vai ter também uma homenagem a Chico Sainz, uma banda que vai tocar também algumas músicas dele, entendeu? Para poder a gente unir essa cultura com o Mangue Beat, com o Chico Sainz, que é eterno, né? Hoje todo mundo. Não conheço ninguém que não conheça Chico Sainz.
0: Né? Até quem não acompanhou a época, né, Wellington? Sabe quem é Chico Sainz?
2: Exatamente,
0: Sainz,
2: sabe.
0: Né? Os meus filhos não conhecem, né? Não conheceram em vida, não, mas conhecem.
2: Exatamente, você pega esse público novo, quando você tá no carnaval, quando toca Chico, o pessoal...
0: Uma loucura, né? É uma coisa bem...
1: Bem instigante no carnaval, principalmente no carnaval, né? E até, o Wellington pode falar, mas o Wellington já foi colega de sala de Chico Sainz.
2: É. A gente, inclusive, tocou na banda marcial do colégio, lá em Olinda.
0: Então você o conheceu.
2: Eu conheci pessoalmente. Lá de Rio Doce.
0: Tá vendo aí? É. João Vitor, olha aí, o conterrâneo seu de Rio Doce aí. João Vitor Amorim, que é repórter aqui da Rádio Jornal, ele defende com unhas e dentes Rio Doce, viu? Essa camisa do bairro, literalmente falando.
1: Não mexa com ninguém.
0: Mas é legal, quando eu falo isso, do que pode oferecer, vocês falando aí, a gente já cria aquela... links, né? Porque, por exemplo, nós sabemos que Recife, né, a região metropolitana, ela é uma cidade, não vou falar de fé, mas é uma cidade turística, né? Isso aí é inevitável.
2: Isso.
0: E é bom que não precisa necessariamente ser em alguns meses específicos, porque, fevereiro, carnaval, junho, São João. Tem pessoas, a gente sabe disso, né, Alex, que viajam para correr, né? E buscam informações.
2: Eu sou uma dessas.
0: Eu também ia viajar para correr. Pronto. Aí quando você pega uma informação, Maracatu, Atâmbuco Run, olha, vai ter Maracatu, vai ter uma festa, isso também é um atrativo, né? Não deixa de ser atrativo. Vocês esperam receber corredores de fora?
2: Sim. Na nossa inscrição tem gente de São Paulo.
0: São Paulo.
2: São Paulo, que morou aqui durante muito tempo. Aí quando soube da corrida, disse, eu vou. E se inscreveu.
1: A gente tem eu acho que 40, 45% das pessoas que vão correr nessa corrida são de fora, né? A gente tem lá, inclusive lá no Instagram, dizendo que nós somos a corrida mais autêntica do Brasil.
0: Mais autêntica, de raiz, porque a gente
1: tem essa tudo foi pensado justamente nessa cultura de pernambucana. Foi pensado no maracatu, o kit, a medalha. Então, assim, a medalha que todo mundo, ninguém não falou assim, todo mundo elogia a medalha por causa do simbolismo que é, por causa do trabalho que foi feito. Então, assim, tudo foi pensado justamente para essa cultura de Pernambuco que eleva tanto a gente, que não é só o maracatu, mas que eleva tanto a gente o carnaval. Então, assim, como você falou, não tem data, né? A gente escolheu essa data de agosto porque era a data que representa o maracatu, né, que representa o Dia Nacional do Maracatu, mas que a gente podia fazer em qualquer data que tinha e ia ter muita gente nessa corrida.
0: Mas é bom que já ratifica, né, já maximiza na cabeça do corredor, né? Sabe que em agosto vai ter a corrida do maracatu, como algumas corridas de rua já são bem massificadas, já, né? Você já
1: sabe
0: justamente qual é o mês que corresponde a isso. E a gente pensa, quando o Alex conversou comigo, da ideia do maracatu há muito tempo, né? Tava conversando que vocês iam fazer um lançamento, até fez o lançamento aqui na Rua da Aurora, né? O convite chegou, viu, Wellington? Quis dizer, mas aconteceu um imprevisto de carro tão grande que deixa pra lá. Deu uma dor de cabeça, mas foi resolvido. E quando ele falou da ideia, a gente fica matutando, né? Caramba, porque tantas corridas surgem, assim, até mesmo com temas, né? Essas corridas temáticas, e algumas se perdem na missão que é passar justamente aquela informação. Para você ver como nós estamos ficando exigentes, a gente não quer mais só saber de corrida, a gente quer saber qual é a missão que aquela corrida vai passar para os corredores, né? Porque, por exemplo, essa corrida eu quero trazer meus filhos. Ó, a gente não vai ver uma corrida de rua, a gente vai ver a corrida de rua e vai ver o maracatu. Vocês vão ver lá a expressão
2: cultural.
0: Vocês vão ver uma parte nossa raiz, apresentada juntamente com a corrida de rua. Então, a corrida de rua talvez seja a cereja do bolo. Ou então, a ordem dos fatores aí não vai alterar o produto, né? E é isso que a imagem que você quer passar é essa. Você não precisa correr. Eu digo, para quem não gosta, mas esteja presente para acompanhar a festa, né? Porque a gente vê muita gente, né, Alex, que não corre, mas está presente na corrida de rua.
2: É.
0: Isso é o diferencial.
2: Corrida de rua tem um clima muito gostoso, né? A largada, aquela presença de pessoas ali dispostas a fazer tudo o mesmo caminho, saúde, né? E aí, juntando agora saúde e cultura, né? E tanto é que a corrida a gente escolheu até com detalhe onde vai ser a largada. Porque vai ser no Passo Alfândega, mas na frente tem aquele monumento de um caranguejo gigante.
0: Bem lembrado. Tá vendo? Passou despercebido, porque a gente corre tanto em alguns lugares e nem nota isso.
2: Não nota,
0: né?
2: De detalhes que tem a cidade.
0: Tem detalhes que tem a cidade. Então você imagina a quantidade de fotos que o caranguejo vai tirar naquele dia lá.
1: Vai ser muito requisitado. A gente tinha inicialmente planejado a corrida para a Rua da Aurora. A gente ia fazer na rua, inclusive foi o lançamento lá que a gente fez o ano passado, mas onde assim...
2: tem outro caranguejo também.
1: Onde lá, tem né? outro caranguejo sim, também, sim. Mas assim, a solicitação da prefeitura, porque assim, não cabe tanta gente na Rua da Aurora, a gente pensou que tinha esse espaço, mas não tem, e aí sugestão da prefeitura a gente mandou para o Carlos da Fanda, que também tem um caranguejo, que também o espaço é bem mais amplo para poder receber todas as pessoas. E a gente falando assim, dessa cultura que a gente tem, a gente não só vai ter o maracatu.

0: A gente vai ter, além do maracatu, isso aí eu posso falar para vocês, né? Além do maracatu,
1: você vai falar mais coisas.
0: Além do maracatu, vai ter o caboclo de lança lá também, entendeu? Então, assim, vai ter os bonecos de Olinda, o boneco Chico Sainz e outros bonecos também. Então, por isso que eu estou dizendo, não é uma corrida. Nós somos a corrida mais autêntica do Brasil, porque a gente quer trazer essa raiz, essa cultura da gente para dentro dessa corrida. Não fazer só uma corrida, a gente quer uma experiência que o cara vá no percurso e ele consiga escutar maracatu, quem nunca não tem o costume, mas quem está com saudade, que quer escutar, a gente vai fazer no outro percurso. Isso. Então, assim, o percurso
2: Recife ali. Que se divirta, ali, né? Na corrida toda, né? Que se divirta, realmente.
0: Exatamente.
1: O cenário, né? Ali, Recife Antigo, Passo Alfândega, ele já é bonito por si só, né? As margens do rio, caramba, eu acho que pouquíssimas cidades no Brasil têm o cenário que nós temos aqui, principalmente aqui no centro da cidade. E quando você fala correr no centro do Recife, quando a gente mostra as imagens, você fala, caramba, que inveja, né? Tem horas que eu venho aqui para a Rádio Wellington, fico filmando os amigos de fora.
2: A cidade caramba, é linda.
1: É mesmo, todo dia você vê isso, todo dia, e nunca enjoo. Pode ter certeza disso, nunca enjoo. Como foi a recepção da, por exemplo, da prefeitura, né? Porque eles têm um cuidado muito grande com essa questão de histórica, de corrida também agora, devido justamente à quantidade de corridas que estão surgindo, né? A recepção foi, a aceitação, na verdade, foi boa?
0: Bom, a gente teve desde a primeira vez que a gente levou esse projeto para a prefeitura, até porque a gente precisa das licenças para operar lá. Então, assim, eles acataram de imediato, inclusive eles estão apoiando a gente nessa corrida também. Legal. Então, assim, é o que eu falei, assim, não mexe só com a corrida. Não é só mais uma corrida. Entendeu? Essa é uma corrida que vai marcar, realmente, não por causa de Chico Sainz, mas porque a gente trouxe essa. A gente tem o cuidado na estratégia que a gente montou, nos vídeos que a gente faz, no conteúdo que a gente manda para as pessoas. É justamente voltado para essa cultura, entendeu? Para essa. E a gente não quer quantidade. Ah, eu queria colocar 10 mil pessoas. Não é isso. Eu quero que as pessoas que vá tenham a experiência de que ela. Poxa, eu fui para uma corrida diferente.
2: Experiência única.
0: Eu fui para uma corrida que realmente é a corrida raiz, que poxa, isso aqui é muito bom, isso aqui, então assim, a gente vai ter muita coisa, posso dizer mais não.
1: Okay, ele vai soltar. Você falou uma coisa, corrida única, experiência única, vai propiciar tudo isso. Quando eu falei da aceitação, porque nós, como você falou no início, nós somos bairristas, né?
2: Muito.
1: Pernambucano é bairrista por vida, né? Nós somos o melhor em quase tudo, né? Vou dizer tudo para deixar um pouquinho para os outros. Então, quando você tem uma corrida que enaltece a cultura pernambucana, então você imagina o quanto nós ficamos orgulhosos, né? Tipo assim, eu vou vestir a camisa da corrida, eu tenho vergonha, né? Eu uso aquele chapéuzinho de palha, eu escuto o Mangue Beat, uma cerveja antes do almoço é muito bom para
0: pensar melhor, né?
1: Então pronto, quer dizer, até quem não conheceu a história, conhece, né? Quem não viveu de perto, conhece. Mas vamos lá, Passo Alfândega, vamos falar agora do percurso. Como é que foi escolhido esse percurso? Eu falei que a caminhada 3 tem 5 e 10,
0: 5
1: né?
0: e 10, isso.
1: 5 e 10. Como é que vai funcionar?
0: O percurso é a gente vai sair dali do Passo Alfândega, depois vai pegar a ponte, não recordo, mas vai pegar o Teatro Princesa Isabel e vai passar pela Rua da Aurora. A gente vai passar pela Rua da Aurora, mas no sentido contrário.
1: Ah, então deve ser Limoeiro,
0: ponte,
1: né?
0: Não, é ponte.
1: Uma giratória.
0: Nassau, né? Mostra Nassau, né?
1: Sim, Mostra Nassau.
0: Pegar a gente, vai largar pra lá, Mostra Nassau, depois já para o Palácio da Princesa ali, né? O Campo das Princesas ali, depois pega a Rua da Aurora de novo, pega a Ponte Limoeiro, passa pela Prefeitura e aí faz os 5. Quem for os 10 vai até lá, a Moura, não é isso?
2: A Moura, onde tem uma obra da Moura. Né?
0: No Estelita?
1: Sim, sim, sim.
0: E aí volta.
1: É legal, então vai pegar o viaduto 5 pontos aí, né?
0: Vai pegar o viaduto 5 pontos. Vai ter que.
1: Ó, então vai passar pelos dois caranguejos.
0: Vai passar pelos dois.
1: Então vai pegar o caranguejo de Passo Alfândega e o caranguejo.
0: E o caranguejo lá. E a ideia é que no caranguejo lá da Rua da Aurora tenha um ponto de tratação com o maracatu.
1: Eu vou dar uma filada aqui no kit de vocês para saber de onde, como é que surgiu a ideia do desenho, né? Quem foi que deu essa sacada aqui do Quito. Enquanto abre aqui, são 1.500 vídeos para abrir, aí o celular não é tão rápido quanto o de Alex, por exemplo. Abriu aqui, ó. A cor dele, gente, tá linda, tá linda. A ideia da medalha, eu gosto muito dessas loucuras assim, sabe? Como é que surgiu? Tá aqui, ó, o caranguejo de...
0: tênis.
2: Esse foi o que eu...
0: Um chapéu.
1: Chapéu e tênis. Mas a cor, como é que foi trabalhado tudo isso, Ed? Eu sou muito ligado nisso também de cor, né? Quanto mais colorido, melhor. Já ouvi essa história e eu concordo muito com isso.
2: A cor laranja da camisa.

0: Foi uma conversa entre nós mesmo que surgiu, né? Porque o caranguejo por si só, ele já saiu vermelhinho assim com o chapéu. Mas a gente precisou, o que, numa conversa entre nós, qual é a cor que realmente cabia mais. E Alex, que é da criação de marketing, aí colou certinho.
1: É, ele tem umas ideias juntamente com o Ezequiel da Copa, que o negócio é... A medalha, gente, tá linda. Estou colocando aqui, tá, você que estão acompanhando nas redes sociais, mais uma vez a arte. Foi divulgada na última quinta, não foi?
2: Foi.
1: Na quinta-feira.
2: Na última quinta-feira. E aí... a medalha já tinha saído, já tinha divulgado. E a camisa com a sacola a gente divulgou na última quinta-feira.
1: Então, conta mais sobre esse kit, Alex. O que é que veio esse kit aí?
2: Segredos.
1: Não, você é o homem dos segredos.
2: Então, deixa eu fazer. É surpresa. Mas a gente
1: tem algum... esse cara é amarrado demais para contar as coisas. Essa ideia agora, né?
2: A gente tem umas ideias que a gente bolou para esse kit, que a gente não pode, infelizmente, revelar aqui. Mas, como ele falou, a experiência vai ser única. Quem for para essa corrida, quem fez a inscrição, que ainda dá tempo de fazer a inscrição, está quase acabando já. Pelo link da bio, do Instagram, ou então pelo site do Ticket Esportes, né, que está fazendo a inscrição. Ou então procura um dos nossos embaixadores aí, que a gente pode, até para conseguir um desconto para fazer. Então, assim, a gente tem essa... Quem for para essa corrida, realmente vai ter uma experiência única, entendeu? Desde a entrega do kit, né, que eu já posso...
1: Opa, aí... O que é que teremos na entrega do kit?
2: Não, eu vou antecipar para você o local da entrega do kit, né? O local que vai ser lá na Livraria Jaqueira. Né?
1: Ali muito no, bem localizado.
2: Porque assim, a gente não
1: tem... Loiara, aquele abração para você.
0: Lá na própria largada.
2: Na própria largada. Então tem outro lugar para fazer, não sei ali, que é bem perto ali da largada, então vai ficar tudo ali. Mas o kit vai ter grandes surpresas. Inclusive para quem ganhar também, vai ter os primeiros colocados, também vai ter uma surpresa...
1: Você está falando surpresa. Vou perguntar a você mais nada não, Alex. Ô, Ed, fala aí, esquece que ele está aqui, porque ele não vai querer soltar nada, rapaz. Vocês começaram a brifar um outro. Não.
0: Mas o primeiro lugar também vai ser surpresa, né?
1: Tá vendo? Aí é brincadeira, o Baracatu estamos com o Run surpresa. Tem que falar.
2: Mas alguma coisa. O que a gente pode adiantar é que a gente teve essa preocupação de fazer um kit bem organizado, fazer um kit bem com a cara de Pernambuco. E aí tem essas particularidades que a gente, quem for correr, vai, quem for pegar o kit vai ter essa surpresa, entendeu? Infelizmente a gente não pôde, que era uma ideia nossa colocar o maracatu na entrega do kit, mas infelizmente dentro da
1: livraria,
2: não,
1: é o silêncio,
2: né? O cara vai fazer barulho dentro da livraria, né? Mas assim, vão ter outra surpresa lá dentro do kit também, que vai todo mundo amar.
1: A gente queria muito, eu sou maluco com esse negócio de criar expectativa de kits, é um negócio meio louco. A parceria foi firmada com a TV Jornal, né? Vocês estão juntamente com o Sistema Jornal do Comércio. Acredito que vocês vão, a gente vai ver o rostinho de vocês na TV também, né? O rostinho bonito. Quem são os embaixadores, hein, Alex? Só pra gente tentar substituir vocês por alguns deles. brincadeira, gente.
2: Não, a gente tem a nossa parceira, né, que é Josi. Né,
1: ah, Josi.
2: Que sempre está com a gente aí.
1: Josi, a famosinha, viu?
2: Josi, né? A gente tem alguns parceiros também, tem o pessoal que trabalha com a gente lá na COP, que faz esse trabalho de influenciar as pessoas, né, dos influencers. Também tem o nosso amigo Washington lá do PE, tem o nosso amigo Eugênio lá do...
1: Mas o Washington vai ser o cara mais difícil do mundo da gente conseguir marcar
2: entrevista. Inclusive com ele...
1: Pra conversar com ele no podcast. Não,
2: ele gravou com a gente, ele foi o primeiro que gravou com a gente. Caracterizado de Chico Sainz.
1: Eu vi. Não, é a cara dele, né? É a cara do Washington.
2: Inclusive, então assim, ele foi o primeiro que gravou com a gente, então assim, ele pediu pra gravar muitas vezes, vamos gravar. Ele ficou todo caracterizado com o negócio e ele disse que já vai correr com chapéu.
1: Eu sou fã de Washington, a gente se conhece há muito tempo, antes mesmo desse boom de corridas. E é um cara que veste literalmente a corrida de rua, né? Eu acho muito, muito massa essa
0: tá
1: sacada.
0: Tá em todas,
1: cara. Eu não sei como é que ele consegue, não. São figuras impressionantes na corrida de rua que a gente não consegue entender como é que eles estão. Carlos Beltrão, tu conhece o Beltrão, Alex? O Beltrão tá em quatro corridas no mesmo horário. Como é isso? Né?
2: Como pode?
1: No mesmo horário, eu não consigo entender isso, não. Mas, gente, qual o público que vocês pretendem atingir? É o tradicional corredor de rua, quer trazer gente nova?
0: São os dois públicos, né?

0: os tradicionais, que sempre está em todas as corridas, né? E público novo, realmente, que vão conhecer o nosso maracatu.
1: Cara, tu falou agora, me lembrei do público novo. É, eu não sei qual foi a corrida que eu fiz, viu, Alex? Ah, foi a da... acho que foi da Exulta. Eu estava lá conversando com algumas pessoas que estavam correndo pela primeira vez. Aí ela veio perguntar como é que eu faço para correr. Aí eu disse... Não, porque eu achava que só podia correr quem já era corredor de rua. Eu disse, não, pelo amor de Deus, tira isso da cabeça. A senhora está vendo, isso aqui é uma festa. A senhora pode comprar, adquirir e participe da festa. Mas eu não sei correr, eu não corro muito. Corra e anda.
2: É.
1: Por isso que que você acabou de falar, Wellington, me alertou justamente para esse detalhe. Aí quando você coloca 3 km de caminhada, justamente para atingir esse público, né?
0: Exatamente.
1: Que está querendo começar, né?
0: E tem muito que vai para 3 km.
1: Tem muito, imagino.
3: É, por incrível que pareça, a gente tem. Nós temos nas inscrições muita gente que não corre. A gente, pelo nome das pessoas, como a gente já está há muito tempo no mercado, a gente sabe, justamente porque a gente tem essa veia de que a corrida, essa não é uma corrida qualquer, não é uma corrida que todo mundo vai lá no domingo, vai correr e acabou e embora, não. E chegar no final, pegar a banana e a medalha e vai embora para casa, não. É uma corrida que a experiência, desde do kit, é única, que está, né? Muito, muito, muito bonito, então vai ser uma experiência única. E sem contar que tem essa veia da cultura para a gente, então a gente vai, tem tudo para ser uma diversão do domingo é muito agradável, não só a corrida. A corrida vai ser só a
1: cereja do bolo, né?
0: É, de público novo eu falo por mim, tenho 4 filhos, né? Tem uma de 17, um de 13, um de 12 e uma de 6. A de 17 começou a correr comigo.
1: Ah, que legal.
0: O de 12 já fez prova comigo de 8 km.
1: Boa.
0: E os outros dois estão indo na mesma batida.
1: É, estou tentando convencer minha filha, né? Mas ela não, mas o meu filho.
0: Minha esposa vai correr também, agora está se preparando para 5 km.
1: Tá aí. A Aninha, minha parceira, e Alex sabe perfeitamente, ela é maratonista, cara. Maratonista, né? Eu ainda não cheguei a esse nível, não, mas ela já tem 2 maratonas no currículo. E ela corre muito. A filha dela também corre bastante, né? Isso é legal porque não é. Eu acho que não é nem questão de estética em si, né? É questão de bem da saúde mesmo. Eu estava conversando aqui com a psicóloga semana passada, ela estava dizendo que a corrida de rua, ela faz com que as pessoas tenham um efeito igual a da medicação, cara. Agora, a diferença é que é de forma natural, né?
0: Exatamente. É terapêutico.
1: É o próprio corpo que responde. Ela disse que a melhor coisa do mundo é a corrida. Ela fez, olha, exercício físico é muito bom. Mas a corrida, ela é boa em todos os aspectos. Na corrida eu conheci gente que até hoje se tornou amigos, né? E acabei me relacionando com a Aninha correndo, conheci minha namorada correndo, literalmente correndo mesmo. Aí você faz amizade pro Alex, tá no meu círculo de amigos, Ezequiel já tá no círculo de amigos, espero que você agora a gente consiga estreitar mais isso. Independente de tudo, né? A gente já chega na corrida. Eu lembro que uma vez a minha filha foi comigo e disse, pai, o senhor chega muito cedo e sai muito tarde. Mas a ideia da corrida é essa, ó. Esqueça. A corrida agora é antes, durante e depois. Porque existe uma comunidade agora. Tem pessoas que começaram a correr sozinhas e hoje fazem parte de grupos, né? Não falo nem de assessorias, grupos mesmo.
0: Exatamente. Isso.
1: Aí acho que a ideia.
0: Além da assessoria, né?
1: Ah, além da assessoria. É. Que eu acho muito massa aquele clima de você chegar, conversar com todo mundo bem antes. Se é largado, vai ser que horas?
3: 6 horas.
1: Então chega em 5 horas, gente. 5 e meia já tá tendo.
3: A partir das 5 o batuque já vai começar. Tá,
1: meu Deus do céu. E é local bom, né? Pelo menos pode fazer um pouquinho de barulho lá, né?
3: Pode. Tem uns locais aí que tem uns locais em Pernambuco, em Recife, que não pode fazer muito barulho, não.
1: É, o que é uma pena, né? Mas eu acho que aqui no centro do Recife. A escolha de vocês foi muito boa mesmo.
3: Principalmente o pódio. Eu tô vendo que você tá conversando, tentando procurar saber o que é que vai ter.
0: Circula,
3: mas fica. Mas a gente vai ter muita, principalmente no pós-corrida, né? Que é uma coisa que a gente tem pensado muito. Vai ter as atrações, o que a gente programou para o pós-corrida vai ser diferente.
1: Eu sei que você é um cara atenado, né? Você é um cara experiente em corridas. Eu acho que quando vocês conversaram, o Wellington, ele deve ter dito, o ideal é que tenha isso, que tenha isso, que tenha isso, porque a gente pega muito no pé, né? E Ezequiel, toda vez que eu falo com o Ezequiel, ele fala com o Alex, porque a cabeça é outra, totalmente diferente.
2: Mas sim, aí. Vai ter o que mesmo que você falou? Eu tô tentando, gente, mas os outros não querem soltar de jeito nenhum.
3: Surpresa, falou, surpresa.
2: Um spoilerzinho, uma coisa boa.
3: Comprem o kit, entrem no nosso Instagram, comprem o kit e vocês vão ver lá.
2: Pra quem tá, vou repetir, pra quem tá vendo pelas redes sociais, estou colocando aqui o endereço do Instagram. Quem está ouvindo aqui pela Rádio Jornal, ticketsport.com.br, procura lá, Maracatu Atômico. Oh, gente, é tão difícil. Deve ser difícil me encontrar, né? É só procurar um caranguejo.
3: Um caranguejo com
2: tênis, tênis e chapéuzinho de palha lá pra gente tocar pra frente. Ó, estamos chegando ao final aqui do movimento, mas eu queria muito que, Alex, começando com você, falasse realmente da importância dessa corrida, né? Pra quem tá ouvindo a gente, brincamos, a gente falou muito, se divertiu aqui, um bate-papo muito rápido, que dá pra gente conversar mais tempo. Mas a ideia é boa, é fantástica, eu já abracei, como o próprio Sistema Jornal do Comércio também abraçou a ideia, abraçando também Carlos Moraes. Alô, Moraes, aquele abraço. Queria que você falasse também, né? A gente tá brincando aqui, mas a corrida, ela é fantástica, cara. Ela é fantástica. A ideia de vocês também é muito fantástica, uma coisa nova, tão nossa, né? E ninguém tinha pensado nisso. Parabéns a vocês, precursores da ideia, né? O Hélito está falando que tem outras ideias aí, depois a gente conversa, viu, Hélito? Tá, também. Outros projetos. Mas o Maracatu Atômico, o que ele vai representar? O que essa corrida vai representar para Recife, Alex?
3: A gente tem, a gente desde do primeiro momento que a gente conversou com o Hélito e a gente abraçou a ideia, a gente sempre teve na mente que essa ia ser uma corrida diferente. Que precisava ser uma corrida diferente. Que tudo que a gente entregasse, tudo que a gente vai entregar, tem que ser diferente, não pode ser só mais uma corrida, não pode ser eu vou domingo lá, vou calçar meu tênis e vou correr 5 km e voltar. Precisa ter esse viés de cultura, precisa ter, por isso que a gente vai trazer o maracatu, a gente vai trazer os caboclo e lança, vai trazer os bonecos de Olinda, vai trazer freio, vai trazer tudo, porque é a cultura nossa, isso é que a gente tem. Então, quem for para a corrida no dia 9 de agosto, lá no Cais da Alfândega, vai ter realmente uma experiência muito grande. É como se você tivesse fosse imergido na nossa cultura, entendeu? Não só porque vai correr, não só porque a gente vai estar lá com o Chico, não só vai estar até a banda, mas porque tudo vai respirar a cultura, a nossa cultura pernambucana. Então, a gente tem virado noite trabalhando, conversando, tendo reuniões para poder a gente fazer tudo melhor para os corredores.
2: Wellington, e o que vai representar o Maracatu Atômico para o Recife, na sua visão. Como corredor, principalmente como atleta, né? Porque Alex falou como organizador, agora você do lado de cá. Eu sei que você também é um dos responsáveis pela corrida, mas como corredor, o que é que você espera do seu produto?
0: A gente fez tudo com tanto amor, tanto carinho, sabe? O que eu quero, eu como corredor quero ver, é justamente isso, a cultura de Pernambuco. Porque, poxa, é tão legal ser pernambucano. A gente é tão forte culturalmente que dá inveja aos outros lugares sobre a nossa cultura. Somos tão fortes sobre isso. E o que eu quero ver é justamente isso, como corredor. É a valorização da minha terra, da minha cultura, atrelada à saúde, no meu percurso, onde eu vou ter. Eu quero sair de lá um corredor encantado com o que vai ter lá, com a prova, com o percurso, com tudo. Eu quero ter isso, eu quero sair de lá encantado sobre a nossa corrida.
2: Ah, que legal, falou tudo, hein? Um spoilerzinho pra encerrar. Um spoiler. Porra, pouca coisa, Alex.
0: Vai.
2: Pouca coisa.
3: Não, a gente. Nós vamos. Quem vai fazer a largada é o Maracatu. Agora, como eles vão fazer, a gente vai. Não vai ser uma largada qualquer, não. Vai ser uma largada com o Maracatu.
2: Vai ser diferente, né?
3: Vai ser diferente. Bom. Bem diferente.
2: Alex, meu irmão, tamo juntos e misturados. Até. Eu vou dizer até o dia 9, não, porque a gente vai fazer outros trabalhos antes de chegar lá, mesmo pelo próprio sistema, pra gente... caramba, já é mês que vem, né? Já é logo ali, né? Já é logo ali,
3: inclusive,
2: né?
3: Inclusive, no dia 9 é o dia do meu aniversário.
2: Então vai ter bolo também? Então tá surpresa, vai ter bolo também. Agora tu falasse uma coisa que eu fiquei pensando, quando você, que não é de Pernambuco, né? Quando imagina assim, vamos para uma corrida que tem um cara que tem, ele me chama, Recife tem. Recife tem.
0: Tem tudo, Recife.
2: Pô, Recife é maravilhoso, é bom demais. Pernambuco é meu país, né?
3: Exatamente.
2: Tem um amigo meu baiano que odeia quando eu falo isso para ele. Tá na história, eu não posso fazer nada. Então tá na história.
3: Eu fui porque
0: alguns dias no país.
2: Brincadeira. O Edson, meu irmão, obrigado pela presença.
0: Obrigado também pelo convite.
2: Tamo juntos e... Até dia 9, né? Não, diga assim, na corrida aqui, tá?
0: É, até o dia 9,
2: gente, vamos lá. Se inscrevam, dá tempo ainda, né? Tá na reta final.

0: final já, né? Vocês pensam que não, mas acaba rápido.
1: Oh.
0: É mais rápido que ligeiro, como diria o amigo meu. Então, até a próxima. Alex, valeu. Wellington,
2: obrigado,
0: valeu.
2: Daniel,
0: vamos embora. Vamos embora aqui no Movimento da Rádio Jornal.
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4: Que bom, né? Que conversa massa. Bom, depois dessa conversa sobre a corrida Maracatu Atômico Run, estamos encerrando o movimento desse domingão. Vem aí o Marcelo Araújo, grande professor. Marcelão.
5: Oi.
4: Eu sou teu fã, tu sabe disso,
5: tamo,
4: né?
5: Tamo junto, meu amigo.
4: Que bom saber disso, meu irmão.
5: Abraço,
4: você mora aqui no meu coração. Valeu, gente. Fique com Marcelo Araújo, um movimento especial. FIG, Festival de Inverno de Garanhuns. Bom início de semana para todo mundo. Paz e muita luz. Valeu, tchau.
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4: Boa noite, 8 horas, 2 minutos.
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4: Opa, bom demais, continuamos juntos. A você que estava escutando o Alex Santos, vamos agora, a partir de agora, com a transmissão do FIG, Festival do Inverno de Garanhuns 2026, junto também com o Movimento Cultural. Estamos trabalhando junto com Aldo Leite, também Eudes Soares e Rafael Moreira nos trabalhos técnicos. A produção é de João Lubambo. E você com a gente, você já sabe, hoje o palco mestre Dominguinhos, na nossa querida e amável Garanhuns, tem Fogo de Menino Elétrico, Cheiro de Amor, Rafa e Pipo Marques, Cláudia Leite, e vamos trazer para você todas essas emoções às 8 horas e 3 minutos. 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
4: 8 horas e 4.

Simbora! Vamos fazer muito mais som. Fogo de menino elétrico pra vocês. Big Festival de Inverno. Mel, vamos pra aqui. Eu quero ter esse prazer com você aqui agora. Bora lá? Nós! Vamos de som!

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0: Bora mais uma, né?
1: Fogo de menina.
0: Vamos embora?
1: Vamos embora.
0: Rapaz, eu tô desacostumado com o frio de Garanhuns, eu juro.
1: Acredito.
0: Mas eu sou daqui, viu?
1: Ó. Oh.
0: Fogo de menina elétrica, vamos embora.
1: Vamos embora! Simbora mais uma!
0: Quando eu te pegar, você vai ver, a gente.

0: boca, bora!
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0: Diga aí.

0: gente, queria agradecer a cada um de vocês, dizer que a noite está só começando, mas infelizmente a gente já vai fazendo a nossa saideira. Rogério, vem cá, Rogério. Muito obrigado por tudo. Esse cara aqui, ó, uma grande influência na música para mim. Eu não vou entregar a idade, mas eu vi esse cara aqui no trio e eu acompanhei muito e disse, rapaz, ele tem um algo a mais, é diferente. E graças a Deus hoje a gente tem a oportunidade de fazer um som juntos. Ele tem uma história magnífica em trio, em bandas. E muito obrigado por você estar aqui, meu irmão.
1: Eu que agradeço a você, Rico. Agradeço também o convite do Cacá, do Roberto e toda a galera que faz a banda Fogo de Menino Elétrico. Obrigado por estarmos juntos. A você também. Galera da Prefeitura Municipal de Garanhuns, Secretaria de Cultura também.
0: Com certeza.
1: Estamos aqui no FIG, não é isso?
0: Verdade.
1: Vamos lá aqui.
0: Maior da América Latina.
1: Então,
0: e
1: bora.
0: É de Garanhuns.
1: Você sabe que eu também sou muito seu fã, né?
0: Eu que sou seu fã.
1: Eu que sou seu fã.
0: Vamos sacudir?
1: Bora, Pietá.
0: Bora, se para, Garanhuns!
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0: Vamos!

Quebrou tudo!

Agora 8 horas e 28 minutos, você curtiu um trecho do show Fogo de Menina Elétrico. Aqui na programação da Rádio Jornal, ainda hoje tem Cheiro de Amor, tem Rafa e Pipo Marques, tem Cláudia Leite. Tudo isso pra você aqui na noite de domingão da Rádio Jornal. 8 horas e 29 agora.

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4: Às 8h32. Você sabe que hoje, 19 de julho, é considerado o Dia do Futebol Nacional, ou Dia Nacional do Futebol. É dia 19 de julho, foi instituído esse dia em 1976, ainda nem era pela CBF, a época era a Confederação Brasileira de Desportos, era CBD. Não sei se você lembra, o escudo da camisa da seleção, os antigos, né? Trazia CBD. E depois, posteriormente, foi modificado para a CBF. Mas por que essa data, 19 de julho? Essa data celebra a fundação do Esporte Clube Rio Grande, do Rio Grande do Sul. É o clube de futebol mais antigo do país em atividade. Foi criado em 19 de julho de 1900. Mas tem uma história anterior a 1900. 6 anos antes, um cara chegava no Brasil... trazendo bolas, chuteiras e regras da Inglaterra. Esse cara é Charles Miller. Em 1895, ele organiza a primeira partida na Várzea do Carmo, em São Paulo, e posteriormente ajudou a estruturar o futebol nacional. O nosso futebol que tem uma história fantástica, né? E que a gente fica na torcida de que consigamos recuperar o nosso futebol com a nossa identidade, com a identidade que tem o futebol brasileiro, assim como ele despertou tantas paixões pelo mundo inteiro, né? Não só pela questão do resultado, mas pela forma de jogar. Acho que tem tudo a ver, passa muito por aí. Hoje nós assistimos a Espanha merecidamente conquistar seu segundo título de campeã da Copa do Mundo. A primeira foi em 2010 na África do Sul e conquistou perante uma Argentina que não repetiu os jogos anteriores. A Argentina de hoje pareceu muito a Inglaterra que jogou com a Argentina. Né? Jogou de forma retroativa, só nos contra-ataques e muito poucos contra-ataques, muito poucos. O Messi hoje não apareceu muito pouco, não foi o Messi de jogos anteriores. E aí tem uma coisa que pode ter tocado, que é o seguinte: a quantidade de jogos seguidos e prorrogações. Isso conta muito. E aí é o seguinte, a partir do instante que você não tem aquela peça que é a peça-chave, né? Vamos botar aí, 70, 75% da Argentina, é tanto que o time todo joga em prol dele. A partir do momento que você tem essa peça que possivelmente, não estou afirmando, né? Não tenho essa informação, mas possivelmente não estava no melhor de sua forma. Estamos falando de um cara de 39 anos de idade, que foi além. Aqui não estou falando de tom de crítica, não. É tom de reconhecer os limites humanos mesmo. O assustador era o que ele estava fazendo da Copa até agora. Isso é que é assustador, né? Se trata de um cara que a gente chama de extraterrestre, né? Ele vai além da nossa compreensão do futebol. Mas que hoje acabou não luzindo. Agora, eu sei que muita gente esperava também do Yamal, que é a grande estrela da Espanha e não apareceu.

Tem um cara que apareceu. É interessante que ele não é meia, ele não é atacante, mas ele desempenha um papel fundamental nesse time da Espanha, que é o volante Rodri. Espetacular, né? O quanto ele tem a visão de jogo, o passe, o comando até do ritmo do jogo. Quase tudo passa por ele na seleção da Espanha. Então, parabéns. Parabéns à colônia espanhola no Recife. A gente sabe que Recife é uma grande metrópole com povos de todos os locais do mundo e tem muitos espanhóis aqui na nossa capital pernambucana, no Grande Recife, no interior do estado. Nosso abraço e parabéns pela conquista. E vamos ver se esse Brasil se reconstrói para 2030. Daqui a pouquinho tem Copa América, tem as próprias eliminatórias, vamos ver. 8 horas e 37 minutos, ainda hoje, no palco Mestre Dominguinhos, em Garanhuns, tem Cheiro de Amor, tem Rafa e Pipo Marques, tem Cláudia Leite. Daqui a pouquinho eu vou falar um pouco da banda Cheiro de Amor. Agora 8 horas e 37 minutos.

querido Chora Ninguém, que diz que nasceu na Espanha. Chora Ninguém, manda aqui qual cidade você nasceu na Espanha, com quantos anos você vem no Brasil. Grande abraço ao Tenente. Chiclete de Limoeiro também está com a gente. É quebra! Bola nessa, Delmiro!

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1: 8 horas e 44 minutos, ainda hoje nós teremos no palco Mestre Dominguinhos em Garanhuns, no FIG 2026, banda Cheiro de Amor, Rafa e Pipo Marques, tem também Cláudia Leite. Sobre a banda Cheiro de Amor, tem uma história interessante, né? Ela foi fundada em 82, dá o quê? 44 anos, é uma história. Originalmente o nome da banda é 82 para 2026, 44 anos. Originalmente com o nome Pimenta de Cheiro. O grupo é um dos pilares do Carnaval da Bahia, já vendeu mais de 12 milhões de discos. A primeira vocalista, Laurinha Arantes, fez história como a primeira mulher a comandar um bloco de trio elétrico em Salvador. A banda serviu de palco para grandes cantoras da música baiana, dentre elas Márcia Freire. Você lembra da Márcia Freire, né? Que depois partiu para carreira solo, ainda hoje está em carreira solo. Carla Vise, Aline Rosa e Vina Calmon. Atualmente segue rodando o Brasil e vai tocar hoje no palco do FIG, sob o comando de Raquel Tombese. Tem mais alguma coisa? Raquel é natural de Santa Maria, do Rio Grande do Sul, e assumiu o

oficialmente os vocais há 2 anos, em março de 2004, substituindo a Vina Calmon. Ela vem do cenário sertanejo. Raquel mudou-se para Salvador para viver a Axé Music e comandou brevemente a banda Pimenta Nativa, antes de aceitar o convite para assumir o Cheiro de Amor. Sob seu comando, a banda já lançou novos projetos, incluindo o single Cadê Você? Essa música tem a participação do Olodum. E é quem vem liderando, né, nos trios elétricos, nos carnavais recentes da Bahia, a banda Cheiro de Amor. Então, vamos escutar um pouco da Cheiro de Amor? E daqui a pouquinho no palco do Mestre Dominguinhos, Cheiro de Amor, 8h46.

Pronto, essa música ainda da fase Márcia Freire, a anterior também, que foi Rebentão. Agora a música já com a nova vocalista, nova entre aspas, já 2 anos, já desde 2004, 24. Raquel Tombezzi, Banda Cheiro de Amor. 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

tem cheiro de amor no ar, cheiro de carnaval, cheiro de muitas histórias, contadas sempre da maneira mais alegre e autêntica. Estamos prontos para viajar nessa história e entregar a vocês, nossos cheirosos, o melhor desses 45 anos. Meu nome é Raquel Tombesi e nós somos o Cheiro de Amor.

0: faz barulho! Meus amores, que alegria estar aqui com vocês, começando essa noite tão especial, noite de tantas e tantas e tantas atrações, que vocês vão se divertir demais. Aqui a gente vai contar uma história de mais de 45 anos, que eu sei que está no coração de cada um de vocês. Pra cima, minha banda!
1: Olá, pessoal!